0: 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As notícias do governo federal que movimentaram o país no dia de hoje.
1: Olá, boa noite.
2: Boa noite para você que nos acompanha em todo o país.
1: Terça-feira, 8 de setembro de 2026.
2: Vamos aos destaques do dia.
1: Proteção da biodiversidade.
2: Novas unidades de conservação ambiental são criadas no Amazonas e no Piauí.
1: Decretos também formalizam concessões para manejo florestal sustentável.
2: Doenças raras, 75 em cada 100 mil brasileiros convivem com alguma condição de saúde incomum.
1: O Sistema Único de Saúde acolhe pacientes, realiza o diagnóstico e realiza acompanhamento multidisciplinar.
2: Quem fala sobre o assunto é Natan Monsores, coordenador de doenças raras do Ministério da Saúde.
3: Em sua maioria, essas doenças são doenças de origem genética que afetam predominantemente crianças, mas também podem acontecer em adultos, em pessoas idosas.
1: Semana da Pátria.
2: Brasil celebra os 204 anos da independência.
1: E você vai conhecer alguns dos heróis que ajudaram a construir a nação brasileira em reportagem especial de Luana Karen.
4: A praça que abriga os três poderes da República em Brasília também guarda a memória daqueles que se dedicaram a um ideal de nação. O livro de aço reúne os nomes dos heróis brasileiros oficialmente reconhecidos.
2: Hoje, na apresentação da Voz do Brasil, eu, Mariana Jungmann e Luciano Seixas.
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2: Novas unidades de conservação ambiental foram criadas a partir de decretos assinados hoje.
1: As medidas também criam e ampliam reservas de desenvolvimento sustentável e parques nacionais.
2: As ações marcaram as celebrações pelo Dia da Amazônia, comemorado no último dia 5.
4: Em comemoração ao Dia da Amazônia, celebrado em 5 de setembro, foram criadas quatro reservas de desenvolvimento sustentável no Amazonas. As unidades ficam na região de influência da BR-319, no sul do estado, e somam cerca de 669 mil hectares. O ministro do Meio Ambiente e Mudança do Clima, João Paulo Capobianco, disse que é preciso agir de forma preventiva diante das mudanças provocadas pela pavimentação de rodovias.
5: A presença do Estado precisa se antecipar às pressões decorrentes da ampliação do acesso, pois os anúncios de abertura ou de asfaltamento estimulam a ocupação desenfreada, a grilagem de terra e a invasão, impactando negativamente de forma irreversível populações e o meio ambiente.
4: Foi anunciada também a ampliação em mais de 7 mil hectares do Parque Nacional de Sete Cidades, no Piauí. A medida tem o potencial de proteger espécies ameaçadas e de favorecer o turismo no parque. Em outra ação, o Banco Nacional de Desenvolvimento Econômico e Social, BNDES, destinou recursos para restauração ecológica de mais de 10 mil hectares na área de proteção ambiental do Xingu, no Pará. Também foram destinados recursos do Fundo Amazônia ao projeto Naturezas Quilombolas, para apoio à gestão territorial de comunidades quilombolas na Amazônia Legal. O BNDES ainda divulgou o resultado do edital para projetos de restauração e fortalecimento da Bacia do Xingu, em Mato Grosso. A diretora socioambiental do BNDES, Tereza Campelo, destacou a importância da recuperação da floresta.
6: A restauração da floresta é absolutamente fundamental, não só para proteger esse território, para garantir emprego e renda, para garantir que a Amazônia não chegue naquele ponto de não retorno.
4: Também em comemoração ao Dia da Amazônia, o Serviço Florestal Brasileiro assinou contratos de concessão das unidades de manejo florestal 2 e 3 da Floresta Nacional de Humaitá, no Amazonas. Os contratos terão duração de 40 anos e abrangem 162 mil hectares. Reportagem Luana Karen.
1: Mais de 1000 acidentes de trânsito foram registrados nas rodovias federais durante o feriadão da Independência, com 66 mortes.
2: Os números foram divulgados pela Polícia Rodoviária Federal.
1: O foco da fiscalização este ano foi o uso de álcool pelos motoristas. Mais de 900 pessoas foram autuadas por embriaguez ao volante.
4: De olho nos motoristas que insistem em beber e dirigir, a Polícia Rodoviária Federal encerrou mais uma operação de fiscalização entre a sexta-feira, dia 4, e a segunda-feira, 7 de setembro. A Operação Independência foi a primeira ocorrida depois que o CONTRAN, Conselho Nacional de Trânsito, definiu novas regras na fiscalização de alcoolemia. Agora, a Lei Seca passa a prever um pré-teste ou teste passivo. Somente se for detectado algum indício de embriaguez neste teste inicial, é que o condutor será encaminhado ao uso do bafômetro. A prática já é adotada pelos agentes da Polícia Rodoviária Federal, como destaca o coordenador-geral de comunicação institucional da PRF, Matheus de Paula.
7: O foco deste ano foi a questão da mistura álcool e direção. Na verdade, essa já é uma fiscalização que a PRF faz constantemente. Nesse feriado, foram cerca de 54 mil testes de alcoolemia realizados em todo o Brasil, onde nós autuamos 993 motoristas por embriaguez ao volante.
4: Ao todo, os agentes registraram 1.031 sinistros de trânsito, com 66 mortos e 1.074 feridos. Mais de 24 mil veículos foram flagrados com a velocidade acima do permitido, 5.404 motoristas foram autuados por ultrapassagens irregulares, 2.610 por não utilizarem o cinto de segurança e 461 por transportarem crianças fora das cadeirinhas. Reportagem Graziele Bezerra.
2: Pessoas que vivem com doenças raras são acolhidas no Sistema Único de Saúde por um protocolo que já existe há mais de 10 anos.
1: É a Política Nacional de Atenção Integral às Pessoas com Doenças Raras. Ela estabelece procedimentos para diagnósticos, tratamentos e melhoria da qualidade de vida dos pacientes.
2: Nós conversamos com o coordenador de doenças raras do Ministério da Saúde, Natan Monsores, sobre a política e a assistência prestada pelo SUS para quem vive com condições incomuns e de difícil identificação. Acompanhe. Olá, doutor Natan Monsores, um prazer ter o senhor com a gente aqui na Voz do Brasil pra gente falar sobre doenças raras, né? Eu queria que o senhor começasse então dizendo aí pro nosso ouvinte, o nosso espectador, o que que define uma doença como rara e se há alguma estimativa de quantas pessoas existem hoje no Brasil com esse tipo de doença.
3: Doença rara para o Ministério da Saúde.

0: saúde é um tema de bastante relevância. Primeiro aqui, né, agradecer pelo convite e desejar aí para todos os ouvintes também um excelente dia. Mas vamos lá, para o Ministério da Saúde, doença rara é aquela que acomete, né, 65 pessoas a cada 100 mil brasileiros. Em sua maioria, essas doenças são doenças de origem genética que afetam predominantemente crianças, mas também podem acontecer, né, em adultos, em pessoas idosas, de acordo com a natureza da própria doença. As estimativas globais que a gente tem para esse grupo de condições é de que entre 2,5%, 3% a 6% de toda a população do planeta seja afetada em algum momento por alguma dessas doenças raras. Então, essa estimativa ela acaba se replicando aqui no Brasil também, tá? Então, é essa faixa. São muitos milhões de brasileiros. Precisar o número é sempre muito difícil, tá? Porque cada doença traz a sua contribuição numérica para o escopo brasileiro. E as doenças que acontecem aqui no Brasil não necessariamente replicam o que acontece em outros lugares do mundo. Mas nesse momento a gente tem trabalhado bastante em melhorar essas estatísticas.
1: Existe hoje uma política nacional de atenção integral às pessoas com doenças raras, né? Como é que essa política estabelece o acolhimento, o encaminhamento para pessoas com doenças raras no SUS, coordenador? Existe alguma diferença em relação ao acompanhamento de uma doença comum?
0: Existem algumas diferenças importantes, sim. Então, um percentual das crianças, né, identificadas com doenças raras vem de uma ação que existe há quase 20 anos aqui no Ministério da Saúde, na verdade há mais de 20 anos aqui, que é o Programa Nacional de Triagem Neonatal. É o famoso teste do pezinho, né, do qual é coletada, né, algumas gotinhas de sangue, né, do pé do bebê para fazer uma série de exames e depois, né, essas crianças serão acolhidas pelo sistema de saúde. Então, por exemplo, essa é uma grande porta de entrada que a gente tem. As outras portas de entrada são os serviços de referência em doenças raras. Hoje são mais de 50 serviços no Brasil. Boa parte deles está associada aos hospitais universitários. E esses serviços, eles recebem a chancela, a orientação da rede de atenção à saúde do Estado para que os casos, né, suspeitos de doenças raras sejam encaminhados para lá. Esses serviços hoje, eles contam com um exame genômico, por exemplo, que é o sequenciamento de epidoma, que ajuda a diagnosticar essas crianças, essas pessoas, né, para que elas consigam alcançar o diagnóstico necessário.
2: Então, eu suponho que quando o médico, ali nos primeiros momentos, né, de acompanhamento do bebê, identifica que ele tem alguma condição e outras doenças mais comuns são descartadas, ele encaminha, então, a família para procurar esse serviço de referência, que o senhor disse que geralmente está nos hospitais universitários, né?
0: Isso. O fluxo estabelecido pelos estados geralmente é o seguinte, né? A atenção primária, os postos de saúde, as unidades básicas de saúde, as emergências, né? Algumas dessas crianças e adultos acabam, né, sendo identificados, né, em situações de alguma gravidade já. Essas pessoas são encaminhadas, né, pela regulação, que é uma área, né, da Secretaria de Saúde que estabelece filas, vagas, processos de atendimento. A regulação encaminha esses pacientes para esses serviços ultra especializados e lá nesse serviço o paciente vai ter contato com geneticista, com nutricionista, com uma equipe multiprofissional que vai tentar acolher as suas necessidades. Então o fluxo de modo geral é esse, mas para algumas doenças não necessariamente o lugar de atendimento é um serviço de referência em doença rara. Então muitos pediatras, muitos neurologistas, muitos endocrinologistas também, né, conseguem conduzir o manejo, né, o atendimento dessas doenças.
1: Coordenador, nós temos aqui uma pergunta do Marco Aurélio Cardoso. Ele é presidente de uma associação de familiares e pessoas com síndrome de Prader-Willi, uma doença rara que, entre outras coisas, causa hiperfagia, ou seja, fome acima do normal e, consequentemente, obesidade. Ele menciona outro sintoma da doença e faz uma pergunta. Vamos ouvir.
3: A hipotonia neonatal é o principal sinal de alerta da síndrome de Prader-Willi, logo ao nascimento. Sabendo disso, a SPDA Brasil uniu mais de 10 associações de síndromes raras que compartilham esse mesmo sintoma. Como o Ministério da Saúde pode colaborar conosco para divulgar uma diretriz ou fluxo de orientação para os profissionais da rede pública de saúde, ajudando a encurtar a jornada dessas famílias em busca de um diagnóstico precoce?
0: Então, vou responder aqui essa pergunta maravilhosa que dá uma oportunidade da gente entender como é que a rede funciona. A Prader-Willi, né, um quadro sindrômico, é muito caracterizado por essa questão da hipotonia e da dificuldade, por exemplo, do bebê em fazer a sucção, né, do peito da mãe, né, o aleitamento materno, ele fica prejudicado. E logo do início, essa criança tem dificuldades com ganho de peso. Então, olha como é que é importante a gente ter um instrumento da atenção primária, né, para poder acompanhar isso. Hoje o Brasil disponibiliza para as famílias a caderneta da criança, que é um instrumento, né, usado pela equipe de saúde da atenção primária, né, do postinho, da unidade básica de saúde, para poder acompanhar o desenvolvimento dessa criança. Então, se o profissional da atenção primária ele consegue, né, preencher adequadamente essa caderneta da criança, boa parte desse processo de suspeita, né, de que alguma doença rara, né, esteja ocorrendo naquela situação, ela começa a ser levantada. Para além disso, né, se essa oportunidade de identificar a doença, né, no início da sua apresentação aconteça, tem outros marcos de crescimento, outros marcos de desenvolvimento que a gente pode utilizar como rede de saúde, né? A baixa estatura, por exemplo, né, essas crianças costumam ter, né, algum grau de deficiência de hormônio do crescimento, costumam ter algumas alterações no desenvolvimento motor, algum grau de deficiência cognitiva também, né, instalada, além da compulsividade alimentar, né, que foi falado aí. Hoje, dentro do sistema único de saúde, como é que funcionaria esse processo para melhorar o acolhimento, né? É o desenvolvimento do que a gente chama de linha de cuidado. O Ministério da Saúde, nos últimos meses, tem elaborado algumas linhas de cuidado e tem disponibilizado isso para a população, né, para os profissionais de saúde também, no sentido de dar as orientações adequadas. Nesse momento, a gente está desenvolvendo uma de doenças neuromusculares, né, que não é bem o quadro aí de Prader-Willi, mas esse desenvolvimento está permitindo a gente, né, criar marcos também para outras condições que vão ter, né, situações semelhantes, que vão precisar, né, de manejo endocrinológico, de suporte nutricional, de orientação psicológica e comportamental, de apoio educacional. Então, a linha de cuidado é o melhor instrumento que a gente tem na ausência, por exemplo, de medicamentos específicos. No caso de Prader-Willi, né, há uma deficiência de hormônio de crescimento que costuma ser debatida também entre profissionais para ajudar a conduzir, a manejar a situação. Mas, né, na ausência de um protocolo ou na ausência de uma orientação específica de cuidado, a recomendação do Ministério da Saúde é procurar, né, que esse pai, que essa mãe, que essa família procure um serviço de referência em doenças raras.
2: Para a gente concluir, então, doutor Natan, quando o senhor mencionou aí, às vezes, a ausência de uma medicação específica para tratar aquela doença, né, que possa servir de cura ou mesmo de tratamento, mas as pessoas encontram outros tratamentos para os sintomas e também tratamento psicossocial pelo próprio SUS, né, inclusive para as famílias.
0: Isso. Recentemente, o Ministério da Saúde anunciou uma iniciativa muito bacana para as mães cuidadoras de apoio psicológico, né? Então, no sentido de acolher essas mães, porque, né, o dia a dia, né, do cuidado, ele é uma sobrecarga, né, importante para a saúde mental dessas mães.
1: Muito bem, nós conversamos com o Natan Monsores, coordenador de doenças raras do Ministério da Saúde. Muito obrigado por sua entrevista aqui à Voz do Brasil.
0: Agradeço pela oportunidade e o Ministério da Saúde fica à disposição de vocês e dos ouvintes, né, para diálogo e esclarecimento.
2: Hoje, 8 de setembro, é celebrado o Dia Mundial da Alfabetização.
1: A data criada pela Organização das Nações Unidas marca a importância desta etapa no desenvolvimento da cidadania de crianças, jovens, adultos e idosos.
2: E o Ministério da Educação ressalta o compromisso com o processo de alfabetização em todas as idades.
4: A alfabetização é um direito fundamental em todas as idades. E para comemorar o dia em que ela é celebrada no mundo todo, o Ministério da Educação ressalta a importância dessa etapa. A qualquer tempo, jovens, adultos e idosos podem retomar os estudos e aprender habilidades que permitem compreender, produzir e utilizar conhecimentos em diferentes situações da vida social. O processo de alfabetização começa quando já se tem as habilidades de ler e de compreender textos curtos, de localizar informações e de escrever palavras. Como explica a secretária de Educação Básica do MEC, Kátia Schweikart, ele segue por toda a vida escolar do estudante, principalmente da criança.
5: A alfabetização começa lá atrás e que ela já pode ser trabalhada por meio das linguagens, por meio do contato com os livros, nos seus processos de aprendizagem. Os efeitos disso vão aparecer e certamente essa criança conseguirá se desenvolver.
4: O Dia Mundial da Alfabetização lembra a responsabilidade de professores, gestores públicos e redes de ensino como agentes nesse processo educacional. A alfabetização é um compromisso compartilhado entre municípios, estados, Distrito Federal e a União, conforme estabelece a Constituição Federal e a legislação educacional brasileira. Reportagem Léo Gomes.
6: Dicas do Enem.
7: Olá, meu nome é Isaac Leal e a minha pergunta é: como eu posso montar um cronograma de estudos?
8: Quem responde é a Randu Lemos, responsável pela coordenação de um cursinho popular.
9: No edital do Enem tem descritos todos os conteúdos que poderão cair na prova. Eu começaria estudando ele. Eu acredito que todas as matérias merecem atenção, até porque o Enem é uma prova que trabalha diferentes competências. Então, numa questão em que você está vendo matemática, pode ser que tenha uma pergunta sobre interpretação textual e vice-versa. Então, é importante que você tenha um conhecimento básico sobre todas as disciplinas. Tem pessoas que conseguem estudar 30 minutos no dia e conseguem se sair bem na prova, mas tem pessoas que precisam de mais tempo, uma, duas, três horas. A minha dica é que você respeite a sua disponibilidade. É importante que você se organize para estudar com mais antecedência possível. Revisar, responder questões, conversar com a sua rede de apoio e descansar.
8: É isso aí. As provas vão ser realizadas nos dias 8 e 15 de novembro. Se prepare e acompanhe as nossas dicas toda terça-feira aqui na Voz do Brasil e também na radiogov.ebc.com.br.
1: Personagens que marcaram a luta por um Brasil independente.
10: Na Semana da Pátria, vamos conhecer algumas figuras históricas.
1: Seus nomes estão marcados no Livro de Aço, que registra na memória nacional a trajetória dos chamados heróis da pátria.
11: A praça que abriga os três poderes da República em Brasília também guarda a memória daqueles que se dedicaram a um ideal de nação. No Panteão da Pátria, o Livro de Aço reúne os nomes de 49 dos 87 heróis brasileiros oficialmente reconhecidos. Quatro deles estão ligados à independência do Brasil. Joaquim José da Silva Xavier, o Tiradentes, inaugura o Livro de Aço. O historiador Rafael Leporassi explica por que Tiradentes se tornou um herói da pátria, mesmo tendo morrido 30 anos antes da independência do Brasil.
12: Ele fez parte de um movimento que visava a separação de Minas Gerais do Império Português. Para muitos historiadores, é um dos primeiros movimentos a trazer um ideal de fim do pacto colonial.
11: Tiradentes virou símbolo da Inconfidência Mineira. Quando a trama foi descoberta, acabou condenado à morte. Mas a Inconfidência deixou uma ideia que atravessaria décadas. Anos depois, esse projeto ganhou um articulador, o professor José Bonifácio de Andrada e Silva. Quando Portugal exigia que Dom Pedro retornasse, Bonifácio trabalhou para convencê-lo a permanecer no Brasil. O jornalista e escritor Laurentino Gomes detalha o projeto de Bonifácio.
13: Ele percebe que a única solução para a elite brasileira preservar os seus privilégios era manter o herdeiro da coroa de Portugal no trono e ir por uma via monárquica e não republicana.
11: A independência não foi fruto apenas do dia 7 de setembro. Depois que Dom Pedro decidiu ficar no Brasil, foram meses até o processo ser concretizado. Em 7 de setembro de 1822, durante uma viagem, recebeu cartas de sua esposa, Maria Leopoldina, e de José Bonifácio, que relatavam novas exigências de Lisboa. Do lugar onde estava, às margens do rio Ipiranga, Dom Pedro I decidiu proclamar a independência do Brasil. O historiador Rafael Leporassi destaca que também foi pessoalmente interessante para Dom Pedro I romper com Portugal.
12: Ele voltando para Portugal seria um príncipe. No Brasil ele seria alçado à condição de rei ou até de imperador, que foi o que aconteceu.
11: Após o grito do Ipiranga, houve resistência portuguesa e conflitos em diferentes regiões do país. E nesse cenário, na Bahia, surge mais uma personagem da história da independência, Maria Quitéria. Em 1822, ela fugiu de casa, se disfarçou de homem e

Livro de Aço nasceu em 1989, com a inscrição de Tiradentes. Dom Pedro I entrou no livro 10 anos depois, em 1999. José Bonifácio foi inscrito em 2005 e Maria Quitéria em 2018. Tiradentes morreu antes da independência. José Bonifácio ajudou a construí-la politicamente. Dom Pedro proclamou a ruptura e Maria Quitéria pegou em armas para defendê-la. 4 personagens, 4 histórias e 4 maneiras diferentes de olhar para o nascimento do Brasil independente.

0: Brasil.
1: Reportagem Luana Caro.
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3: Fique agora com as notícias do Poder Judiciário e do Congresso Nacional. Boa noite.
2: Boa noite, até amanhã.
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5: Você vai ouvir agora notícias do Poder Judiciário.
6: Ministro Edson Fachin encerra o encontro nacional de corregedores na sede do CNJ em Brasília.
7: STJ entende que defensoria pública habilitada durante prazo recursal tem direito à contagem dobro desde a intimação.
6: Presidentes do TSE e da Câmara dos Deputados reforçam confiança na justiça eleitoral.
7: Boa noite, eu sou Leandro Bezerra.
6: E eu sou Walter Lima.
7: O presidente do Supremo Tribunal Federal e do Conselho Nacional de Justiça, ministro Edson Fachin, participou hoje do Encontro Nacional Integração de Boas Práticas, diálogos entre o CNJ e o Colégio de Corregedores e Corregedoras da Justiça do Brasil, na sede do CNJ em Brasília.
6: As corregedorias são responsáveis por orientar e fiscalizar o funcionamento dos tribunais e dos cartórios.
7: O evento promoveu a cooperação entre as instituições e o compartilhamento de experiências para melhorar os serviços prestados pelo Poder Judiciário.
6: Durante o encontro, o ministro Edson Fachin destacou a importância do diálogo e da atuação da justiça brasileira diante dos desafios atuais.
8: Os dias de hoje reclamam esse diálogo permanente, reclamam que tenhamos uma resposta à altura dos desafios. E eu estou plenamente convencido de que o Poder Judiciário brasileiro está à altura dos desafios que se lhes apresentam no momento contemporâneo. E a justiça brasileira não faltará à legalidade constitucional, por certo, por seus deveres que decorrem da própria Constituição.
7: Você ganhou uma ação na Justiça do Trabalho e mesmo assim não recebeu o seu dinheiro?
6: Para resolver esse tipo de situação e garantir que as decisões judiciais sejam cumpridas, a 16ª Semana Nacional da Execução Trabalhista entrará em ação entre 14 e 18 de setembro em todo o país. Larissa Batista.
9: Com o slogan Seu Direito por Inteiro, a iniciativa é um esforço concentrado para localizar bens de devedores, incentivar acordos e dar mais celeridade ao pagamento dos créditos trabalhistas. Para se ter uma ideia, no ano passado, a campanha movimentou mais de 8 bilhões de reais em 5 dias de evento e promoveu mais de 94 mil audiências e cerca de 24 mil acordos entre trabalhadores e empresas. Quem quiser incluir um processo nesse mutirão pode pedir a inscrição na Vara do Trabalho, nos TRTs ou nos Centros de Conciliação da Justiça do Trabalho, onde o processo tramita. Para mais informações, acesse csjt.jus.br.
7: Presidentes do Tribunal Superior Eleitoral e da Câmara dos Deputados reforçam confiança na Justiça Eleitoral.
6: Pronunciamentos aconteceram na abertura da exposição O Caminho do Voto, na Câmara. Fábio Ruas.
10: O presidente do TSE, ministro Cássio Nunes Marques, disse que a exposição mostra que o caminho do voto vai muito além da cabine de votação. A Justiça Eleitoral percorre uma longa jornada de preparação

0: fiscalização e auditorias para garantir a segurança do processo eleitoral. Já o presidente da Câmara lembrou que o voto é o resultado de um processo amplo e aperfeiçoado ao longo do tempo. A mostra vai ficar disponível ao público até o próximo dia 21 de setembro.
1: Defensoria Pública habilitada durante o prazo para recurso tem direito à contagem dobro completo desde a intimação da sentença.
2: Essa conclusão é do Superior Tribunal de Justiça, o STJ. Fátima Uchoa.
3: Uma mulher foi condenada a pagar pensão alimentícia e procurou a Defensoria Pública do Paraná quando faltavam 2 dias úteis para o fim do prazo simples de 15 dias. O Tribunal Estadual não conheceu da apelação por considerá-la fora do prazo. Já a terceira turma do STJ a reconheceu como tempestiva, ou seja, dentro do prazo legal. Segundo a ministra relatora Nancy Andrighi, a aplicação do prazo em dobro não altera o dia inicial da contagem do prazo recursal, que permanece o mesmo, mas o que ocorre é apenas a ampliação do termo final e, no caso de apelação, dobra-se o prazo de 15 dias úteis. Assim, o Tribunal do Paraná deverá continuar com o julgamento.
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1: A você uma boa noite
2: e até amanhã.
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6: Eu sou Paula Groba.
7: E eu sou Humberto Pinheiro.
6: E estes são os destaques de hoje do Jornal do Senado, que começa agora.
7: Avançam novas regras para proteger investidor de criptomoeda.
6: Senado aumenta a proteção para crianças vítimas de violência no exterior.
7: Reajustes da conta de luz podem ser limitados pela inflação.
6: Boa noite.
7: Boa noite.
6: Quem investe em criptomoedas e outros ativos virtuais poderá ter mais proteção contra o risco de perder dinheiro caso a empresa que administra os recursos tenha problemas financeiros.
7: A Comissão de Ciência e Tecnologia aprovou novas regras para separar o dinheiro dos clientes do patrimônio das empresas. Os detalhes com a repórter Patrícia Oliveira.
8: Se uma corretora tiver problemas financeiros, o dinheiro investido pelos clientes em ativos virtuais, como as criptomoedas, não deve ser usado para cobrir dívidas ou prejuízos da própria empresa. É o que estabelece um projeto aprovado na Comissão de Ciência e Tecnologia. O texto também prevê que essas plataformas tenham um capital mínimo para atuar no mercado, para reduzir o risco de quebrar dessas empresas e de perdas para os investidores, como explicou o relator da proposta, senador Carlos Portinho, do PL do Rio de Janeiro.
9: O Banco Central deverá estabelecer requisitos prudenciais mínimos de capital para funcionamento das corretoras e plataformas de investimento em ativos digitais.
8: O projeto também estabelece medidas para prevenir fraudes, lavagem de dinheiro e o uso de ativos virtuais para financiar organizações criminosas. A proposta segue para a análise da Comissão de Assuntos Econômicos.
6: E empresas podem receber incentivos para contratar mulheres com câncer de mama.
7: Projeto com esse objetivo seguiu para análise do plenário do Senado. Repórter Márcio Maturana.
10: O projeto cria o programa Empresa Rosa e o selo Rosa para inclusão e reinserção no mercado de trabalho de mulheres diagnosticadas em tratamento ou em remissão de câncer de mama. O programa prevê ações de contratação com igualdade de oportunidades, condições adequadas, flexibilização para o trabalho remoto, jornada reduzida e estabilidade no emprego, tudo sem redução da remuneração. As empresas participantes com mais de 10 empregados vão ganhar o selo rosa, válido por 2 anos e renovável pelo mesmo período, que poderá ser usado em publicidades. O texto foi aprovado na Comissão de Assuntos Sociais com parecer lido por Flávio Arns, do PSB do Paraná.
11: para a criação de um regime positivo de inserção e manutenção profissional das mulheres em tratamento ou remissão do câncer de mama possui valor social evidente. Além disso, é comprovado que se manter ocupado e produtivo representa um grande apoio psíquico aos pacientes de câncer ao obstar ou ao menos dificultar o advento de depressão que muitas vezes os acomete.
10: A certificação vai ser feita por uma comissão composta de representantes do governo, do setor privado e da sociedade civil.
6: O Senado aprovou uma proposta que aumenta a proteção para crianças vítimas de violência no exterior.
7: Se houver indícios de violência ou de outro crime, as autoridades brasileiras poderão deixar de determinar o retorno da criança ao país onde morava com o pai. Repórter Pedro Pincer.
12: A proposta permite às autoridades brasileiras deixar de determinar o retorno de crianças e adolescentes ao país onde moravam com o pai quando houver indícios de que eles ou a mãe brasileira foram vítimas de violência doméstica. A Convenção sobre os Aspectos Civis do Sequestro Internacional de Crianças determina, em regra, o retorno da criança ou do adolescente. A relatora, senadora Mara Gabrilli, do PSD de São Paulo, fez ajustes para dar mais clareza e segurança jurídica ao texto. Para ela, a principal inovação da proposta é reconhecer que a violência doméstica pode constituir risco suficiente para autorizar a autoridade brasileira a ignorar a regra de retorno da criança ou do adolescente ao país estrangeiro.
13: E a proposição, ela contribui para que a exceção de grave risco deixe de ser interpretada de modo restritivo, permitindo que situações de violência, ainda que contra a genitora, sejam juridicamente consideradas como fatores de risco à criança.
12: Como sofreu mudanças, o texto retorna à Câmara dos Deputados.
6: Migrantes, refugiados e pessoas sem nacionalidade reconhecida por nenhum país que chegarem ao Brasil poderão ter acesso a serviços de acolhimento do Sistema Único de Assistência Social.
7: É o que prevê um projeto que começa a ser analisado pelo Senado. A proposta busca garantir dignidade à pessoa que, muitas vezes, são obrigadas a deixar seus países por causa de guerras, fome ou perseguição. Repórter Alexandre Campos.
14: Pelo texto, o direito aos serviços de acolhimento será exercido sem a necessidade de apresentação de documento não exigido em lei, a inscrição no CPF e comprovantes de residência e de regularidade migratória. Autor do projeto, o senador Paulo Paim, do PT do Rio Grande do Sul, lembrou que muitos desses migrantes fogem de guerras, da fome ou de perseguição e, quando chegam ao Brasil, precisam de um acolhimento digno e continuado.
15: Mais do que atender situações emergenciais, queremos transformar o acolhimento em uma política permanente do Estado brasileiro. O projeto também ajuda a fortalecer a estrutura dos municípios, reduz a dependência de recursos internacionais e melhora as condições de atendimento. Isso é política humanitária.
14: A proposta vai além ao garantir a unidade familiar para evitar que, a depender do encaminhamento dado no atendimento, pais e filhos acabem ficando separados. A comunicação entre os profissionais de assistência social e os migrantes deve contar com tradução e mediação intercultural, e os documentos de viagem e de identificação não poderão ser retidos.
6: Avançou no Senado o projeto que autoriza o porte de armas de fogo para membros da Defensoria Pública da União, dos estados e do Distrito Federal.
7: Uma emenda estendeu o benefício a integrantes da Advocacia Geral da União e procuradores estaduais e distritais. Repórter Bruno Lourenço.
16: O projeto altera o Estatuto do Desarmamento para permitir que defensores públicos da União e dos estados, além de membros da Advocacia Geral da União e procuradores dos estados e do Distrito Federal, tenham direito ao porte de arma de fogo. O relator, senador Flávio Bolsonaro, do PL do Rio de Janeiro, ressaltou que esses profissionais lidam rotineiramente com situações perigosas.
17: Há, portanto, na atuação do defensor público, riscos de ameaças reais, violência física, retaliações de facções criminosas e de partes envolvidas em processos judiciais. Além da necessidade de visitas constantes a presídios, há disputas sensíveis de guardas de filhos ou posse de terra que tenham gerado hostilidade extrema das partes contrárias.
16: A proposta seguiu para a Comissão de Constituição e Justiça.
6: diminuir as filas do INSS é o objetivo da lei promulgada pelo Congresso Nacional nesta terça-feira. A norma reduz de 45 para 30 dias o prazo para um processo ser incluído no programa de gerenciamento de benefícios que abrange monitoramento especial e força-tarefa dos servidores. A nova legislação amplia ainda a finalidade do programa, que passa a incluir a análise de reconhecimento inicial de direitos, reavaliação e revisão de benefícios previdenciários e assistenciais.
7: No Congresso

0: Nacional, o texto foi analisado por meio de medida provisória e recebeu aprovação dos senadores no início do mês. A relatora da proposta, senadora Zenaide Maia, do PSD do Rio Grande do Norte, destacou a necessidade de dar mais agilidade à análise dos processos. De acordo com ela, a demora em obter uma resposta do INSS afeta especialmente pessoas que dependem de auxílios da Previdência para despesas básicas.
1: O principal beneficiário dessa medida é o cidadão que depende do INSS para o reconhecimento de direitos de natureza alimentar, aposentadorias, benefícios por incapacidades e benefícios assistenciais.
2: E a inflação pode ser o limite para reajustes da conta de luz, é o que diz um projeto aprovado na Comissão de Infraestrutura.
0: O texto ainda cria um regime especial para frear aumentos na região norte e determina que a Agência Nacional de Energia Elétrica adote índice ou metodologia para os reajustes anuais das tarifas de energia elétrica. Agora, o projeto será analisado pela Comissão de Assuntos Econômicos. Edição de Paulo Agroba e trabalhos técnicos de Eliseu Caires. O Jornal do Senado fica por aqui. Acompanhe agora as notícias da Câmara dos Deputados. Boa noite.
2: Boa noite e até amanhã.
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4: Câmara diminui restrições legais para benefícios concedidos a data centers.
5: Avança projeto de lei que aumenta a punição para crimes contra os idosos.
4: Deputados alteram o programa de gratificações para reduzir as filas do INSS.
5: Boa noite. A Câmara aprovou medida provisória que muda o programa de gratificações destinado a reduzir as filas do INSS. O repórter Marcelo Larcher explica as mudanças.
6: O plenário da Câmara aprovou medida provisória que altera o programa criado no ano passado para permitir gratificações como maneira de reduzir as filas de perícia e análise de benefícios do INSS. O texto amplia o alcance do programa que, quando foi criado, priorizava a revisão de benefícios já concedidos. Agora, esses processos terão a mesma prioridade dos pedidos novos. Além disso, reduz de 45 para 30 dias o prazo de espera para que um processo entre no programa. O programa de gerenciamento de benefícios foi criado por uma medida provisória em 2025. Ele permite pagamentos extraordinários para servidores que trabalham com a revisão de benefícios e na análise do pagamento do benefício de prestação continuada, o BPC. Esse pagamento extra é de R$68 por processo concluído para servidores do INSS e de R$75 por perícia ou análise de documento para os médicos da Perícia Médica Federal. O programa está previsto para acabar no fim do ano. De acordo com o INSS, as medidas deram resultado. Entre janeiro e junho deste ano, o número de processos pendentes de análise ou de perícia médica inicial caiu de 2.700.000 para 1.700.000. Já os processos com tempo de espera superior a 45 dias passaram de 1.700.000 para apenas 557.000. O deputado Reginaldo Lopes, do PT de Minas Gerais, disse que a medida é importante para a população mais carente, que depende de benefícios previdenciários.
7: Já conseguimos diminuir a fila em 76% até o mês de agosto. E agora, no mês de setembro, nós vamos zerar a fila do INSS.
6: A medida provisória que altera o programa criado no ano passado para permitir gratificações como maneira de reduzir as filas de perícias e análises dos benefícios do INSS foi aprovada também pelo Senado e já pode virar lei. Da Rádio Câmara de Brasília, com informações de Antônio Vital, Marcelo Larcher.
3: Justiça.
4: Tião Medeiros, do PP, defende a suspensão do reconhecimento dos estudos de demarcação da terra indígena Tecorrá Guavirá, no oeste do Paraná. Relator da matéria na Comissão de Agricultura, ele afirma que o procedimento da FUNAI desrespeitou o marco temporal adotado pelo Congresso para as demarcações.
5: Tião Medeiros também cita decisões da Justiça que interromperam o processo por falhas nos estudos de identificação da área. De acordo com o parlamentar, a medida fortalece a segurança jurídica e reduz os conflitos na região.
3: Segurança Pública.
4: Uma comissão comissão da Câmara aprovou o aumento de penas para crimes contra idosos. A repórter Paula Bittar acompanhou a votação.
8: A Comissão de Constituição e Justiça da Câmara aprovou um projeto que altera o Código Penal para aumentar as penas para os crimes de lesão corporal, abandono, constrangimento ilegal e estelionato praticados contra pessoas idosas. Pelo texto, em casos de lesão corporal, a pena será de 1 a 3 anos de reclusão, podendo ser aumentada em 1/3 se for qualificada. A pena atual para lesão corporal simples é de 3 meses a 1 ano de detenção. Para o estelionato, o projeto prevê aumento de pena de 1 a 2/3. A pena poderá ser aplicada em dobro se a vítima tiver 80 anos ou mais. Nos crimes de abandono de incapaz ou constrangimento ilegal, as penas poderão ser aumentadas, respectivamente, pela metade e em 1/3. O constrangimento ilegal ocorre quando alguém, por violência ou grave ameaça, força outra pessoa a fazer o que a lei proíbe ou a deixar de fazer o que a lei permite. Também ocorre quando o autor reduz a capacidade de resistência da vítima. A relatora na comissão, deputada Renilce Nicodemos, do MDB do Pará, disse que a proposta está de acordo com os preceitos constitucionais.
9: Proteger quem construiu a história do nosso país é também defender a dignidade e o respeito que toda pessoa merece. É uma medida importante para combater a violência e os crimes contra essa parcela da população e garantir uma resposta mais firme de quem comete esse tipo de violência. Estamos trabalhando para garantir que nossos idosos tenham seus direitos respeitados e possam viver com mais segurança, dignidade e proteção.
8: O projeto que aumenta penas para os crimes de lesão corporal, abandono, constrangimento ilegal e estelionato praticados contra pessoas idosas ainda depende de aprovação pelo plenário da Câmara antes de seguir ao Senado. Da Rádio Câmara de Brasília, Paula Bittar.
5: Jefferson Campos, do PL de São Paulo, defende proposta que reduz a idade mínima de imputabilidade penal no Brasil. O texto estabelece que jovens entre 12 e 16 anos respondam penalmente por crimes contra a vida, hediondos ou cometidos com violência e grave ameaça.
4: Jefferson Campos entende que a medida busca combater a impunidade e conter o recrutamento de adolescentes por organizações criminosas. Na visão dele, a medida é fundamental para garantir a punição proporcional de crimes graves.
5: Júnior Lourenço, do MDB do Maranhão, quer capacitar profissionais de beleza e estética para identificar sinais de violência contra a mulher. De acordo com o deputado, a ideia é ampliar a rede de apoio e facilitar o acesso das vítimas aos serviços de proteção.
4: Júnior Lourenço explica que o projeto inclui cabeleireiros, manicures, pedicures, depiladores, maquiadores e esteticistas. Eles devem orientar as mulheres sobre canais de denúncia e serviços públicos, além de, com a autorização da vítima, acionar os órgãos competentes.
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0: A Câmara aprovou o projeto que diminui restrições legais para benefícios concedidos a data centers, resseguradoras e pequenos municípios. O repórter Marcelo Lascher explica as exceções.
1: A Câmara dos Deputados aprovou o projeto que permite que benefícios tributários concedidos a empresas de data centers, resseguradoras e as instituições beneficiadas por Programa Federal de Financiamento de Ações de Combate ao Câncer fiquem fora de restrições impostas pela Lei de Responsabilidade Fiscal em 2026. O projeto permite ainda que municípios de até 65 mil habitantes não precisem comprovar que arrecadam todos os impostos de sua competência para poder receber repasses federais ou estaduais. Essa exigência também é prevista na Lei de Responsabilidade Fiscal. O projeto foi apresentado pelo deputado licenciado José Guimarães, hoje ministro das Relações Institucionais da Presidência da República. A proposta original beneficiava empresas localizadas em áreas de livre comércio e o setor de bens de capital, mas o texto foi alterado pelo

0: relator, deputado Isnaldo Bulhões Júnior, do MDB de Alagoas. O texto final permite que benefícios fiscais concedidos a empresas de data centers, resseguradoras e instituições beneficiadas por programa federal de financiamento de ações de combate ao câncer não precisem ser acompanhados de estimativa de impacto financeiro e orçamentário para entrar em vigor. O projeto também dispensa a obrigação de demonstrar que a renúncia de receita não afetará as metas fiscais ou que será compensado pelo aumento de receita. O relator da proposta, Isnaldo Bulhões Júnior, diz que a medida é especialmente importante para atrair investimentos para o setor de data centers, beneficiado no início do ano pela criação do Regime Especial de Tributação para Serviços de Data Center, o REDATA. Entre outras medidas, o programa suspende a cobrança de tributos federais para a compra de máquinas e equipamentos destinados a centros de processamento de dados. Para Isnaldo Bulhões, o Brasil é um dos países mais procurados por empresas para instalação de centros de processamento de dados.
1: Trata-se de um setor intensivo em investimentos e marcado por elevada competição internacional na escolha da localização de novos empreendimentos em todo o mundo. Circunstância que recomenda a existência de um ambiente tributário capaz a favorecer a atração e a realização destes investimentos no Brasil.
0: Mas a exceção das regras da Lei de Responsabilidade Fiscal para municípios com menos de 65 mil habitantes foi criticada pelo deputado Gilson Marques, do Novo de Santa Catarina.
2: Aqui existe uma regra que lá atrás, não estou dizendo que é sensacional e perfeita, mas é a Lei de Responsabilidade Fiscal. Agora, o que esse texto faz? Dizer que não é bem assim, que pode ter uma exceção, que pode ser diferente, que esse ano não precisa ser assim. É inacreditável, eu não sei porque se aprova uma regra e depois diz que essa regra não precisa mais ser respeitada.
0: O projeto que cria exceções na Lei de Responsabilidade Fiscal para municípios com menos de 65 mil habitantes, empresas de data centers, resseguradoras e instituições beneficiadas por Programa Federal de Financiamento de Ações de Combate ao Câncer foi aprovada também pelo Senado e já pode virar lei. Da Rádio Câmara de Brasília, com informações de Antônio Vital, Marcelo Larcher.
3: Saúde.
4: Arthur Oliveira Maia, do União da Bahia, solicita a realização de uma sessão solene em homenagem à pesquisadora Tatiana Lobo Coelho Sampaio, da Universidade Federal do Rio de Janeiro. Ela lidera pesquisas com a polilaminina, uma proteína que pode contribuir para a recuperação de lesões na medula espinhal.
5: Arthur Oliveira Maia destaca que estudos com animais e testes experimentais iniciais em humanos apresentaram resultados promissores na recuperação de movimentos. Segundo o deputado, a pesquisa pode representar um avanço no tratamento de casos graves de paralisia.
3: Consumidor.
4: João Maia, do PP do Rio Grande do Norte, é favorável ao projeto que amplia a proteção de passageiros obrigados a despachar a bagagem de mão durante viagens de avião. De acordo com a matéria, a companhia deverá informar o motivo da exigência sem cobrar valor adicional pelo despacho.
5: A proposta apoiada por João Maia também obriga as empresas aéreas a oferecer canais gratuitos para reclamações sobre o despacho compulsório. O passageiro deverá receber orientações sobre seus direitos em casos de extravio, avaria ou violação da bagagem.
3: Cultura.
4: Projeto reconhece a Irmandade da Boa Morte de Cachoeira no Recôncavo Baiano e sua festa como manifestações da cultura nacional. Alice Portugal, do PCdoB, destaca que a confraria, formada por mulheres negras e descendentes de pessoas escravizadas, é uma das mais antigas tradições religiosas do Brasil.
5: Alice Portugal explica que o grupo surgiu como forma de resistência diante da opressão, garantindo sustento coletivo e apoio a mulheres negras após a escravidão. A deputada afirma que o reconhecimento nacional pode ampliar o acesso da manifestação a políticas públicas de preservação cultural.
6: A renda delas foi responsável por compra de alforrias, acolhimento de mulheres negras marginalizadas, consolidando-se como importante símbolo, não é, de luta pela liberdade, por dignidade dessas populações escravizadas. Então, esse grupo, que data aproximadamente de 1810, a partir de escravas vindas da África, se consolidou como uma manifestação cultural e todos os anos acontece a festa. Então, nós estamos reconhecendo a Irmandade e a festa como manifestações culturais nacionais.
3: Trabalho.
4: Deputados aprovaram projetos que aumentam estrutura e reajustam valores de custas da Justiça do Trabalho. A repórter Cibele Comanetti tem outras informações.
7: A Câmara dos Deputados aprovou 3 projetos que trazem mudanças para a Justiça do Trabalho. 2 deles modificam a estrutura, com a criação de novas varas no Rio de Janeiro e de cargos de desembargador em Goiás. E um reajusta os valores das custas da Justiça Trabalhista, que estavam defasados há mais de 20 anos. Esse projeto foi apresentado pelo Tribunal Superior do Trabalho em 2022, com a justificativa de que o último reajuste aconteceu em 2002. O texto aprovado, apresentado pela relatora deputada Soraya Santos, do PL do Rio de Janeiro, estabelece que o menor valor será de R$12,02, o maior de R$2.163 e que as custas judiciais terão reajuste automático anual. A proposta também cria um fundo que receberá o valor das custas e de outras receitas, como o pagamento de inscrições em concursos públicos. O propósito é financiar a modernização tecnológica da Justiça do Trabalho. Outro projeto aprovado transforma 7 cargos vagos de juiz do trabalho substituto em 4 cargos de desembargador, 5 cargos em comissão e 3 funções comissionadas no Tribunal Regional do Trabalho da 18ª Região, em Goiás. Segundo o Tribunal Superior do Trabalho, a mudança não representa custos extras. A proposta foi criticada pela deputada Adriana Ventura, do Novo de São Paulo.
8: Este projeto que faz amplia permanentemente a estrutura do segundo grau de Justiça do Trabalho. Fala que os cargos estão vagos e a gente pensa que está redistribuindo e está transformando, mas na verdade hoje esse dinheiro não sai da caixinha. Outra coisa importante, além dos novos desembargadores, nós temos 8 novos cargos sendo criadas, inclusive funções comissionadas.
7: O terceiro projeto aprovado, em análise há mais de 10 anos, cria 12 varas do trabalho, além dos cargos de juiz, juiz substituto, analistas e cargos de comissão necessários para o funcionamento delas, no Tribunal Regional do Trabalho da Primeira Região, no Rio de Janeiro. Segundo o relator, deputado Marcelo Crivella, do Republicanos do Rio de Janeiro, as novas varas vão ampliar a capacidade de atendimento à população em 9 municípios do Rio. O projeto foi criticado por deputados do Novo e do Missão, com o argumento de que cria novas despesas. Parlamentares da bancada do governo, como a deputada Jandira Fegali, do PCdoB do Rio de Janeiro, defenderam a proposta.
9: A Justiça do Trabalho é uma trincheira de defesa das mulheres e homens que produzem nesse país. Então o TST é importante e essa inovação, como chamaram aqui, a Justiça Eleitoral também não tem nos Estados Unidos, ela é fundamental para nós aqui. Então a gente não pode ter parâmetros de modelos dos outros, nós temos que entender o papel da Justiça do Trabalho no Brasil.
7: Os 3 projetos que aumentam a estrutura e o valor das custas da Justiça do Trabalho seguiram para análise do Senado. Da Rádio Câmara de Brasília, com informações de Antônio Vital, Cibele Comanetti.
5: Eli Borges, do Republicanos do Tocantins, relatou projeto que amplia de 60 para 120 dias o período de contratação de trabalhadores safristas. Segundo o deputado, a proposta busca reduzir a burocracia e garantir mais segurança, tanto para empregados quanto para empregadores do campo.
10: Então, nós ampliamos de 60 para 120 dias, melhoramos a questão da segurança do trabalhador no aspecto dos direitos que ele tem, direitos para garantir que ele faça um trabalho e não tenha seus problemas em algum incidente, etc. Mas também dando para quem emprega mais facilidade, mais segurança e menos burocracia para ele contratar as pessoas em um período que foi ampliado com esta proposta.
4: Eli Borges destaca ainda que o período trabalhado ficará devidamente registrado, o que permite sua contabilização para os direitos do trabalhador. Se aprovado pelas comissões temáticas, o projeto seguirá para análise no Senado.
5: Silvia Cristina, do PP de Rondônia, se manifesta a favor da proposta que prevê a transposição de ex-servidores dos antigos territórios de Rondônia, Roraima e Amapá para os quadros federais. A deputada acredita que a medida faz justiça a quem ajudou a construir esses estados.
11: Essa é uma pauta muito sensível, até porque quem realmente construiu o estado de Rondônia, Roraima e Amapá foram os ex-territorianos, pessoas que chegaram lá quando nada ainda tinha acontecido nesses estados. E hoje é questão de justiça que eles sejam transpostos aos quadros federais. Uma luta, infelizmente, que já acontece há muitos anos, sem dar a devida atenção para que se faça justiça com esses ex-territorianos.
4: Silvia Cristina critica o que chamou de demora na tramitação da proposta e lembra que muitos ex-territorianos morreram sem ter o direito reconhecido. A parlamentar defende que a matéria avance rapidamente até a votação em plenário para garantir dignidade aos servidores.
5: E Andra Moura, do União de Sergipe, propõe criar um piso salarial nacional de R$ 3.400 para conselheiros tutelares, com reajuste anual pelo INPC. O projeto fixa a remuneração mínima em todo o país e garante a inclusão da categoria no PASEP.
4: Na visão de Andra Moura, a medida, além de corrigir as diferenças salariais entre municípios, valoriza o trabalho de proteção a crianças e adolescentes. A deputada entende que garantir condições dignas de remuneração melhora a qualidade dos serviços prestados à população.
5: Termina agora o jornal Câmara dos Deputados, produzido pela Rádio Câmara, com trabalhos técnicos de Everson Urani e apresentação de Val Monteiro e Luciana Vieira. Uma boa noite para você.
4: A Voz do Brasil volta amanhã. Boa noite.
3: 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Boa noite.

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5:01, e vamos ler o nosso salmo de hoje, o salmo do dia. O salmo de hoje é o salmo 119, mas do versículo 17 em diante, que diz assim: o título é Quero Conhecer a Tua Vontade. E nos diz assim o salmo 119, versículo 17: Senhor, trata com bondade este teu servo, para que eu possa continuar vivo e obedecer a tua palavra. Abre os meus olhos para que eu possa ver as verdades maravilhosas da tua lei. Viverei poucos anos aqui na terra. Não escondas de mim os teus mandamentos. O meu coração sofre ansioso, pois em todos os momentos eu quero conhecer a tua vontade. Tu repreende os orgulhosos, os que desviam-se dos teus mandamentos são malditos. Livra-me dos insultos, das zombarias deles, pois eu tenho obedecido os teus ensinamentos. Mesmo que as autoridades se reúnam contra mim e façam plano, eu, que sou teu servo, meditarei nas tuas leis. Gosto de pensar nos teus ensinamentos e eles são os meus conselheiros. O salmista nos fala da importância de estarmos então ligados em Deus e procurando a sua vontade. Ele trata a bondade de Deus como algo que deve ser continuado a sua vida, até porque ele pretende continuar vivo e obedecendo a palavra de Deus. Ele pede a Deus que abra os seus olhos para que ele pudesse ver as verdades maravilhosas da lei. Quantas das vezes nós olhamos para a Bíblia Sagrada, para a Palavra de Deus, e não enxergamos nela aquilo que deveríamos? A bondade de Deus, as suas maravilhosas e seus grandes conselhos para o nosso dia a dia. A Bíblia tem uma resposta para cada momento da nossa vida, para cada hora que estamos passando e para qualquer coisa que estejamos enfrentando. As verdades maravilhosas da lei de Deus é o que nos faz superar, ter o coração forte e, ainda que diante das adversidades, possamos fazer como o salmista: gosto de pensar nos teus ensinamentos, pois eles são os meus conselheiros. Que a palavra de Deus, a Bíblia Sagrada, seja conselheira de cada um de nós e em cada momento de nossa vida. Pense nisso.

0: um bom dia.
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0: E de bem com a vida, junto com você, estou chegando na sua manhã, hoje, quarta-feira, 9 de setembro de 2026. E vamos juntos aqui pelo nosso bom dia. Feliz da vida por ser e ter a sua companhia. E já com muita gente por aqui, hein? É isso aí. Já estamos aqui com uma galerinha que tá, ó. Chegou cedo esse povo aqui. Esse povo não dormiu, não. Não é possível que a gente não dormiu, só pode. Mas, ó. Era 3 horas e 59 minutos, já tinha gente me mandando bom dia, hein? E dizendo, ó, hoje quero parabenizar minha tia Maria Oneida, que está fazendo aniversário e está aqui na Fazenda Água Santa. Ela recebe o abraço também da sobrinha Ana Alice e do Juninho, hein? É, gente, o Juninho e a Ana Alice já estavam acordando cedo, tem gente que estava acordando cedo para certamente aí fazer prestigiar a nossa programação e já começar abraçando, então, os aniversariantes do dia. Que maravilha, que maravilha. Um ótimo dia, então, para quem tá junto com a gente curtindo o nosso bom dia. É o Júnior e a Ana Alice parabenizando com muito carinho a sua tia lá na Fazenda Água Santa. E nós vamos parabenizar, tá? Nós vamos parabenizar, com certeza. E vamos cantar aquele parabéns retado, né, gente? Vamos cantar aquele parabéns que muita gente quer ouvir daqui a pouco. Daqui a pouco tem parabéns, então, para essa aniversariante e os outros mais que estão por aqui, tá bom? Então, um abraço ao Juninho, Ana Alice, obrigado pelo carinho desde já. Já tá anotado aqui, tá bom? Mas quem? Ó, há um sol para cada manhã e uma esperança para cada dia. Deus para toda a vida. Que bacana. Obrigado pelo carinho. Essa é a mensagem do nosso amigo Hélio, Hélio do Dornelos. Obrigado pelo carinho, Hélio. Bom dia, bom dia, bom dia. Quem tá mandando esse bom dia pra gente é o Wilson, Wilson Ferreira. Obrigado, Wilson. Um abraço, querido. Quem também chegou cedinho, cedinho por aqui, mandando abraços, além do Wilson Ferreira, é a Sandra Tavares com a sua listinha, que daqui a pouco a gente escuta qual é, tá? A Lúcia lá de São Paulo também chegou bem cedinho, dizendo que a paz de Deus desça sobre todos nós e abençoe os nossos lares, famílias e nos conceda um dia cheio da graça de Deus. Que assim seja, querida. Obrigado pelo carinho, tá bom? Um abraço muito especial. Quem chegou cedinho também aqui para nos fazer companhia e já tá com a gente, daqui a pouco vamos ouvir o seu áudio, é o Cleiton. Cleiton, obrigado, Cleiton. Um abraço, querido. Mas quem chega por aqui mandando um bom dia e com certeza uma linda mensagem que daqui a pouco nós vamos ouvir, a Elza. A Elza mandou uma mensagem aqui de voz que daqui a pouco a gente ouve, tá? As mensagens de voz a gente ouve às 6h30 da manhã, gente. Olha só, bom dia, bom dia, bom dia. Quem mandou mais um bom dia pra gente aqui, desejando um ótimo dia, é o Newton Freitas, meu amigo, um abraço, obrigado pelo carinho. Meu amigo Gessimar, a máquina do sorriso. Ei, Gessimar, Deus é o dono do tempo, ele sabe a hora certa de mudar a minha e a sua história. Olha que bacana, obrigado, essa é a verdade. Obrigado, meu amigo, um ótimo dia pra você também, tá? Então, todos esses aqui já chegaram, tem muita gente ainda pra chegar, mas enquanto o pessoal vai chegando, você que tá no sítio, na fazenda, na chácara, obrigado pela companhia. A você no seu trabalho, em qualquer profissão que esteja, fazendo o que quer que seja, sendo ela lícita e abençoada pelo Papai do Céu pra garantir o pão de cada dia, um ótimo dia, que seja um dia produtivo, abençoado pra todos vocês, vigilantes noturnos, porteiros de edifício, a todos do setor de enfermagem, os farmacêuticos de plantão, a você das redes hoteleiras, hospitalares, meus amigos das padarias, das pastelarias e panificadoras, um forte abraço para você, obrigado pelo carinho dos meus amigos garis, dos catadores de reciclagem, meus amigos da força da Polícia Militar, da Força de Segurança, né? Polícia Militar, Polícia Civil, a todos do Corpo de Bombeiro e também do SAMU, nosso abraço, nosso bom dia, muito obrigado pelo carinho de vocês, um forte abraço a todos vocês também, tá bom? E a você, onde quer que esteja aí trabalhando, o nosso abraço, cumprindo seu plantãozão da noite. Para você que vai sair ainda para o trabalho, um ótimo dia, tá? Que seja uma quarta com muita produtividade, muita coisa boa acontecendo. Então, 5h08 agora, olha quem chega para cantar para gente. Jean Giovanni canta Menina da Loja.

0: Simone, menina da loja, o que nós curtimos aí.
1: Bom dia, Muriel. E a previsão do tempo?
0: Olha, para hoje a previsão do tempo vai se programando, porque promete, hein? Promete, segundo o Instituto Climatempo, ser um dia de sol com muitas nuvens sujeitas a pancada de chuva à tarde ou à noite. Temperatura mínima fica em 17, a máxima chega a 27 graus, com a umidade relativa do ar oscilando em 69% a 100%. João Carreiro e Zé Paulo, falando com Deus.

0: Peão Carreiro e Zé Paulo falando com Deus. 5:16 e vamos juntos com o nosso bom dia. Tá só começando, hein? Só começando o nosso bom dia. Mais gente chegou por aqui, deixa eu ver se mais gente chegou por aqui. Chegou, olha só, hein? Olha quem mais chegou por aqui. Já temos aí uma mensagem. É um bom dia de trabalho, uma ótima quarta-feira. É isso aí, um bom dia. Obrigado pelo carinho. Um abraço aí a vocês. Valeu pela sintonia. Um abraço do nosso amigo Gilson. Um abraço. Obrigado pelo carinho, tá bom? Olha só, vamos agora a um breve intervalo e já eu volto trazendo as manchetes do dia.
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7: Horas 22 minutos. Vamos então às principais manchetes do dia de hoje para você que está aí curtindo o nosso bom dia, trazendo aí para você a melhor programação do seu rádio e trazendo também as informações. Aquelas que já estão no nosso site e as que já estão nos principais jornais do Brasil e do mundo. Olha, Faminas abre inscrições para vestibular de medicina 2027 com 65 vagas em Muriaé. Mais uma edição da Feira Evaldo Calcagno. É, gente, acontece nesta quinta-feira. Circuito Gastronomia, Prosa e Charme encerra a primeira edição com mais de 3 mil votos e movimenta turismo e comércio na região. Óculos furtados em Muriaé são recuperados pela Polícia Militar. Empregos, você já vai ter novas oportunidades de emprego, já estão divulgadas no Cine, no AI e em outras empresas que já nós te contamos para você aproveitar, hein? Polícia Militar apreende adolescente com drogas e munição em Leopoldina. Agora dando um giro pelos principais jornais do Brasil e do mundo. Após 25 anos de intervenção, Estados Unidos avaliam reduzir tropas e bases no Oriente Médio. Drones transformam trincheiras da Ucrânia em zona de morte e deixam soldados presos. Pressão sobre Fachin aumenta após decisão de Mendonça de afastar Andrei Rodrigues da Polícia Federal. Associação dos Delegados da Polícia questiona decisão, crise institucional. Presidenciáveis já gastaram 74 milhões nas campanhas com publicidade, estratégia digital, voos e advogados. Fachin dá 72 horas para Mendonça manifestar sobre o afastamento de Andrei. A AGU aponta a invasão de Mendonça em prerrogativa de Lula.

0: Lula se reúne com o ministro da Justiça após pedido de afastamento do diretor da PF. Campanha de Flávio Bolsonaro pede cassação da chapa de Lula e Alckmin. Após virada numérica em Minas Gerais, Flávio Bolsonaro em virada numérica em Minas Gerais acende alerta para Lula. Mais informações chegando. Crianças furtam carro de luxo e provocam acidente em alta velocidade em Santa Catarina. Idosa tropeça na calçada, cai na rua e morre atropelada por ônibus. Isso aconteceu em Contagem. Donald Trump divulga suposto novo uniforme espacial dos Estados Unidos comparado com farda nazista. Mais informação chegando aqui no nosso Bom Dia para você que está aí sintonizado com a gente. São Paulo bobeia no segundo turno, no segundo tempo, cai para o Boca na Bomboneira e fica sem Caleri. Olha só, hein? É isso aí. Léo Jardim salva no fim e Vasco empata com Santa Fé pelas quartas de final na Sul-Americana. Isso é Papo de Esporte. Papo de Esporte é com o Jota de Souza, que trará as informações em nossa programação.
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0: E canta pra gente, Correio Paraná, dona da verdade. Música.

0: Zico e Zeca, 5h32. Bom dia para você sintonizado com a gente. É muito bom ser e ter a sua companhia. E olha só, gente, ó, durante uma operação de patrulhamento, na noite da última segunda-feira, a Polícia Militar de Buriaé recuperou 25 óculos furtados, hein? E prendeu um homem de 49 anos na Praça Prefeito Paulo Carvalho, na Praça Trabalhador. Isso no bairro da Barra. A ação que teve início após denúncias de pessoas que estavam ali do local e relataram a presença de um indivíduo comercializando diversos óculos em via pública de forma suspeita. Com a base nas características repassadas, a equipe policial localizou o suspeito e realizou a abordagem. Os produtos foram encontrados dentro de uma sacola que ele carregava. Após o contato com a proprietária do estabelecimento, os itens foram prontamente reconhecidos como sendo provenientes do furto ocorrido no local do dia anterior. O autor recebeu voz de prisão em flagrante e foi conduzido juntamente com todo o material apreendido para a delegacia para as providências cabíveis. Olha aí, hein? Se deu mal nessa. 5 horas, 34 minutos, a gente volta já.
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Vamos então trazendo agora os resultados das loterias para você que está sintonizado com a gente, curtindo o nosso Bom Dia. Tivemos ontem o sorteio da Mega Sena, gente. A Mega Sena ontem teve o seu sorteio do concurso 3.055, hein? Olha só. E acumulou de novo, gente. Acumulou. Isso aí, acumulou por quê? Vamos ver os números aqui? Pega aí comigo papel e caneta aí, ó. Números 111, 36, 43, 48, 49 foram aí os números sorteados da Mega Sena ontem. 111, 36, 43, 48 e 49. Com estes números, olha só, com estes números... Olha no que deu, hein? Acumulou. Por quê? Porque ninguém faturou no prêmio principal. Teve só 54 apostas que fizeram 5 números e levaram R$34.793,09. Já com a quadra, né? Quem fez aí 4 números, foram mais de 2.000 apostadores. 2.700 apostadores levaram R$1.111,21, tá? E o prêmio acumulado da Mega Sena acumulou e pretende pagar no próximo sorteio R$76 milhões, tá bom? 76 milhões é o que promete pagar amanhã, dia 10, no sorteio da Mega Sena. A Loto Fácil sorteia agora só dia 15 do 9, R$300 milhões. E a Quina, hein, gente? A Quina também teve ontem o seu sorteio. E acumulou, hein? A Quina também acumulou porque ninguém faturou no prêmio principal. Que coisa, hein? O concurso foi o 7.112, números sorteados 24, 27, 54, 61 e 66. E por ter acumulado, ninguém faturou aí no prêmio principal. Quem fez a quadra, 4 números, levou R$10.521,95. Quem fez pelo menos 3 números, levou 5 mil, foram mais de 5 mil apostas que levaram R$108,75, tá bom? Mais de 64 mil apostas que levaram R$10.521,95. Mais de 5.800 apostas levaram R$108,75. Enquanto que quem fez pelo menos 2 números, mais de 130 mil apostadores, levaram R$4,91, tá bom? Então, tá assim o prêmio, hein? A Quina paga hoje R$20 milhões, tá bom? A Quina paga hoje 20 milhões, a Loto Fácil sorteio só dia 15 e a Mega Sena amanhã paga R$76 milhões. Então, boa sorte para você que tá na sintonia da 99.5 FM, curtindo o nosso Bom Dia, tá bom? Para você que já tá aqui, ó, junto com a gente, já chegou mais gente aqui, deixa-me ver quem é que chegou por aqui. Olha só, hein? A minha amiga Maria Aparecida desejando um bom dia com uma linda xícara de café aqui, recebendo aquele cafezinho bacana. Quem mandou sua mensagem de voz hoje também aqui pra gente foi a Kátia Albuquerque, daqui a pouco...

Palmas. Vamos ouvir. Obrigado, Kátia. Um bom dia. Bom dia, excelente quarta-feira na presença do Pai. Toda dor que você suporta agora prepara a sua força futura. É o que mandou pra gente aqui essa linda mensagem, a Cida Gonçalves. Valeu, Cida, obrigado pelo carinho, tá bom? Um abraço quem mandou pra gente também aqui, ó. Bom dia, que Deus cuide de tudo aquilo que não podemos cuidar. E que a sua proteção e generosidade esteja presente em todos os momentos do nosso dia. Olha que bacana, linda mensagem dele, meu amigo Josmar, que tamo junto sempre, Josmar. Valeu, obrigado, tá? A minha amiga também que tá sempre curtindo a gente, a Zilda, lá do aeroporto, também marcando presença. Obrigado, Zilda. Obrigado pelo carinho, então, um forte abraço. A Aparecida do bairro São Pedro tá fazendo aniversário hoje e tá recebendo abraço da sua irmã Lúcia Helena, lá do bairro São Cristóvão. A Lúcia Helena, com muito carinho, abraçando a irmã aí, lá do bairro São Pedro, né? A Aparecida, que está aniversariando hoje. E já já nós vamos cantar parabéns para esses aniversariantes às 6:30 da manhã, tá bom? É isso aí, então. Bom dia para você e canta pra gente, Zé Carreiro e Carreirinho. Essa é lá do fundo do baú, hein? Feito.

Branca e Chavantinho, Luz do Cafezal, 5h47. Bom dia pra você, sintonizado aqui no nosso Bom Dia. Obrigado pelo carinho de sempre, tá, gente? Gente, olha só, a primeira edição do Circuito de Gastronomia, Prosa e Charme, realizada nos dias 24 a 7 de setembro, na Pedra Menina, Dores do Rio Preto. Olha, chegou o fim, mas ficou marcada aí por inúmeros, né? E por números até expressivos pela participação do público, tá? Ao longo do circuito, mais de 3 mil pessoas participaram da votação, escolhendo os pratos estabelecidos favoritos entre os participantes. O resultado demonstra, gente, que não é apenas o interesse público pela gastronomia local, não, mas também aquela força da iniciativa de promover um empreendimento, valorizar os sabores e os talentos da região. Durante o período do evento, restaurantes, bares, cafés e demais estabelecimentos participaram, tiveram a oportunidade de apresentar ao público as suas criações gastronômicas e transformando a sua experiência de comer em uma verdadeira celebração de identidade local, tá bom? Mais do que uma disputa gastronômica, tá, gente? O Circuito Prosa e Charme, ele teve aquele papel importante de movimentar o comércio, de fortalecer o turismo, tá? A iniciativa contribuiu, certamente, para atrair visitantes, incentivar a circulação das pessoas pelos estabelecimentos participantes e criar aquelas oportunidades para quem trabalha com gastronomia e serviços na região. A grande adesão do público também, ela reforçou a importância de iniciativa que valoriza a produção local, que coloca a gastronomia como parte de experiência turística na Pedra Menina e Dores do Rio Preto. Então agora, com o encerramento da votação, cresceu a expectativa para conhecer grandes vencedores da primeira edição. E em breve serão anunciados aí os estabelecimentos e os pratos, hein, que conquistaram as melhores avaliações do público, encerrando oficialmente esse primeiro capítulo do Circuito da Gastronomia Prosa e Charme, tá? O sucesso desta primeira edição deixa uma mensagem clara. Quando a gastronomia, turismo, comércio e comunidade caminham juntos, aí toda a região é que ganha, tá? É isso mesmo. Quem participou, votou, acompanhou o circuito, ficou na certeza de que foi apenas a primeira de muitas histórias que ainda serão contadas à mesa. É, gente, tá de parabéns aí essa gastronomia, né? Olha

0: só, esse circuito Prosa e Charme, né? Circuito Gastronomia Prosa e Charme, que encerrou aí a sua edição com mais de 3 mil votos movimentando o turismo e o comércio da região lá da Pedra Menina. Olha que bacana. Então, tá de parabéns a iniciativa de todos aqueles que lá estiveram, que lá certamente participaram e certamente muita coisa boa ainda está por vir, tá bom? É isso aí. 10 minutos faltando para 6 da manhã e a gente volta já com muito mais.
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3: Agora são 5 horas e 54 minutos. Eu quero dizer aos caminhoneiros, hoje a justiça determinou que a NTT suspenda aí a norma que restringia aí a aplicação de multas contra as concessionárias de rodovias federais, tá? Com a decisão, os fiscais da agência, eles vão voltar a ter autonomia para autuar as empresas que descumpriram os contratos de concessão. A ação foi apresentada pelo Ministério Público, que optou falhas na fiscalização, né, que apontou falhas na fiscalização e na cobrança das penalidades.

Segundo dados do próprio Ministério Público Federal, entre 2008 e 2021, as concessionárias receberam um total de R$1,7 bilhão de reais em multas. Desse valor, apenas 4,13% foram pagos ou parcelados. A decisão é liminar e o processo será ainda analisado pela Justiça Federal do Distrito Federal. Tá certo? Então, um abraço aí a todos os caminhoneiros e caminhoneiras que estão aí curtindo amanhã junto com a gente, curtindo o nosso bom dia. Um abraço a todos vocês, muito obrigado pelo carinho, tá? É uma notícia importante aqui para todos vocês, tá bom? Olha, vamos juntos aqui no nosso bom dia. Mais gente chegou aqui para falar com a gente. A minha amiga, ela que estava sumida, hein? Mas chegou. É a Maria das Dois Domingos, Maria. Obrigado pelo carinho. É bom demais saber que você está aqui, menina. Já já vamos tocar seu áudio, tá bom? Ah, meu amigo Obinha da banca. Grande Obinha. Bom dia, Marcos Rogério. Abraço a todos aí. Olha, rapaz, Obinha, desse jeito você me deixa com água na boca, rapaz. Uma... Gente, olha o tanto de pastel e olha só o tanto de salgado lá da pastelaria Caldicane, que ele mandou pra mim uma foto lá só pra mim fazer figuinha, né, Obinha? E um abraço aí, Obinha. Também os meus amigos aí, Roberto, Ronaldo, Maurão, toda essa galera aí da pastelaria Caldo de Cana, que me deixou agora com água na boca esse pastelzinho aí, hein? E com um cafezinho, eu vou passar depois aí pra tomar um cafezinho e também comer um pastelzinho desse. Tá bom demais, tá bonito demais. Obrigado pelo carinho de vocês aí, a todos os ouvintes aí da pastelaria Caldo de Cana. O nosso abraço, o nosso carinho. Obinha, desse jeito você me mata, menino. Vai lá. Pô, quem tá chegando por aqui também é o Bruninho, hein? Ô, Bruninho, bom dia, querido. Obrigado pelo carinho, tá? Olha quem tá chegando aqui também, a Zilda Maria. E o Zilda, daqui a pouco vamos ouvir a sua voz também. Obrigado pelo carinho de vocês. Um forte abraço. Um abraço também aos nossos amigos lá da Pedra Alta que estão sintonizados com a gente. O Ademazinho, a sua esposa. Obrigado pelo carinho, Ademazinho. Obrigado pelo carinho aí da sua esposa e todos os filhos, né? Todos aí que estão aí sintonizados com a gente. É, um abraço a todos vocês. O Terim também, a sua esposa lá no Corral trabalhando. Um abraço, obrigado pelo carinho. A Marinha e também aí, quero mandar um abraço aí a Marinha, ao seu esposo e a todos os filhos. Os netinhos também, né? É, muitas vezes estão lá no Corral também ajudando, né? Um abraço, tá bom? Um abraço a todos aí que estão sintonizados com a gente na Pedra Alta. Mandar um abraço pro meu cunhadão lá, meu xará também, tá? Rogério, ele, a sua esposa Sandra, também os filhos Samuel, também aí, né? O filho Everton, né? Os netinhos, a netinha, é também aí a Nora, né? Que também tá sempre curtindo a nossa programação. Toda a família lá na Pedra Alta, muito obrigado pelo carinho, tá? O Zequinha e a Ação também, meu abraço, meu carinho, tá? Um abraço pra vocês aí, pra Zequinha, Conceição, também aí o Alex, também aí o Lucas, todo mundo aí na Fazenda Pedra Alta, obrigado pelo carinho. E música pra vocês, canta as marcianas, Carreta Feiticeira. Pra todos os caminhoneiros que estão sintonizados com a gente, curtindo o nosso bom dia com o pé na estrada e transportando o progresso do nosso país.

mas bom dia mesmo na presença gloriosa do nosso Senhor Salvador Jesus Cristo de Nazaré. Deus abençoe a sua casa, Deus abençoe sua família, Deus abençoe os seus trabalhos e tudo que você o fizer, que as mãos do Senhor possa estar sobre a sua vida para te abençoar, em nome de Jesus de Nazaré. Eu sou o irmão Mário e é um prazer estar com você mais uma manhã, manhã de quarta-feira, que o Senhor possa te dar um dia cheio de bênção, cheio de vitória, que o Senhor possa conceder livramentos para você nesse dia de hoje. De repente, aquilo que você precisa realizar hoje, que o Senhor possa dar direção para você ser bem sucedido, em nome de Jesus. Hoje, quarta-feira, na Igreja do Evangelho Quadrangular, na rua Doutor Antônio Rogério de Castro, número 24, no bairro da Barra, nós teremos a grande tarde da bênção. É um culto de uma hora, onde você pode levar uma peça de roupa, uma garrafa com água, uma fotografia para ser ungido e assim por diante. Você ou o seu familiar pode alcançar as vitórias de Deus através da fé, em nome de Jesus. Então você é o nosso convidado hoje, às 15h, na Igreja do Evangelho Quadrangular. Amanhã, às 19h30, estarei lá em Capitinga. Ô povo de Capitinga, vamos comparecer na congregação para nós louvar o nosso Deus, em nome de Jesus. Sexta-feira, na Igreja Quadrangular Sede, às 19h30, o grande culto de libertação. Você é o nosso convidado. Sábado sempre é a mocidade. E domingo pela manhã, às 8h, a Santa Ceia. A Santa Ceia do Senhor. Para nós que somos membros da igreja, não é apenas um convite, é uma convocação para todas as membresias estar presente nesta Santa Ceia, em nome de Jesus. E à noite, no domingo, às 18h, o grande culto de louvor e adoração ao nosso Deus e ensinamento da palavra, aonde que nesse mês de setembro nós estamos fazendo a campanha Jesus Cristo te dá saúde. Você é o nosso convidado especial. Para a nossa meditação no dia de hoje, antes eu quero mandar um alô para o povo lá do Gaspar. Ô povo do Gaspar, Sodico, Renato, Fernando, Gilson, Rodrigo, todos aí meus amigos aí, conhecidos aí do bairro Gaspar. O meu irmão Tiquinho mora aí no bairro Gaspar, Ilma, Rafael, receba o nosso abraço e seja abençoado em nome de Jesus. Eu quero meditar na palavra de Deus, no livro de Provérbios, capítulo 11, e o versículo 18 e o versículo 19, que fala assim:

0: ímpio recebe um salário enganoso, mas para o que semeia a justiça haverá galardão certo. Como a justiça encaminha para a vida, assim é o que segue o mal, faz isso para a sua morte. O grande sábio Salomão escreveu, ele estava falando sobre você fazer o bem. Todas as pessoas, irmãos, que têm prazer de fazer o bem, existe uma recompensa para ele. Não tem como nessa vida, se você plantar limão e você colher laranja, é o que você planta, é o que você colhe. O ímpio recebe um salário enganoso, mas para o que semeia a justiça haverá galardão. E significa, meus irmãos, que aquele que planta boa semente, aquele que faz as coisas certas, aquele que faz o bem, ele vai receber galardão, com certeza. O que é galardão? É como se fosse coroas. Mas o ímpio, aquele que semeia o mal, ele tem também um salário. E o salário do cruel é perturbação na sua própria carne. Sabe aquela pessoa que tem prazer de fazer o mal? Mas quando você olha para essas pessoas, são as pessoas frustradas, que não tem paz na vida, que não tem alegria no seu viver. Então, meu amado, o conselho que eu dou, e é que a palavra de Deus está falando para você nesta manhã, é que você deve ter prazer de fazer o bem. Não faça o mal para ninguém, nem para um animal, nem para ninguém. Tenha prazer de fazer o bem, porque haverá galardão, haverá honra, haverá paz. Que nesta manhã você começa a ter essa percepção na sua vida. Tudo que você for fazer, faça o bem. Não dê brecha para o mal. Não procura enganar os outros. Procura sempre fazer o melhor. O empregado, procura fazer o melhor no seu trabalho para o seu patrão. Patrão, procura ser justo com o seu empregado. Filho, procura agradar o seu pai, a sua mãe. Mamãe, papai, procura a ensinar o filho, seu filho, no caminho que deve andar. Tenha prazer, meu irmão, minha irmã, de fazer o bem. E quando o mal te chegar te rodeando, repreende. E não deixe que o mal venha crescer. Faz o bem e você viverá em paz, em nome de Jesus. Prepara um copo com água e receba a oração da fé. Senhor nosso Deus e nosso Pai, graças eu te dou por esta manhã que o Senhor nos concede mais um dia de vida. Oh meu Deus, que as escolhas que eu e esse amado ouvinte temos que fazer durante o dia hoje, que possa sempre ser a escolha a fazer o bem. Que o engano não venha ter brecha, lugares nas nossas vidas, mas que nós possamos viver uma vida honesta, fazendo o bem, porque assim viveremos em paz. Em nome de Jesus eu te peço, Senhor Deus, que abençoe esse amado ouvinte que está ouvindo essa programação, e que se tiver alguma coisa ruim rondando no seu coração, seja desfeita agora em nome de Jesus, e que venha permanecer e prevalecer o bem. Pai, cura todos que estão enfermos, que estão ouvindo essa programação, que o seu milagre venha chegar agora na sua vida. Transforma esse copo com água em remédio, e todos aqueles que beberem com fé venha receber o seu milagre em nome de Jesus, amém e amém. Tenham todos bom dia e fica aí com Marcos Rogério.
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3: Juntos aqui no nosso Bom Dia, são 6:11 e vamos então trazendo aqui neste momento a alegria de dar continuidade a essa programação até às 7 da manhã pela 99.5 FM com o nosso Bom Dia Murié. Tivemos aí o programa Cadeia da Prece na Voz do Irmão Marco e volta amanhã, hein? É, trazendo sua mensagem bíblica e evangelística aí aos nossos corações, tá bom? Obrigado pelo carinho de sempre, irmão Mário, e a todos aí da equipe. E um abraço também a todos que estão sintonizados com a gente, estão chegando agora no nosso Bom Dia, para você que está acordando agora nessa quarta-feira. É, já é quarta-feira, tá pensando o quê? É, começou ontem a semana pra gente, né? Porque tivemos aí o feriado de segunda-feira. Ontem ficou terça-feira com jeito de segunda, né? Hoje é quarta-feira, aí já começa a pensar na sexta-feira. Já tem gente aí querendo quase fazer selfie do sextou. Que é isso? Não se apressa não, não se apressa não. Um abraço a você que tá aí certamente se preparando para ir pro trabalho, a todos que já estão a caminho do trabalho, nosso bom dia. Meu amigo taxista, a todos nossos amigos aí que estão também, são os motoristas de aplicativos, os caminhoneiros, obrigado pela carona de sempre também, obrigado pelo carinho de vocês. Um abraço eu quero mandar também a todos vocês que estão aí do outro lado, curtindo o nosso bom dia, no sítio, na fazenda, na chácara. Meu amigo homem e mulher do campo, nosso abraço a você, obrigado pelo carinho, tá bom? Todos vocês que estão sintonizados com a gente aí, essa moçada que está se preparando para ir para a escola, é, moçada, daqui a pouco é hora de aula, hein? E aproveite, aproveita, aprende bastante, porque faz parte aí para o futuro de vocês, tá bom? Um forte abraço também a você que está se preparando aí para ir para a escola, e o vovô, a vovó, titio e titia, que já está tomando aquele cafezinho ao nosso lado. Já tomou aquele cafezinho, vovô? Já tomou aquele cafezinho, vovó? Ei, que maravilha! É muito bom saber que o vovô e a vovó já tomaram aí esse cafezinho maravilhoso, ou então estão passando cafezinho agora? Tá passando cafezinho agora? Ixi, aquele cafezinho então, hein? É da hora. Um abraço aí ao vovô, à vovó, tio e titia, que nesse momento, nesse exato momento, estão aí preparando ou já estão tomando aquele cafezinho aqui em nossa companhia. Então, um forte abraço a vocês, tá? Obrigado pelo carinho de sempre. Um ótimo dia também, quero mandar aí para todos os aniversariantes do dia, quem está girando o calendário hoje, completando mais um ano de vida, um excelente dia. Olha, mais gente chegou aqui para estar conosco, quem chegou aqui, bom dia Marcos Rogério, é a Alessandra Santos da Simeão Feres, tá? Ela está mandando um abraço aí para o seu papai, aí, o seu Valdir, e para sua mamãe, Dona Jandira, lá no bairro Aeroporto. Ô, seu Valdir, Dona Jandira, bom dia. Ó, ela diz, a minha tia também, para Maria José, o tio Pascoal, lá em Miradouro, na Fazenda Águas Claras. Ô, Maria José, ô, Pascoal, bom dia, tá? Também aí, e eles estão sintonizados com a gente, é o que diz aí a minha amiga Alessandra dos Santos, da Simeão Feres. Ô, Alessandra, obrigado pelo carinho, tá? Um ótimo dia. Mas quem chega por aqui também nos desejando mais um dia de vida e um dia maravilhoso desta quarta-feira é a Fátima. Fátima que mandou seu áudio, daqui a pouco a gente vai ouvir, tá? O Ciribelli mandou pra gente aqui, ó, feliz quarta-feira e que hoje o dia seja de paz, alegria e muitas coisas boas e que Deus abençoe o seu dia. Obrigado pelo carinho, meu amigo. Um forte abraço. Quem também chegou aqui é o Carlos Magno, mandando aqui, ó, hoje o Senhor está à sua frente em todos os seus planos e que abençoe com muita prosperidade. Que assim seja, hein? Essa é a fé e também aí é o carinho dos nossos ouvintes, tá bom? Ô Pai, obrigado pelo dia de hoje, pela tua presença e tudo que nos sustentas e também que o nosso dia seja abençoado, guiado pelas tuas mãos, coberto pela tua graça, cheio da tua paz. Esse é o nosso pedido em nome de Jesus. Obrigado pelo carinho. Esse pedido aqui é de quem, hein? É dos nossos amigos, quem é? É o Luiz Cláudio. Obrigado, Luiz. Um abraço. Sebastião Vital chegando por aqui, mandando seu áudio. Quem mandou uma linda xícara de café, que o dia seja especial. E a paz, saúde, todas as bênçãos para vocês. Também a nossa amiga Ivonete Almeida. Obrigado pelo carinho. Ivonete, um ótimo dia para você. Agora são 6:15 e 6:15 é hora de informação no nosso Bom Dia.
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3: vamos então trazendo as principais manchetes do dia, o que já é notícia, o que já é destaque em nossa página e também nos principais jornais do Brasil e do mundo. Você acompanha aqui, hein? Nosso departamento de jornalismo já postos, atualizando as informações. Nosso vermelhinho gira pela cidade qualquer

0: fato que mereça maior destaque chega para você em primeira mão aqui em nossa programação. Então vamos conferir as manchetes do nosso site. Famínas abre inscrições para vestibular de medicina 2027 com 65 vagas em Muriaé. Mais uma edição da feira de Evaldo Calcagno acontece nesta quinta-feira em Muriaé. Circuito Gastronomia, Prós e Charme também encerra a primeira edição com mais de 3 mil votos e movimentou o turismo e o comércio da região lá de Pedra Menina e muito mais, tá? Olha, gente, óculos furtados em Muriaé são recuperados pela Polícia Militar. É isso mesmo, tivemos aí esses óculos furtados, né, no dia anterior, mas foram aí recuperados pela Polícia Militar. Opção de empregos, olha, para você que está sintonizado com a gente, está querendo se inserir no mercado de trabalho, Muriaé tem novas oportunidades através do Cine do Uai e de outras empresas. Já a gente fala aqui quais são, tá? Polícia Militar apreende adolescente com drogas e munição em Leopoldina. Agora dando um giro pelos principais jornais do Brasil e do mundo. Após 25 anos de intervenção, Estados Unidos avaliam reduzir tropas na base do Oriente Médio. Drones transformam trincheiras na Ucrânia e na Ucrânia. Drones formam trincheiras da Ucrânia em zona de morte que deixa soldados presos, hein? Pressão sobre Fachin aumenta após decisão de Mendonça de afastar Andrei Rodrigues. Presidenciáveis já gastaram, sabe quanto na política aí, ó? Nós, nesse momento até agora, 74 milhões nas campanhas com publicidade, estratégia digital e voos e advogados, tá? É o que os presidenciáveis candidatos à presidência gastaram até o momento, 74 milhões, somente isso, na campanha. E hoje é dia de começar aí a prestar contas, tá? Fachin dá 72 horas para Mendonça se manifestar sobre o afastamento de Andrei. Lula se reúne com o ministro da Justiça e AGU após pedido de afastamento de diretor da PF. Polícia Federal monitorou André Mendonça de forma ilegal durante mais de um mês. Campanha de Flávio pede cassação de chapa de Lula e Alckmin. Virada numérica de Flávio Bolsonaro em Minas Gerais acende o alerta para Lula. OAB do Distrito Federal abre processo disciplinar contra escritório da Mulher de Moraes. Tem confirmação de Lula e Flávio Bolsonaro e Tarcísio para os debates de São Paulo e os presidenciáveis. Os debates foram cancelados. O prazo para os candidatos confirmarem a presença terminou ontem. Outros 4 candidatos haviam confirmado aí a participação, mas o grupo, que reúne um pool de emissoras como CNN, Exame, Metrópolis, Nova Brasil, FM, Brasil Itatiaia, Rede TV, Rede Vida, SBT, SBT News, Terra e Veja Mais, foram aí, cancelaram os debates. 4-3 e o Tribunal Regional Eleitoral do Paraná aprovou o registro da candidatura de Deltan Dallagnol, né? Do Senado, é isso aí. O Deltan Dallagnol, que é candidato ao Senado, teve a sua candidatura confirmada. Pai registra BO contra filho por nude falso de aluna feito em inteligência artificial em São Paulo. Tá aí o pai dando exemplo, né? É, ele registrou aí um BO contra o próprio filho por nude falso de uma aluna feito com inteligência artificial. 2/3 dos estudantes de medicina têm sintomas depressivos moderados ou graves, é o que diz estudo. Crianças furtam carro de luxo e provocam acidente em alta velocidade em Santa Catarina. Mega Sena acumula e paga amanhã 76 milhões. Olha, o pagamento do Bolsa Família para as famílias beneficiárias do Bolsa Família, né? Recebem a partir do dia 17 até o dia 30. No futebol, Atlético e Santos abrem as quartas de final da Sul-Americana na Vila Belmiro. Ausência na Copa, atacante do Cruzeiro é pré-convocado e mira ciclo sólido pelo Equador. Enfim, tudo isso e muito mais do esporte com ele, Jota de Souza, trazendo as informações. É isso aí, ele vai trazer informação no programa do Manhã da Muriaé, à tarde, também com Marcelo Bittencourt no Boa Tarde Cidade. E muito mais você vai ter sobre o esporte, também na resenha esportiva do Cracks da 99.5 FM no Esporte Total. Antônio Monteiro, Rogério Lúcio e Silvério Machado. Então, fique atento e curta a nossa programação.
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0: Vamos de música com Eduardo Costa cantando.

0: Maria Eduardo Costa, você mudou demais. 6h24, bom dia. Obrigado pelo carinho de sempre, um ótimo dia para vocês. Valeu pela sintonia. Deixa eu mandar um abraço a todos lá do bairro São Pedro, a Maria das Dores Domingos. Também um abraço aí a todos que estão sintonizados com a gente. Ana Cláudia, obrigado pelo carinho. Um abraço também aí a todos que estão sempre na sintonia do nosso bom dia. E eu volto já para abraçar os aniversariantes do dia e atender os nossos ouvintes com a sua participação.
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6:29 e vamos então atendendo os nossos ouvintes e fazendo a festa no seu rádio a partir de agora com a participação dessa galera que emociona, hein? Quanta gente boa chegando por aqui para participar do nosso Bom Dia. Obrigado pelo carinho de sempre e vamos juntos aí com muito carinho atendendo os nossos ouvintes, aqueles que estão sempre sintonizados com a gente, mandando seu abraço, mandando seu alô pra gente aqui, tá bom? E a gente começa com aquela listinha maravilhosa da minha amiga Sandra Tavares, lá de Barão do Monte Alto. Vai lá.

0: Sandra.
1: Bom dia, Rogério. Cheguei para mais um dia. Graças a Deus aí. Nós chegamos, né, Rogério? Deus abençoe o seu dia aí, o dia dos nossos ouvintes aí, né? Da Massa Simão, do Massa Simão, da Massa na Fazenda do Baseira, Dona Graciema, Dona Nina, Marta Helena, Marta Tavares, a Fátima, o Geso, a Eva, em patrocínio de Muriaé, para Aparecida Santana na Vila Vardieiro, a Pequeno Bal, e vou mandar também para Juliana Pinheiro, Dona Derli, Sou Antônio, e também para Michel Duron, para o James, que mora em Muriaé, e vou mandar também para todos que estão curtindo a programação aí do Bom Dia, Muriaé. Deus Nossa Senhora abençoe o dia de cada um dos nossos ouvintes aí. E não posso esquecer também da Ana aqui no bairro Distrito da Liete, lá no centro da rua aí. Um bom dia para todos aí. Vamos começar com fé e a Virgem Maria aí. Passa na nossa frente aí. Fica com Deus aí, amigo. Tchau, tchau.
0: Valeu, tudo de bom, Sandra. Obrigado pelo carinho de sempre. Um forte abraço, um bom dia para você. Mas quem chega por aqui, vai lá.
2: Bom dia, Marcos Rogério. Aqui é o Cleiton da Fazenda Vai Vem Macuco. Quero oferecer uma música para minha mãe Maria José e para minha namorada Marília, lá do Marambaia. Uma música do Eduardo Costa. Manda para nós aí. Bom dia.
0: Beleza, meu amigo? Um abraço, obrigado pelo carinho. Vamos tocar a música do Eduardo Costa? Vamos, daqui a pouco a gente toca. Aliás, nós já tocamos a música do Eduardo Costa hoje, tá? Obrigado pelo carinho aí, tá bom? Mas quem chega por aqui, vai lá.
3: Bom dia, Márcio Rogério, você e toda a equipe da Rádio Muriaé, todos os ouvintes. Sou eu, Zeli Rodrigues, do bairro Gaspar. Quero homenagear uma pessoa muito especial na minha vida. Muito especial mesmo, a minha filha Vitória Rodrigues, que hoje está completando mais um ano de vida. Quero desejá-la muita saúde, muita paz, muita felicidade, que Deus continue abençoando ela hoje e sempre, que nossa Senhora Aparecida continue cobrindo ela com o teu manto sagrado. Ela é uma pessoa batalhadora, que ela consiga, possa realizar todo o seu sonho. É meu orgulho, eu amo muito ela. E ela também está recebendo um abraço do seu irmão Alailton, da sua avó Lourdes, do seu namorado Carlos Guilherme. Fica com Deus, Marcos Rogério, que Deus nos abençoe o nosso dia.
0: Ok, querida, obrigado pelo carinho, Zeli. Um abraço, daqui a pouco vamos abraçar a filhona aí, né? A Vitória Rodrigues, daqui a pouco vamos cantar parabéns para ela, que merece, né? É isso aí, mas quem chega por aqui, vamos ver quem é.
4: Oi, Marcos Rogério, bom dia. É a Cristina Rocha. Hoje quero mandar um abraço muito especial para minha irmã Cristiane Rocha, lá no Cardoso, que está fazendo aniversário, recebendo um abraço de toda a família.
0: Ok, obrigado pelo carinho, Cristina Rocha. Um abraço a todos vocês aí, aniversariantes. Obrigado pela sintonia de sempre. Mas quem chega por aqui, vai lá.
5: Bom dia, Marco Rogério, tudo bom? Aqui, de novo, é o Hélio do Dornelas. Quero parabenizar a minha filha, Amanda Aparecida Rodrigues, que está fazendo aniversário hoje. Minha filha, Deus abençoe os seus caminhos, sua vida, que você consiga tudo de bom. Parabéns. Marcos Rogério, obrigado. Um ótimo dia para você, para toda a equipe, para todos os ouvintes. Toco uma música bem bonita para homenagear minha filha Amanda Aparecida Rodrigues, que hoje é aniversário dela, tá bom? É o Hélio do Dornelas. Fica com Deus.
0: Valeu, Hélio. Daqui a pouco vamos cantar parabéns pra ela, tá? Deixa com a gente, deixa com a gente, que já já a gente canta parabéns, tá bom? Mas quem tá chegando por aqui, vai lá.
6: Bom dia, Marcos Rogério, é do aeroporto. Hoje eu quero mandar um abraço pra Márcia, pra Cátia, pra te parecer Maria Rodrigues, pra outra parecida, tudo que mora aqui perto de mim no aeroporto.
0: Valeu, Zilda. Obrigado pelo carinho, tá? Um abraço a Zilda e a todos do bairro aeroporto. Mais gente chegando aqui, vai lá.
7: Bom dia, Rádio Muriaé. Bom dia, Zildo. Bom dia. Ouvintes do aeroporto da Rádio Muriaé. Aqui é a Kátia.
0: Valeu, Kátia. Obrigado pelo carinho seu e de todo esse povo maravilhoso do bairro aeroporto aí. Mais gente chegando aqui. Vamos ver quem é que tá chegando por aqui. Vai lá.
8: Bom dia, Marco Rogério. Bom dia, Pedro Luiz. Eu sou a Zilda Maria, da Fazenda Grama Capitinga. Quero agradecer primeiramente a Deus e segunda o povo do programa Boa Tarde com Cristo, né? Por mais uma bíblia que eu ganhei ontem. Louvado seja Deus por tudo. Da outra vez eu ganhei uma da letra grande. Eu leio todos os dias ela. Não preciso nem de usar óculos.

0: Graças a Deus, muito obrigado, meu Deus, muito obrigado, meu Pai, por tudo.
1: Valeu, Zilda, obrigado pelo carinho. A todos aí da Fazenda da Grama, um nosso abraço, nosso carinho. Ela tá feliz da vida com mais um prêmio que ganhou do programa Boa Tarde com Cristo. Eu vou aproveitar o ensejo aqui, deixa eu mandar um abraço a essa equipe maravilhosa do programa Boa Tarde com Cristo. Ó, um beijo no coração de vocês. Obrigado pelo carinho de sempre, da Marlene, do Batista, de todos.

0: Quem é? Vai lá.
1: Bom dia, Marco Rogério. Quem fala aqui é Maria das Dores Domingo. Hoje eu quero mandar o meu abraço para o aniversário da minha filha Marisa, e recebe o abraço do filho Leonardo, da filha Lady Mara e da neta Isabela e do esposo Mauro. E também a minha nora Andréia, que faz aniversário hoje. Ela recebe o abraço do esposo Danilo e do filho Arthur e da filha Giovana e Amanda e da sogra Maria das Dores Domingo. Minha filha da mãe, Maria das Dores Domingo. Passa por toda a programação aí pra mim, tá, Marco Rogério? Muito obrigado, bom dia.
0: Bom dia, Maria. Obrigado pelo carinho. Um ótimo dia para
1: Quem fala
0: você,
1: aqui é
0: tá bom?
1: Maria das Dores Domingo, de São Pedro.
0: Valeu, Maria. Obrigado pelo carinho. A Maria também, mandando abraços aqui. Um abraço, tudo de bom para você, querida. Valeu pelo carinho, tá? Mais gente chegando aqui, vamos ver quem é.
2: E aí, dedo baixo São Pedro. Hoje eu queria mandar um abraço para minhas amigas aqui de São Pedro. Andréia, que está fazendo aniversário hoje. É a Andréia e a Marisa, fazendo aniversário hoje. Oi, Andréia e Marisa. Que Deus abençoe vocês. Que Deus dá muitos anos de vida para vocês. E muita saúde e muita paz. Tá? Essa data repita muitos anos de vida. Meus parabéns para você, Andréia. Meus parabéns, Marisa, tá? Vocês são uma menina muito bacana. Considero vocês como a minha filha, tá? Um abração, tá? Vocês duas. E também, Marco Rogério, um abraço para vocês aí da rádio, o Pedro, todos os ouvintes. Tá bom?
0: Ok, querido.
2: Fique com Deus. Tchau.
0: Tchau, tchau. Obrigado pelo carinho. Mas quem chega por aqui, vai lá.
3: Ô, Marco Rogério, bom dia. Bom dia para todos os seus ouvintes aí. E hoje, Marco Rogério, meu abraço vai lá para Belisário, lá para Fátima Maria, que está sempre em escuta do seu programa, e também para o seu esposo Carlino, e também para o André do Solalu, e o Ciel, o Oswaldo e todos que estão à escuta do seu programa lá em Belisário. Um abração aqui do Sebastião Vital a todos.
0: Valeu, Sebastião. Quanta gente boa lá em Belisário e toda a redondeza aí curtindo o nosso bom dia. Obrigado pelo carinho, tá bom? Mais gente chega por aqui, vai lá.
4: Ô, Marco, bom dia. Aqui é o Francisco de Belisário. Quero que você passe a primeira música que você passar aí agora, oferecer para o Merquinho, pro Zeca do Palmeirino, para você mesmo, pro seu pai, o Peixoto, e para todos os meus amigos. Bom dia.
0: Valeu, meu querido. Um abraço para todos que estão sintonizados com a gente aí. Obrigado pelo carinho. É o Francisco de Monte. Vamos mandar para todo mundo aí, tá bom, Francisco? Obrigado pelo carinho, tá bom? Mas quem chega por aqui, vai lá.
5: Bom dia, Marco Rogério. Bom dia, Pedro Luiz. Bom dia a todos os ouvintes da Rádio Mulher. Aqui é o Zé Francisco Teclado. Manda um abraço para minha esposa Evandro Aparecido, que também está ouvindo seu programa aqui. E para nosso amigo Paulo Filho.
0: Ok, obrigado pelo carinho. Um abraço, querido. Um abraço. Tudo de bom para você, tá bom? Mas quem chega por aqui, vai lá.
6: Bom dia, Marco Rogério. Bom dia para vocês todos da Rádio Mulher que estão me ouvindo. Quem fala aqui é a Neus Miranda Lourenço Safira. Eu quero mandar um abraço para minha sobrinha, que está completando mais uma roda no jardim dela hoje. Que Deus dá tudo de bom para ela, que ela continue sendo a menina que é, entendeu? O nome dela é Cristina Vilela. Quem manda um abraço para ela é a tia Neuza, que eu quero que cante os parabéns para ela, tá bom? Fica com Deus, tudo de bom para vocês, um bom dia para vocês.
0: Ok, então vamos cantar parabéns aí para ela, vamos cantar para ela e para todos os aniversariantes de hoje. Então vamos cantar parabéns. Deus, parabéns para todos aí, aniversariantes de hoje, né? Vai aí para sobrinha aí da Neuza, né? A Cristina. A Cristina que tá aí aniversariando hoje. Também aí a Ide abraçando a Andréia e a Marisa. A Cristina Rocha abraçando a Cristiane Rocha. A Euseli abraçando a filhona aí, Vitória Rodrigues. O Hélio abraçando também a Amanda Aparecida Rodrigues. A Fátima lá do Vermelho abraçando o Luiz Carlos também aí.

todos os, juntamente com todos os familiares. Também aí, abraços aí a Aide, abraçando aí também a todos, né? A Ana Lúcia também, a Maria das Dores Domingo, abraçando aí a Marisa, né? Juntamente com toda a família, também a Nora Andréia, todos os aniversariantes, muita saúde, paz e grandes realizações para todos vocês.

0: cantando pra gente do fundo do meu coração. Agora 6h46 e olha só, atenção aí aos beneficiários do Bolsa Família. Fique atento porque o próximo pagamento começa dia 17 e vai até o dia 30 de setembro, tá bom? Nos dias 17, o pagamento ocorre para aqueles que têm um número de identificação social, que é o NIS, né? Final 1. Tá? Dia 17, dia 18, final 2, dia 21, final 3, 22, final 4, 23, final 5, dia 24, final 6, dia 25, final 7, dia 28, final 8, dia 29, final 9, dia 30, final 0. Valor mínimo recebido por família de R$ 600,00, com adicionais sobre gestantes, crianças, jovens e também onde consultar aí o pagamento, tá? Através do aplicativo Caixa Tem ou também do aplicativo Bolsa Família, ou ligando para o número 111, você fica sabendo aí sobre o seu respectivo pagamento.
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0: Zezé de Camargo e Luciano chega para cantar o nosso bom dia. Dou a vida por um beijo.

0: Zezé de Camargo e Luciano, doa vida por um beijo, agora 6h52. Bom dia para você sintonizado com a gente, um ótimo dia para você aí na sintonia da nossa programação, tá bom? Gente, para você que tá aí sintonizado, curtindo o nosso bom dia, olha, as oportunidades de emprego estão por aí, tá? É, não dá mole não, porque, ó, o Cine em Muriaé e outras empresas estão com vagas abertas de emprego, hein? Entre as vagas divulgadas do Cine, ó, tem ajudante de pedreiro, consultor de vendas, costureira de máquina, cozinheiro, empregada doméstica, fiscal de loja, vendedora interna, vendedor de serviços, tá? Tem salários aí que chegam a de um salário de R$ 1.621 até R$ 2.431,55, com alguns benefícios adicionais, tá? Como adicional noturno e outras oportunidades, tá? Além dessas oportunidades, a Vitália Pizzaria está contratando auxiliar de cozinha com exigência de boa comunicação, disponibilidade de horário e vontade de aprender, tá bom? Também tem oportunidade para motoboys com jornada de 18h30 às 23h30, mas é necessário ter boa comunicação e responsabilidade. Atenção também que o CineY, as vagas podem ser retiradas no sistema assim que o limite de encaminhamentos for definido pelo empregador, for atingido, tá bom? Então fique atento, não perca o time não, dá um pulo lá para garantir a sua vaga. Eu volto já.
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2: Parabenizando então os nossos ouvintes para fechar a programação de hoje com muito carinho. Eu abraço aqui os nossos ouvintes sintonizados conosco. A Analice e o Juninho tá abraçando aí a tia Marioneida lá na Fazenda Água Santa, que está aniversariando hoje. O Luiz Carlos recebe abraço da Fátima lá do Vermelho. A Marisa e a Andréia recebem abraço da Maria das Dores Domingos, da Ideia de Todos os Familiares. A Cristiane Rocha lá no Cardozão de Mello, abraços da Cristina Rocha e dos familiares, tá bom? Quem também recebe abraço aqui é a Vitória Rodrigues, recebendo abraço da mãe Euseli Rodrigues e de familiares. A Amanda Aparecida Rodrigues recebe abraço do Hélio e de toda a família. Todos os aniversariantes, muita saúde, paz e grandes realizações para todos.

saúde, paz e grandes realizações. E a última de hoje fica com João Mineiro e Marciano cantando pra gente, Se Eu Não Puder Te Esquecer. Um ótimo dia pra você. Vem chegando na sequência a programação eleitoral obrigatória. Na sequência, Jornal da Itatiaia, Gilson Júnior na sua manhã. E a gente se encontra amanhã, a partir das 5 da matina. E até lá, se Deus disser que sim.

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10: Para André Mendonça responder pedido sobre afastamento na Polícia Federal.
11: Próxima presidência do STF pode ser afetada por crise na corte.
10: Propaganda eleitoral ainda não muda corrida pelo governo de Minas.
11: Novos ataques entre Irã e Estados Unidos elevam tensão em rota estratégica de petróleo.
10: Futebol, de olho em vaga na semifinal da Sul-Americana, Atlético enfrenta hoje o Santos, fora de casa.
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1: 7:26, Jornal da Itatiaia, quarta-feira, 9 de setembro de 2026. Apresentação, Fernanda Viegas e Eustáquio Ramos. Muito bom dia para você que está com a gente. Estamos ao vivo também no YouTube, no site, no aplicativo da Itatiaia, na Alexa, na TV a cabo e no canal 957 da Parabólica Digital. A partir de agora, toda a rede da SAT reunida para trazer os principais destaques de Minas, do Brasil e do mundo. 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
2: Anel rodoviário tem ocorrências nos dois sentidos. No sentido Vitória tem um acidente envolvendo dois carros na altura do bairro Buritis, duas faixas interditadas. Já no sentido Rio de Janeiro tem um carro parado na faixa da direita, na altura da estação São Gabriel, também há congestionamento. Direto da Central de Trânsito Itatiaia MIV, repórter Isabela Gouveia.
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4: Nesta quarta-feira, o dia amanhece com muita nebulosidade em Minas Gerais. No decorrer do dia, diminui a quantidade de nuvens em todo o estado. No centro-sul e oeste, os momentos de abertura de sol favorecem o desenvolvimento de instabilidades, podendo ocorrer pancadas de chuva em grande parte do estado. Até quinta-feira, prevalece grande variação de nebulosidade e possibilidade de chuva isolada. As temperaturas se elevam gradualmente no decorrer da semana. Céu nublado a parcialmente nublado, com pancadas de chuva no Triângulo Mineiro, Alto Paranaíba, Oeste, Sul-Sudoeste, Campo das Vertentes e Zona da Mata. Céu nublado a parcialmente nublado, com possibilidade de chuvisco ou chuva fraca no Jequitinhonha, Mucuri e Rio Doce. Demais regiões, céu nublado a parcialmente nublado, com possibilidade de chuva isolada. BH terá um dia de céu nublado a parcialmente nublado, com possibilidade de chuva. A temperatura máxima aqui na capital deve marcar 27 graus. Repórter Aline Neves.
5: 7:28, o ministro do Supremo Tribunal Federal, André Mendonça, tem 72 horas para se manifestar sobre o afastamento de chefes da Polícia Federal.
6: A Advocacia Geral da União questiona a decisão de Mendonça e aponta uma possível sobreposição de investigação dentro do próprio Supremo. No recurso que foi enviado ontem ao presidente da corte, o ministro Edson Fachin, a AGU lembra que o ministro havia indicado anteriormente que o caso deveria ser analisado pelo plenário da corte. Depois, porém, submeteu os afastamentos à segunda turma. O governo também argumenta que Mendonça se antecipou a uma apuração já aberta por Fachin sobre a produção e a divulgação de relatórios de inteligência da Polícia Federal. Na semana passada, Fachin deu um prazo de 5 dias úteis para que Mendonça, Alexandre de Moraes, o procurador-geral da República, Paulo Gonet, e o diretor-geral da PF, Andrei Rodrigues, prestassem esclarecimentos sobre o episódio. Esse prazo se encerra oficialmente na sexta-feira, mas até o momento ninguém se manifestou. Para a AGU, a decisão de Mendonça criou uma disputa entre investigações sobre o mesmo fato. O governo também sustenta que o afastamento dos dois dirigentes interfere na atribuição do presidente da República de escolher a direção da Polícia Federal. Mendonça, além dos afastamentos, determinou também que a Corregedoria da PF abra investigações na área penal e administrativa. A decisão chegou a formar maioria na segunda turma do Supremo nessa terça-feira, mas o julgamento foi interrompido por um pedido de vista do ministro Gilmar Mendes menos de um minuto após a abertura. No Senado, o episódio também aumenta a pressão sobre o Supremo. O presidente da Casa, Davi Alcolumbre, não pretende colocar em análise, por enquanto, os pedidos de impeachment contra ministros da corte. A expectativa, segundo os bastidores, é que a própria justiça conduza essa apuração. Mas a pressão política tem aumentado. Ontem, em coletiva de imprensa, o senador Carlos Viana, do PSD de Minas Gerais, anunciou que vai pedir a prisão do diretor-geral da Polícia Federal afastado, Andrei Rodrigues.
7: Nós não podemos aceitar o uso das corporações públicas em benefício ou para blindar ou proteger quem quer que seja. Nós precisamos da Polícia Federal técnica, independente e que presta um grande trabalho ao nosso Brasil, hoje livre para investigar quem quer que seja da República.
6: Por ora, a Polícia Federal e Andrei Rodrigues ainda não se manifestaram sobre o afastamento. De Brasília, Pedro Nascimento.
5: 7:30.
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8: Bom dia. E a crise aqui no Brasil envolvendo o STF, mas na verdade é a justiça brasileira, porque nós estamos falando de Procuradoria-Geral da República, AGU, nós estamos falando de Polícia Federal, e a escalada dessa crise tem sido colocada mais na conta do governo. E com isso, as pesquisas eleitorais que vêm sendo divulgadas apontam um acirramento nas eleições. E o investidor global e brasileiro começa a comprar Brasil com a perspectiva de uma alternância de poder que possa mexer na condução da política fiscal. Uma política fiscal mais voltada para o controle dos gastos públicos, a diminuição do Estado, e é por aí. E com isso, ontem o Ibovespa descolou das bolsas internacionais, que pioraram com o problema do acirramento da crise entre Estados Unidos e Irã. O preço do barril de petróleo voltou a subir. Nos Estados Unidos, os três principais índices caíram, mas por aqui não. O Ibovespa chegou a subir 4.000 pontos em relação ao fechamento do pregão da sexta-feira, mas fechou em alta de 1,2%, com o dólar caindo quase 1% a R$ 5,08. Mas o mais interessante é a precificação dos juros negociados na B3, os juros futuros. E é isso que me faz crer que os investidores estão apostando na alternância de poder e na mudança na condução da política fiscal no Brasil. Os juros mais curtos para 2026 estão abaixo, inclusive, do projetado pelo relatório de mercado Boletim Focus, que está cravando 13,75% para o final do ano, e na bolsa eles fecharam a 13,57%. E o mesmo aconteceu com 2027 e 2028 e 2029. Os juros estão sendo negociados abaixo de 14%. E para 2027, o fechamento da taxa foi abaixo de 2026, a 13,52. E o grande problema do Brasil é resolver essa questão fiscal para que os juros caiam e a economia real possa respirar. Rita Mundim, para a Rádio Itatiaia.
5: 7:33, no próximo bloco, crise no Supremo pode mudar a sucessão da presidência da corte.
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1: 7:36, a crise interna no Supremo Tribunal.

0: critérios que normalmente são adotados são antiguidade, ou seja, aquele que está mais tempo no Supremo Tribunal Federal, e também rodízio. Existe um rodízio em que aqueles mais antigos, que ainda não foram presidentes, normalmente são eleitos para comandar a casa. A eleição é um ato formal que acontece no plenário com a presença dos 11 ministros, mas não há uma competição. Eles adotam esses dois critérios, a antiguidade e o rodízio. Então, por essa regra, ou por esse rito, Alexandre de Moraes seria o presidente a partir de meados de 2027, depois do ministro Edson Fachin. Só que, diante da crise e da confusão, se Moraes, porventura, for afastado, sofrer um impeachment, renunciar ou até mesmo entrar em debate a possibilidade de ele não ser o presidente, a linha sucessória será alterada. E os dois que vêm na sequência são os ministros Cássio Nunes Marques e também o próprio André Mendonça, ministros indicados pelo ex-presidente Jair Bolsonaro. O entorno de Alexandre de Moraes interpreta essa movimentação de André Mendonça com um conjunto de outros fatores como uma forma de evitar que Alexandre de Moraes seja o presidente durante os próximos 2 anos, que podem coincidir com uma eventual gestão de Flávio Bolsonaro, caso ele vença as eleições para a presidência da República. Se isso acontecer, ele estaria durante os 4 anos de mandato como presidente, governando com 2 ministros do Supremo Tribunal Federal presidindo a corte, que são ministros que foram indicados pelo pai Jair Bolsonaro, que estariam mais alinhados, em tese, teoricamente, com o governo de Flávio Bolsonaro ou com as ideias de Flávio Bolsonaro. Essa é a interpretação do entorno de Alexandre de Moraes. Eles veem aí uma espécie de movimentação que alguns chamaram, inclusive, de uma tentativa de golpe. Enfim, interpretação de parte ligada ao ministro Alexandre de Moraes, que agora está com o seu cargo na balança, já que no Senado Federal, por exemplo, há parlamentares pedindo o impeachment dele, vários pedidos de impeachment, aqueles que também acreditam que ele deve renunciar e os que também militam pelo afastamento de Alexandre de Moraes, diante principalmente das últimas mensagens que foram vazadas do celular de Daniel Vorcaro, que apontam que Alexandre de Moraes, como ministro do Supremo Tribunal Federal, revisou o contrato da sua esposa ou da empresa de advocacia da esposa dele com o Banco Master de Daniel Vorcaro, o que também ensejou outros pedidos de impeachment contra o ministro Alexandre de Moraes. Eustáquio e Fernanda.
1: Agora, a análise do âncora da CNN Brasil, William Vac.
2: O Brasil assiste de boca aberta ao deprimente espetáculo de um Supremo que parece ter perdido a capacidade de agir em qualquer direção. Muito menos na direção que a maioria da sociedade, juristas e lideranças de vários setores consideram a direção certa. A direção certa é examinar fatos envolvendo seus integrantes, investigá-los, tomar as medidas legais cabíveis. O envolvimento de integrantes do tribunal no maior escândalo financeiro da história continua sendo o problema central. Agravado por ações e reações de ministros, em função de um jogo sujo de bastidores, destinado a melar as investigações, transformar investigadores em investigados. É nesse contexto que se deu a decisão do ministro André Mendonça de afastar o diretor-geral da Polícia Federal. Num gesto que provoca fortes discussões entre juristas, mas que tanto a ala de força do Supremo quanto o Palácio do Planalto consideram mera jogada eleitoral destinada a favorecer a oposição. Preocupados com as pesquisas, indicando perda de vantagem de Lula. Talvez essa perda de vantagem tenha sido provocada também pela perda de legitimidade do próprio judiciário, pois uma das principais articulações de cunho eleitoral em favor de Lula foi feita por um ministro do Supremo enrolado no escândalo com os presidentes das casas legislativas, também preocupados com investigações. O que os que se acham donos do Supremo não perceberam, e o Planalto também, é que a crise já não é mais sobre quem desrespeitou qual rito processual. E que não funciona mais acusar alguém de métodos lavajatistas. A pergunta que o Supremo neste momento não consegue responder é simples. quem desonra a

0: toga.
1: Da CNN em São Paulo, William Vac.
2: 7:41, no próximo bloco do Jornal da Itatiaia tem o noticiário internacional. Irã amplia a ofensiva contra navios em resposta a ataque americano.
3: E o futebol, de olho em vaga na semifinal da Sul-Americana, o Atlético enfrenta hoje o Santos fora de casa.
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2: 7:44.
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2: Isabela Gouveia, atualiza pra gente a situação de acidente na Via Expressa.
15: Eustáquio, trânsito impraticável para quem segue pela Via Expressa de Contagem no sentido Belo Horizonte, o reflexo de um acidente envolvendo um carro que inclusive está tombado e uma carreta na altura do bairro Parque São João, de acordo com a Transcom. Ninguém ficou ferido, a polícia militar é aguardada. Enquanto isso, trânsito muito complicado, faixa da esquerda bloqueada, a Fernão Dias e Cardeal Gene Pacelli são rotas para quem sai de Betim ou Contagem em direção a Belo Horizonte. 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Direto da Central de Trânsito Itatiaia EMIV, repórter Isabela Gouveia.
16: 7:45.
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16: Novos ataques entre Irã e Estados Unidos elevam tensão em rota estratégica de petróleo. Ana Carolina Pelis.
17: As tensões entre o Irã e os Estados Unidos aumentaram drasticamente nas últimas horas. A Guarda Revolucionária do Irã afirmou nesta quarta-feira ter alvejado uma base militar americana na Jordânia e cerca de 20 embarcações no Golfo, após a ofensiva confirmada dos Estados Unidos contra petroleiros iranianos na noite de terça-feira. Também nesta quarta-feira, os rebeldes Houthis do Iêmen, apoiados pelo Irã, relataram cerca de 40 ataques sauditas em várias regiões do país. A escalada no Oriente Médio provocou uma nova alta nos preços do petróleo. O Brent voltou a superar a marca de $100 o barril na quarta-feira, pela primeira vez desde 24 de julho.
2: 7:46.
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2: Quem chega com tudo é a Nath Fiuza. Nath, maratona de jogos do Atlético em 3 competições. Terça-feira passada foi Copa do Brasil, sábado brasileiro e hoje Sul-Americana. Bom dia pra você.
0: Bom dia para você também, Eustáquio. A todos que nos acompanham aqui no Jornal da Itatiaia, é isso. O Atlético vivo na Copa do Brasil, no Brasileirão e também agora na Copa Sul-Americana. Lá na Copa do Brasil já está garantido nas semifinais e agora quer alcançar essa mesma fase também no torneio continental. Na fase anterior, eliminou o Bragantino e agora terá outro adversário brasileiro pela frente. O Santos, jogo hoje às 7 da noite na Vila Belmiro, partida de ida das quartas de final. E o Atlético quer repetir justamente o que fez contra o Bragantino, vencer fora de casa e levar uma boa vantagem para definir na semana que vem na Arena MRV. Não é isso, repórter Cláudio Rezende, bom dia.
18: Bom dia, você também. É o Galo quer repetir o que fez na fase anterior, no duelo brasileiro, venceu o Bragantino no interior de São Paulo e depois carimbou vaga na Arena MRV. Hoje é aqui na Vila Belmiro, local em que o Atlético tem muita dificuldade historicamente para vencer. Em 31 jogos, apenas 4 vitórias na casa do Santos. O Galo para hoje, sem Everson, Juan, que estão no departamento médico, e o Coelho, suspenso com o terceiro cartão amarelo, mas podendo o Barba Domingues contar com reforços importantes, jogadores que saíram do departamento médico. Casos do zagueiro Lianco e dos meio-campistas Maicon e Igor Gomes. Há uma dúvida no ataque, se começa Reinier ou Cassierra.
0: Muito obrigada, Cláudio Rezende. Lembrando, o Santos não terá os atacantes Neymar e Barreal, nem mesmo o defensor Lucas Veríssimo, todos eles estão lesionados. Jogo às 7 da noite, jornada esportiva a partir de 6:05 na Itatiaia e em todas as suas plataformas digitais. Vamos falar também do Cruzeiro, hoje às 3 da tarde lá no Rio de Janeiro, nós teremos convocação da seleção brasileira. O técnico Carlo Ancelotti com a promessa de renovar a nossa seleção, visando agora o ciclo para a Copa do Mundo de 2030. E por que isso interessa ao Cruzeiro? Porque vários atletas estão na pré-lista, incluindo o goleiro Otávio, que faz uma temporada belíssima. Não é isso, repórter Emerson Pansieri, bom dia.
19: Bom dia para você, Nath, para quem acompanha o Jornal da Itatiaia. O goleiro Otávio, também o zagueiro Jonathan Jesus, o volante Zé Lucas, o meia Matheus Pereira e o atacante Caio Jorge estão na expectativa. Podem ser chamados pelo técnico Carlo Ancelotti para compromissos com a seleção brasileira contra a Austrália e também contra a Índia, amistosos da seleção. Em relação à preparação, na Toca da Raposa, o técnico Arthur Jorge agora cuidando da defesa, porque o Cruzeiro tomou 13 gols em 9 jogos. É, o Cruzeiro arrumar também a defesa pensando na sequência do Campeonato Brasileiro. Sábado às 9 horas da noite é o Santos na Vila Belmiro. O Cruzeiro que está emprestando o atacante Juan Índio pro Radomiak Radom da Polônia, jovem atleta do Cruzeiro. Nath.
0: Obrigada, Emerson Pansieri. Copa Sul-Americana, hoje nós teremos Santos e Atlético, mas ontem nós já tivemos 2 brasileiros em campo. O Vasco empatou com o Santa Fé por 0-0, jogando fora de casa na Colômbia, tudo em aberto para a semana que vem, lá em São Januário. E o São Paulo foi derrotado pelo Boca Juniors por 1-0, jogando em Buenos Aires, na La Bombonera. O tricolor paulista vai tentar, né, reverter essa desvantagem também na semana que vem, no Morumbis. Já pela Copa Libertadores, ontem o Fluminense venceu o Platense 2-0. Aí quartas de final da Libertadores, jogos de ida. Hoje nós teremos às 7 da noite o Palmeiras recebendo a LDU de Quito lá no Nubank Park em São Paulo e às 9:30 o Corinthians visita o Estudiantes lá na Argentina. Série B, ontem nós tivemos o Atlético em campo, perdeu para o Cuiabá por 3-0 na Arena Pantanal e hoje o América recebe o Náutico às 8:30 da noite na Arena Independência. As notícias do esporte com Nath Fiuza, volto com você, Fernanda, boa quarta-feira.
16: Ótima quarta, Nath, obrigada. Agora às 7:51 a seguir, propaganda eleitoral ainda não muda a corrida pelo governo de Minas.
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16: 7h53.
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16: Uma nova pesquisa Meio Ideia, divulgada agora há pouco, mostra empate entre o presidente Lula e o senador Flávio Bolsonaro em um possível segundo turno para a presidência. Os dois aparecem com 46% das intenções de voto.
2: Lula ainda está tecnicamente empatado com Ronaldo Caiado. O presidente tem 46% contra 42% do ex-governador de Goiás, considerando a margem de erro de 2,5 pontos percentuais.
16: Nos outros cenários, Lula aparece à frente. Ele tem 46% contra 40,9% de Augusto Cury, 46% contra 38% de Romeu Zema e 46% contra 40,3% de Renan Santos.
2: A pesquisa ouviu 1.500 eleitores por telefone entre sexta-feira passada e segunda-feira desta semana. A margem de erro é de 2,5 pontos percentuais e o nível de confiança 95%.
16: 7h54, agora os compromissos de campanha dos candidatos ao Senado por Minas Gerais.
29: Hoje a candidata Marília Campos, do PT, tem uma reunião com o prefeito de Ataleia, Gilson Bastos, em Contagem, pela manhã. No fim da tarde, parte para Belo Horizonte, onde toma um café com a presidente nacional da ANAJU e participa da inauguração do comitê da candidata Leninha, também do PT. À noite, ela estará no auditório do Colégio Arnaldo para uma plenária da saúde com a presença do candidato do PT ao governo de Minas, Patrus Ananias. Ontem, Marília Campos esteve em Divinópolis e Formiga. Na cidade, se reuniu com prefeitos e vereadores.
30: E aqui na região central e centro-oeste de Minas, a gente se reuniu com várias cidades pequenas, prefeitos, vereadores, para discutir um pouco sobre a nossa mobilização para a campanha eleitoral.
29: Domingo Sávio, do PL, estará na coletiva de imprensa com o candidato à presidência, Flávio Bolsonaro, também do PL, em Juiz de Fora. Na cidade, ele ainda participa de uma motociata e um almoço com autoridades e apoiadores, também ao lado do filho do ex-presidente Jair Bolsonaro. À tarde e à noite, Domingos marca presença em Muriaé, onde se reúne com lideranças da região e tem uma agenda conjunta com o deputado federal Nicolas Ferreira. Ontem, Domingos Sávio participou de um debate com candidatos ao Senado no G1. O deputado avaliou a atuação dele na discussão como positiva.
1: Pude debater com o candidato do MDB, Manuel, e também com o candidato Aécio Neves, todos manifestando que nós fomos muito bem no debate, que nossa posição foi muito clara e mostrando a experiência.

0: firme de mudança que a gente representa no Senado.
1: Carlos Viana, do PSD, estará em Brasília para compromissos no Senado. Aécio Neves, do PSDB, não divulgou agenda oficial até o fechamento desta matéria. Repórter Nuno Krause.
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3: Berta, depois do início da propaganda eleitoral no rádio e na TV há 11 dias, como é que está a corrida pelo governo de Minas e também para o Senado?
4: Bom dia, Fernanda. Bom dia, Stank. Bom dia, amigos da Itatiaia. Bom dia. Diferentemente da eleição em 2024 para a Prefeitura de Belo Horizonte, os primeiros 9 dias da propaganda eleitoral no rádio e na televisão influenciaram pouco o desempenho dos candidatos ao governo de Minas. Os dados são de 2 pesquisas Quest divulgadas antes e depois do início do horário eleitoral gratuito em sessões. Com 12% do tempo de propaganda, o senador Cleitinho seguiu à frente da disputa, oscilando de 29% para 32% dentro da margem de erro. Cleitinho está 21 pontos percentuais à frente da segunda colocação, embolada entre Patrus Ananias e Alexandre Calil, com 11% das intenções de voto cada. Com a maior coligação e 1/3 do tempo de antena, o governador Matheus Simões oscilou positivamente apenas 1 ponto, de 7 para 8% das intenções de voto, e segue 3 pontos abaixo de Patrus e Calil. Flávio Rosco, e candidato de Flávio Bolsonaro em Minas, que dispõe de 19% da fatia da propaganda, se manteve com 3% das preferências, em empate técnico com Gabriel Azevedo, que conta com apenas 9% da propaganda. Na intenção de voto estimulada, que apresenta ao eleitor os nomes dos candidatos ao governo de Minas, 17% seguem indecisos. Esse número salta para 73% na pergunta espontânea de intenção de voto, quando não são informados ao eleitor os nomes que estão concorrendo ao governo do estado. Esse é um indicador de desatenção à corrida. O primeiro levantamento, depois do início do horário eleitoral, sugere que o eleitor comum, que não é militante, está menos mobilizado. Na disputa ao Senado, Marília Campos e Aécio Neves lideram a corrida, respectivamente, com 13% e 10% das intenções de voto. Carlos Viana e Domingos Sávio têm, respectivamente, 8% e 6% das intenções de voto. Marcelo Aro tem 4%, Áurea Carolina 2% e os demais candidatos 1% ou não pontuam. Para o Senado, 29% estão indecisos e 21% manifestam a intenção de votar branco e nulo. Com quase 1/3 do eleitorado ainda indeciso e 1/5 propenso ao voto nulo na disputa ao Senado, a eleição segue aberta. Assim como na disputa ao governo de Minas, em que 3 em cada 4 mineiros não tem o nome de seu candidato na ponta da língua. Berta Macaron para o Jornal da Itatiaia.
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5: 8 horas em ponto em Belo Horizonte. Hoje é quarta-feira, 9 de setembro.
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6: Bom dia!
7: Bom dia, ótimo dia pra você, uma ótima quarta-feira. Quarta-feira, dia 9 de setembro de 2026, e tá começando o nosso show de informações, o nosso Manhã da Muriaé deste meio de semana. Ótimo dia para você acompanhando pelo 99.5, também pelo site, pelo nosso aplicativo e, claro, para você que acompanha também aí, né, sempre ligadinho no rádio do seu carro, no caminhão, no trabalho, e para você que tá aproveitando férias nesse mês de setembro. Tá começando o nosso Manhã da Muriaé, que vai até o meio-dia, e eu conto com a sua companhia. Bom dia pro Pedro Luiz. Bom dia, Pedrão. Bom dia.
6: Bom dia.
7: Bom dia pra você que tá acompanhando. Aí, a partir de agora, você pode participar com a gente no 98830-1140. Tô aqui esperando a sua participação. Você aqui de Muriaé, você das cidades vizinhas aqui, ó. Vamos lá, ó. Você de Rosário da Limeira, você de Ervalha, você de Coimbra. Aonde mais chega a rádio, hein? Você de São Geraldo, você de Viscoito do Rio Branco, você de Laranjal, Leopoldina, Palma, Recreio. Mais o que, Pedro Luiz? Patrocínio do Muriaé, Eugenópolis, você de Tombos, Antônio Prado de Minas, você de Miraí, você de Miradouro, rapaz, que também tá acompanhando o nosso programa, Bervedouro, como disse a música aí, muito bem, o Gilberto Gil, aquele abraço pra você. Te convido, nosso show de informações, nosso departamento de jornalismo já está se inteirando e daqui a pouquinho repercute e traz tudo o que aconteceu em Muriaé e toda a região. E claro, já convido você a acompanhar as nossas redes sociais. Você tem Instagram? Já segue a Rádio Muriaé? Não? Vamos lá, ó. Você vai clicar naquela lupinha lá do Instagram, tá? Vai escrever Rádio Muriaé pra você seguir este portal tão atualizado e com tanta informação pra você, tá? E você que gosta do Facebook, você ainda é da época do Facebook, pode seguir também a gente lá no Facebook, Rádio Muriaé. Só colocar Rádio Muriaé que vai aparecer lá, tá? Lembrando você também que nós temos o nosso canal do YouTube, onde você pode se inscrever. Por quê, ó? Toda vez que você, se você se inscrever, toda vez que tiver um conteúdo novo, você vai ser notificado. Inclusive as entrevistas ao vivo, os conteúdos, as matérias, tudo isso a gente publica lá no nosso canal do YouTube. Como eu disse, hoje é dia 9 de setembro e hoje, sabe o que é o dia de hoje? Eu acho que o Pedro gosta bastante. Hoje é o dia do cachorro quente. Pois é, hoje é o dia dessa iguaria que eu acho que é genuinamente brasileira, né? Hoje também é o dia da grávida, então você que tá grávida aí, ó, hoje é um dia em sua homenagem. Hoje também é o dia do administrador e, pra fechar, hoje é o dia do médico veterinário. Esse profissional tão importante, né? Pros nossos pets, pros animais, é uma pessoa que trabalha com amor. Claro, uma profissão mas que no fundo aí tem o pano de fundo, que é o amor, a paixão pelos animais. Então, um abraço para todos os médicos veterinários daqui e de toda a região. A gente sabe que tem grandes profissionais aqui. Então, um abraço para você que é médico veterinário e que trata os animais aí com tanto carinho, cuida tão bem, tá bom? Bom, convite feito, daqui a pouquinho a gente volta e, claro, a gente vai trazer aí os principais manchetes, as principais notícias e tudo que repercutiu em Muriaé e toda a região com o nosso departamento de jornalismo.
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7: Pois é, tudo que é destaque em Muriaé e região, você fica sabendo na hora aqui e com credibilidade, que o nosso departamento de jornalismo não para, sempre busca informações para te deixar muito bem informado. E o nosso time já tá aqui, hein? Já tá chegando, tá aqui, ó, o Bruno Santiago, Marcelo Bittencourt e o Jota de Souza. E para começar, vamos dar as boas-vindas aí pro Bruno e saber qual que é o primeiro destaque de hoje dele. Bom dia, Bruno.
6: Bom dia, Wagner Mello, bom dia para você, meu amigo, minha amiga, ouvinte da Rádio Muriaé 99.5 FM. Bom, os meus destaques não são muito bons, Wagner. Primeiro, três crianças ficam feridas após acidente entre carro e carreta na BR-116, próxima cidade de Leopoldina. Dois homens são presos por tráfico de drogas durante abordagem aqui no bairro da Gávea.
7: Pois é, ontem a gente falou sobre aquele acidente na Estrada do Vermelho, tivemos crianças feridas, né? E hoje, mais uma vez, aí, infelizmente, acidente com crianças aí entre os feridos. Daqui a pouquinho eu quero saber toda essa história, saber o que aconteceu lá em Leopoldina, também saber sobre essa mais uma, né, apreensão da Polícia Militar. O Marcelo Bittencourt também está aqui. Bom dia, Marcelo.
8: Bom dia, Wagner. Bom dia a todos os ouvintes da Rádio Muriaé. Bem, agora eu estou trazendo notícias mais tranquilas, né?
7: Bom.
8: A Faminas abre inscrições para o vestibular de medicina do primeiro semestre de 2027 com 65 vagas em Muriaé. E nessa quinta-feira, né, teremos mais uma edição da Feira Evaldo Calcanho em Muriaé.
7: Legal, notícias boas, né?
8: Sim, sim, sim.
7: E é tão importante, né, esse vestibular de medicina. A gente é privilegiado por ter aqui dentro da nossa casa uma faculdade, né, com medicina, que é buscada por todo o país. Eu tenho a oportunidade, às vezes, de conversar com pessoas que fazem medicina aqui em Muriaé. A gente vê gente de todo lugar, Bruno. Bahia, Espírito Santo, do Rio, São Paulo, e a gente tem um privilégio. Que bom que as famílias aí, os jovens, estão tendo a oportunidade de se formar numa profissão tão, com tanta credibilidade, tão sonhada, né? Como essa medicina aqui em Muriaé. Mas daqui a pouquinho o Marcelo vai trazer todas as informações para você, né, que se interessa, para você que tem um sonho de se formar médico. Dito isso, vamos lá pro esporte com o Jota de Souza. Jota de Souza, bom dia.
9: Bom dia, Wagner. A todos que estão ligados aí no Manhã da Muriaé desta quarta-feira.
7: Como foram os brasileiros ontem, Jota? É isso que eu quero saber.
9: Essa semana o destaque é para Libertadores e também a Copa Sul-Americana, né? Pela Libertas, Fluminense venceu o Platense no Maracanã e abre vantagem. Boa vitória. E o Vascão, hein? Segurou o empate contra o Santa Fé pela Copa Sul-Americana. E, inclusive, o Vasco, que não tá bem das pernas no Brasileirão, né? Usou time alternativo.
7: E mesmo assim empatou.
9: Empatou, mas o tal do Spinelli, rapaz, ele fez uma jogada linda, linda. Deu um drible desconcertante no jogador do Santa Fé, cara a cara com o goleiro, chutou em cima do goleiro.
7: Como costumam dizer, nós ganhar o 10.
9: Poxa, e a torcida foi a loucura, né? A torcida do Vasco, né? O Bruno chegou aqui muito aborrecido com isso. Para pro Bruno, o Spinelli não joga mais no Vasco.
7: Ah, tá.
9: Brincadeira, né, Bruno?
7: Isso aí, mas só faltou o gol, rapaz.
9: Spinelli dá pra ficar lá no banco, né?
7: Mas não foi um mau resultado, não. O time alternativo empatar fora de casa.
9: É. Poderia ter ganho, né? É. Você viu o lance?
7: Não, não vi, não.
9: Nossa.
7: Jogo 7 horas? Ah, eu não vi.
9: Ele fez uma jogada de craque e logo em seguida uma de cabeça de bagre, né? Quer
7: dizer. Exatamente.
8: Rapaz, era só um tapinha por cima. Ele chutou em cima do goleiro.
7: É nessa hora que a gente tem saudade da frieza do Ronaldo. O Ronaldo adorava chegar.
9: Ronaldo, do Romário, né? E outros, né? Que, infelizmente, o craque acabou no futebol. Não é só no Brasil, não, né? Então, enfim. São Paulo perdeu lá na Bamboneira para o Boca, hein? É um placar magrinho, né? Mas é o Boca, né? Então agora o São Paulo tem que fazer o dever de casa. Santos e Atlético Mineiro fazem hoje clássico brasileiro na Vila Belmiro, também pela Sul-Americana. E olha só, hein? O craque chegou lá no Fogão, hein? Hakim Ziyech chega ao Rio e é recebido pela torcida alvinegra. O Flamengo joga amanhã pela Libertadores e fez o primeiro treino em Quito. Carlo Ancelotti anuncia hoje a primeira lista de convocados da seleção após a Copa do Mundo. Se bobear, tem convocação até de jogador aqui da Zona da Mata. Ele vai fazer uma coisa bem,
7: né? Bem caseira.
9: Bem caseira. Já tem uns nomes aí, né? Vazou alguns nomes. Inclusive tem um do Mengão aí que tá fazendo uns golzinhos legais aí, né? Do Mengão no início não tava gostando dele, mas ele
7: vem se destacando agora.
9: Anou a fazer gol, né? O Samulino, né? Então ele.
7: Bom jogador.
9: Deve aparecer nessa lista de início de Copa 2030, né? Trabalhos visando a Copa 2030. E o Santos avançou aí pela contratação.

0: do Cebolinha, do Flamengo.
1: Outro bom jogador.
0: É verdade. Então, daqui a pouquinho, vamos passar o Esporte a Limpo no seu programa. Quem vai?
1: A joia, tá aí os destaques de hoje pra você que, assim como a gente, ama o futebol e quer ficar por dentro de tudo que acontece aí no esporte. Tá bom? Daqui a pouquinho eles estão de volta para trazer os detalhes dessas manchetes aí da abertura do programa. Tá bom? Dia 9 de setembro. Vamos lá para os fatos que marcaram a história nesse dia.
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1: Vamos lá percutir, né? As manchetes dos jornais, os principais portais de notícia do país. Olha só, no G1, presidenciáveis já gastaram 74 milhões nas campanhas com publicidade, estratégia digital, voos e advogados. No UOL, o governo dos Estados Unidos acompanha a crise do STF, que afastou diretor da Polícia Federal. Folha de São Paulo, Fachin dá 3 dias para Mendonça rebater pedido da Advocacia Geral da União contra a demissão de diretor-geral da Polícia Federal. Estado de Minas, Mega Sena acumula e prêmio vai a 76 milhões. 3 mineiros acertaram a quina. Hoje em dia, pesquisa Quest em Minas. Cleitinho lidera com 32%. Calil e Patrus empatam com 11%. O Tempo de Belo Horizonte, Flávio, aparece à frente de Lula no segundo turno em Minas Gerais. O Globo, campanha de Flávio Bolsonaro teme troco de Dino e Moraes após ofensiva de Mendonça. Diretores da Polícia Federal declaram apoio a Andrei Rodrigues e colocam cargos à disposição. Essa é a manchete do V da Veja. No R7, TSE proíbe propaganda e uso de adesivo em carros de aplicativos nas eleições.
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1: E agora os fatos que marcaram esse dia na história, dia 9 de setembro. Em 1791 é fundada a cidade de Washington, capital dos Estados Unidos. Em 1884 é inventado o cachorro-quente. Em 1939, Adolf Hitler invade a Polônia e dá início à Segunda Guerra Mundial. Em 1956, Elvis Presley aparece pela primeira vez na TV. E para fechar, em 2015, a Rainha Elizabeth II se torna monarca britânica com o mais longo reinado na história.
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1: Bom, hoje é seu dia, hoje você tá fazendo aniversário, tá iniciando mais um ciclo, tá colhendo mais uma rosa no jardim, como costumo dizer aí algumas ouvintes aqui, pois é, parabéns, viu? Que Deus possa continuar te abençoando com muita saúde, felicidade, paz, e que você esteja, né, sempre cercado das pessoas que gostam de você, né, que é as pessoas que torcem por você, tá bom? E se você tiver alguém que tá fazendo aniversário aí, ó, pode mandar pra gente aqui no 988301140, que daqui a pouquinho a gente coloca uma trilha especial, manda aquele abraço pra essa pessoa que tá fazendo aniversário hoje, tá? Hoje tem muitos famosos fazendo aniversário. Eu acho que é uma das vezes que eu mais falei famosos aqui fazendo aniversário num dia só. Olha só, pra começar, o Renato Gaúcho, ex-jogador e atual treinador de futebol, ele nasceu em 1962, tá? Hoje também é aniversário do Adam Sandler, ator norte-americano, ele que nasceu em 1966. Hoje também é aniversário do Neto, ex-jogador e atual comentarista e apresentador da TV Bandeirantes, ele também nasceu em 1966. E hoje, aniversário de um dos grandes cantores do país, um dos caras mais afinados do sertanejo, tô falando dele, Daniel, ele que nasceu em 1968, fez história, né? Com o João Paulo, mas depois seguiu carreira solo e continuou aí nas paradas de sucesso de todo o país, tá? Hoje também é aniversário, sabe de quem? Olha só, que timaço! Da Ana Carolina, cantora, compositora, arranjadora e instrumentista. Ela nasceu em 1974. Pra quem não sabe, Ana Carolina é nascida em Juiz de Fora, pertinho da gente aqui, essa grande cantora. Hoje também é aniversário do Michael Bublé, ator e cantor canadense. Nasceu em 1975, tá? Hoje é aniversário também do Ailton Graça, ator, 1964, ele que já esteve aqui em Muriaé, né? Gravou um filme, inclusive, aqui em Muriaé. Tem uma ligação aí com a nossa cidade. Parabéns ao Ailton Graça. E outra grande cantora, gente, essa eu sou fã, viu? Maria Rita, cantora, nasceu em 1977. Outro grande cantor também faz aniversário hoje, é o Saulo Fernandes. Ele que fez sucesso, substituiu ali a Ivete logo depois que ela saiu na banda Eva e também continuou o legado dessa banda que fez história, né? Que é a banda Eva. O Saulo Fernandes nasceu em 1977. Esses são os famosos aí que fazem aniversário nesse dia 9 de setembro.

0: Bom, a nossa enquete de hoje, rapaz, tem gosto, tem cheiro. Eu falei lá na abertura do programa que hoje é o dia do cachorro quente, né? E a nossa enquete de hoje tem a ver com isso, tá? Hoje, dia 9 de setembro, estamos comemorando o dia do cachorro quente. Mas o cachorro quente, ou o hot dog, ou o cachorrão, como a gente conhece hoje, com o pão e a salsicha juntos, de onde veio será essa ideia, hein? A coisa não é 100% certa, tá? Mas o que se sabe é que imigrantes alemães levaram essas salsichas para os Estados Unidos no final do século XIX. E foi lá que a mágica aconteceu. Com o pão encontrado, a salsicha formando esse casamento perfeito. Eu também acho, viu, gente? Agora vamos falar do cachorro quente no Brasil, que aqui a gente muda tudo, né? A gente evolui tudo. Com um país tão grande como o nosso, é claro que cada região tem o seu jeitinho de preparar essa receita. Mas uma coisa é certa, todas as versões são simplesmente deliciosas, né? O cachorro quente faz mal para a saúde quando consumido com frequência, principalmente por causa da salsicha, que é um alimento ultraprocessado e classificado como carne processada. Isso é um perigo, viu, gente? Eu gosto bastante, mas realmente essas carnes ultraprocessadas são um perigo. Comer o cachorro quente de vez em quando, dentro de uma dieta equilibrada e rica em alimentos frescos, não é causa para danos imediatos à saúde. O principal fator de risco é o padrão alimentar diário e a frequência com que os ultraprocessados aparecem no prato. No dia do cachorro quente, queremos saber de você. Olha só, você gosta? É fã? Eu particularmente adoro, viu? Eu, quando eu vou no aniversário, já fico olhando para ver se tem aí cachorro quente. Para muita gente, o legítimo cachorro quente leva tudo o que tem direito. Tem mostarda, tem ketchup, tem maionese, tem batata palha, tem ervilha, tem azeitona, milho e ovo de codorna. Há quem diga que até uva passa entra nessa lista. Qual é o seu acompanhamento favorito do seu cachorro quente? Você gosta de cachorro quente sequinho ou aquele mais molhadinho com muito molho? Participe com a gente, mande mensagem no 98830-1140, dá a sua opinião, manda pra gente a sua receita de cachorro quente, se você gosta dele simples, se você gosta dele muito recheado, como que você gosta dele. 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
0: Bom, lembrando que você que tá estranhando, né? Cadê o Gilson Júnior, dono das manhãs, esse grande comunicador? Gente, o Gilson Júnior tá de licença, tá? Até a primeira semaninha ali de outubro, a gente tem a responsabilidade e a alegria de estar aqui substituindo esse grande comunicador. Então você que já tá com saudade desse grande comunicador, do estilão do Gilson, do sorriso do Gilson, claro, de toda a informação, de toda a bagagem informativa que ele tem, no finalzinho, logo depois da primeira semana de outubro, ele tá de volta aqui. Enquanto isso, você acompanha e participe com a gente. Faço questão que você esteja conosco, mandando mensagem, participando. Fique à vontade, tá bom? São 8h21 e pra começar com muito bom gosto, ele que tá fazendo aniversário hoje, Daniel. E tem uma curiosidade essa música, hein? Ela foi composta pelo Elias Muniz pro Roberto Carlos. O Roberto é um que Daniel gravou e tá aí, ó. Sucesso.

Tá aí o aniversariante do dia, 58 anos, hein, rapaz? Como tá bem o Daniel, né? Eu acompanho sempre o programa dele na Rede Globo pela manhã, né? O Viver Sertanejo, não é isso? Tá muito legal, leva lá cantores, né, das antigas do sertanejo, leva também cantores da nova geração, grande pessoa, né? Um cara que a gente só vê elogios na internet, vida longa aí, o grande Daniel. São 8 horas 25 minutos, nosso departamento de jornalismo tá se preparando aqui e você vai ficar muito bem informado. Logo depois dessa pausa que a gente faz agora, fique ligado que o nosso departamento de jornalismo tá de volta.

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6: Bom, nosso departamento de jornalismo tá aqui, o Bruno vai contar pra gente sobre esse acidente. Mais uma vez, tem crianças entre os feridos. Coisa triste, né, Bruno?
7: Exatamente, Wagner. Tem coisas que aconteceram nesse acidente que a gente vai chamar atenção para você daqui a pouquinho. Olha só. O acidente envolvendo um carro e uma carreta foi registrado na noite desta terça-feira na BR-116 em Leopoldina. A batida aconteceu por volta das 19h30 no quilômetro 751, em frente ao restaurante Linguiça no Pão. Segundo a Polícia Rodoviária Federal, o carro seguia no sentido Além Paraíba quando bateu na lateral direita da carreta que vinha no sentido contrário. O carro estava com 7 pessoas. Olha só, Wagner, 7 pessoas. O motorista de 30 anos, 2 mulheres de 24 e 25 anos e mais 4 crianças. O condutor não tinha habilitação e saiu ileso. 3 crianças foram socorridas e levadas para o hospital. A quarta não se feriu. O motorista da carreta de 44 anos também saiu ileso do acidente. Equipes da PRF, Ecovias, Rio Minas, SAMU e Corpo de Bombeiros participaram do atendimento. As causas do acidente ainda estão sendo investigadas pela Polícia Rodoviária Federal.
6: Bom, precisa falar muita coisa, né? Primeiro, não tem habilitação, que é o mais grave.
7: Sim.
6: Segundo, 7 pessoas dentro do carro, a não ser que seja aqueles carros SUV lá. É, aqueles grandões, mas provavelmente não é.
7: O veículo...
6: É porque tem carro de 7 lugares, o Spin, se não me engano, tem, pode pôr 7 pessoas.
7: É, mas eu acho que ali foi um gol.
6: Um gol. Aí. Não tem condição, gente. E pegar BR ainda. De qualquer jeito, errado, na estrada de chão, dentro da rua, BR, mas a BR ainda é pior ainda. E pelo que eu entendi aí, invadiu a contramão, né? Bateu na lateral, na lateral da carreta.
7: Foi lá na contramão.
6: Foi lá na contramão. Ou tava fazendo uma ultrapassagem, ou... correndo demais, não conseguiu fazer a curva, perdeu na curva. Agora, essas saídas de lugares com muita movimentação, tem que tomar cuidado.
7: Muito.
6: Esse Linguiça no Pão é muito movimentado, todo mundo para lá.
7: Ônibus, carreta, carro.
6: Todo mundo para lá. Moto. Muito grande o movimento lá, você tem que tomar cuidado. E outra coisa, de quem tá indo daqui para lá, o restaurante fica dentro de uma curva.
7: Na curva, exatamente na curva.
6: Quem tá vindo de Leopoldina não, tem a reta ali subindo o morro, né?
7: Você ainda consegue, olha, ver,
6: né?
7: Mas
6: quem sai,
7: você ir na curva não tem jeito.
6: Eu quando eu vou passar lá e não vou parar lá, mesmo assim eu diminuo a velocidade.
7: É o ideal?
6: Eu sei que tem chance de alguém tá saindo ali.
7: Você.
6: Não sei se foi essa a dinâmica, né? Mas
7: sim,
6: a gente tem que ter a direção defensiva, que eu tava conversando com o Marcelo aqui ontem.
8: Então, Wagner, Bruno, um comentário que eu queria fazer. Vocês já repararam que a maioria das pessoas que não tem habilitação se envolve em acidente? Pois é. Será por quê?
6: Com certeza não sabe, não conhece direção defensiva, não sabe de preferência, não sabe quando pode fazer a conversão. Porque, por exemplo, eu vou dar um exemplo que um pouco. Tem algumas pessoas que não sabem. Aqui dentro da rua, quando você vem pela JK, se você for virar à esquerda ali no Vitrines, você não pode fazer essa conversão.
7: Sim, sim.
6: À esquerda, tá? Quem tá vindo da JK pela direita em direção ao Porto. Não pode fazer conversão ali à esquerda.
8: Não pode.
6: E de vez em quando eu vejo gente fazendo conversão ali à esquerda. Eu não sei se não sabe, eu não sei se quer dar uma de malandro, porque a gente tá com muita restrição no trânsito, aquela história toda. Então tem que tomar bastante cuidado. E isso que o Marcelo falou faz todo sentido. Às vezes a pessoa nem sabe, só sabe tocar.
7: É.
6: Na verdade, nem é dirigir, é tocar.
7: Só tô indo pra frente.
6: É isso aí. Bora. Tomara que as crianças estejam bem, a gente fica muito sensibilizado quando tem criança em acidente, né? E graças a Deus que a gente não tá falando de morte, porque quando fala batida de carro com carreta,
7: geralmente
6: tem batida com vítima fatal, infelizmente. Essa matéria tá lá no nosso site?
7: Está no nosso site, radiomurié.com.br, todos os detalhes para você.
6: Inclusive fotos, tá, gente? Então você aí que quer saber mais detalhes, acesse o site radiomurié.com.br. Obrigado, Bruno, daqui a pouquinho ele tá de volta, agora chegou a vez de Marcelo Bittencourt.
8: Ô Wagner, a Faminas, ela abriu as inscrições para o vestibular de medicina, com o começo das aulas no primeiro semestre de 2027. Ao todo, são 185 vagas disponíveis, sendo 120 para a unidade de Belo Horizonte e 65 para o campus de Muriaé. As inscrições podem ser feitas até o dia 26 de outubro. A prova presencial está marcada para 31 de outubro, das 13 horas às 18 horas em Muriaé e também em Belo Horizonte, Campos dos Goytacazes no Rio, Governador Valadares, Vitória no Espírito Santo e Vitória da Conquista na Bahia. A primeira lista de aprovados está prevista para ser divulgada no dia 6 de novembro, a partir das 14 horas. Olha só, o processo seletivo, ele permite que o candidato concorra simultaneamente a uma vaga nas duas unidades da Faminas. Nesse caso,

0: membro, a taxa será de R$300 para o processo seletivo unificado. Já quem optar por concorrer a apenas uma das unidades pagará R$200. Após essa data, os valores passam para R$400 no processo unificado e R$300 para as inscrições em apenas uma unidade. As inscrições podem ser feitas pelo site oficial do vestibular.
1: Bom, gente, ó, uma ótima oportunidade. Você que é jovem, tem seus 13, 14, 15 anos que está escutando a gente, o seu futuro ele é construído agora, né? Se dedique, aproveite a oportunidade que você tem para estudar. Muitos dos que estão ouvindo a gente agora não teve essa oportunidade. Então você que tem toda a estrutura, você que tem material, você que vai pro colégio de carro, né, sai de casa um pouquinho antes, chega no colégio, tem lá uma estrutura boa de escola para você estudar, se dedique, viu? Se dedique para no futuro você ter um trabalho que vai te remunerar da forma que você merece, que você vai poder aproveitar o seu tempo com a sua família. O estudo hoje é a casinha, a construção do seu futuro. E tá aí uma ótima oportunidade. Nós temos aqui em Muriaé, né, uma grande faculdade. Temos aí também o IFET, né, que forma adolescentes, jovens aí com profissão. Então, gente, ó, aproveite, porque são oportunidades que lá na frente, se você perder, vai fazer muita falta. Não é isso, Marcelo?
0: Com certeza vai, né? E a gente pode ressaltar também uma coisa importante. Na nossa, eu vou falar, vocês são mais novos do que eu, né? Pouca coisa, mas, né, a gente tá...
1: Você tá melhor que nós, viu?
0: Obrigado, o Wagner é uma pessoa muito gentil sempre. Não, o que eu ia falar é o seguinte: na minha época a dificuldade era muito grande, o Wagner. Então,
1: pra onde as pessoas iam pra estudar, Marcelo? Fala pra quem tá em casa.
0: Ah, tinha que sair de Muriaé.
1: Ponte Nova,
0: Viçosa,
1: Rio de Fora.
0: Exatamente.
1: E aí a família tinha que se mobilizar pra pagar um apartamento de Juiz de Fora.
0: Sim.
1: Pagar uma, como é que chama? Quando fica mais gente junto?
0: República.
1: Ouro Preto, que muita gente daqui de Muriaé saiu para estudar em Ouro Preto. E hoje nós temos aqui, gente.
0: Lá na universidade, por exemplo, Viçosa, tem uns alojamentos, né?
1: E assim, você tem a oportunidade, aproveita, porque hoje as coisas realmente são mais fáceis.
0: Sim, hoje.
1: Justamente para você ter acesso para saber vagas de vestibular era difícil, né, Marcelo?
0: Uhum. Era difícil, você vê, a gente passou por aquele período que só existia telefone, como é que fala?
1: Fixo.
0: Fixo, né, e um telefone fixo há muitos anos atrás era muito caro, só tinha orelhão, então às vezes, por exemplo, a família ficava muito tempo sem saber informação de um parente que estava de fora, aí para ter informação, às vezes quando não conseguia falar pelo orelhão, né, porque o orelhão, antes dele ser cartão, ele ainda foi ficha. Então as fichas...
1: Você pegou essa época?
0: Peguei.
1: Eu não peguei, não.
0: Pois é, né? Só pra condenar a minha idade. Aí, o que que aconteceu? A dificuldade era muito grande. Hoje é tudo muito fácil, você tem um celular na mão.
1: Antigamente, quando você ia saber do vestibular, já passou.
0: Exatamente.
1: Quando você ia saber do concurso público, você perdeu o prazo de inscrição, você tinha que fazer presencial. Se o concurso fosse em Juiz de Fora, você tinha que ir lá fazer a inscrição. Se fosse em BH, você tinha que ir lá fazer a inscrição. Hoje tá tudo mais fácil.
0: A dificuldade, vai, né? Ela era tão grande que, por exemplo, a gente só sabia informação pelo jornal. E o jornal era aquela coisa, você pegava ele ali, você leu ele, acabou. Aí já não tinha informação atualizada. Para você saber a informação, era no dia seguinte. Hoje não, cara, você tem a informação atualizada a cada 5 minutos, a cada 10 minutos, você tem informação. Anteriormente, por exemplo, para fazer um apanhado geral, por exemplo, muitas coisas que chegavam no Brasil, só chegava no Brasil 10 anos depois que era lançado fora do Brasil, qualquer coisa, né? Europa, Estados Unidos, né? Que é América do Norte e tal. Hoje não, aconteceu lá nos Estados Unidos, pá, tá aqui, aconteceu na Europa, em 5 minutos tá no Brasil. Então, quer dizer, hoje você tem um instrumento de estudo fantástico, que é o celular, cara. Você pode fazer uma faculdade no celular.
1: É isso aí. Antigamente, para você estudar, você tinha que estudar, ir numa biblioteca e pegar uma Barça. Você pegou Barça, Bruno?
2: Não, cheguei ainda não.
1: Uma Barça, então hoje tudo mais fácil, você compra um livro online, um livro, qualquer pessoa que tenha acesso. Pra comprar. Então, adolescente, jovem, escuta o que o tio Wagner tá falando.
0: É isso aí.
1: Seu futuro é construído agora, se dedique na escola. Não precisa ser o melhor da sala, não, viu? Você só precisa tirar boas notas, ouvir o que o professor fala, você vai ter um futuro brilhante e talvez vai ter uma oportunidade de fazer um vestibular para fazer uma medicina, uma advocacia. Não que as outras...

0: emoções não sejam tão importantes. Mas se você quiser ter uma estabilidade financeira, né, mais tempo com a sua família, é importante. E outra coisa, em todo concurso público, você quer que seja concursado? Todo concurso público hoje está exigindo aí ensino superior. Então não adianta fugir, porque você vai ter que fazer o ensino superior, tá certo? Obrigado, Marcelo. Obrigado ao Bruno. Daqui a pouquinho eles estão de volta com o nosso show de informações que está só começando, hein? São 8 horas 42 minutos.
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0: Bom, para você que tem um evento aí na sua comunidade, na sua igreja, na sua congregação, pode mandar pra gente aqui, tá? Lembrando que o telefone é o 3729-2929 para você enviar o seu evento, tá bom? Então, ó, a comunidade católica de São Fernando convidando você para Santa Missa no dia 13 de setembro, domingo, 19 horas. Você é convidado especial, tá? A comunidade Santa Rita de Cássia, no bairro Encoberta, convidando você para a celebração da palavra, dia 11, que é sexta-feira, às 19h30. Toda segunda-feira tem o Terço dos Homens em Boa Família, na Igreja São Francisco, a partir das 19h30. Convite para o Terço Mariano, todas as quintas, então amanhã tem, tá? 19h30, no Santuário Diocesano Nossa Senhora Aparecida, no bairro Porto. Convite para o Terço dos Homens e das Famílias, toda terça, às 20h, na comunidade São José, no bairro São José. E para fechar, a comunidade Santo Expedito, no bairro Cerâmica, convidando para Santa Missa no dia 10, é amanhã, tá? 19h30. Tem o seu evento aí? Só ligar aqui no 3729-2929. Na sequência, a gente conversa com o Jota de Souza para saber como é que foram aí os brasileiros na Libertadores e também na Copa Sul-Americana.
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0: Vamos falar de esporte, principalmente do futebol. Ó, Jota de Souza, o Fluminense então se deu bem ontem.
6: É, venceu o Platense no Maracanã, 2-0, partida de ida das quartas de final da Libertadores. E essa vitória, né, o tricolor construiu importante vantagem para a partida de ida. Nonato e Hulk fizeram os gols do tricolor. O Fluminense poderá perder até por um gol de diferença e ainda assim ficará com a vaga na semifinal. A volta está marcada para a próxima terça, 19 horas, no estádio Cildá de Vicente López, em Buenos.
0: Sabe quem fez um bom jogo ontem, Jota? Assistiu um pedaço do jogo, Ganso.
6: Deu passe pro segundo.
0: Não, não foi só o passe, não. Ele colocou umas 3 ou 4 vezes os jogadores na cara do gol.
6: Ele é
0: o Jota.
6: Técnico.
0: E ele dá o passe que passa nas costas do zagueiro e chega no atacante. Ele é muito bom jogador.
6: Pensa antes da bola chegar nele.
0: É lento, né? Tem aquele estilo dele, já tá, né?
6: Mas
0: é muito técnico, é isso aí.
6: O Vasco está aí a uma vitória simples de se garantir na semifinal. Em ontem, mesmo com uma formação alternativa, o Cruz Maltino segurou o empate 0-0 com o Santa Fé. Lá no estádio Nemésio, Camacho Elca.

0: Enfim, em Bogotá. Com isso, o clube carioca precisa de qualquer resultado positivo semana que vem. Novo empate na próxima terça em São Januário leva a decisão da vaga para os pênaltis, mas o Vascão tem tudo aí para ir para a semifinal.
1: Tô cravando, hein? Vasco e São Paulo na semifinal da Sul-Americana, hein?
0: É verdade, já que você falou em São Paulo, acabou aí a invencibilidade do Tricolor na Conmebol Sul-Americana. Na noite de ontem, o Tricolor foi até a temida Bamboneira, em Buenos Aires, perdeu por 1-0 para o Boca, no jogo de ida das quartas de final. Os times decidem a vaga na semifinal, próxima terça, no Morumbis. Ao São Paulo resta vencer pelo menos 2 gols de vantagem para ir à semifinal. Quem passar, como você disse, terá pela frente Vasco ou Santa Fé, que se enfrentam algumas horas antes, né? Então, vamos ver. São Paulo e Boca no Brasil, né? É, hoje tem clássico brasileiro na Sul-Americana. É Santos e Atlético, 19 horas na Vila Belmiro. Santos, de Gabriel Brazão, Igor Vinícius, Wine Arão, Luan Pérez e Escobar, Christian Oliva, Gustavo Henrique, Gabriel Bontempo e Rolheiser, Cavaleiro ou Rodney e Gabigol. O Galo, Gabriel Delfim, Natanael, Vitão, Vitor Hugo e Lodge, Castanho, Alan Franco ou Maicon, Fred, Bernard e Minda, Cassieira ou Renier. É o provável Galo para essa partida, esse encontro brasileiro nas quartas de final da Copa Sul-Americana. E o Fogão tá em festa, hein? O atacante marroquino Hakim Ziyech desembarcou no Rio na noite de ontem para reforçar o Botafogo. O ponta, que chega com um contrato válido até 2028, foi recepcionado por cerca de 200 torcedores no aeroporto. No saguão, o jogador de 33 anos não concedeu entrevistas à imprensa, mas interagiu aí com alguns botafoguenses. Ele vestiu a camisa de torcida organizada e participou de uma festa com cantos, sinalizadores e bandeiras, marcando aí a chegada ao Glorioso. E falando em reforços, o Arthur Chaves foi emprestado aí pelo Hoffenheim da Alemanha, foi regularizado pelo Alvinegro e teve o nome publicado no boletim informativo diário da CBF ontem. E ele já pode estrear pelo clube no final de semana diante do Bragantino. Flamengo fez ontem o primeiro treino em solo equatoriano no CT do Edgardo Bauza, casa da LDU, em preparação para a partida de amanhã, 21h30, no estádio Olímpico Atahualpa, contra o Independiente Del Valle, partida de ida das quartas de final da Libertadores. Reintegrado aí ao elenco nos últimos dias, o Plata participou normalmente da atividade. Os desfalques do Flamengo para o jogo são Everton Araújo e Alexandre, que sequer viajaram com o grupo e continuam em recuperação das lesões. Quem também está fora é o Cebolinha, que está acertando aí a sua ida para o Santos. Vamos falar de seleção brasileira?
1: Vamos lá.
0: Alan Celotti anuncia hoje às 15 horas a primeira lista de convocados após a Copa. O Brasil fará 2 amistosos contra a Austrália e 1 contra a Índia. A expectativa é de que a convocação conte com jogadores jovens, além de nomes com pouca ou nenhuma rodagem na seleção. O Brasil enfrentará a Austrália no dia 25 de setembro no Queensland Country Bank Stadium em Townsville e no dia 29 no Suncorp Stadium em Brisbane. Na sequência, a delegação seguirá para a Índia. No dia 3 de outubro, o Brasil enfrentará a seleção indiana no Salt Lake Stadium em Calcutá. Será o primeiro confronto da história entre as seleções principais dos dois países. Algumas caras novas, o Wagner, já apareceram aí na pré-lista de convocados que não foi divulgada pela CBF, mas teve aí alguns nomes vazados. Então, os casos aí, por exemplo, de André e Breno Bidon do Corinthians, Gabriel Bontempo do Santos, Pedro e Samuel Lino do Flamengo e Otávio, Jonathan Jesus, Zé Lucas, Matheus Pereira e Caio Jorge do Cruzeiro. A partir desta lista larga, né, Ancelotti vai definir a convocação final. Ainda neste ano, o Brasil voltará a campo na data FIFA em novembro, quando volta, quando fará amistosos contra Japão e Singapura. Para fechar, tem aqui a Série B. Tivemos um jogaço ontem, né? Dos 2 primeiros colocados da Série B. O Criciúma perdeu em casa para o Juventude. O Juventude fez 2-0 e lidera aí a Série B com 50 pontos. Em segundo está o Criciúma com 47. Se terminasse hoje a Série B, Juventude e Criciúma estariam
1: já garantidos
0: ano que vem. E os demais, o terceiro, Novo Horizontino, 46. Quarto, Vila Nova, 44. Quinto, Fortaleza, 44. E sexto, CRB, 42. Disputariam playoffs, é que definiria aí, né? Mais 2 vagas para a Série A de 2027. O Atlético, infelizmente, perdeu de 3-0 para o Cuiabá lá na Arena Pantanal e é 12º colocado com 37 pontos. Ele está aí a 5 pontos do 6º colocado. Então ainda tem tempo, né? De uma recuperação. Os 4 últimos que estariam hoje na Série C: Avaí 29, Londrina 22, América Mineiro 14, Ponte Preta com 10 pontos ganhos.
1: Sabe o que eu torço, Jota? Sempre torço para ver algum time aí que já tem muito tempo que não joga a Série A. É bom para a cidade, é bom para o estado, igual o CRB, né?
0: Verdade.
1: Que é lá de Maceió, no Alagoas. Porque esses times aí, igual Juventude, é o bate e volta.
0: É verdade.
1: Bate e volta. E aí você vê aí, CRB, o Novo Horizontino, se não me engano, tem uns 3 anos que bate na trave.
0: É verdade.
1: Se não me engano, há 2 anos atrás, ele ficou por um empate, não foi por um ponto para não subir para a segunda divisão, para a primeira divisão.
0: Então, para fechar aí. O registro hoje está agendado em um amistoso com a equipe amadora do Nacional Profissional, logo mais lá no Soares de Azevedo. Nacional, né, que esse mês estreia na segunda divisão do Campeonato Mineiro. O jogo, que era no domingo, dia 20, passou para segunda-feira, às 19.
1: Quer fazer um convite? Vamos lá assistir esse jogo?
0: Vamos.
1: Então tá bom, tô combinado.
0: Bom, então tá certo. Então hoje um jogo treino.
1: Falar no ar, quem sabe o Nacional não manda 2 ingressos pra gente ir lá assistir.
0: Ô, oh, rapaz, também pra fazer uma promoção com os ouvintes, né?
1: Pois é, levar. Segunda-feira. E outra coisa, que a gente falou ontem, gente. Apoie nos momentos difíceis, que nos momentos bons é fácil, né, Jota?
0: É verdade.
1: Quando chegar na primeira divisão, e vai chegar, eu tenho certeza. Aí você vai querer ir lá ver Atlético, Cruzeiro aqui, América.
0: Uma Copa do Brasil.
1: Campeonato Brasileiro, né? De Série D. Então assim, gente, apoia nos momentos ruins. Porque nos momentos bons não precisa. É igual quando você passa mal, né, João? Quando você tá doente.
0: É
1: aí que você precisa de apoio dos amigos, familiares.
0: É verdade. Então, logo mais, Nacional, jogo treino com a equipe amadora da cidade. E a estreia, 21 de setembro, à noite, uma segunda-feira. Todos lá, o Soares de Azevedo, jogo contra o Santarritense.
1: Estaremos lá. E o Jota de Souza, só pra vocês terem uma curiosidade, ele só assiste o jogo com o Radinho.
0: Ah, é verdade.
1: Tô falando besteira, não? Mesmo que você não vá trabalhar, você leva o Radinho.
0: Eu
1: acho isso muito curioso, que é um costume.
0: É, né? Eu vi o Monteirão lá,
1: muito...
0: o Rogério Machado e o Rogério, né? Lúcio comentando, a equipe tá afinadinha, né?
1: Antigamente era padrão, né, Jota? Ia no estádio, mas ficava com o rádio. Hoje em dia a gente vê pouco, mas ainda vê.
0: É isso aí.
1: Segunda-feira estamos lá para acompanhar o Nacional. São 8 horas e 54 minutos.
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Aí, pra você que inicia hoje mais uma trajetória, mais um ano de vida, parabéns, viu? Tudo de bom na sua vida. Bom, a Dejanira Moreira Martins, lá no bairro Safira, abraço dos filhos, netos, familiares e todos do Boa Tarde com Cristo, claro, do Pedro Luiz também. A Maria Oneida, na fazenda Água Santa, abraço dos sobrinhos, Analice, Juninho e familiares. O Luiz Carlos Laranjeira, abraços da Fátima do Vermelho e toda a família. A Marisa Domingos, abraços da mãe, Maria das Dores Domingos, o esposo Mauro, filhos Leonardo, Leide Mara, neta Isabela, genro Maico, Aide e todos os familiares. A Cristiane Rocha, lá do bairro Cardoso de Melo, abraços da irmã Cristina Rocha e todos os familiares. A Vitória Rodrigues, no bairro Gaspar, abraços da mãe Euseli Rodrigues e toda a família. A Amanda Aparecida Rodrigues, no Dornelas, abraços do pai Hélio e a família toda, né? Andréia, do bairro São Pedro, abraços da sogra Maria das Dores, o esposo Danilo, filhos Arthur, Giovana, Amanda e a família. Aparecida, do bairro São Pedro, abraços da sua irmã Lúcia Helena, do bairro São Cristóvão, e todos os familiares. A Cristina Vilela, abraços da tia Neuza Miranda, do Safira, e todos os familiares. A Maria de Lourdes Gonçalves, do Batatal, alô Batatal, um abraço pra todo mundo aí. Abraços da sobrinha Rosa, da Fazenda Barbosa, e toda a família. E pra fechar, a Cristina Osório e o Gilmar Américo, lá no bairro Santa Terezinha. Abraços do Elias da Conceição e toda a família. E pra curtir aí, né, pra celebrar os aniversariantes, esse sucesso de 1973. Lindíssima composição e música do Fernando Mendes, que infelizmente, gente, tá com Alzheimer. Começando a esquecer aí as suas próprias letras. E é muito triste, né? Vamos homenagear esse grande cantor?

0: sotaque tão gostoso de curtir, essa maravilha da música popular, essa verdadeira música popular brasileira. Grande Fernando Mendes, a gente torce, né, para que o tratamento dele faça efeito, porque é um grande artista. As notícias com Marcelo Bittencourt.
1: CNI, Fiesp e outras entidades empresariais cobram em manifesto sessão pública e resposta urgente do STF à crise.
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1: Entidades empresariais divulgaram nesta quarta-feira um manifesto em que cobram que o Supremo Tribunal Federal examine em sessão pública e com urgência os fatos relacionados à crise na corte. Entre as signatárias estão a Confederação Nacional da Indústria, a Federação das Indústrias do Estado de São Paulo e a Confederação Nacional do Comércio. No documento intitulado Manifesto à Nação Brasileira, as entidades afirmam que o país atravessa uma crise institucional de extrema gravidade e apontam o Supremo como o epicentro dessa situação. O texto não cita nomes de ministros nem detalha episódios específicos. As entidades defendem que a corte preste contas à sociedade e afirmam que a perda da legitimidade de um tribunal compromete a segurança jurídica, a confiança nas instituições e a paz social. O presidente do Supremo Tribunal Federal, Edson Fachin, determinou ontem prazo de 72 horas para o ministro André Mendonça se manifestar sobre o pedido da Advocacia Geral da União contra o afastamento de diretor-geral da Polícia Federal, Andrei Rodrigues. Rodrigues foi afastado por decisão de Mendonça, que foi levada à segunda turma do Supremo para ser referendada. A AGU recorreu ao Fachin para suspender a decisão de Mendonça. Assinada pelo advogado-geral da União, Jorge Messias, e por outros integrantes da direção da AGU, a peça sustenta a existência de grave lesão à ordem pública e administrativa. O órgão argumenta que o afastamento cautelar viola frontalmente a prerrogativa constitucional privativa do presidente da República para promover e desprover cargos de direção da Polícia Federal. Além disso, destaca que a descontinuidade abrupta na gestão do órgão compromete o funcionamento das atividades de polícia judiciária e gera risco de desorganização institucional, diz a nota da AGU. Cerca de 34 mil crianças de 10 a 14 anos vivem atualmente em uniões conjugais no Brasil, segundo o último censo do IBGE, o Instituto Brasileiro de Geografia e Estatística. O número, considerado subestimado pelo Fundo de População das Nações Unidas, expõe a dimensão do casamento infantil no país, que ocupa a primeira posição na América Latina em números absolutos e a sexta no mundo. Para enfrentar o problema, a ONU lançou no Brasil a campanha Casamento é Coisa de Adulto, que pretende combater a normalização das uniões precoces e estimular ações de proteção a crianças e adolescentes. A oficial do programa do Fundo da População da ONU no Brasil, Ana Cunha, disse que o fenômeno é particularmente difícil de dimensionar, porque a maioria das uniões não passa por cartórios ou cerimônias formais. Cerca de 87% das relações envolvendo crianças e adolescentes são informais. O sorteio do concurso 3.055 da Mega Sena foi realizado na noite desta terça-feira em São Paulo. O prêmio para as apostas que acertassem as seis dezenas era de R$68.800.000. No entanto, ninguém levou a faixa principal e o valor acumulou em R$76.000.000. Os números sorteados foram 01, 11, 36, 43, 48 e 49. 54 apostas tiveram 5 acertos, cabendo a cada uma um prêmio de R$ 34.793,09. Já 2.787 apostas acertaram 4 dezenas e cada uma vai receber R$ 1.111,21. 9:06, notícias da hora, oferecimento Elétrica do Povo, ligando você com a economia. 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
4: Bom dia para você, meu irmão, que nos acompanha aqui pela Rádio Muriaé. Esse é o nosso programa A Palavra É.
5: Proclamação do Evangelho de Jesus Cristo segundo Lucas. Naquele tempo, Jesus, levantando os olhos para os seus discípulos, disse: bem-aventurados vós, os pobres, porque vosso é o reino de Deus. Bem-aventurados vós que agora tendes fome, porque sereis saciados. Bem-aventurados vós que agora chorais, porque havereis de rir. Bem-aventurados sereis quando os homens vos odiarem, vos expulsarem, vos insultarem e amaldiçoarem o vosso nome por causa do Filho do Homem. Alegrai-vos nesse dia e exultai, pois será grande a vossa recompensa no céu. Porque era assim que os antepassados deles tratavam os profetas. Mas ai de vós, ricos, porque já tendes vossa consolação. Ai de vós, agora tendes fartura, porque passareis fome. Ai de vós, agora rides, porque tereis luto e lágrimas. Ai de vós, quando todos vos elogiam. Era assim que os antepassados deles tratavam os falsos profetas. Palavra da salvação. As bem-aventuranças, embora o texto que nós conhecemos, o mais comum, é da versão de Mateus, que é o Sermão da Montanha, que começa com as bem-aventuranças. Aqui Lucas, ele cita, só que ao mesmo tempo ele coloca o oposto, os ais, né? Bem-aventurados e os ai de vós, ai daqueles. Há uma certa diferença, mas no fundo o objetivo, o sentido é o mesmo. Antes de mais nada, que nos deixa claro que existe o tempo presente e haverá o tempo futuro, no sentido depois da morte, tá? Os que padecem agora terão a consolação depois. Os que agora têm consolação poderão padecer depois. A diferença é que no mundo terreno onde estamos vivendo, quantos anos vivemos aqui na Terra? 100 anos? 110, 80, quanto que é depois da morte? A eternidade. Então, o tempo de dor ou de alegria aqui não é comparado com o tempo de dor e alegria depois. Aqui teremos um tempo de início e fim. Lá não. Lá seremos, talvez na eternidade, teremos a nossa morte eterna, ou estaremos na glória eterna. Temos que tomar cuidado com isto. Antes de mais nada, também é bom dizer, né, que sobre os ais, a riqueza, ter fartura, rir, ele ser elogiado, isso não quer dizer que seja um pecado. Mas eu posso cair, a riqueza pode me afastar de Deus, do outro. A fartura pode me deixar um coração frio, sem estar preocupado com os que padecem. O sorriso pode me deixar longe daqueles que estão chorando e precisando de atenção. Os elogios podem me confundir, achar que eu sou perfeito e com isso eu não querer modificar. Então temos que prestar atenção com isso, nesse sentido. Já os choros, né, os que estão pobres, os que agora têm fome, os que agora choram, os que são insultados, podem passar por um tempo de dificuldade, mas um dia, na graça e no tempo de Deus, serão consolados. Se os homens não os fizerem isso, Deus o fará. Deus o fará. Aos que são pobres hoje, que são perseguidos, que passam por dificuldades, que têm uma vida difícil, Deus vê a vida de vocês. Deus os vê. Eu posso me dizer vocês e não me incluir, que graças a Deus

eu sou mais do grupo do de baixo do que o de cima. Eu sou mais dos ais do que os que estão passando por dificuldade agora. Mas os meus ais não são tão grandes porque eu me esforço em querer ajudar aqueles que estão na dor. Amenizar a dor daqueles que estão com fome. Amenizar a dor daqueles que estão com necessidades. Os que estão chorosos, consolando. E assim, tem uma frase de um padre da igreja, me faz memória, Gregório Nissa: Deus permite que os ricos sejam ricos para exercer a caridade, Deus permite os pobres serem pobres para exercer a humildade. Assim, os que têm muito ajudam os que têm pouco e coletivamente vivemos um pouco essa graça de Deus. Não é um comunismo, mas é uma forma de prática de ajuda, onde eu saio de mim mesmo. A minha riqueza, o meu sorriso, pode me tornar insensível diante da dor do outro. E eu posso viver numa bolha, achando que os que me cercam são assim também e o mundo está assim. E não é. Temos muitos necessitados por este mundo. Muitas pessoas precisam de consolação. E Deus age através de nós. Não deixemos que nossas riquezas, nossa saúde, nosso bem-estar nos afaste daqueles que mais necessitam. Oremos. Senhor nosso Deus, dai-nos um coração como o vosso coração. Tire nosso coração de toda insensatez,

0: deste mundo, para que um dia possamos, na glória eterna, estar na vossa presença. Que Deus te abençoe, o Pai, Filho e o Espírito Santo. Amém. A palavra ou a expressão "ai de vós", pense sobre isso. Quantos "ai de vós" também não está na sua vida?
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4: O infarto, popularmente conhecido como ataque cardíaco, é o processo de morte ou isquemia de parte do tecido cardíaco, geralmente por uma obstrução da artéria coronária, popularmente a veia entupida. Sintomas como dor no peito, principalmente durante os esforços, queimação nos braços, falta de ar, palidez, suor frio, podem ser sintomas de infarto agudo, devendo procurar imediatamente o hospital para o tratamento precoce. A boa notícia é que o infarto pode ser prevenido. Procure um cardiologista, passe por uma avaliação. Fatores como colesterol em excesso, hipertensão arterial, glicose elevada, o temido diabetes, tabagismo, estresse e até mesmo a depressão devem ser controlados para que o nosso coração trabalhe melhor e seja reduzido o risco de infarto.
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6: Bom, vamos lá para nossa enquete do dia, trazer a sua participação. Lembrando que a enquete do dia é sobre o cachorro-quente. Hoje é o dia do cachorro-quente e a gente quer saber de você, viu? Qual o seu acompanhamento favorito no cachorro-quente? Você gosta do cachorro-quente seco, bem sequinho, né? Ou com aquele molho caprichado? Para você participar, 988301140. A gente tem aqui, ó, uma cartela do Festival de Prêmios do La Ozanã, que acontece no próximo dia 13, tá? A partir das 14h30, vai ter venda de bebidas e salgados para você ajudar o Festival de Prêmio, o La Ozanã, tá? Com esse Festival de Prêmio. Lembrando que são 5 prêmios em dinheiro vivo, 100, 200, 400, 500 e R$700. E a cartela custa R$20, você pode adquirir no dia. Então, domingo, 14h30, você pode ajudar o La Ozanã comprando a sua cartela e, claro, passando uma tarde gostosa, se divertindo, tá? E a gente vai sortear uma cartela para quem participou ontem e quem tá participando hoje. Fechou? Só mandar a sua participação pro 988301140. Vamos ouvir a primeira participação de hoje? Primeira opinião de hoje, Coyama Alves, lá do bairro Cardoso de Melo.
7: Bom dia Pedro Luiz, bom dia a todos da Rádio Muriaé, a todos os ouvintes, aqui é a Yama Alves e Ana do Cardoso de Melo. Sobre a sua enquete aí, eu gosto de cachorro quente, mas só de carne moída e batata, cebola, bastante legumes, mas eu não gosto de cachorro quente com salsicha, não coloco, e com milho também não, eu não gosto de usar essas coisas assim não, eu gosto de cachorro quente mesmo, é aquele cachorro bem caseiro, cachorro quente bem caseiro, é com bastante cebola, bastante carne moída, bastante tempero, alho, e bem molhadinho, mas é que quando eu faço, que eu não gosto muito de cachorro quente, assim, que eu não sei de onde faz, não, sabe? Porque eu não gosto de salsicha, eu não como salsicha. Um bom dia a vocês aí. Essa é a minha opinião sobre a enquete aí. Bom dia.
6: Valeu, minha amiga. Pois é, você gosta mais no estilo de aniversário, né? Normalmente os cachorro quente de aniversário que tem mais carne moída, ou os dois, né? Costuma também aí dar uma fatiada na salsicha pro cachorro quente. Obrigado pela sua participação, viu, meu amigo? Ó, saindo do Cardoso de Melo, a gente continua lá no bairro. Como eu disse ontem, né? Muita gente do Cardoso de Melo participa com a gente aqui, é muito legal. Agora a gente escuta a Judite Fernandes.
8: Aqui, sobre a enquete de hoje, sobre o cachorro-quente. Ah, eu gosto de um cachorro-quente assim, mais molhadinho, com bastante ketchup, bem recheado mesmo. Tudo que tiver direito na cachorro-quente. Com maionese, eu amo cachorro-quente. Aqui, põe eu no sorteio aí, tá bom? Falou, Wagner Mello. Fica com Deus.
6: Valeu, minha amiga, obrigado pela participação. Tá aí, duas participações lá do Cardoso de Melo. Olha só, gente, além da cartela do Festival de Prêmios, a gente acaba de receber aqui pulseiras para o Sábado Premiado, que acontece no próximo sábado, lá no Aras Pedreira, às 22h. Então, se você quer curtir um bom forró, dançar aquele forrozinho por conta, 0800, é só participar com a gente também, que a gente vai estar sorteando aqui duas pulseiras, tá? Pra você e com o amigo, ou pra você e com a companheira ou o companheiro, tá bom? Então, além da cartela, a gente vai estar sorteando também duas pulseiras pra você curtir aí o Paulo Júnior e Natan no próximo sábado, lá no Aras Pedreira, tá bom? Durante a semana, acho que hoje, amanhã e sexta, a gente vai estar sorteando também, mas a gente fala amanhã e confirma, tá bom? Mas agora já tá aqui na minha mão duas pulseiras. A gente vai sortear pra uma pessoa só, né, Pedro? Pra ir acompanhado, porque lá é o quê? Forró. Forró. Só dança acompanhado, tá bom? Vamos lá, tem mais. A Maria Aparecida Francisco, lá do Vermelho.
9: Sobre a enquete aí, cachorro quente que eu gosto é o cachorrão de frango. Eu acho melhor. De salsicha eu não gosto não, mas de frango eu adoro. Eu gosto dele com bastante ketchup e maionese. Aproveitando, vou mandar um abraço para todos que estão fazendo aniversário hoje. Desde já aí, agradeço, fica com Deus.
6: Valeu, minha amiga, então tá aí. É, rapaz, boa pedida, tenho certeza que já tem gente aí com água na boca, ou vai se inspirar e fazer hoje, né, Pedro? Que o tempinho tá pedindo aí o cachorro quente. Tem também a participação da nossa amiga Adriana, isso, lá do bairro Bico Doce, vamos ouvir.
10: Bom dia, Wagner Mello.
6: Bom dia.
10: Pedro Luiz, aqui é Adriana do Bico Doce, a respeito da enquete. Cachorro quente é bom demais, bem feitinho, nossa, fica top demais, eu amo cachorro quente.
6: Bom demais. Quem não gosta, né? Eu acho que não tem ninguém que não goste, né? Que se não gosta de com o molho de salsicha, tem a carne moída, tem o cachorrão, enfim. Vamos ouvir também o Elias da Conceição, lá do bairro Porto.
11: Rapaz, cachorro quente é bom demais, né? Acho que é o carro-chefe da festa. Apesar de hoje ter muitos salgadinhos deliciosos, né? Mas o cachorro quente é campeão. Mas aqui em casa a gente faz muito cachorro frio, cara, entendeu? Cachorro frio também é muito bom, tá? Quem já comeu, aprovou, entendeu? E sabe que é bom também. É isso aí. Elia do Bairro do Porto, um abraço para todos os muriaenses e região. Um abraço a todos. Felicidades.
6: Valeu, meu amigo. Que bom ouvir sua voz. Que bom receber aqui a sua participação. Como é gostoso, viu, gente? Conversar com você de verdade. Gosto muito quando vocês participam. A Florinda Rezende, lá do Divisório.
12: Bom dia, Wagner. Deus abençoe, né? Mais esse dia nos nossos filhos. A Florinda aqui do Divisório. A respeito da enquete de hoje. Eu amo cachorro quente, mas com pão de sal. Não gosto de pão doce. Então, pra mim, tem que ser com pão de sal. Não é o tradicional, é lógico, né? Mas é gosto. Não se discute, como se diz, né? Mas, nossa, com esse tempinho de hoje, então,
6: aí,
12: tá quente, bem quentinho mesmo. É tudo de bom. Um abraço pra vocês.
6: Aí, tá vendo? Não falei que ia ter gente que ia se inspirar hoje? Aposto com você, Pedro. Quando você chegar aqui amanhã, você tem foto de cachorro quente que alguém fez hoje à noite e mandou pra gente no WhatsApp aí, tá? A Marta Falco, lá da Barra, vamos ouvir.
13: Aqui, sobre a enquete de hoje, eu gosto muito de cachorro quente, sim. Mas eu gosto dele mais simples. Eu não gosto dele comum, muita coisa, não. E um abraço pra você e pra todos aí da rádio. E fiquei muito feliz que você voltou. Aqui é a Marta Falco da Barra. Um bom final de semana pra vocês aí. Fico com Deus.
6: Valeu, minha amiga, que bom, né? Todos os bairros participando, Cardoso de Melo, Vermelho, Bico Doce, Porto, Divisório, Barra. E pra fechar este bloco, vamos ouvir nossa amiga lá do bairro Safira, a Marlene Vasconcelos.
14: Eu preciso falar com vocês que o cachorro quente que eu gosto é simples, com carne moída, uma pimentinha, uma cebola ralada, negócio de pimentão, tomate, milho, etc, coisa que pesa. Bom, a minha preferência é do comum, né? Mas é muito gostoso, qualquer que seja o pão, principalmente o nosso

0: pão francês, né? Mas qualquer pão desce bem o cachorro quente. Um abraço a todos. Ah, eu sou Marlene Vasconcelos, do bairro Safira. Um abraço, Simone, minhas irmãs lá do bairro São Pedro, Silvia e Irene, que estão sempre na escuta, e a todos, carinhosamente, um bom dia, bem caloroso com esse friozinho.
1: É isso aí. Obrigado, Marlene, pela sua participação. Um abraço para todo mundo aí do bairro Safira, do bairro Augusto de Abreu, para você também do bairro Planalto. Posso trazer algumas mensagens aqui de texto também, Pedro? Vamos aproveitar. Bom dia, Wagner. Bom dia, Pedro, Marcelo Bittencourt e toda a equipe da emissora. Tem um bom dia. O Josmar Joaquim tá ligado com a gente. Bom dia, Pedro. Bom dia, Wagner. É o Nelson Pereira, da Rua Independência. Oi, Wagner. Meu nome é Madalena. Moro no Vale Verde. Tudo jóia? Gostaria de estar parabenizando a minha mãe, a Djanira. A gente já até falou aqui hoje, né? Aniversário dela, né? É o Bruno Vaz também, tá acompanhando a gente. O Bruninho, lá do Encoberta. É, bom dia. Quero mandar um abraço pra minha mãe. Ah, ela também, ó, tá mandando aqui. É a Aparecida do Vale Verde. Aparecida Rodrigues, do bairro Aeroporto, pediu pra mandar um alô pra ela. Aparecida, obrigado pelo carinho de sempre, tá, minha amiga? E meu grande amigo também, o Augusto, que tá lá curtindo o nosso programa, mandou um abraço pra mim e pro Pedro aqui, tá? Você que ainda não participou, 988-30-1140. Sua participação hoje vale uma cartela do Festival de Prêmios do Lar Ozanã e também a um par de pulseiras pra você curtir Paulo Júnior e Natan no próximo sábado, lá no Aras Pedreira, tá bom? Então, se você quer curtir um forrozinho por conta da Rádio Mulher, só mandar mensagem pra gente. Se você puder, coloca lá, eu quero ganhar a pulseira, né, Pedro? Quero ganhar aí a cartela de prêmios, que aí a gente tenta, né, direcionar pra você aí o prêmio que você faturou, tá bom? 9:29, uma rápida pausa e o nosso departamento de jornalismo traz mais um destaque de hoje.
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3: Bom, vamos lá, o nosso time tá aqui. Eles que sempre estão antenados a tudo que acontece em Muriaé e toda a região. Ô Bruno, me chamou a atenção essa apreensão de drogas aí, um bairro que normalmente nunca tá no noticiário.
4: Pois é, dificilmente a gente noticia, né, a questão da apreensão de drogas ali no bairro da Gávea, né?
3: Já. Isso é um grande sinal, né, que infelizmente esses criminosos chegam a qualquer lugar.
4: A qualquer lugar está se expandindo. Olha só, pessoal, dois homens, um de 23 e outro de 26 anos, foram presos pela Polícia Militar suspeitos de tráfico de drogas na tarde desta terça-feira. A abordagem aconteceu na região do Horto Florestal, na Avenida Castelo Branco, no bairro da Gávea. De acordo com a Polícia Militar, o local já é conhecido pela movimentação relacionada ao comércio de drogas. Durante essa abordagem, os policiais encontraram 3 barras de maconha prensada, 2 porções de flor de maconha e 3 comprimidos de uma substância não identificada no momento, que os suspeitos disseram ser o famoso ribite. Os dois receberam voz de prisão, foram levados para a delegacia de plantão, onde a ocorrência foi registrada. Os suspeitos são aqui de Muriaé e foram presos em flagrante.
3: Então, pelo que eu entendi, não foi no bairro, né? O horto que fica no bairro foi lá dentro, né? E pelo que eu entendi aí, já deve ter tido outras apreensões, né?
4: É.
3: Lugar conhecido.
4: O pessoal tá indo no horto, ao invés de aproveitar o espaço verde, brincar, se divertir. Tem ali também pistas, né, para a prática de esporte. O pessoal tá aproveitando para fazer tráfico de drogas, hein?
3: Pois é, lá no lugar bacana, bonito.
4: As famílias vão, né, Wagner? Para que isso?
3: Pois é. Mas com certeza tem alguma coisa que a gente não sabe, entendeu? Ah,
4: com certeza a polícia tá investigando.
3: Tem algum mistério nisso aí, porque já deve ser um encontro marcado lá, porque é fora da rua. Pode ser. Pode ser algum local que escondeu para depois ir lá pegar, enfim, né? Coisa que precisa investigar. Agora me chamou atenção essa flor de maconha aí. O que será que é isso,
4: João? Mas interessante,
3: será, mano, que a pontinha da planta ali, antes de secar, antes de...
4: Já para produzir ali, né?
3: Já quando fala a flor, imaginei. Não é um buquê, né?
4: Não.
3: Feito de maconha, né?
4: Com certeza não é, mas... É mais uma artimanha do crime aí, viu?
3: Pois é. Parabéns, então, à Polícia Militar por mais essa apreensão que a gente sempre fala. Não pode dar trégua. Tem que ser todos os dias aquele trabalho de formiguinha para combater o tráfico de drogas. Porque os criminosos, os maiores, esses dois caíram, vai buscar mais gente.
4: Aí, com certeza vai aparecer mais, mas a polícia tá atenta. 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Tem todas as informações para você, com fotos e muito mais.
3: Obrigado, Bruno, pela participação. Daqui a pouquinho tá de volta, hein? Às 10h30, ele traz mais um destaque. Agora vamos conversar com o Marcelo. Marcelo, já que a gente falou de apreensão de droga, esse assunto chato, eu quero coisa boa. Tem aí?
5: Tem coisa boa, com certeza. Quinta-feira, o Wagner, tradicional feira Evaldo Calcanho, terá mais uma edição no dia 10, reunindo o melhor da cultura da cidade na Praça Coronel Pacheco de Medeiros, no centro de Muriaé, a partir das 15 horas. Nessa edição, o público poderá conferir uma variedade de produtos artesanais, gastronomia e apresentações culturais. A atração musical da noite será por conta do cantor Zelo, que sobe ao palco a partir das 19 horas com um repertório repleto de sucessos para animar os visitantes. A feira Evaldo Calcanho é realizada pela Prefeitura Municipal de Muriaé e Fundarte.
3: Bom, olha só, é um charme essa feira.
4: Maravilhosa.
3: Acho muito legal, né? É ali, é uma coisa, como eles costumam dizer, intimista. Ela é curtinha, pequenininha. As pessoas saem do trabalho, às vezes já fica ali.
4: Ela começa às 3 da tarde, né?
3: Pois estende
4: até a noite, então é uma maravilha.
3: Uma maravilha. Uma sugestão, tá, gente? Eu vou falar até no ar aqui. Não tô botando defeito, não, porque eu acho ela incrível, de verdade mesmo. Eu quero parabenizar aqui a Fundarte, a prefeitura. ela poderia ser levada para outros lugares.
4: Também.
3: Eu acho que, tipo assim, uma injeção, uma outra edição na Praça do Dornelas.
4: É.
3: Né? Fazer uma outra edição em uma outra praça, que não me vem na memória que agora, por exemplo, no Porto. Tem uma área lá no Porto, dá para fazer? Ali abaixo da igreja ali? Acho que dá, né? Se apertar ali, dá, né? Dá para fazer. É uma sugestão, tá, gente? Tu fala, não é defeito, não.
4: A barra.
3: É sugestão na barra, na Praça do Trabalhador, pode fazer. Que aí dá a oportunidade, que nem todo mundo tem a condição de se deslocar. Principalmente pra ir só por causa de uma feira, né? Eu sei que ali já é tradicional e tal. Se não me engano, já teve uma edição dessa feira lá no Mercado Municipal.
4: Exatamente, Wagner.
3: Então, assim,
4: Municipal ficou muito bacana.
3: É, uma vez por mês, aí você faria. Porque é toda primeira quinta do mês. É a segunda quinta do mês, né? Então, aí, pô, poderia fazer aí no último final de semana do mês, alguma coisa, uma outra edição.
4: Era especial?
3: É, em um outro lugar. É uma sugestão, tá, gente? Uma sugestão. Eu acho que ficaria bacana. Ó, aí faz um merchan pro pessoal que é acostumado a ir ali no...
4: bairro.
3: É, ir lá no bairro e tal. E aí, depois, se fizer aí umas 4, 5 locais, não deu certo em algum, tira aquele lugar de lá. Não faz mais lá, porque não deu público, não deu aí, né, a quantidade de pessoas esperada. Obrigado, Marcelo. Obrigado, Bruno. Daqui a pouquinho eles voltam com mais informações. Tudo isso tá lá no nosso site, como disse o Bruno, radiomurié.com.br e também nas nossas redes sociais.
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8: Bom, 9h41. Gente, se você encontrou um documento, uma bolsa, um óculos, uma pasta de documentos, exames, tudo isso, deixa aqui na recepção da Rádio Muriaé, tá? Esse trabalho incrível que a Rádio Muriaé faz há tanto tempo, né? Trazendo e aí ajudando a você, retribuindo, né? Você que sempre acompanhou o trabalho da emissora. Então, se você encontrou algum item, pode deixar aqui na recepção em horário comercial, tá? De 8 às 18 horas, intervalo ali no almoço de meio-dia a uma. Então, você pode deixar aqui, tá? Tem uma série de documentos. Eu vou trazer só os CPFs que estão aqui para serem devolvidos. Então, fique atento aí. Se você conhece uma dessas pessoas, avisa, manda uma mensagem que o CPF dela que ela perdeu tá aqui, tá? O Adson da Silva Reis, Adriano de Aquino Silva, Denise Aparecida Teixeira, Jorman Antônio Cardenas, Lidneia Ribeiro Pedrosa, Nina da Silva, Luzia Senalda de Souza, Wilson Alves de Souza, Matheus Faria dos Reis, Sebastião Tavares Duarte, Lorena Gabriele da Silva Santana e a Lucilene Garcia de Oliveira. Todos esses nomes que eu disse, o CPF está aqui. E se você perdeu um documento,

Quer informações? Passe aqui na recepção ou ligue no 37292929. Durante o programa eu vou trazer, tá? Tem outras coisas, cartão do SUS, tem cartão de vacina, carteira de trabalho, cartão de crédito e cartão cidadão. Durante o programa a gente vai trazer para ver se você pode ajudar a essas pessoas que perderam esses itens tão importantes. 9h43, dá tempo da gente ouvir mais uma? Vamos matar a saudade desse grupo aí que marcou, né, a música brasileira, que é o Heróis da Resistência. Essa é linda, viu, gente? Composição sabe de quem? Leone.

0: Tá aí, ano de 1986, com Heróis da Resistência, mais um sucesso, mais um destaque da nossa música, que você só curte aqui, na melhor seleção musical do rádio, tá? 9:47, a gente faz uma rápida pausa, né? A gente volta rapidinho com as participações e também os aniversariantes do dia, fique ligado.
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0: Bom dia, 9 de setembro, dia do cachorro quente. Nossa enquete é sobre isso, tá? Qual o seu acompanhamento favorito do cachorro quente? Você gosta do cachorro quente sequinho ou com muito molho? Ou, né, você gosta com salsicha, com carne moída? Tudo isso, manda pra gente aqui, ó, 988301140. Lembrando que hoje a gente sorteia, né, a cartela do Festival de Prêmios em prol do Lar Osanã. 5 prêmios em dinheiro pra você participar aí no próximo domingo, 14h30, com venda de bebidas e salgados, tá? O local é na Secretaria de Desenvolvimento Social, no antigo SESI. A cartela custa R$20. Nós também vamos sortear aí um par de pulseiras pra você curtir Paulo Júnior e Natan no sábado premiado lá no Aras Pedreira, tá bom? Tem mais participação. Marli Rodrigues, do Vermelho 2.
14: Aqui é a Marli Rodrigues, do Vermelho 2. Sobre a enquete de hoje, eu gosto de cachorro quente, gosto de cachorro frio. Adoro tudo com pão do cachorro quente mesmo, mas é delicioso. É a minha opinião. Marli Rodrigues, do Vermelho 2.
0: Valeu, minha amiga. Obrigado pela sua participação. Um abraço, uma ótima quarta-feira. Meio de semana, né? A Angelina, vamos ouvir também?
15: Sobre a enquete de hoje, eu gosto de cachorro quente de pão de sal. Mas de pão de doce eu não gosto, não. Mas um cachorro quente é muito gostoso, bem feitinho, né? Não colocando salsicha, não. Sem salsicha também. Cebolinha, ketchup, maionese, eu gosto. Mas com salsicha eu não gosto, não. Fica com Deus aí pra vocês, tá? Bom dia pra vocês.
0: Bom dia, minha amiga. Obrigado aí pela participação. Vamos ouvir também a Márcia, né? Lá do bairro São Pedro, é isso?
13: Bom dia, Wagner. Tudo bem? A Márcia, bairro São Pedro. Aqui, sobre a enquete de hoje, eu amo cachorro quente. Muito bom. Eu gosto dele mais com molho, aquele molho grossinho, entendeu? Com carnida. Tudo de bom. Fica com Deus, tá? Um abração pra vocês.
0: Valeu, minha amiga. Vamos abraçar também aqui a Marlene Santos, lá do bairro Universitário, tá dizendo aqui, ó, quero participar, mas quero ganhar a cartela do bingo, tá? E a Adriana dos Santos Moraes Silva, lá do bairro Bico Doce. Manda aproveitar e mandar um abraço para você que acompanha o nosso programa aqui de Muriaé, da zona rural, dos distritos e das cidades da região. 9:52, tem aniversariante do dia e manda pra gente, dá tempo a gente mandar aquele abraço especial para quem tá fazendo aniversário, para quem tá iniciando mais um ciclo hoje. Então você tem um tempo aí, ó, meia horinha para você mandar os aniversariantes do dia e fazer aquela homenagem bacana.

0: tá? Tem mais uma participação? Vamos lá. Vamos ouvir a Gilcineia.
1: Sobre a enquete, eu do cachorro quente eu gosto mais de fazer. Comer, não sou. Se comer um só e pronto. Mas fazer eu gosto. Mas quem não gosta de um cachorro quente, né? Meus netinhos adoram. Então tá bom, vai.
0: Valeu, Neia. Obrigado pela participação. Um abraço pra todo mundo aí dessa região da Chácara do Adelmo, né? Pensa numa pessoa trabalhadora, mas uma pessoa feliz. Né, a Neia tá sempre com um sorriso no rosto. Um abraço pra você, pro maridão, pra toda a família. Aí, 9:53.
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8: Essa aqui vai para todos os aniversariantes.
9: Aí, vamos celebrar junto com você, ó. Junto com a Dejanira Moreira Martins, do bairro Safira, com a Maria Oneida, da Fazenda Água Santa, o Luiz Carlos Laranjeira, a Marisa Domingos, a Cristiane Rocha, lá do Cardoso de Melo, a Vitória Rodrigues, do bairro Gaspar, a Amanda Aparecida Rodrigues, do bairro Dornelas, a Andréia, do bairro São Pedro, a Aparecida, do bairro São Pedro, também, a Cristina Vilela, também recebe os abraços aí de todos os familiares, a Maria de Lourdes Gonçalves, no Batatal, a Cristina Osório e o Gilmar Américo, no bairro Santa Terezinha. Todos esses comemoram hoje mais um ano de vida. E que Deus possa estar abençoando a todo mundo que celebra hoje mais uma primavera aí no seu jardim, tá bom? E nosso presente musical com muito bom gosto, como sempre, né? E eles agora chegando aí, ó, Chitãozinho e Chororó.

0: Tá aí Brincar de Ser Feliz com Chitãozinho e Chororó. As notícias com Marcelo Bittencourt.
1: Dino determina reintegração de diretor-geral da Polícia Federal, Andrei Rodrigues.
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1: O ministro Flávio Dino, do Supremo Tribunal Federal, determinou nesta quarta-feira a imediata reintegração de Andrei Augusto Passos Rodrigues ao cargo de diretor-geral da Polícia Federal e de Leandro Almada da Costa, a chefia da Diretoria de Inteligência Policial da Corporação. A decisão atende a um pedido formulado por Andrei Rodrigues dentro de um processo que já estava tramitando no STF e ocorre um dia depois do ministro André Mendonça determinar o afastamento dos servidores. Dessa forma, a medida suspende os efeitos da decisão anterior proferida por Mendonça, que havia decretado o afastamento preventivo dos dois delegados e paralisado a elaboração de relatórios de inteligência a pedido do Partido Novo. O magistrado determinou ainda que os dois oficiais fiquem protegidos contra novas medidas cautelares motivadas pelo regular cumprimento das ordens judiciais. Ao analisar o pedido, Flávio Dino destacou que o Partido Novo não possui legitimidade legal para solicitar medidas cautelares de natureza pessoal no âmbito do processo penal. Segundo o relator, o Código do Processo Penal reserva essa prerrogativa à autoridade policial e ao Ministério Público. O Tribunal Regional Eleitoral de Minas Gerais autorizou o ICL Notícias a republicar os conteúdos sobre a conversa entre o deputado Nicolas Ferreira, do PL, e Daniel Vorcaro, desde que seja retirada a afirmação de que o parlamentar chamou o ex-banqueiro de lindão. Fica ao livre arbítrio da representada refazer a matéria, corrigir a informação considerada irregular e realizar nova publicação, preservando os demais aspectos jornalísticos que entenda relevantes, afirmou o juiz auxiliar Jair Francisco dos Santos. O magistrado manteve, no entanto, a ordem de retirada das publicações originais. Segundo ele, a Justiça Eleitoral não deve editar internamente uma reportagem para excluir apenas palavras ou trechos específicos, razão pela qual a remoção recai sobre a URL inteira. Na decisão, Santos reiterou que, em análise preliminar, a expressão lindão não aparece no áudio juntado ao processo.
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1: Os principais candidatos à presidência nas eleições de 2026 já declararam 74 milhões em gastos de campanha. Entre as despesas estão publicidade, estratégia digital, voos e advogados. Nesta quarta-feira começa o prazo para candidatos, partidos, federações e coligações apresentarem à Justiça Eleitoral a prestação de contas parcial da conta eleitoral. As informações são enviadas pelo Conta Mais JE, sistema da Justiça Eleitoral que centraliza as prestações de contas. Entre os principais presidenciáveis, os gastos declarados até agora somam 74 milhões. Flávio Bolsonaro, do PL, concentra de longe o maior valor, 49 milhões. Na sequência, aparecem Ronaldo Caiado com 20 milhões, Romeu Zema com 2 milhões. Na outra ponta, o presidente Lula e Augusto Cury do Avante declararam até o momento valores bem menores. Lula declarou 100 mil e Cury 55 mil. O projeto que autoriza aos presos de regime fechado e semiaberto a realização de trabalho de reciclagem podem ser votados na Comissão de Constituição e Justiça do Senado. Aprovado em junho pela Comissão de Meio Ambiente, o texto altera as leis da Política Nacional de Resíduos Sólidos e do Saneamento Básico, mas a mudança na Lei de Execução Penal foi retirada por já existir previsão legal para essas atividades em presídios. Se for aprovada na comissão e não houver recurso para votação no plenário, o projeto seguirá para a Câmara dos Deputados. 10:06, notícias da hora, oferecimento, Elétrica do Povo, ligando você com a economia. 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
4: A odontogeriatria é uma área da odontologia com foco no atendimento dos pacientes idosos, considerando fatores da saúde bucal, atuando na prevenção e bem-estar desses pacientes. Algumas doenças bucais, por serem inflamações, podem acabar provocando doenças crônicas pré-existentes, como, por exemplo, doenças cardíacas, diabetes, reumatismo, entre outras. A boca seca é uma queixa comum dos pacientes idosos e podem ser relacionadas a diversas causas. O aumento da quantidade de água ingerida ao longo do dia vai minimizar esse sintoma. A escovação adequada é a forma mais efetiva para manter esses dentes saudáveis e inclui desde a escovação até o uso do fio dental após as refeições. Com o avanço da odontologia, é possível ter uma melhora na saúde bucal dos idosos, dando mais qualidade de vida.
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1: Vamos lá com a sua participação, você mandando aquele alô, interagindo com a gente gosta, viu? Fica muito feliz, tá? Olá, Wagner, oi. Bom dia. Ah, já vai ser o áudio aí? Vamos ouvir o áudio então, vamos lá.
2: Oi, bom dia. Hoje tô passando para abraçar a minha grande amiga, eu sou a Maria, que está fazendo aniversário hoje, Maria Aparecida Dias, do São Pedro. Receba o abraço de seus irmãos Marlene, Sebastião, Lucelena e de todos os amigos e ouvintes. Bom dia. Feliz aniversário, Maria Aparecida Dias.
1: Legal, né? A gente percebe o carinho nas palavras, né? Como é bom, né? A gente celebrar o aniversário de quem a gente tanto gosta. Mandar um abraço aqui pra Penha, lá do Planalto, que tá mandando um abraço pra todo mundo. Ela falou, Wagner, ó, desses recheios aí do cachorro-quente, eu também gosto de tomate no meio. Muito bom, né? Um abraço, Penha. Obrigado aí pela participação. O Fernando Senna tá ligado com a gente. Ele que é taxista, não é isso, Pedrão? É o Fernando taxista. Um abraço pra você aí, viu, meu amigo? Tem mais áudio aí? Vamos ouvir.
3: Bom dia, Wagner Melo, Michele do Grande da Barra, passando aqui hoje para deixar os meus parabéns para minha tia, minha mãe, Maria Aparecida, Lucinda de Medeiros Durães, lá do Cardoso de Melo, que está completando mais um ano de vida. Desejo toda a felicidade do mundo para ela, que Papai do Céu continua abençoando a vida dela. Aproveitando aí, quero mandar um abraço para Sandra Carneiro, Sandra de Barão, Maria Helena, Dona Aura, para o Fernando, para a Esté, para a Rita, Marlene Santos, para Janaína Messias, para Ângela Messias e todos que estão ligadinhos com você aí. E toca uma música bem bonita aí para ela, do Zezé de Camargo e Luciano. E fica com Deus. Tchau, obrigado.
1: Valeu, Michele. Um abraço. Obrigado pela sua participação. E, claro, abraçar também a todos que ela fez questão de citar aí, tá? Vamos lá, tem mais.
4: Oi, Tami de Mello. Bom dia, bom tudo dia. Bem? Aqui, eu tô passando aqui para oferecer uma música para... bem bonito para todo mundo, meus amigos, principalmente a vocês aí da Rádio Moreira. Um abraço, um bom dia e fico com Deus.
1: Valeu, minha amiga, obrigado aí pelo carinho, viu? Fico muito feliz. Tem mais uma, vamos ouvir.
5: Dia, Wagner Melo, aqui é a Rosana Fazenda Barbosa. Hoje eu queria mandar os parabéns para minha tia Maria de Lourdes Gonçalves, que mora lá no Batatal, que está fazendo aniversário hoje. Parabéns, tia, que Deus te abençoe sempre. Te amo.
1: Amém. Legal, né? A gente ouvir, te amo. É muito bacana você perceber, né? E saber, né, que a pessoa faz questão de dizer. A gente ouve tão pouco isso hoje, né? Te amo mãe, te amo pai, te amo filho, te amo madrinha, te amo tia. Tem que sempre falar, viu, gente? Pode não parecer, mas a vida passa muito rápido. Passa muito rápido, então valorize quem você ama. Quem não tem aí mais o papai, a mamãe, quem teve, né, o desastre, a tragédia de perder um filho, sabe do que eu tô falando. Então fale sempre que puder, te amo, tá? Aproveitar e falar que te amo, que eu amo meu pai e minha mãe. Um beijo pra vocês, eu tenho certeza que eles estão ouvindo bênção, tá? Tudo de bom na vida de vocês sempre, tenho certeza que estão lá curtindo e aproveitando. Ó, lembrando, gente, que daqui a pouquinho o Maicon Moreira, ele que é um dos responsáveis da Vila Pet aqui no Parque de Exposições, na exposição, na 69ª exposição que terminou na segunda-feira, vai estar aqui com a gente, ele que também é adestrador. Então fique ligado aí, 10h30 da manhã, tem entrevista com o Maicon Moreira e o Franklin Ribeiro, que vai estar entrevistando aí, sabendo dele como é que foi a Vila Pet lá, esse sucesso que é a Vila Pet, a Fazendinha, tudo isso no nosso programa daqui a pouquinho, às 10h30 da manhã. Lembrando que hoje a nossa enquete vale um bingo, né? Uma cartela do bingo em prol do Lausanã, que acontece no próximo domingo, dia 13, às 14h30, com dinheiro vivo para você que participar, tá? R$100, R$200, R$400, R$500, R$700, além de rodada extra. Esse bingo em prol do Lausanã acontece no próximo domingo e custa R$20 a cartela. Vai acontecer lá na Secretaria de Desenvolvimento Social, no SESI. Então vá lá, ajude, contribui com essa instituição tão incrível.

0: aqui que trata os nossos idosos tão bem, tá? Eu conheço, posso falar, eu conheço, já estive lá várias vezes. Tô apaixonado com o trabalho que o Lausanã realiza aqui em Muriaé, tá bom? São 10 horas e 18 minutos. A gente faz uma rápida pausa, Pedro. Daqui a pouquinho a gente volta. Vamos ouvir mais uma antes da entrevista, tá? Aí a gente toca mais uma, traz sua participação, enfim, a gente interage junto com você.
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6: A insuficiência cardíaca é quando o coração não consegue bombear ou receber adequadamente o sangue para suprir as necessidades do nosso organismo. As causas variam desde infarto, pressão alta não controlada adequadamente a longo prazo, miocardite, diabetes e doença nas válvulas cardíacas, como a febre reumática. Os sintomas mais comuns são cansaço, falta de ar aos esforços ou à noite após se deitar, inchaço nas duas pernas ou pés e dores no peito. Se você sente ou conhece alguém com alguma dessas queixas, procure um cardiologista. O diagnóstico e tratamento precoce pode curar ou melhorar sua qualidade de vida.
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1: Legal, 10h23. A gente tá no ar até meio-dia, viu? Então acompanha aí o nosso Manhã da Mulher desta quarta-feira, meio de semana, como costuma dizer aí o grande comunicador Gilson Júnior. Fala, Gilson, é sempre bom lembrar, né, para você que tá chegando agora, para você que não acompanhou durante o início da semana, o Gilson tá de licença, viu, gente? Até o início, até a primeira semana de outubro, ele vai estar de licença e logo depois ele tá de volta aqui às manhãs, o dono das manhãs aqui da Rádio Mulher. Então você que gosta do trabalho do Gilson, tá sempre acompanhando esse grande comunicador, conhecedor de notícias, conhecedor da cidade, a partir do primeiro final de semana de outubro ele tá de volta, tá? Então a gente tem aí a responsabilidade e a grande alegria de estar conduzindo você, conduzindo esse programa, né? Tão importante e tão tradicional aqui do rádio. Fico muito feliz com a sua companhia. São 10h24, a gente vai ter entrevista 10h30. Antes da entrevista, vamos fazer uma viagem ao ano de 1967. Muita gente conhece essa música só pelo Engenheiros do Havaí, mas não sabe que a primeira versão lançada dela é de 1967, com Os Incríveis, e a gente curte agora pra matar a saudade. Tenho certeza que você em casa tem muito tempo que não ouve esse grande sucesso. Vamos ouvir.

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7: Bom, a exposição encerrou na última segunda-feira e uma das coisas que mais se destacaram lá foi a Vila Pet. Teve também lá, né, a Fazendinha, mas a Vila Pet foi um dos destaques. E o Franklin Ribeiro tá aqui para apresentar o Maicon Moreira. Apresentar não, conversar com o Maicon Moreira, ele que fez parte, um dos organizadores lá da Vila Pet, que vai trazer aí como que funcionou essa vila, qual que foi a circulação, enfim, todas as informações. Não é isso, o Franklin?
8: É isso mesmo, Wagner Mello. Bom dia para você, a todos os amigos aqui no Manhã da Muriaé. Bom, você já antecipou, estamos recebendo aqui o Maicon Moreira, ele que é subfuzileiro naval e trabalha, né, com emprego e adestramento de cães aqui em Muriaé. Daqui a pouquinho a gente vai trazer as informações sobre a Vila Pet, falar mais da exposição, mas antes disso, deixa eu cumprimentar aqui o Maicon, agradecer ele pela presença e dar um bom dia, seja bem-vindo.
9: Bom dia a todos do estúdio, bom dia à audiência maravilhosa da Rádio Muriaé, é um prazer imenso estar aqui e saudar a todos, porque é uma oportunidade ímpar de estar comunicando com um público tão seleto.
8: Muito bem, o Wagner já adiantou um pouquinho sobre a Vila Pet, né, os trabalhos que aconteceram lá durante a exposição de Muriaé, mas para a gente situar um pouco mais os nossos ouvintes, ou Maicon, até, né, para quem está te conhecendo agora também, que você falasse um pouquinho do seu trabalho, de como que funciona, né, o que que você faz exatamente lidando com essa parte de adestramento de cães, né, todo esse trabalho.
9: Sim, tenho 29 anos e meio de marinha. Tô ansioso para voltar para Muriaé de vez, para poder me dedicar exclusivamente a esse trabalho do emprego e adestramento de cães. Mas ainda falta um ano e 7 meses, mais ou menos, para que eu aposente.
8: Tá quase.
9: Tá quase lá, estamos na espera. E a Rádio Muriaé sempre me abriu as portas aqui. E não é a primeira vez que eu venho. Talvez as pessoas estranhem a familiaridade com a questão da rádio de falar. Mas meu trabalho, em tese, tem um objetivo principal de levar informação e buscar aumentar a cultura em relação ao emprego e adestramento de cães no geral. E com essa parte da exposição, eu consegui atingir bastante gente, porque a exposição, ela... 10 a 15 mil pessoas por dia, um evento gigante, e começamos com o Espaço Canino e agora, com a parceria da Big Pets Muriaé, a gente se tornou a Vila Pet, então ficou mais abrangente. A gente trouxe aqui, nesses 3 anos, o projeto K-Dog, que é a detecção de célula de câncer de mama. Cães são utilizados para isso. Trouxemos cão guia, trouxemos AB-cães com canicross, que é um esporte que hoje é lei em Muriaé. Então eu vejo que quanto mais a gente aumenta a cultura em relação ao cão, principalmente, que é o meu foco, podem vir outras iniciativas, mas quanto mais a gente aumenta a cultura, mais a gente ajuda na proteção animal como um todo e também na diminuição de abandonos e maus tratos, porque quanto mais você conhece e entende o cão, melhor você vai se relacionar com ele. E na promoção, inclusive, de esportes, você vai colocar no coração e na mente das pessoas o desafio. Então, quando você se desafia, você busca melhorar e ter melhores resultados sempre. Então, invariavelmente, você vai buscar um cachorro melhor, você vai buscar se qualificar de uma maneira melhor, porque o que está em jogo é a disputa de resultados. Então, o aumento da cultura sinotécnica é o meu objetivo maior, e um dia, pode demorar ou não, mas eu vou conseguir fazer de Muriaé um polo sinotécnico, onde você tenha diversas especialidades para que todos que queiram, e vai ser uma coisa que pulse no coração das pessoas, essa questão de praticar um esporte com cão, ou aqui a gente tem, eu falei do projeto de detecção de células de câncer de mama, a gente tem a fundação, quem sabe mais para frente, quando o projeto consolidar, a gente abre uma célula para cá. Então é algo... Tanto que eu comecei no meio da segurança e abrangi pro meio pet, pô. Eu tô aqui na Rádio Muriaé porque eu saí do meio militar. Saí da força de segurança, daquele emprego ali, cães de detecção, cães de polícia, etc. Então, por isso que eu tô aqui hoje. Então, é importante que essa cultura seja um instrumento de mudança na nossa realidade.
8: Ô, Maico, a gente vê essa causa animal, nessa relação das pessoas com os animais, com os pets, muito forte. Sim. Hoje em dia, né? Em diversas situações, a gente vê pessoas, até casais, assim, que, tudo bem, às vezes não tem um filho ali, mas tem um pet que tem uma relação quase que próxima. Sim. A isso. E essa questão do adestramento em si, que você trabalha mais diretamente, como que você vê isso? Nós estamos aqui no Reduto de Muriaé, mas de uma forma geral, as pessoas têm buscado isso, tem sido muito comum?
9: Eu tenho aqui em Muriaé diversos alunos, eu não retiro o cachorro da sua casa e devolvo fazendo alguns movimentos. Eu sempre falo que eu trato do núcleo social, porque o adestramento básico que as pessoas veem sempre como a obediência, ele é uma ponta do iceberg ali. A rotina diária é que vai fazer com que você, interagindo com seu cão, você vai dizer, não, esse comportamento aqui é legal, você continua fazendo. Não, não, não, esse aqui você não repete mais. Então, a rotina diária, não adianta você adquirir um cão ou adotar ou comprar, se você não vai interagir com esse cão. Se você vai ancorar ele no fundo do seu quintal, não adianta você ter, porque a relação homem-cão não significa isso, não se traduz a isso. A relação homem-cão, ela é baseada numa interação constante. Que por isso que o cão chegou a nossos lares. Eu sempre falo que o cachorro, ele abre a porta da casa, mas também não só a porta, como também o coração das pessoas. Por isso você falou tão forte da questão da causa animal, da proteção isso. animal. Mas a gente tem que ter cuidado, por isso que é uma ciência, é algo que a gente busca a harmonia da relação com o cão, porque não pode ser na base do achismo. Eu falo muito a questão da boa intenção, porque eu sempre tive o sonho de cultivar planta carnívora. E aí eu consegui achar um lugar que tinha dionéias, que é aquela planta da armadilhazinha, folha armadilha. E aí eu, na melhor das intenções, quando eu cheguei em casa, eu botei lá terra, adubo, não sei o quê, e quase matei a planta, bicho. Por quê? Porque a planta absorve nutrientes pela fotossíntese e pelas armadilhas. A raiz dela, por ela ser uma planta de pântano, está sempre sendo lavada ali pela água, então ela não absorve nutrientes por ali. Quando eu coloquei adubo, eu praticamente estava queimando as raízes da planta. Então, com a melhor das intenções, eu estava matando a planta. Então, quando a gente tem que ter cuidado na interação com o cachorro. Você falou, quase se aproximou da questão do pai de pet, da mãe de pet. Que, por exemplo, na minha visão, na minha opinião, você deve ter o cão como um membro da família, sim. Mas nunca se aproxime da questão de ser humano, porque o cão não é um ser humano. O cão é uma espécie que se desenvolveu a partir do seu ancestral, que era o lobo, quando ela foi domesticada e foi transformada no que nós temos hoje. E ela guarda algum repertório comportamental selvagem. Você vê que recentemente nós tivemos uma fatalidade aí no Senado Federal, que um cão, a veterinária deu mole ali na interação. A gente tem algum, eu não tenho a precisão dos fatos, mas eu sei que invariavelmente ela abriu a guarda.

Em algum momento o cachorro mordeu, ela veio a falecer. Então é uma fatalidade aquilo ali. Mas lembrando que o cão é um animal que veio do meio selvagem, entendeu? Então a gente não pode tirar dele as necessidades específicas que são da espécie dele. Se você quiser mudar o cão de cachorro para ser humano, você começa a criar os seus problemas aí com o cão.

0: A gente não deve alimentar ou aumentar qualquer atividade, atitude, iniciativa que venha a fortalecer a política do cão comunitário. Porque isso é um abandono romantizado. A gente não pode ter cães na rua livremente, sem quaisquer cuidados ou responsáveis. Porque, por exemplo, se atacar alguém, quem vai pagar a conta? Entendeu? E eu não estou pregando maus tratos aos cães que tem. Na minha rua, acabei de falar lá que tem uns cinco no entorno. Então, é não aumentar isso aí. A gente tem que saber que o cão, ele tem o papel dele na sociedade. Em primeiro lugar vem os seres humanos, depois vem os animais. E não estamos pregando aqui maus tratos, nem abandono, nem nada. E a gente não pode fortalecer iniciativas ou atitudes que venham a ir contra a nossa sociedade como um todo. Porque isso denota, de certa forma, desleixo da sociedade, despreparo. Você vê um monte de cachorro na rua e achar que isso aí é legal. Não, isso é legal. E aí reclamam do motoboy que atropela cachorro. Mas quantos cachorros que estão aí correndo atrás de motoboy? Entre outros que correm atrás de carro também, que isso é um impulso dentro daquelas necessidades específicas que a gente falou. Cão continua tendo aquela ideia de caça, de predação. Isso não acabou, ainda existe nele. Uns mais fortes, outros menos, mas ainda existe nele. Então, o conhecer, eu sempre falo, entender para se fazer entender. Então, quanto mais você entende o cão, melhor você se faz ser entendido por ele. A comunicação melhora. Então, a gente tem que buscar aumentar isso, a informação, a cultura, e de diversas formas para que chegue a todo mundo e a gente tenha o cão com um valor diferente de simplesmente um objeto, um penduricalho ou um filho. Eu busco sempre no meu trabalho ter esse objetivo.
1: E até aproveitando, você citou essa questão do abandono, né, dos animais, que a gente vê pelas ruas muitos cachorros. Você que lida diretamente com esse ponto do adestramento, a gente pode imaginar, quero até que você me confirme isso, se, né, a pessoa tem um cachorro dentro de casa, por muitas vezes a gente vê noticiário de maus tratos de animais, de abandono, às vezes por uma falta de paciência ali de lidar ou não ter o auxílio.
0: Sim.
1: É você, por exemplo, como um profissional que vai poder ajudar aquela pessoa. Acontece muito isso?
0: Sim, é o que eu sempre falo. O aumento da cultura, ele vem no planejamento para se ter um cão. Por exemplo, eu não devo nunca pensar que qual cão eu devo ter, é qual cão que eu posso ter. Eu acho que eu já falei isso aqui, inclusive. Qual é o meu perfil? Primeiro eu tenho que olhar para mim. Qual é o meu perfil? Eu sou um cara ativo, com diversas atividades. Eu gosto de correr, eu gosto de caminhar, eu gosto de fazer alguma atividade, eu gosto de algum esporte, porque existem esportes caninos e é minha intenção em breve trazer esportes, mais esportes caninos para cá. Mas existe alguma atividade específica para mim ou não? Ou eu sou um cara sedentário, cara? Ou eu sou um cara que gosta de maratonar? Eu gosto, mas eu procuro me dar uma segurada ali, porque se deixar, bicho, eu pego uma série e vou vendo até a terceira ou quarta temporada. Mas se a pessoa é mais sedentária, você tem que buscar um cão com esse perfil para te fazer companhia. Então aqui a gente já colocou um conflito, porque se houver uma ausência de planejamento, você já entra em conflito nessas duas questões. Você pega um cão de muita atividade para uma pessoa que é sedentária. Então você vai ter um cão sempre entediado, sempre estressado, que vai manifestar diversos comportamentos devido ao estresse. E a pessoa quer muitas vezes adquirir o cão, porque muitas vezes a pessoa tem dinheiro. O dinheiro não é um problema. Ah, eu quero o cão X porque eu vi no filme X. Então, para mim não custa tanto adquiri-lo. Custa, tem um valor, mas não é nada comparado ao que eu tenho. Então ele vem para minha casa, aí eu coloco ele em casa e falo: ó, isso aqui é minha esposa, isso aqui é meu filho, isso aqui é minha filha, se adeque. Aí o cachorro vai olhar assim: hein? Como é que é isso aí, rapaz? Entendeu? Então criou-se toda uma relação que não tem harmonia, não tem sintonia. Aí o cachorro deixa de ser um companheiro, o melhor amigo do homem, etc., e passa a ser um problema. E aí, quando você personifica no cão um problema, ele vira algo descartável, algo que

0: atrapalha, entendeu? Quando você pensa em cachorro, você tem que pensar no espaço que você tem, no tempo que você tem para dedicar para ele, no dinheiro, na reserva financeira que você tem, porque é vacina, pode vir alguma doença, etc. Então, nós temos que ser conscientes na guarda responsável, e isso não é responsabilidade de ninguém a não ser do indivíduo. Então, é importante passar essa mensagem. É importante essa mensagem ser passada aqui na Rádio Mulher, que tem uma grande audiência, que as pessoas sempre lembrem que o cachorro são no mínimo 10 anos, cara. Então é um planejamento sim, pô. É igual você... Ah, não, porque o pastor belga malinois, por exemplo, que é uma Ferrari dos cães de trabalho, o bicho é um catiço, não sei que adjetivo que eu vou colocar aqui para as pessoas entenderem. É uma espoleta. Se eu quiser um cachorro desse padrão, eu tenho que estar pronto para um cachorro desse padrão. Eu tenho que ter conhecimento, eu tenho que ter prática, eu tenho que ter até discernimento para saber lidar com ele. Experimentar antes outro tipo de cão para chegar naquele ali. É igual uma Ferrari. Se eu comprar uma Ferrari e não me preparar para a Ferrari, eu vou bater no poste aqui da frente, cara. Entendeu? Então, tipo assim, a conscientização ela é muito importante. Sua pergunta foi bastante pertinente.
1: Pois é, né? Se preparar para lidar também, né, com o tipo de cão que você tem, por exemplo, dentro de casa. Bom, a gente está conversando com o Maicon Moreira, né, nessa parte de adestramento de cães, essa ligação que ele tem toda a trajetória ao longo dos últimos anos, e o Maicon que esteve na exposição aqui de Muriaé, né, lá na Vila Pet, ao longo dos dias de exposição, que acabou na última segunda-feira. Eu queria saber também do Maicon como é que foi a experiência lá na Vila Pet, que você detalhasse um pouco pra gente.
2: Se não me engano, já é a terceira vez, segunda vez, né?
0: Primeira vez de Vila Pet, né? Porque agora a gente tá com a parceria com a Big Pets Muriaé. Antes era o Espaço Canino, que também... Espaço Canino.
2: Mas foi o segundo ano então, né?
0: Terceiro. Foram dois de Espaço Canino e um de Vila Pet. Tem que agradecer a Deus primeiramente, cara, porque nas cidades do entorno aí, não sei se vocês viram, foi tempestade, ventania, e aqui em Muriaé foi chuva. A chuva prejudicou o sábado um pouquinho ali depois das 7 horas, o domingo ali depois das 4:30, 5 horas. Mas antes, com o sol, e segunda-feira, que parece que o pessoal guardou toda a vontade do sábado e domingo, lotou. A segunda-feira foi coisa de louco, cara, de você olhar assim. Eu fiquei bastante satisfeito, bastante feliz. Tive a experiência de ver algo que... Não vou falar que eu gerei, mas que eu idealizei, que está sendo, a cada ano, tendo o seu upgrade, né, tendo a sua evolução. Tivemos mascote esse ano, tivemos telão de LED, tivemos local instagramável para fotos, tivemos estandes comerciais. Eu convidei o BAC do Rio de Janeiro, pessoal do Batalhão de Ações com Cães, mas eles não puderam vir porque eles estão fazendo células em diversas áreas do estado do Rio, então não puderam estar. Mas creio que ano que vem também. O pessoal da ABCães também, Associação Brasileira do Canicross e Esportes Similares, também viria, mas o Eduardo, que é o presidente, acabou tendo uma cirurgia de sopetão ali e não veio, mas eu creio que nos próximos eventos ele vai vir. E, invariavelmente, cara, eu tenho que agradecer ao Sindicato Rural, a diretoria do Sindicato Rural, a pessoa do Dr. Mirando Viegas, que eles acreditaram mais em mim do que eu mesmo. Então, quando eu cheguei falando de cachorro, eu até brinquei que eu nem fardado fui, porque eu fui na abertura agora da exposição fardado. Falei, pô, nem fardado fui, eu fui de bermuda e camisa. E, não, você é o cara dos cachorros, então vamos fazer o seguinte, vamos separar um espaço na exposição e vamos colocar ali a área temática para cães. Falei, pô, maravilha. E desde então, se tornou uma atração fixa na exposição agropecuária comercial e industrial de Muriaé. Eu posso dizer que a exposição tá grande, cara. Então, um evento muito, muito repleto de atividades. A gente teve gado de corte, gado leiteiro, teve peixe, teve cavalo de estética, cavalo de prova, cachorro, a mini fazendinha tinha um carneiro lá com 4 chifres, bicho, nunca vi isso. Esse abusou do direito de ter chifre, hein? Mas foi uma experiência maravilhosa, cara, porque... A cada ano melhora, a sociedade como um todo tem participado, chega lá e conversa, inclusive. A gente pôde ajudar a Micão, que é a ONG aqui que trabalha com resgate e recuperação de cães de rua. É, foi doado um banheirinho inteligente, eles sortearam, arrecadaram fundos para eles. Então, eu só tenho a agradecer a Deus, agradecer a todos, agradecer a Rádio Mulher, teve lá o pessoal e estão me abrindo esse espaço aqui. E espero que a gente sempre esteja inovando, né? Estão trabalhando para isso, eu aguardo o pessoal ano que vem.
1: Com certeza. Ô Michael, te agradecer aqui pela presença com a gente nessa manhã de hoje. E você mesmo disse, né? Tem mais um tempinho ainda na Marinha, mas daqui a pouco é pensar em uma dedicação quase que exclusiva, né?
0: Deus quiser, área. Se Deus quiser. Espero sim, ao voltar, já tem meus planos. Espero a galera aqui da Rádio Mulher continuar abrindo as portas aí pra gente estar. Tá,
1: com certeza.
0: Com essas iniciativas. Quero agradecer os parceiros, pô. A gente vai deixar aqui, vocês vão falar aí da sexta do
2: presente aqui.
0: Simparic. A Big Pets Mulher vai fazer sorteio na sexta-feira, 5 horas da tarde, de mais brindes que a gente separou na Vila Pet. Então é só você cadastrar lá no perfil do Instagram da Big Pets Mulher. Sexta-feira, 5 horas, você pode ganhar um prêmio. E, rapaz, eu quero mandar um abraço para todos e agradecer a todos que estiveram lá na Vila Pet, que, na verdade, fizeram que fosse um sucesso, porque a gente não faz nada para nós. É tudo pensado para a sociedade mulherense da região. E só tenho a agradecer, cara. Muito obrigado mesmo.
1: Beleza, e a gente que agradece, né, Wagner?
2: Sua presença. Pois é, obrigado. Obrigado ao Maico Moreira. Maico, que até o Frank me corrigiu antes dele entrar no ar aqui.
0: Você Maico tem que ver no grupo da família de quantas formas escreve meu nome, cara.
2: Obrigado ao Maico, a todo mundo que esteve presente lá na Vila Pet. Obrigado a Simparic. Simparic, né?
0: Isso.
2: Que deixou, gente, ó, uma cesta de chocolates lindíssima. Até conversei com ele aqui, se a gente não podia
0: dividir aqui
2: entre nós, mas ele falou, não, eu sorteio pro pessoal, então amanhã a gente vai estar sorteando, a gente vai fazer um vídeo lá no Instagram amanhã cedo pra você ver a cesta e participar, e participe também lá no Instagram da Big Pet, que tem um sorteio na sexta-feira. Lá no Instagram tá tudo explicado lá,
0: sim, sim.
2: Então Big Pet, tá? Big, B-I-G, Pet, pra você ter todos os detalhes e participar do sorteio lá na sexta-feira. É isso, Franklin?
1: É isso.
2: Obrigado pela participação.
1: Obrigado ao Maico.
0: Eu que agradeço.
2: Obrigado ao Maico. E acompanhe também o nosso programa aí, porque daqui a pouquinho a gente traz as informações desse sorteio de amanhã, tá bom? Obrigado ao Maico, obrigado ao Franklin. Você segue ouvindo o Manhã da Mulher. A gente faz uma rápida pausa. Daqui a pouquinho a gente volta com mais participações, os aniversariantes do dia. E lembrando que às 11h05 tem o plantão de polícia.
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Bom, parabéns pra você que inicia mais um ciclo. Que legal, viu? Celebrar o seu aniversário aqui junto conosco, tá? É o que a Rádio Mulher deseja de todo o coração. Paz, saúde, felicidade. Que essa data se repita por muitos e muitos anos. Ó, vamos lá pros aniversariantes. A Dejanira Moreira Martins, do bairro Safira. Maria Oneida, da fazenda Água Santa. Luiz Carlos Laranjeira. A Marisa Domingos, né, que também está fazendo aniversário. A Cristiane Rocha, do bairro Cardoso de Melo. Vitória Rodrigues, do bairro Gaspar. Amanda Aparecida Rodrigues, do bairro Dornelas. A Andréia, no bairro São Pedro. Aparecida, também do bairro São Pedro. A Cristina Vilela. A Maria de Lourdes Gonçalves, no Batatal. A Cristina Osório e o Gilmar Américo, lá no bairro Santa Terezinha. Para você, para os casais que comemoram hoje mais um ano de namoro, mais um ano de noivado, mais um ano de casamento, para todo mundo, que a data do dia 9 é especial, tá? E para celebrar, é ela que tá fazendo aniversário hoje também, e tá completando seus 52 anos, a juiz forana Ana Carolina.

0: Tá aí, aniversariante do dia, juiz forana Ana Carolina, completando seus 52 anos, grande cantora, grande compositora, sou muito fã, gosto muito do som da Ana Carolina. São 11 horas, as notícias com Marcelo Bittencourt.
1: Flávio Bolsonaro pede ao TSE cassação da chapa de Lula por desfile no carnaval.
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1: O senador Flávio Bolsonaro acionou o Tribunal Superior Eleitoral contra Luiz Inácio Lula da Silva e Geraldo Alckmin e pediu a cassação do registro e inelegibilidade da chapa governista. Protocolada nesta terça-feira, a ação questiona o desfile da Acadêmicos de Niterói, que levou a Sapucaí em 15 de fevereiro, um enredo sobre a trajetória de Lula. A defesa de Flávio sustenta que houve uso de dinheiro público, participação de estrutura estatal e exposição favorável a Lula. Segundo a ação, ao menos 9 milhões e 600 mil reais em recursos públicos foram destinados ao desfile, considerando verbas de prefeitura, da Prefeitura de Niterói, do governo do Rio de Janeiro e da Embratur. A defesa afirma ainda que Janja ajudou a captar 2,5 milhões de reais com 3 empresários. Outro argumento é a presença de elementos associados eleitoralmente a Lula e ao PT no desfile, como o número 13, a Estrela Vermelha e o canto Olê, Olê, Olá, Lula lá, Lula lá. A mais recente pesquisa Datafolha mostra que 46% dos eleitores se dizem mais preocupados do que em 2022 em relação ao resultado da eleição presidencial. Outros 28% afirmam estar tão preocupados quanto naquele ano e 24% menos preocupados. Não souberam responder 2% dos entrevistados. O Datafolha ouviu 2.002 eleitores em 125 cidades na terça-feira e quarta. A pesquisa, contratada pela TV Globo e pela Folha, está registrada no Tribunal Superior Eleitoral. A margem de erro geral do levantamento é de 2 pontos para mais ou para menos dentro do nível de confiança de 95%. O candidato à presidência da República, Romeu Zema, do Novo, criticou nesta quarta-feira a decisão pela reintegração de André Rodrigues ao comando da Polícia Federal e de Leandro Almada à diretoria da inteligência da corporação. Em publicação nas redes sociais, o ex-governador de Minas voltou a usar o termo intocáveis e afirmou que o Novo não desistirá de buscar responsabilização do diretor-geral da Polícia Federal. O candidato declarou, abre aspas, esse é o Brasil dos intocáveis. Andrei volta ao cargo um dia depois de ser afastado por indícios mais que suficientes de envolvimento com Vorkaro. Nós do Partido Novo que pedimos a prisão desse sujeito e não iremos recuar. Reitero também meu apoio ao ministro André Mendonça. Seguimos em frente, chega de intocáveis, fecha aspas. A Apple deve anunciar nesta quarta-feira uma das maiores mudanças no iPhone em anos. Segundo fontes da Bloomberg e do jornal The New York Times, a empresa deve lançar seu primeiro celular dobrável. A expectativa é que o modelo seja apresentado no evento da Apple marcado para esta quarta-feira, a partir das 14 horas, horário de Brasília. A empresa também deverá apresentar outros modelos da linha iPhone 18. Em 2024, o site de tecnologia The Information já havia noticiado que a Apple poderia lançar um modelo dobrável em 2026. Com relação ao preço do novo modelo, vários analistas estimam que o aparelho não chegará por menos de $2.000 no mercado internacional. 11 horas, 6 minutos, notícias da hora, oferecimento Elétrica do Povo, ligando você com a economia. A seguir, o plantão de polícia.
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0: lá pro nosso plantão de polícia desta quarta-feira e o Franklin tá aqui para me acompanhar e trazer os destaques de hoje.
1: Vamos lá. Dois homens são presos por tráfico de drogas durante abordagem no bairro da Gávea. Três crianças ficam feridas após acidente entre carro e carreta na BR-116 em Leopoldina. Ministério Público de Minas Gerais deflagra terceira fase da Operação Cavalo de Troia e cumpre mandados de busca e apreensão em Muriaé e Laranjal.
0: Bom, esses são os destaques de hoje e a gente traz os detalhes de todas essas matérias que está lá no nosso site radiomuriaé.com.br. Acompanhe.
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0: Ô Frank, trazendo o primeiro destaque de hoje, conta o que aconteceu lá na região da Gávea, porque até que falei mais cedo que me chamou a atenção, porque não é um bairro que normalmente está aí no noticiário policial.
1: Olha só, Wagner, dois homens de 23 e 26 anos foram presos pela Polícia Militar, suspeitos de tráfico de drogas, na tarde de ontem, terça-feira. A abordagem aconteceu na região do Horto Florestal, na Avenida Castelo Branco, no bairro da Gávea. De acordo com as informações, o local é conhecido pela movimentação relacionada ao comércio de drogas e durante a abordagem, os policiais encontraram 3 barras de maconha prensada, 2 porções de flor de maconha e 3 comprimidos de uma substância não identificada que os suspeitos disseram ser rebite. Os dois receberam voz de prisão e foram levados para a delegacia de plantão. Os suspeitos são de Muriaé e foram presos em flagrante.
0: Bom, precisa entender o que aconteceu aí, né? Porque, pelo que eu entendi, então não foi dentro do Horto, foi na região do Horto.
1: Na região do Horto, exatamente.
0: O que pode contemplar ali a Gávea, pode contemplar ali o Recanto Verde, que também fica ali, o Vale Verde, né?
1: Avenida Castelo Branco.
0: Pois é, não, então aí é na Gávea mesmo.
1: Gávea mesmo.
0: É aquela avenida principal ali da Gávea.
1: Exato.
0: Agora, me chamou a atenção falar que já é uma área conhecida aí pelo tráfico de drogas, que eu te confesso, não me lembro a última vez que eu vi uma ocorrência dessa forma ali no bairro da Gávea.
1: Pois é, essas informações elas vêm direto, né, do que a gente pega através do boletim, destacando esse trecho ali, né? E chama atenção também, né? A questão de serem dois homens mais jovens, né? 23 e 26 anos. Não são adolescentes, como a gente vem abordando aqui, mas querendo ou não, 23 e 26 anos, os dois rapazes que foram presos nessa ocorrência lá, então.
0: Vai precisar de uma atenção maior das forças policiais, porque ali tem 2 lugares muito utilizados para passeios, para famílias, passar o final de semana, para os jovens ir lá no Horto Florestal e aproveitar aquela pista de skate que tem lá, passear, piquenique, tem pista também de bicicleta lá, de bike lá no Horto, tem uma área muito bacana para você levar as crianças para se divertirem e, claro, a Lagoa da Gávea, tem que saber o que está acontecendo ali, né, e tentar buscar aí pontos aonde podem estar sendo usados aí para o tráfico de drogas. Me assusta muito que ele é realmente uma região familiar.
1: Chama atenção o horário também, né? Por volta das 3:30 da tarde.
0: Terça-feira, né?
1: Terça-feira, na claridade do dia, né?
0: Muito estranho mesmo. A gente vai tentar, o Frank tem certeza que vai tentar aí, né, aprofundar um pouco mais nessas informações para ver se a gente comenta aí durante a semana, porque realmente, né, meio estranho. E outra coisa, o que não é comum também estar no meio dessas ocorrências policiais de tráfico de drogas é esse rebite aí, né?
1: Exatamente.
0: Que normalmente é usado aí para os caminhoneiros, né? Que infelizmente utilizam desse medicamento, que na verdade é um medicamento, para quem não sabe, para não dar fome, né? Para tirar a fome aí, e acaba sendo usado pelos motoristas aí de forma errada.

0: para poder se manterem acordados. Acordado. Aí durante os transportes. Infelizmente eles não usam porque querem também, né, Frank? A verdade é essa. Usam porque às vezes é necessário, a carga tem horário, a entrega, esse tipo de coisa. Mas é uma bomba relógio.
1: Sem dúvida.
0: Vamos lá para a segunda de hoje?
1: Vamos.
0: Conta pra gente essas três crianças aí, novamente crianças envolvidas em acidente aqui na nossa região.
1: Pois é, tivemos essa situação na noite de ontem, né? Um acidente envolvendo um carro e uma carreta na BR-116 em Leopoldina. A batida aconteceu por volta de 7:30 da noite, lá no quilômetro 751, em frente ao restaurante Linguiça no Pão, né? O tradicional pão com linguiça, que todo mundo que passa ali pela região conhece. Segundo a Polícia Rodoviária Federal, o carro seguia no sentido Além Paraíba quando bateu na lateral direita da carreta, que vinha no sentido contrário. O carro, ele estava com 7 pessoas, olha só: o motorista de 30 anos, 2 mulheres de 24 e 25 anos e 4 crianças. A gente não teve a informação da idade dessas crianças, mas uma coisa que chama atenção é o seguinte: o condutor não tinha habilitação.
0: Frank, tudo errado, né?
1: Tudo errado. A quantidade de pessoas, não ter habilitação.
0: E ainda bater na carreta. Pelo que eu entendi, foi o carro que causou, né?
1: Exatamente.
0: Devia estar em alta velocidade, não conseguiu fazer a curva. Eu falei mais cedo aqui com o Bruno. Você conhece aquela região que você transita muito pra Juiz de Fora? Quem tá indo em sentido Além Paraíba, que vê o Linguiça no Pão, é dentro da curva.
1: Sim.
0: Até comentei isso aqui durante o programa, tô sendo redundante, mas é porque a gente precisa explicar. Então você que estiver transitando por aquele lugar, tem que ir devagar, porque ali é muita redobrada. Movimentação. Sai caminhão, para carreta, para ônibus de turismo ali, né? É um lugar, não, a gente não tá culpando o comércio não, tá, gente? É quem transita que tem que ter cuidado.
1: Claro.
0: Porque ali a entrada é totalmente sinalizada, né? Totalmente estruturada, mas você tem que ter cuidado. Agora, gente, vamos falar a verdade, é um responsável esse motorista aí, viu? Pois 4 é. Crianças dentro do carro, mais 2 mulheres. Ah, Wagner, é uma família, tava levando. Não, gente, não pode.
1: Mas fora do correto, né, ô Wagner?
0: Ainda não ter carteira. É igual o Marcelo falou aqui, pode ser que não sabe lei de trânsito, só sabe tocar o carro, só sabe dirigir, né? E aí acabou, graças a Deus, que pelas informações aqui, ninguém se feriu gravemente, porque senão estaria no texto. Ninguém morreu, que quando a gente fala de batida de carro e carreta, a gente sabe o que acontece.
1: O próprio condutor, né, ele ficou ileso nessa situação. O que nós tivemos foi que as 3 crianças, elas foram socorridas, encaminhadas ao hospital. Uma 4ª criança não se feriu. E o motorista da carreta, esse de 44 anos, ele também não teve ferimentos. A gente deixa esse registro com relação, né, às vítimas que estavam ali no acidente. Todo um trabalho da Polícia Rodoviária Federal, junto à Ecovias Rio Minas, o SAMU, o Corpo de Bombeiros, que estiveram lá no local para prestar todo o socorro e atendimento. E essas causas, claro, elas serão apuradas mais a fundo com a Polícia Rodoviária Federal, mas a gente lamenta muito esse ocorrido, né? E, de certa forma, essa irresponsabilidade, né, Wagner?
0: Ô, Frank, você que é da área de jornalismo, formado em jornalismo, as fotos ficaram impressionantes, né?
1: Sim.
0: E essa foto desse socorrista com a criança no colo é impactante, né?
1: Impactante, né?
0: Pra quem não viu, tá lá no nosso site.
1: Tá no nosso site, radiomuriae.com.br. É claro, a gente preservando aqui a imagem dessas crianças, né? Deixando isso bem claro. Mas é em choque ver aqui, né, o estado em que o carro ficou, por exemplo, essas crianças sendo socorridas. De fato, uma triste notícia dessa última terça-feira, mas não tivemos vítimas fatais, né, Wagner? Isso é o mais importante.
0: Mais importante. E parabéns às equipes aí dessas instituições que trabalharam em trabalho integral, né? Todo mundo aí integrado, né? Trabalho integral, né? Integrado, para poder socorrer essas vítimas aí. Todo mundo, né? PRF, Eco Rio Minas,
1: SAMU, Corpo de Bombeiros, e todos também envolvidos. Parabenizar as equipes.
0: Bom, esse foi o segundo destaque. 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Vamos lá, pro último destaque de hoje.
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0: Bom, Frank, essa é uma notícia de última hora, né? É a primeira vez que a gente vai detalhar ela aqui hoje sobre essa operação. Conta pra gente, foi só em Laranjal ou teve em Muriaé também?
1: Também em Muriaé. Olha só, o Ministério Público de Minas Gerais deflagrou nesta quarta-feira, né, na manhã desta quarta, a terceira fase da Operação Cavalo de Troia, que investiga suspeitos de fraudes em licitações e irregularidades contra a administração pública de Laranjal. Ao todo, foram cumpridos 6 mandados de busca e apreensão, sendo que foram 4 em Laranjal e 2 aqui em Muriaé. Uma operação que contou também com apoio da Polícia Militar. Segundo o Ministério Público, as investigações começaram depois que 2 empresas de Além Paraíba passaram a vencer de forma recorrente licitações em Laranjal a partir de 2024. Uma delas teria vencido o processo para administrar a Casa de Repouso para Idosos e o Hospital Municipal. O Ministério Público aponta que documentos apresentados para comprovar a capacidade técnica da empresa continham informações falsas. Também foram identificadas alterações no cadastro de atividade econômica das empresas pouco antes da abertura dos processos licitatórios. A outra empresa investigada teria criado uma sede fictícia lá em Laranjal para participar das licitações que exigiam proximidade com o município. Os atestados de capacidade técnica apresentados nos processos também teriam sido fornecidos pela empresa. Ainda segundo o Ministério Público, os representantes dessas 2 empresas mantêm relacionamento afetivo. As investigações apontam ainda que possíveis casos de superfaturamento e emissão de notas fiscais que sejam falsas. Há suspeita ainda de que parte dos produtos pagos pela Prefeitura de Laranjal não tenham sido efetivamente entregue. E dentro desse caso também, o Ministério Público identificou ainda transferências financeiras das empresas para 3 servidores da Prefeitura de Laranjal, além de familiares deles.
0: Bom, olha só, as provas estão aí. Agora precisa do Ministério Público concluir a investigação, entregar para a Justiça, certo? E aí a Justiça marcar o julgamento e punir ou não, isso, se for comprovado que são culpados.
1: Todo o processo. E outra coisa que é importante lembrar é que essa operação, ela é um segundo desdobramento, né? Ela, assim, um terceiro desdobramento, porque ela teve a primeira etapa lá em abril, com as buscas em Laranjal e Além Paraíba, e uma segunda etapa no mês de julho, que foi em Além Paraíba. Agora, o Ministério Público continua essa investigação, realizando hoje essa terceira etapa. E aí, claro, tudo sendo confirmado, esses indícios, né, os envolvidos, eles vão responder, olha só, por crimes de fraude em licitações, associação criminosa e lavagem de capitais.
0: Bom, aí concluindo, gente, sabe o que tem que acontecer? Se for provado que fizeram tudo isso que tá aí nas provas, que sejam punidos. A gente não pode mais aceitar tratar o dinheiro público dessa forma, enriquecer de forma errada, não ser justo com as outras empresas que poderiam prestar um serviço verdadeiro, real. Bom, tudo leva aqui que tá tudo errado.
1: Sim.
0: Agora, é importante você de Laranjal também perceber quem que são os envolvidos e não acreditar mais nessas pessoas. Se tiverem políticos envolvidos, se tiverem pessoas que são agentes públicos que trabalhavam, ia ser cortado. Gente, a gente não pode admitir mais, no ano de 2026, a gente já vem vivenciando isso há muitos e muitos anos, de fraudes em dinheiro público, em desvio de dinheiro público. É um absurdo. E você também tem que se inteirar, procurar saber os nomes. Se for culpado, procurar saber os nomes, não confiar mais em pessoas que fazem esse tipo de coisa com a administração pública. Né? Hoje, antigamente não, Frank, eu aceitava porque as informações não chegavam. As pessoas ocultavam. Hoje com a internet,
1: é totalmente diferente. Totalmente.
0: Com internet, com você tem acesso a esses processos, vá lá na justiça, procura saber
1: quem são os envolvidos.
0: É porque

0: Tem alguns que tem o...
1: aquela questão do... tem que ficar escondido.
0: Isso, sigilo das informações.
1: Sigilo das informações.
0: Mas se não tiver...
1: acontece a investigação.
0: Pô, vai lá, investigue, porque a gente tem que parar com isso. Eu já falei uma vez e vou repetir aqui. Falei uma vez, opinião minha, tá? Não é da rádio, opinião minha. Eu não gosto de quem faz da vida pública meio de vida. Não gosto, não gosto. Vive 40, 50, 30 anos na vida pública, você foi lá e contribuiu, ok, obrigado, muito obrigado e pronto. Agora, pô, tratar o dinheiro público dessa forma, tá tudo aí, as provas estão aí, agora cabe ao Ministério Público fechar a investigação e entregar para a justiça para que esses responsáveis sejam punidos.
1: Exatamente. Que a justiça agora faça também, né, o seu papel e puna, né, esses envolvidos em todos esses crimes.
0: Obrigado, Frank, é isso?
1: Obrigado, fechamos por hoje, Wagner.
0: Fechamos o plantão de polícia desta quarta-feira, lembrando que amanhã às 11h05 o plantão de polícia está de volta. Obrigado, Frank, por mais uma vez por participar, por engrandecer aqui o nosso plantão de polícia. É sempre um prazer dividir aqui a bancada junto com você e com os nossos companheiros aqui do jornalismo. 11 horas 24 minutos amanhã, o plantão está de volta às 11h05 da manhã.
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3: Bom, e a gente traz a MERP em ação com a apresentação do Gilson Júnior. O assunto de hoje, ó, interessa você de Rosário da Limeira, que conhece, tem familiares em Rosário da Limeira. Os nossos convidados, né, o Gilson traz agora aqui no MERP em ação.
4: Bom dia. Estamos começando o programa MERP em ação nos municípios, um programa da Associação dos Municípios da Microrregião do Médio Rio Pomba e do consórcio CIMERP, que reúne 32 municípios da região. O presidente da MERP, do CIMERP, doutor Marcos Guarino, prefeito de Muriaé, já está comigo aqui nos estúdios. Seja muito bem-vindo, prefeito. Mais uma vez, muito obrigado pela presença.
5: Bom dia, Gilson. Bom dia, Adalberto. Bom dia a todos os ouvintes da Rádio Muriaé.
4: Bom, estamos recebendo também o vice-prefeito de Rosário da Limeira, Adalberto. Seja muito bem-vindo. Antes de cumprimentá-lo, eu gostaria de dizer que o prefeito Cristóvão estaria conosco aqui, mas compromissos, né, de última hora, não conseguiu estar presente, mas está muito bem representado, né, doutor, pelo vice Adalberto. Bom dia.
6: Bom dia a todos, né, ouvintes do programa MERP em ação nos municípios. Cumprimentar aqui também o doutor Marcos, né, Gilson Júnior.

0: aproveitando a oportunidade exatamente para justificar isso, né, Gilson? Você acabou de falar, né, a ausência do nosso prefeito Cristóvão, que teve um compromisso lá hoje e não pôde estar presente. Cumprimento também, né, a todos os ouvintes do nosso município, né, a nossa gestão e também ao prefeito Cristóvão, né, que não pôde vir e dizer da alegria de participar aqui desse programa hoje, né, ao lado de pessoas tão queridas igual o doutor Marcos, que eu admiro como pessoa. Obrigado. E também como gestor. E também você, Gilson, que é muito respeitado hoje no campo da comunicação, né, aqui no município, assim como no meu município também tem muitos admiradores.
1: Muito obrigado, Alberto. Vamos lá. Doutor Marcos, para a gente começar com informações importantes no que tange aos servidores e a economia de Muriaé também. Temos notícias que já foi pago, né, uma parcela juntamente com o pagamento a respeito do quinquênio. Para a gente começar, vamos falar desse assunto primeiro.
2: É, na época da pandemia, né, os funcionários efetivos tiveram durante 3 anos congelado nesses quinquênios deles. Então foi feito um levantamento, não veio recurso para isso, mas a gente usou recurso mesmo próprio, né, nenhum recurso que veio federal ou estadual. Então a gente dividiu cada ano nesse primeiro momento, primeiro agora em agosto, nós pagamos, além do salário no dia 28, pagamos também essa primeira parcela, né, que foi muito importante para os funcionários. Setembro vai ser a segunda e em outubro a terceira e última parcela desse período. Dá um montante entre prefeitura e DENSUL de mais de 4 milhões. Então é um recurso que vai ajudar as pessoas, que é direito delas, mas que estava suspenso desde aquela época e recentemente aí o governo autorizou pagar, autorizou, quer dizer, não era nem assim, podia pagar agora não, mas nós com um dinheirinho em caixa nós separamos e já estamos pagando os funcionários para eles poderem, né, resolver a vida deles, ter um Natal tranquilo, um final de ano com muita paz em família.
1: Além desse quinquênio, nós tivemos também o adiantamento, né, para os servidores da primeira parcela do 13º, né?
2: É, a primeira parcela do 13º foi paga em junho, né? E na final de novembro, primeira semana de dezembro, nós vamos pagar a segunda parcela.
1: Bom, doutor, está sendo preparado um grande concurso, né? O que vai gerar muitos empregos no município. Eu gostaria que também o senhor falasse a respeito desse concurso que está sendo preparado.
2: É, a gente tinha essa preocupação grande com o Muriaé Prev, tanto é que a gente fez a reforma da Previdência, que fizeram muita desinformação. Eu agradeço muito aos 10 vereadores, porque eu poderia até não fazer, como muitos ex-prefeitos não fizeram, mas eu achei muito importante fazer, porque a previdência própria, todos os locais estão passando pelo INSS, então pessoas que hoje têm boa, principalmente os aposentados, que já estão aposentados, têm uma aposentadoria muito boa, que o município paga muito mais que o estado, as professoras, essas pessoas, então elas teriam que ter garantia para isso. E uma previdência que a pessoa nativa, ela vai receber uma coisa que na aposentada, aposentou, se tiver aumento na ativa, aposentada recebe também, então fica muito ruim, né? Não fecha, essa conta não ia fechar nunca. Então nós fizemos a reforma da Previdência, não prejudica ninguém, só vai aumentar o tempo de contribuição e o compromisso nosso é fazer a base da pirâmide, é encher de funcionários novos. Já fizemos um mapeamento de todos os cargos que estavam vagos e com essa reforma, agora a gente começa a repor os funcionários efetivos, botar cargos que não existiam. Você tem uma ideia, só da educação, desde que eu entrei, nós já contratamos 290 funcionários. E agora, mais esse mês agora de setembro, vão ser mais 110. A gente tem uma meta. Meta é uma. A gente tem vontade, né? De chegar a 800, mais ou menos, até o final do mandato. Isso vai dar uma robustez, porque quem aposenta, vamos dizer, aposenta com 20, e quem entra ganhando 2. Então você precisa de muita gente com de 2 para poder estar bancando quem está lá na ponta, porque não existe um fundo. Ele foi criado sem fundo, né? E esse fundo vai sendo, e o que juntou nesse tempo vai sendo gasto, né? Isso vai dando uma despesa muito grande, acaba daqui a pouco a prefeitura vai ter que bancar uma folha dessa, não vai, né? Ainda mais que é aposentado, as pessoas vão acaba com vários prefeitos fizeram, colocando o INSS, que inviabiliza qualquer administração. Mas foi uma coisa muito boa, agradeço demais esses 10 vereadores que votaram a favor, né? E agora tem os ajustes para fazer, mas são coisas menores. Isso faz com que a gente consiga fazer o concurso.
1: O senhor falou a respeito do quinquênio que o senhor pagou, foi o dinheiro em caixa que tinha. Isso se chama administrar com responsabilidade, né, doutor?
2: É, a gente tem cortado muita coisa, né? A gente tem muita gordura que a gente sempre herda, né? Sempre tem, e às vezes é um pouco doloroso que as pessoas acostumam, né? Você tá na gestão, você sabe que a pessoa costuma às vezes com umas gorduras que não são necessárias, né? E isso fez com que a gente fizesse um caixa e esse caixa está sendo utilizado. Inclusive, o 13º, nós já temos praticamente já aplicado e com o valor que a gente aplicou, a gente já fez os cálculos, em dezembro esse dinheiro já vai estar tranquilamente, essa segunda parcela do 13º vai ser paga. Então a gente vai separando determinadas contas para poder executar e não ter nenhum problema de fechar o caixa no final do ano. E também o DENSUR.
1: Doutor Marcos, no que tange a saúde, é fato que teremos um aumento na frota de veículos para os distritos do Vermelho e Bom Jesus da Cachoeira?
2: É, nós já entregamos recentemente, né, lá em Bom Jesus, foi a última agora, uma SPIN, além

0: Da ambulância agora tem o SPIN e também no vermelho, naquele posto que nós inauguramos lá, nós entregamos também um outro carro, quer dizer, ali cresceu muito, o Cido Vermelho hoje tem mais de 5.000 moradores, com Nova Muriaé, Pirapanema e Vermelho 2. Então ali agora, além da ambulância, às vezes tem duas ambulâncias e mais essa SPIN que fica agora à disposição, porque às vezes não é ambulância, não precisa de ambulância, às vezes é levar numa consulta, é levar na fundação, é levar, entendeu? Então você vai ter um carro que não precisa ser ambulância. Então isso aí é uma coisa muito boa e que a gente vai ampliando cada vez mais pro pessoal da zona rural, o pessoal que tinha mais dificuldade, a gente vai tentando diminuir isso ao máximo.
1: Então agora o Distrito do Vermelho está bem equipado, vamos dizer assim, né?
0: Está bem, com CRAS novo, com posto de saúde novo, com carro, creche que nós fizemos lá, e nós vamos também fazer um centro de direitos humanos, que a empreiteira me prometeu em 120 dias que aquele posto antigo ser todo reformado, que vai ter psicólogo, vai ter fonoaudiólogo, vai ter terapeuta ocupacional, atendimento para idosos, um centro de direitos humanos descentralizado. Um lugar que tem 5.000 habitantes precisa, não dá para a pessoa vir na psicóloga, trazer um parente na psicóloga e mulher voltar, ela perde um dia, perde amanhã. Então a gente vai começar a botar também nos lugares que cresceram muito, ter esse tipo de atendimento para facilitar a vida do cidadão.
1: É isso, como o senhor disse, né? O Vermelho cresceu e muito.
0: De muito.
1: 5.000? Né? É muita coisa. Bom, já que estamos falando de saúde, gostaria que o vice-prefeito, né? De Rosário da Limeira, Dalberto, contasse quais os avanços nessa área lá em Rosário da Limeira.
2: Bem, Gilson, né? Só interessante que o doutor Marcos falou na questão do Distrito Vermelho, né? Hoje está quase maior do que o nosso município de Rosário da Limeira, né? Como cresceu. Em relação à questão da saúde nessa gestão, Gilson, né? Rosário da Limeira, a gente tem avançado bastante. Recentemente, né? No mês de agosto, nós inauguramos a reforma da UBS do Ancorado. Inauguramos um pouco antes também a reforma da Secretaria de Saúde lá do nosso município. Além disso, né? Fizemos aquisição de vários veículos para saúde, dentre eles carros pequenos, né? Uma SPIN e vans também, né? Para esse atendimento dentro e para fora do município também, que a gente tem convênios e parcerias e que depende desse transporte. Além disso, né? O município investe anualmente quase 30%, né? Das suas receitas, né? Em saúde. Isso é quase o dobro do mínimo constitucional, né? Exigido, que é 15%. Então a gente tem trabalhado bastante nessa questão da saúde, dado bastante prioridade a essa questão. Dentro da prestação de serviço, né? Hoje o atendimento médico talvez seja o principal diferencial do município. A gente trabalha com esse atendimento de 7 às 8 da noite, além de ter o atendimento médico também, né? Nos finais de semana com o médico plantonista. Além disso, né? Dentro desse atendimento médico, a gente tem algumas especialidades que o município oferta, evitando com que, né, muitos pacientes têm que sair de lá para buscar esse atendimento, né, em outros municípios, principalmente aqui em Muriaé, que hoje é um centro de referência para a gente lá em termos de saúde, né? Além disso, né, a gente tem o transporte também que a gente faz, né, para atender diversas cirurgias, exames, tanto aqui para Muriaé quanto para outros municípios. Enfim, né, temos buscado aí oferecer por meio da saúde do nosso município uma melhor qualidade de vida para nossa população.
1: A área, sim, doutor, pode falar.
0: Só fazer um elogio aqui, que a administração Cristóvão Dalberto realmente está completamente assim, excelente, muito boa mesmo, principalmente nessa área da saúde. Nós éramos uma cidade só, hoje nós somos vizinhos, e os vizinhos lá de São Domingos, eles frequentam a saúde de Rosário da Limeira frequentemente, pela proximidade, né? Eles em 10 minutos estão lá dentro do Rosário da Limeira. E é sempre uma parceria muito grande. A gente tem parceria também com a zona rural, com várias coisas. Então, realmente eu quero deixar aqui de público reconhecer o trabalho que você e o Cristóvão estão fazendo lá. Realmente a saúde de Limeira mudou da água para o vinho. Parabéns pelo trabalho.
1: Agora, uma outra área que tem recebido uma atenção especial, o Dalberto, na administração Cristóvão e Dalberto, é a área cultural. Eu gostaria que você falasse também a respeito, né, dessa atenção especial que tem recebido aí a área cultural em Rosário da Limeira.
2: Então, Gilson, dentro dessa questão cultural, né, nós temos priorizado também algumas ações, entendendo que a gente precisa de saúde, a gente precisa de estrada, a gente precisa de educação, mas a gente precisa de lazer também, né? Precisa de desenvolver essa questão cultural. Eu, particularmente, sou um defensor dessa área, né? Então, assim, a gente tem trabalhado hoje com apoio às festas de comunidades, né? Apoiando todas as comunidades rurais, com a realização de cavalgadas, né, das tradicionais festas juninas, encontro de trilheiros, né, que tem um público lá que gosta bastante também. O próprio esporte, né, que não deixa de ser uma atividade cultural, que tem acontecido diversos campeonatos lá, né, diversos eventos. né? O município tem apoiado também. Aconteceu também no dia 7 de agosto a primeira feira Sabor e Arte Rosa.

Zago da Limeira, né? Com uma grande participação, né? Do público lá da cidade, né? Uma festa bastante familiar mesmo, além também de participantes, né? De outras, né, de outros municípios vizinhos, e o projeto que deu muito certo, né? E que a gente está buscando aí realizar ele constantemente, né? Essa feira é uma iniciativa da própria comunidade, né? Por meio de um grupo de lideranças que participou da oficina Dell, né?

0: na questão econômica. A gente quer aproveitar esse espaço aqui hoje para poder fazer o convite da segunda edição da nossa feira Sabor e Arte, que vai acontecer no dia 2 de outubro, a partir das 17 horas, né, na Praça Nossa Senhora de Fátima. E nós teremos, né, além das atrações gastronômicas, dos artesãos que estarão presentes, teremos também show com Juliori Banda e também com a banda muriaense aqui, Melhor de Três. Né? Aproveitamos então para convidar a todos do município e dos municípios vizinhos para poder prestigiar e participar com a gente.
1: Bom, doutor Marcos, Muriaé tem tido uma preocupação especial com a educação, com grandes avanços nos últimos anos. E agora a atenção está na abertura dos novos centros de atendimento educacional especializado. Vamos falar sobre a importância desses centros para os estudantes e onde serão instalados.
2: Olha, nós temos um número aí de 10% praticamente, então mais de mil crianças laudadas com neurodivergência. Esse laudo tem aumentado demais. E com isso, além do professor de apoio, além da pessoa na sala, nós estamos criando esses CAEs, né? São centros de atenção especializada da educação, de educação especializada. Nós já temos o primeiro já funcionando há praticamente um ano, lá na Encoberta, né? No CIEP, lá no CAIC, né? CIEP, CAIC é sinônimo quase, né? E montamos um segundo agora lá no Dornelas, inauguramos lá e vamos para um terceiro que nós vamos montar também. Então são locais que tem todos especialistas voltados para essa área. Nós estamos já com metade do recurso para uma sala sensorial, né, que a gente viu agora na PAI também, que a PAI inaugurou, foi muito bonito, eu tive lá na inauguração, lugar ajuda muito o desenvolvimento dessas crianças, e a gente está tentando cada vez mais trabalhar a eficiência dessas crianças, tentar cada vez mais deixar com que elas sejam competitivas. Então esse é um objetivo que a gente está tendo de ampliar, né, e qualificar, dar bastante opção e facilidade, porque descentralizar, mais uma vez, descentralizar esse atendimento, ficar mais perto da pessoa para não ter que pegar no SESC, né, ela já tem um local perto de casa.
1: Agora, Adalberto, como tem sido o trabalho da Secretaria de Agricultura? Quais as conquistas destes praticamente 2 anos da administração Cristóvão e Adalberto?
0: Então, Gilson, igual você falou, né? A gente aproxima dos 2 anos aí, completamos no mês passado 20 meses de governo. E dentro da Secretaria de Agricultura, um dos principais trabalhos que a gestão tem buscado realizar é o apoio ao agricultor, né? Principalmente no município igual o nosso, que é um município pequeno, a agricultura é a principal fonte da economia, né? A principal base da economia é a agricultura familiar. E nós temos buscado esse apoio aí, né? E uma das ações é a oferta de horas máquinas, né, de trator para atender o produtor rural nas suas diversas atividades. É só esse ano, né, nós já atendemos cerca de quase 500 produtores por meio desse trator, seja na produção de silagem, né, para apoiar a pecuária leiteira, seja para deboiar milho, para limpar os carreadores de café, né, valorizando aí a cultura do café, seja também para aração de terra, né, para diversas atividades de plantio. Enfim, né, temos buscado apoiar aí essa atividade. Uma outra coisa que queremos destacar também no trabalho da agricultura foi a castração, né, de cerca de 100 animais, isso aconteceu recentemente agora, entre cães e gatos, e a gente está com a previsão também de fazer uma outra etapa ainda esse ano e castrar cerca de 150 animais, além de que a gente está prevendo também para o ano que vem pelo menos 3 castrações, pensando, né, em fazer o controle de população de animais, principalmente aqueles que estão abandonados nas ruas, né, dando mais qualidade de vida para eles, né? Então isso é uma coisa que a gente tem buscado sempre, com o objetivo de zerar os cães abandonados na cidade. E além disso, né, a gente consegue ofertar também uma qualidade de vida melhor para nossa população, né, por meio de uma cidade mais limpa, e também, né, evitando a proliferação de determinadas doenças, né? Além disso, né, a secretaria tem outras ações, né, que podemos trazer aqui num outro momento.
1: Roberto, fugindo um pouco da pauta aqui, né? A gente tem acompanhado nas redes sociais também a construção do parque de exposições, que vai ser um negócio diferenciado lá em Rosário da Limeira. Quer dizer, agora nós vamos ter um espaço reservado realmente para se fazer uma exposição ou qualquer outro tipo de festa. Eu gostaria que você falasse também um pouco, né, desse avanço, dessa conquista da administração Cristóvão e Adalberto.
0: Então, Gilson, a construção do parque de eventos é uma demanda antiga do município, porque o atual parque nosso, ele foi construído numa época em numa área que não era urbanizada, né? E depois acabou se construindo muitas residências em volta, né? É um bairro residencial e o parque lá, ele acaba trazendo alguns transtornos, né? Pra população que lá, principalmente pros idosos, com barulho, né? Uma grande movimentação de pessoas, um grande movimento de carro.

0: carro não possibilita hoje o atendimento com um parque infantil, né? Enfim.
1: Questão de estacionamento também.
0: Estacionamento, né? Também. Então, esse parque novo, ele visa atender essas questões, né? Tirar esse trânsito de dentro da cidade, concentrar as atividades das festas numa área que não prejudique, né, a população e nem o andamento da cidade, né? Então, a gente está construindo esse parque, né? A previsão é que ainda esse ano, né, já esteja uma parte dele pronta, né, para atender a determinadas atividades. Além disso, né, a gente também está fazendo um trabalho de calçamento próximo a ele, que faz parte da obra também. Também vai ampliar a pista de caminhada ali próximo a ele. Então a gente está com esse projeto aí de esse ano já entregar uma parte dele pronta.
1: E esse parque vai ser na entrada da cidade? Qual a localização correta?
0: Esse parque, ele vai ser na entrada da cidade, né? Cerca de 1,5 km, mais ou menos, do início da cidade.
1: É bem localizado, e aí o som alto não atrapalha ninguém, a festa pode ir até mais tarde um pouquinho, onde é hoje, atualmente, como você disse, é um bairro residencial e acaba incomodando, né? A gente sabe que festa traz muitos benefícios, né, doutor? Para a cidade, fomenta o comércio.
2: Já tá querendo, né? Já se candidatar, se eu
1: vou. Eu já sou, né?
2: Já é. Cheguei atrasado.
1: Eu já sou lá.
0: Mas tem espaço para dois.
1: É isso aí. Então, é isso, né? O parque, então, até final de ano, uma parte vai ser entregue. Eu tenho certeza que vai ser uma festa muito bonita, como tem sido as outras, né, realizadas pela administração Cristóvão e Dalberto. Agora, doutor Marcos, outra inovação da sua administração, a Secretaria Municipal de Direitos Humanos e Cidadania está com novidades também, que é o Centro de Direitos Humanos e Cidadania. Como é que vai funcionar essa novidade, prefeito?
2: Esse é aquele que eu estava falando aqui do vermelho, né, que a gente está descentralizando, né, que é uma obra que deve ficar pronta em 120 dias e que vai ser uma área de muito atendimento para neurodivergente, também para idosos. Vai pegar toda essa área social junto com o CRAS Vermelho para dar um atendimento maior devido a esse aumento da população que teve no distrito. Então vai ser uma descentralização, vai ser um centro muito bonito, muito atualizado, né, e com muita opção para as pessoas não terem que deslocar para a cidade.
1: Doutor Marcos, não tem como não falarmos sobre as obras, não é mesmo? Ou muitas obras. Muriel hoje está com várias frentes de obras por toda a cidade que trarão grandes avanços para o município. Como estão os andamentos dessas obras?
2: Nós temos um marco legal de saneamento, que é até 2030, né? Que a gente tem que aumentar a coleta de esgoto, melhorar a qualidade da água. E a gente está conseguindo isso, né? O trânsito, realmente, as pessoas reclamam, com razão, mas é porque tem que fazer, não tem como fazer diferente. Aquela obra, por exemplo, nós estamos fazendo ali perto do trevo da Toyota, ela é enorme, ela vai até lá um reservatório novo de água, vai dobrar a produção de água. A parte de esgoto, tem uma parte que não está nem sendo visível, que ela vem por trás ali da BB, um esgoto que sempre foi a céu aberto, ele está sendo canalizado junto com o do Santo Antônio e vai entrar numa extração de tratamento de esgoto para entrar no Rio Muriaé, já tratado a água. Estamos construindo mais duas estações de tratamento de esgoto. Isso vai melhorar a qualidade do rio, vai melhorar a qualidade da água, vai poder ter um rio muito mais limpo, muito mais cuidado, né, ecologicamente sustentável. E a gente também fazendo essa obra do Rio Muriaé, que tem de vento em popa, com resultado muito bom e a firma muito boa, e estão trabalhando direto, né? Mas é uma obra também demorada, porque é muita pedra, é pedreiro, e a gente tem, e é a primeira etapa de um trabalho, quer dizer, depois eu tenho que conseguir mais PAC para fazer mais três etapas para poder completar esse trabalho do Rio Muriaé.
1: Vale frisar que o trânsito ali próximo ao Demutran, para quem vai acessar a 116, já está liberado. Né? Só para quem vai para o centro vai ter que descer pela rua, aquela rua transversal, sair por trás ali da rodoviária.
2: E ali aproveitamos também para fazer tanto a parte de drenagem, a parte de água e também a parte de esgoto. Porque ali tem aquele problema crônico quando foi construído debaixo do viaduto. Toda vez alguém fotografa aquilo ali, que a água fica parada debaixo do viaduto. Aquilo agora está mudando, porque vai colocar uma malilha 10 vezes maior ali, vai com drenagem, inclusive com caimento para dentro do rio. Quer dizer, essa água que vem da chuva, ela não vai mais empoçar ali, não dá para a gente mexer na época, porque já que vai mexer agora, faz um serviço só.
1: Roberto, falando também de Rosário da Limeira, temos muitos avanços nas áreas de obras?
0: Então, Gilson, lá em Rosário da Limeira, né, nós ficamos com inveja aqui de Muriaé, né, doutor? Muriaé tá um canteiro de obras e a gente ficou com inveja, né, e temos trabalhado também, né, na gestão lá no setor de obras. Nesses quase 2 anos, já conseguimos finalizar algumas obras e temos outras em andamento, né? Já citamos aí o parque de eventos, né, como uma obra, bem como o calçamento, né, do prolongamento da pista de caminhadas. Mas além disso, né, a gente já finalizou a construção da ponte do Pombal, né, que é uma ponte

0: bem próximo à divisa, né, doutor? Lá no São Domingos, e que atende ali, principalmente o pessoal do distrito ali, das comunidades do entorno. É, finalizamos também a reforma da quadra do Ancorado, a iluminação do campo municipal lá, né, que tudo obras já concluídas. Além disso, né, finalizamos também o calçamento da área do centro de convivência do Ancorado e a instalação de uma academia ao ar livre no local. Reformamos e ampliamos também o espaço de convivência da quadra municipal, né, da quadra da Escola Municipal Maria Auxiliadora. Asfaltamos também algumas ruas ali no distrito do Ancorado. Isso tudo são obras que já foram concluídas. Além disso, né, a gente tem obras em andamento também, dentre elas, né, uma das principais hoje é a pavimentação das principais ruas da cidade. Além disso, estamos estendendo, né, o trecho de asfaltamento na área urbana em cerca de 3 quilômetros, com aproximadamente, né, 1 quilômetro em saída da comunidade da Serra das Aranhas, 1 quilômetro na saída, né, da comunidade São Pedro, São Domingos, né, o distrito Belisário ali, e 1 quilômetro no sentido à comunidade do Pombal. Então é uma obra que vai trazer um conforto muito maior para a população, né, da cidade, bem como também reduzir gastos com manutenção de estradas rurais, que é algo bastante trabalhoso. Além disso, né, a gente também está finalizando a construção do espaço de convivência, né, no balneário Américo José Honório. Além disso, estamos finalizando também, né, a quadra de areia nesse espaço, né, que ela era um pouco longe da cidade, a gente está trazendo ela mais próximo. Então essas obras serão inauguradas agora, né, num período próximo. O balneário, né, Américo José Honório é hoje o nosso principal cartão postal da cidade e a gente quer ampliar essas atividades para ele ser o nosso principal atrativo turístico também, né, integrar ele a outros pontos que a gente tem na cidade, igual as cachoeiras, picos, trilhos, enfim, né, a gente tem vários pontos e o objetivo nosso é transformar o turismo na cidade como atrativo e também como uma fonte de receita, transformando economicamente o nosso município. Além disso, temos trabalhado também com a melhoria das estradas rurais, construção de pequenas pontes, né, reforma, enfim, as obras do município estão a todo vapor.
1: Doutor, eu posso estar errado, se eu estiver errado, o senhor me corrija, mas essa última eleição, prefeitos eleitos, prefeitos reeleitos, tem trabalhado bastante, as cidades têm ganhado uma nova cara, o senhor percebeu isso também?
2: Não, eu até sempre comento, Gilson, porque nós somos 31, né, na MERP, e toda vez que eu viajo, sem combinar, a gente acaba encontrando em algum lugar, ou na Assembleia Legislativa, ou lá na cidade administrativa, ou em Brasília, saindo de gabinete, todo mundo corre atrás, todo mundo luta pela sua cidade, todo mundo tem as pessoas que vão, os deputados, os senadores. Então isso trouxe muita coisa para nossa região. Não tem uma cidade aqui que não foi beneficiada por algum deputado, por alguma pessoa, algum político. Então nós estamos vivendo uma época muito boa que os prefeitos não ficaram acomodados, aquelas pessoas que entram por vaidade, né? Que entram. Não, pelo contrário. A gente vê muito trabalho, né? No caso lá, você viu o exemplo aqui do Rosário da Limeira, como é que o Rosário Mineiro está transformando, está crescendo. Então, isso, a gente está com vontade de pegar Rosário Mineiro de volta, não vai conseguir, porque. Eles estão indo muito bem, obrigado.
1: É verdade.
2: É isso aí, mas é um orgulho muito grande, né? A gente conviver com pessoas tão dinâmicas, estão trabalhando tão bem em todas as áreas. Nesse ano a gente fica muito feliz, ainda mais nós somos vizinhos aqui, muito próximo, de umas cidades irmãs, né?
1: E o senhor como presidente da MERP lidando com todos esses prefeitos, né?
2: Com todos eles. E tem sido muito bom, as reuniões que são feitas bimensais são muito boas, né? A troca de informação, sempre a gente aprende, dependendo do tamanho da cidade, sempre tem alguma coisa para aprender, alguma coisa para trocar informação, porque sempre tem alguém que tem uma ideia muito boa, tem uma, né? Então vale a pena.
1: E principalmente quando tem um exemplo igual o do Alberto falando, né? Que tem Muriaé como espelho, não, vamos fazer obra igual Muriaé, quer dizer, investindo também na cidade, mudando a cara da cidade.
2: O prefeito Santana de Cantaguás, ele mesmo um dia numa reunião dessa, olha, você tá precisando de uma coisa aqui, ele mesmo indicou uma pessoa que poderia entrar para poder fazer um serviço com ele. Então isso sabe, são coisas que essa troca de informações é muito importante, essa proximidade, né, que a gente tem, isso é muito importante.
1: Bom, Dalberto, como é que está a parceria do município com a MERP e o CIMERP?
0: Bem, Gilson, em relação à nossa parceria, né, é uma parceria muito boa, né? Até pouco tempo atrás a gente tinha inclusive parceria para atendimento também com máquinas, né, doutor? Só que por um motivo aí teve que parar, mas as outras parcerias permanecem, como serviço de engenharia, né? assessoria em várias áreas.

0: áreas, além do apoio, né, técnico ao município, ainda mais nós, um município pequeno, tem muitas coisas que, se não fosse por meio do consórcio, a gente não conseguiria executar, né? Então isso prova mais uma vez que o trabalho coletivo, ele é importantíssimo, né? E o consórcio, sem dúvida, ele traz pra gente, né, esse trabalho coletivo, igual o doutor falou aqui, né, 31 municípios, e a gente trabalhando junto, com certeza, a parceria, ela vai fortalecer cada vez mais, né, o nosso município. E nesse sentido, né, a gente quer agradecer aqui o doutor Marcos, em nome do consórcio, né, por toda a parceria, por todo o trabalho, né, que ele tem desempenhado, igual eu falei no início, não só, né, admirando o trabalho dele à frente do consórcio, mas também aqui à frente do município de Muriaé, em todas as áreas, né, principalmente na questão social, né, doutor, na questão de obras, que tem feito com que Muriaé seja cada dia mais uma cidade melhor para se viver. E nós, os municípios vizinhos, a gente acaba estando muito presente aqui diariamente, né? E a gente percebe isso na pele mesmo, a gente sente isso na pele.
1: Rosário da Limeira é uma cidade maravilhosa de se viver, ainda mais quando tá frio aí, que eu gosto mesmo. Adoro o frio lá. É maravilhoso.
2: Tem café muito bom também.
1: Então, um cafezinho no frio e cai bem, né, doutor? É isso aí. Chegamos ao final do programa Minha Pinha Ação. Eu gostaria de agradecer a participação do vice de Rosário da Limeira, do Alberto. Como eu disse, estava previsto, né, do Cristóvão, prefeito, participar conosco, mas devido à agenda não conseguiu chegar aqui a tempo, mas muito bem representado pelo Dalberto, né, e que ele possa participar uma outra oportunidade conosco aqui pra gente também trocar ideia com aquele jeito simples. Eu gosto de conversar com o Cristóvão com aquele jeito simples dele de comunicar, né? Então leva o nosso abraço ao prefeito Cristóvão e a todos os ouvintes lá de Rosário da Limeira que nos acompanham todos os dias pela manhã aqui, viu, Dalberto?
0: Com certeza, Gilson. Também deixar aqui um abraço pro prefeito Cristóvão, né? Agradecer ele pela confiança de poder estar aqui hoje, né? Também despedir aqui de todos os ouvintes, né? De você aqui, do doutor Marcos também, né? Ressaltar mais uma vez da alegria de poder participar aqui desse programa, né? Em nome do município de Rosário da Limeira, e dizer, igual vocês falou que gosta de sentir frio, aproveitar então para reforçar o convite para você estar aqui com a gente lá na nossa feira. É isso aí, Sabor e Arte, no dia 2 de outubro, a partir das 17 horas.
1: Uma boa gastronomia, né, doutor? Não faz mal para ninguém, né?
2: Levar motorista.
1: É isso aí. Bom, doutor Marcos, a frase agora é sua, acabou o programa.
2: Acabou o programa, não tem tempo mais nada. Parabéns aí pro trabalho lá de Rosário da Limeira. Um abraço pro Cristóvão, Dalberto. Fico assim muito feliz de ver como a sua cidade está crescendo. E Justo, muito obrigado a todos os ouvintes, a todos os prefeitos da MERP.
1: E aí, até uma próxima.
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4: Bom, é isso, não tem tempo de mais nada, né? Obrigado pela sua participação, as mensagens que chegaram e a gente não colocou no ar, muito obrigado, desculpa, amanhã participe de novo, tá? Por conta do tempo. Bom, quem faturou os nossos prêmios, o par de pulseiras do Paulo Júnior e Natan, foi a Lucinéia Aparecida Silva de Paula, lá do bairro Patiago. Ela é a Neia? Ô, rapaz, é a Neia que faturou. Neia, você ganhou o par de ingresso de pulseiras do Paulo Júnior, tá? E a cartela de prêmios foi a do Virgem Cláudia, tá? Os dois prêmios estão aqui na recepção da Rádio Mulher, é só você passar em horário comercial e retirar. Amanhã tem mais. Pedro, obrigado pela atenção. Às 13 horas tem Marcelo Bittencourt com o Boa Tarde Mulher. Obrigado pelo carinho. Amanhã a gente está de volta a partir das 8 da manhã. Um abraço, gente.
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0: ar mais um Fala Domingos, aquele bate-papo semanal com o futuro senador Domingos Sávio. 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
3: O infarto, popularmente conhecido como ataque cardíaco, é o processo de morte ou isquemia de parte do tecido cardíaco, geralmente por uma obstrução da artéria coronária, popularmente a veia entupida. Sintomas como dor no peito, principalmente durante os esforços, queimação nos braços, falta de ar, palidez, suor frio, podem ser sintomas de infarto agudo, devendo procurar imediatamente o hospital para o tratamento precoce. A boa notícia é que o infarto pode ser prevenido. Procure um cardiologista, passe por uma avaliação. Fatores como colesterol em excesso, hipertensão arterial, glicose elevada, o temido diabetes, tabagismo, estresse e até mesmo a depressão devem ser controlados para que o nosso coração trabalhe melhor e seja reduzido o risco de infarto.
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2: Naquela noite.
3: Ai, amor, de novo.
2: Ih, amor, hoje eu não tô legal, não.
3: Hoje e há vários meses, né?
1: Tá

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3: A odontogeriatria é uma área da odontologia com foco no atendimento dos pacientes idosos, considerando fatores da saúde bucal, atuando na prevenção e bem-estar desses pacientes. Algumas doenças bucais, por serem inflamações, podem acabar provocando doenças crônicas pré-existentes, como, por exemplo, doenças cardíacas, diabetes, reumatismo, entre outras. A boca seca é uma queixa comum dos pacientes idosos e relacionadas a diversas causas. O aumento da quantidade de água ingerida ao longo do dia vai minimizar esse sintoma. A escovação adequada é a forma mais efetiva para manter esses dentes saudáveis e inclui desde a escovação até o uso de fio dental após as refeições. Com o avanço da odontologia, é possível ter uma melhora na saúde bucal dos idosos e, com isso, uma melhora na qualidade de vida.
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Boa tarde, Muriaé, estamos chegando. É Marcelo Bittencourt aqui com você mais uma vez pela Rádio Muriaé 99.5 FM. Estamos chegando para essa quarta-feira, hein? A emenda da semana já está aí, né? Emendamos a semana. A temperatura já deu uma esquentada, né? Hoje a temperatura tá 27 graus. O tempo tá parcialmente nublado. A máxima hoje, gente, é de 29. A mínima é de 20 graus. A umidade relativa do ar está 62%. E o índice ultravioleta está muito alto. Mas é claro, a gente está ligado nesse tempo aí que pode ser que as temperaturas podem cair, tá? Essas são as informações que a gente tem do clima tempo, dizendo que para o final de semana pode ser que as temperaturas vão cair novamente. A gente está sempre ligado aqui para poder te informar e deixar você bem atualizado de tudo que acontece. Olha só, o nosso departamento está em movimento, informando com total credibilidade. As reportagens e entrevistas com Franklin Ribeiro e Bruno Santiago, trazendo as informações do esporte, Jota de Souza. E é claro, nas ruas de Muriaé, o nosso vermelhinho está sempre girando, trazendo as ocorrências de última hora. E à noite também a gente conta com o nosso plantonista Antônio Evaristo, trazendo pra gente a cobertura dos fatos que acontecem sempre à noite. E é claro, as manchetes com notícias do Brasil e do mundo pela rede Tassati. O mundo badalado dos famosos com a menina mais bem informada do Brasil, Alice Ottoni, querida a pura Alice. Ô, gente, hoje no finalzinho da tarde a gente faz outro sorteio do Cine Veredas, tá? Aquele cinema que você sabe, né? É cinema pra você e toda a sua família. E a gente no final da tarde hoje vai fazer um sorteio pra você ir por conta da Rádio Mulher curtir um cinema. E é claro que a gente conta com a sua participação pelo WhatsApp 9830-1140. Vamos pra emenda da semana? Vamos abrir bem essa tarde? Para você que está no trânsito, você que está na correria do dia a dia, em casa, trabalhando, descansando, o nosso Boa Tarde Muriaé vai abrir com Henrique Juliano. Cuida bem dela.

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0: Olá, gente. Essas são as manchetes dos assuntos que são destaque na imprensa do Brasil e do mundo nesta quarta-feira, dia 9 de setembro de 2026. Dino reverte ordem de Mendonça e reconduz Andrei Rodrigues ao comando da polícia. 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Pesquisa Quest em Minas Gerais, Cleitinho lidera com 32%, Calil e Patrus empatam com 11%. Flávio aparece à frente de Lula no segundo turno em Minas Gerais. TSE proíbe propaganda e uso de adesivos em carros de aplicativos nas eleições. Presidenciáveis já gastaram 74 milhões nas campanhas com publicidade, estratégia digital, voos e advogados. Ancelotti faz hoje a primeira convocação após a Copa do Mundo. Brasileiro feminino, CBF divulga dias e horários dos jogos das semifinais. OAB do Distrito Federal abre processo contra escritório de mulher de Moraes. Banco Central prepara normas para coibir abusos na oferta digital de crédito. Governo dos Estados Unidos acompanha crise no STF que afastou o diretor da Polícia Federal. Mega Sena acumula e prêmio vai a 76 milhões. Três mineiros acertam a quina. Agora são 13 horas 13 minutos. 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
7: Pois é, a nossa querida Alice Ohtoni tá chegando pra quartou, né? Fala comigo.

0: Amigo, a Pura Alice.
1: E aí, gente? Quartamos por aqui e estamos chegando com aquela fofoquinha que a gente ama. Eu sou Alice Ottoni, mas pode me chamar de Apura Alice, porque eu apuro tudo no mundo dos famosos. E hoje o nosso Conta Aí começa com um galã de novela. Só que esse é mais das antigas. Vocês conhecem o Alexandre Borges? Ele está no ar como Ulisses na novela Quem Ama, Cuida. O ator abriu o coração e revelou detalhes sobre a vida amorosa. Ele, que já chegou aos 60, não deixou a idade virar um limite e deixou claro que está na pista. Segundo as palavras dele, ele tá sem um par agora, mas não quer ficar assim para sempre. O ator contou que está buscando um novo romance e que sente falta de ter alguém para dividir as coisinhas do dia a dia. Segundo o Alexandre, às vezes ele sente falta de chegar em casa depois de um dia cansativo de trabalho e ter alguém para conversar e até para comentar sobre uma cena legal que ele fez. Gente, eu achei isso tão fofo. E não é só de companhia que ele gosta não, tá? O Alexandre se define como um homem bem romântico. Ele diz que gosta de trocar carinho, mandar bilhete, dar flor, sair pra comer, andar de mãos dadas e até pegar um cineminha. Olha só que partidão que tá na pista, gente. E ele ainda comentou sobre completar 60 anos. Pra ele, a fase tranquila finalmente chegou e quer viver sem dar tanta importância pro que os outros pensam.
0: É isso aí, daqui a pouco a nossa querida Apura Alice, ela volta para trazer mais novidades dos famosos. Aguarde aí, hein, gente. 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

É isso aí, vamos pro nosso Falando com Você, que hoje é quarta-feira, né? Quartou, e a gente já tá curtindo essa quarta-feira, lembrando, gente. Toda vez que eu falo de clima-tempo, né? Que eu falo de tempo, o Franklin pega no meu pé e fica me chamando de Marcelo Chuvoso, né? Já me apelidou com esse nome, Marcelo Chuvoso, porque eu tô sempre acompanhando a previsão do tempo. É porque eu gosto, né, de acompanhar para saber se vai chover, se vai esquentar, e a previsão tá dizendo que depois das 4 horas vai ter chuva, hein, gente? Vamos ficar alerta aí, né? A gente espera, lógico, que seja aquela chuva tranquila, é gostosa, que a gente curtiu nesse final de semana aí do feriado. Olha, eu queria aproveitar, mandar um abraço pro Severino, lá na Oswaldo Cruz, do Par do Severino. Severino, obrigado pelo carinho aí da sua audiência, tá? Obrigado por você estar sempre nos ouvindo, acompanhando aqui a Rádio Muriaé. Um abraço, é claro, para todos os seus amigos aí, seus clientes aí do Bar do Severino, lá na rua Oswaldo Cruz. Um abração. E é claro, também não poderia deixar de mandar um abraço especial pro meu querido amigo de longa data, Alejandro, o Alejandro do Forró, né? O rei do forró. Grande Alejandro, grande cantor, grande instrumentista, grande música, eu tive a honra de fazer parte de música junto com o Alejandro, e eu vou te falar, hein, é um músico, um dos melhores músicos que eu tive a oportunidade de conhecer pessoalmente. Um abração pro Alejandro do Forró, meu amigão, tamo junto, Alejandro. Deixa eu aproveitar também, gente, mandar um abraço, sabe pra quem? Na exposição, né, eu dei uma passeada lá na exposição, tive a oportunidade de confraternizar com o Marcelo Lopes lá do Front Beer, com o Fabiano, gente fina demais, o Fabiano

0: Isso mesmo, banda Rock Livre, inclusive tava o Fabiano Marcelão e o meu querido Rodolfo lá de Cisneiros também tava cantando, grande voz, grande músico também, um abraço para essa turma. E lá eu tive a oportunidade de conhecer o Fred, né? Que é um ouvinte que tá sempre nos ouvindo aqui pela Rádio Mulher. Fred, obrigado pelo carinho, tá? Tô aguardando a sua mensagem. Então o Fred falou, ó, vou mandar uma mensagem lá pedindo música, tô te aguardando. Um abração aí, obrigado pelo carinho. Vou mandar um abraço também pro Bruninho Vaz, que tá participando com a gente. Bruninho, tamo junto e misturado, Bruninho. Deixa eu ver a mensagem aqui da Dona Maria Aparecida. Fala comigo, Dona Maria. Deixa eu abrir o canal aqui, ó, de som. Fala comigo.
1: Oi lá, garoto, menino Marcelo, boa tarde. Boa tarde de quarta-feira pra nós, né? É que hoje aí vou deixar meu abraço para a Dejanira, né? Fazendo aniversário hoje, tá? E vou mandar um abraço para todos os ouvintes. Fica com Deus aí.
0: Com Deus também, Aparecida. Boa semana pra gente. A quarta-feira de muita energia positiva. Lembrando que daqui a pouco, depois do noticiário, é lógico que a gente tem a nossa participação do esporte, que o Jota de Souza vai trazer pra gente as informações. Aliás, tem convocação para a seleção brasileira. O Ancelotti já tá chegando aí, trazendo novidades para a seleção. E é lógico, a gente está atento e o Jota de Souza vai trazer pra gente todos esses detalhes. O nosso querido Bruno Santiago também, que é o nosso jornalista, nosso repórter, já está nas ruas aí cobrindo e daqui a pouco ele vai estar aqui trazendo pra gente também mais informações sobre Muriaé e região. E você segue a gente aqui pela Rádio Muriaé. Vamos ouvir música boa? Vamos!

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1: E assim a gente recorda o sucesso de Lady Zul. A noite vai chegar.

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1: Gente, agora são 13:54. Chegando informações pelo Vermelhinho, quem traz pra gente as informações sobre um acidente que aconteceu na BR é o nosso repórter Bruno Santiago. Boa tarde, Bruno.
2: Boa tarde, Marcelo, e aos ouvintes da Rádio Muriaé. O Vermelhinho está em ação, isso mesmo, aqui na BR-116, mais precisamente próximo ao antigo Panela Quente, logo após a Polícia Rodoviária Federal, onde uma carreta acabou tombando numa curva, uma carreta de minério. Neste momento, a equipe da Eco Rio Minas, a concessionária, né, que toma conta desse trecho, está no local, mas o trânsito não está impedido, está liberado, só está controlando mesmo aqui as ações dos veículos, né? Até porque a carreta tombou num barranco próximo aqui à curva. Então está abaixo da BR. Quando nossa reportagem chegou ao local, o motorista já havia sido socorrido pelo resgate da concessionária e encaminhado para as principais providências de cuidado, claro, para o Hospital São Paulo. Vermelhinho em ação. Para maiores informações, acesse radiomuriaé.com.br.
1: Ok, Bruno, obrigado aí pelas informações. Agora são 13:56.
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3: Em visita a Juiz de Fora nesta quarta-feira, o candidato do PL à presidência, Flávio Bolsonaro, criticou a decisão do ministro do Supremo Tribunal Federal, Flávio Dino, de reintegrar Andrei Rodrigues ao cargo de diretor-geral da Polícia Federal. Ele cumpre agenda na cidade onde o pai e ex-presidente Jair Bolsonaro levou uma facada em 2018, durante a campanha eleitoral. Flávio Bolsonaro declarou: "Eu não sou parte do processo, mas está todo mundo vendo que o ex-ministro do Lula, que é o Flávio Dino, ele não tem processo para julgar, ele tem

0: causa para defender, que é a causa do Lula. O Brasil virou a várzea com o que está acontecendo e perderam qualquer pudor de tomar decisões contra o Supremo, contra a Constituição, para se protegerem. Fecha aspas. O Supremo Tribunal Federal arquivou a ação que questionava a possibilidade de usar carros particulares em aulas práticas e no exame de direção para obter a Carteira Nacional de Habilitação, a CNH. Para a ministra Carmen Lúcia, que analisou o caso antes de chegar a uma discussão sobre a Constituição, seria preciso verificar se a resolução está de acordo com outras leis que tratam do trânsito, como o Código de Trânsito Brasileiro. Por esse motivo, o STF entendeu que não cabia analisar o pedido naquele processo e arquivou a ação. Com isso, a resolução continua valendo. 14h02, notícias da hora, oferecimento Elétrica do Povo, ligando você com a economia. 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
4: Vamos lá, gente, vamos falar de esporte, porque o Jota de Souza já está aqui no estúdio e vai trazer pra gente novidades. Ô Jota, eu dei até um spoiler assim, né? A gente tá querendo saber, né, como que vai ser, que hora que vai ser a convocação, se já teve, se vai ter, né? E as expectativas. Boa tarde.
5: Boa tarde, Marcelo, e a todos que estão ligados aí no Boa Tarde Muriaé. Desta quarta-feira, a gente fala desta, a gente para um pouco, pensa, né? Porque essa segunda-feira quebrou a gente, cara, segundo com terça com cara de segunda.
4: Você sabe que ontem eu tava assim também, né? Ontem eu tava aqui falando nesta segunda-feira, aí mandaram mensagem pra mim, segunda não, é quarta.
5: Então, hoje, Marcelo, às 15 horas, vamos conhecer aí a primeira lista de convocados da seleção após a Copa do Mundo, hein? E agora, pelo menos que nós estamos acompanhando, é tudo novo, né? Acabou aquela seleção lá, aqueles vem de Begala lá, já acho que não voltam mais, né? Inclusive o zagueiro do Fluminense, o Thiago Silva, já tá criticando essa mudança radical aí do Ancelotti na seleção brasileira, né? Enfim, mas daqui a pouco vamos conhecer a lista do Ancelotti para dois amistosos, contra a Austrália e também contra a Índia. A expectativa é de que a convocação conte com jogadores jovens, além de nomes com pouca ou nenhuma rodagem na seleção brasileira. Algumas caras novas já aparecem aí na pré-lista de convocados.

0: que não foi divulgada pela CBF, mas teve alguns nomes vazados. São os casos, por exemplo, de André e Breno Bidon do Corinthians, Gabriel Bontempo do Santos, Pedro e Samuel Lino do Flamengo e Otávio, Jonathan Jesus, Zé Lucas, Matheus Pereira e Caio Jorge do Cruzeiro. Olha só, a base da seleção aí, pelo que parece, vai ser do Cruzeiro, hein? E a partir dessa lista aí, o Ancelotti vai definir a convocação final. Então, vamos aguardar para ver aí os nomes, né? Da seleção para essa nova etapa do Ancelotti à frente da seleção brasileira, que já chegou já no meio do caminho, né? Já quase em cima da Copa, não deu assim para se fazer uma avaliação, né?
1: É verdade.
0: Então agora vai começar um novo trabalho, visando várias competições que virão aí, como Copa América e outras, né, eliminatórias, e culminando aí com a Copa de 2030. Brasil vai enfrentar a Austrália no dia 25 de setembro, lá em Townsville, e no dia 29, no Suncorp Stadium, em Brisbane. Na sequência, a delegação seguirá para a Índia. No dia 3 de outubro, o Brasil enfrentará a seleção indiana no Salt Lake Stadium, em Calcutá. Inclusive, será o primeiro confronto da história entre as seleções principais dos dois países. Então, expectativa, né? Vamos aguardar, né, essa convocação aí, esses nomes dessa primeira lista após a Copa do Mundo.
1: É isso aí, vamos esperar, né? Pra ver. É. A gente precisa ver essa turma atuando, né, Jota? Pra ver como que vai ser, né?
0: É verdade. Vamos falar da Copa Sul-Americana? Tem uma informação aqui. Vascão jogou ontem, poderia até ter ganho, né? Se não fosse lá o Spinelli ter perdido aí um golaço cara a cara com um goleiro, né? Então, o Vasco empatou ontem com o Santa Fé e ontem jogou com uma formação alternativa. No Vasco há uma preocupação muito grande porque a equipe está com várias competições, né, pela frente, a Copa Sul-Americana, a Copa do Brasil, Campeonato Brasileiro, enfim. Então não há preparo físico que aguente, né? Então, ontem o time foi alternativo e podemos dizer que foi um bom resultado do Vasco lá no El Campín, empate de 0-0 em Bogotá. Com isso, o Vasco agora precisa de qualquer resultado, um azerinho semana que vem, né, para passar para a semifinal. Novo empate na próxima terça em São Januário levará aí a decisão da vaga para as penalidades. E o Vasco passando vai pegar o vencedor de Boca Juniors e São Paulo, hein? Ontem o primeiro jogo deu Boca Juniors, venceu por 1-0 lá na Bamboneira. Então, vamos ver quem que o Vascão vai pegar aí na semifinal. Ô Marcelo, falando em Vasco, tá se comentando muito aí que o Vasco tá querendo o Richarlison. É o sonho aí do Vasco, é contratar o Richarlison. Inclusive, o Vasco tentou acerto por empréstimo, mas o Tottenham avisou que não há chance de fechar a operação nesse modelo, por ter excedido aí o limite de atletas emprestados na temporada. Dessa forma, a diretoria vascaína viabiliza aí uma operação para fazer proposta de compra pelo atacante, que se empolgou aí, né? O Richard se empolgou com a ideia. Mas você sabe quanto que o Tottenham tá querendo para liberar?
1: Quanto?
0: Richarlison.
1: Não vem me perguntar, eu não sei de cabeça não, tá?
0: 20 milhões de euros, ou 119 milhões de reais. Será que ele vale isso tudo?
1: 119
0: Rapaz, milhões de reais? Hein?
1: Eu não sei.
0: Além desse dinheiro, sabe qual é o salário dele lá no Tottenham?
1: Hã?
0: 2 milhões, mais de 2 milhões e meio de reais. Será que o Vasco tá com bala na agulha também pra pagar um grande salário aí ao Richard?
1: Aí é aquela coisa, o Jota, pra ele vir por esse salário, ele tem que valer a pena, hein? É. Ele tem que justificar esse salário aí, hein? Verdade. É muita coisa, hein?
0: Muito dinheiro, né? E o Vasco, se bem que o Vasco aos poucos tá melhorando a equipe, tá?
1: Uhum.
0: Inclusive, anunciou hoje a contratação do meia Alan Lescano, ex-argentinos júniores. O Lescano, de 24 anos, já havia desembarcado no Rio na última sexta, realizou exames médicos e assinou o contrato aí de 4 anos. O meia, o Lescano, iniciou a carreira profissional no Gimnasia em 2022. Na temporada seguinte, acertou com o Argentino Júniors, clube pelo qual ganhou destaque. Foi por lá, né? Ele fez 123 jogos com 27 gols e 9 assistências. Então, é um jogador de alto nível, né?
1: Uhum.
0: Alan Lescano, meia, chega aí ao Argentino Júnior. Então essa parceria aí do Vasco lá com o pessoal lá da Leila Pereira, né? Eu acho que foi uma boa, né? O Vasco começa a contratar, né?
1: Não, com certeza, gente, independente de rivalidade, né? A gente torce para que realmente o Vasco saia desses problemas, porque, pô, Vasco é uma equipe histórica, né?
0: É verdade.
1: A gente não pode...
0: É verdade, inclusive Vasco tem muitos títulos, né? Me parece 4 brasileiros, tem
1: pois
0: Copa Sul-Americana, tem Copa do Brasil, já disputou a final do Mundial de Clubes, enfim, tem a 5ª maior torcida do país, né?
1: Uhum.
0: Então quer dizer, né?
1: Puxa vida, uma coisa que eu achei muito bacana que eu vi uma vez na internet foi da amizade que existia entre Roberto Dinamite e Zico, né? Flamengo e Vasco. Eu acho que uma vez o Zico vestiu a camisa do Vasco. Pô, isso é muito legal, cara.
0: É verdade.
1: Esse respeito.
0: Outra partida de ontem pelas quartas da Conmebol Sul-Americano foi São Paulo e Boca Juniors, lá na Bamboneira, em Buenos Aires. O Boca ganhou aí pelo placar de 1-0. Então, próximo jogo é na próxima terça lá no Morumbi. E o São Paulo precisa vencer por 2 gols de vantagem para ir à semifinal. Se houver 1-0 para São Paulo, né, a decisão vai para as penalidades máximas. Então o Boca joga pelo empate. Como já disse, quem passar aí vai pegar, né, o vencedor de Vasco da Gama e o Santa Fé, né? Então a gente espera que seja o Vasco da Gama, que é o Brasil, né, na Copa Sul-Americana.
1: Com certeza.
0: Ainda falando de Sul-Americana, hoje tem Santos e Atlético Mineiro lá na Vila Belmiro, 19 horas. É um jogo que promete ser muito bom, encontro de alvinegros, né? Lá na Vila Belmiro. Então, vamos ver, o Galo e o Santos. Santos de Neymar, mas o Neymar não vai jogar, né? Então...
1: Não, o Ney não vai nesse jogo, não?
0: O Ney não joga, não.
1: Só o Gabigol. O
0: Gabigol joga.
1: Ah, tá bom. O
0: Gabigol que tá querendo voltar aí, me parece, né? Pro Flamengo, hein?
1: Pois, ô Jota, esse negócio tá uma zoeira na internet, porque eles fizeram uma brincadeira assim, as frases do Gabigol, que ele sempre quer estar no lugar onde que ele não tá. Quando ele tá no Santos, ele fala que ele quer pro Flamengo. Quando ele tá no Flamengo, ele quer ir pro Santos. Então a gente não sabe o que vai rolar isso aí.
0: É verdade. Já pela Libertadores, o Fluminense venceu o Platense por 2-0 ontem, partida de ida das quartas da Libertadores, e construiu aí uma importante vantagem para a partida de ida, né? Para a partida de ida ou de volta? Foi no Maracanã? Então agora é lá, né?
1: Isso.
0: Então, Nonato e Hulk fizeram os gols do Tricolor com boa atuação aí do Ganso, né? Que jogou bem, é muito técnico, né? É craque, né? Gol do Hulk, então foi uma bola bem enfiada pro Hulk, se ele fizesse também, né? O Ganso deixou ele aí cara a cara com o goleiro. No próximo jogo, o Fluminense pode perder por até um gol de diferença e ainda assim ficar com a vaga na semifinal da Libertadores, hein? A partida de volta está marcada para terça-feira, 19 horas, lá no estádio Ciudad de Vicente Lopes, em Buenos Aires, hein? Então, parabéns aí ao Fluminense, tá, né, se aproximando aí da classificação para a semifinal da Libertadores da América. O Flamengo está treinando, né? Treinou hoje em Quito. Aliás, treinou ontem. Hoje treina novamente e joga amanhã, 21h30, lá no Estádio Olímpico Atahualpa, contra o Independiente Del Valle, partida de ida das quartas de final da Libertadores. O Plata foi reintegrado ao elenco, né? E participou normal. Está participando normalmente das atividades. Como disse, o Flamengo volta a treinar nesta quarta-feira, se preparando, né, para esta partida importantíssima pelas quartas de final da Libertadores da América. O Flamengo tem desfalques, o Everton, Araújo e Alexandre, que sequer viajaram com o grupo e continuam em recuperação das lesões. O Cebolinha também foi desligado da equipe, né, já que está negociando aí a sua ida para o Santos, né? O marroquino Hakim Ziyech já chegou ao Rio de Janeiro, hein, para reforçar o Botafogo, hein? E ele chega com um contrato válido até 2028. O jogador tem 33 anos, né? E teve passagens aí destacadas lá no Chelsea, né? E também no Ajax da Holanda. Então é um bom nome, né? O Botafogo já era para ter contratado esse cara já há mais tempo, porque o time tá só despencando lá no Campeonato Brasileiro. Se bobear, daqui a pouco está na zona do rebaixamento. Então essas contratações, elas estão chegando aí no momento até, né, um pouco tarde, mas estão chegando. Por exemplo, o Arthur Chaves, zagueiro emprestado pelo Hoffenheim da Alemanha, já está regularizado, teve seu nome publicado lá no boletim da CBF, e o zagueiro já pode estrear pelo Clube Alvinegro no final de semana, em partida que será contra o Bragantino. Então, boa sorte aí para o Hakim Ziyech, marroquino, que esteve na Copa de 2022, né? Na semifinal da Copa. Então, boa sorte para ele agora, defendendo as cores do Botafogo, Marcelo.
1: O Jota, então, você vai falar para a gente qual que é a música que a gente vai ouvir, mas daqui a pouco você volta, né, para trazer para gente a convocação, né?
0: Vou trazer aí os nomes do Ancelotti, primeira convocação, né?
2: Eu vou trazer, pode ficar tranquilo.
1: Vamos ver. Jota, o que a gente vai ouvir?
0: Rapaz, hoje vamos trazer o Jeito Moleque. Eu fui buscar lá, eles têm tantas músicas boas, né, rapaz?
1: Sim, sim, sim.
0: Eu gosto mais das músicas românticas, né?
1: Uhum.
0: E eu escolhi hoje aqui o Coração Aberto. Vamos ouvir?
3: Caso Coração Aberto,

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2: Hoje iremos falar sobre o câncer colorretal, também conhecido como câncer do intestino grosso ou do reto. Esse tipo de câncer é mais comum após 50 anos e está entre os tumores mais comuns, tanto em homens como em mulheres. 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Quando diagnosticado na sua fase inicial, tem grandes chances de cura. O principal exame para o seu diagnóstico é a colonoscopia, na qual podemos realizar biópsias da lesão, como também definir a sua localização. O câncer do intestino tem como ser prevenido através da realização da colonoscopia a partir dos 45 anos a cada 5 anos.
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3: Oi, gente, agora são 14 horas 27 minutos. Vamos para a agenda das comunidades? Fique atento aí para você que acompanha a nossa agenda. Olha só, em setembro, a comunidade Senhor Bom Jesus convida para a Santa Missa às 19 horas na Pratinha. Comunidade Bom, Senhor Bom Jesus, tá? A comunidade Santo Expedito, no bairro Cerâmica, convida para a Santa Missa nesta quinta-feira às 19:30. Vamos lá, ó, comunidade Santa Rita de Cássia, no bairro Encoberta, convida para a celebração da palavra nesta sexta-feira, dia 11 de setembro, às 19h30, comunidade Santa Rita de Cássia. Tem também um convite para o Bazar Beneficente no sábado, dia 12, às 20h, das 20h até às 14h na Praça do Trabalhador, no bairro da Barra, tá bem? Tá bom, gente? É o convite para o Bazar Beneficente sábado. Tem mais aqui, ó. Convite para o Bazar Beneficente em prol da construção da Capela Nossa Senhora de Fátima no sábado, das 9h até às 13h, na calçada da UBS do bairro Inconfidência. Vamos lá, vamos seguindo. A comunidade católica do São Fernando convida para a Santa Missa no domingo, dia 13 de setembro, às 19h. Você é o nosso convidado especial. A comunidade São João Batista convida para a Santa Missa no domingo, dia 13, às 19h, na comunidade São João Batista. Toda segunda-feira tem terço dos homens em Boa Família, na Igreja São Francisco, a partir das 19h30. Gente, toda terça, às 20h, tem também o terço dos homens e das famílias, na comunidade São José, do bairro São José. E também, todas as quintas-feiras, às 19h30, convite para o terço mariano, todas as noites, no Santuário Diocesano de Nossa Senhora Aparecida, no bairro do Porto. Tá bom, gente? Essa é a agenda das comunidades.
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6: Ô, gente, agora são 14:37, chegando mais uma edição do nosso Giro de Notícias. E o Bruno Santiago está aqui com a gente porque agora há pouco ele teve na BR trazendo para a gente, trouxe, né, informações e vai trazer mais ainda informações sobre esse acidente que aconteceu na BR. Não é isso, Bruno?
7: Exatamente, Marcelo. Já estamos aqui de volta, né? Usamos aí o vermelhinho, estivemos pela cidade onde uma carreta carregada com minério tombou no início dessa tarde na BR-116. Aqui em Muriaé. Esse acidente aconteceu numa curva, nas proximidades do antigo restaurante Panela Quente. Para você se situar, fica logo após o posto da Polícia Rodoviária Federal. A carreta saiu da pista e desceu um barranco. O trânsito no local não foi interrompido, segue liberado no trecho, tá certo? Equipes da concessionária Ecovia Rio Minas estiveram no local para atender essa ocorrência. Quando nossa reportagem chegou, o motorista já havia sido socorrido pela equipe, né, de resgate da própria concessionária, fora encaminhado para o Hospital São Paulo aqui em Muriaé. As circunstâncias desse acidente ainda serão apuradas, Marcelo.
6: Ô Bruno, isso aí vale um comentário, né? Sempre o que a gente fala, quando a pessoa vai trafegar em lugares em que ela não conhece, né? Que ela não está acostumada, tem que ter muito cuidado, né? A gente não conhece a estrada, por mais que você tenha um GPS ali te indicando, ó, entra à esquerda, entra à direita, mas você não sabe como é que é a pista, né?
7: A pista é muito complicada e quando você vai abrir o site, meu amigo, minha amiga, radiomureia.com.br, você vê pelo sentido ali da carreta que ela tombou fazendo a curva no sentido Muriaé Leopoldina. Então, ou seja, ela fez a curva, né, naquele movimento de puxou, parece que a carga puxou toda para um lado e a carreta acabou descendo o barranco, ficou completamente estragada, um PT que a pessoa costuma falar, né, a cabine ali com muitos danos, e a gente espera, claro, que o motorista não tenha sofrido nada grave.
6: A gente não faz parte da perícia técnica, mas a gente imagina que...
7: Imagina como pode ter acontecido. Até a equipe, né, estava lá conversando, a gente perguntou, eles não deram muitos detalhes, mas a princípio pode ser que tenha acontecido dessa forma o acidente.
6: É isso aí. Ô Bruno, obrigado pelas informações. Daqui a pouco o Bruno volta para trazer mais informações para a gente pelo nosso giro de notícias. Agora são 14 horas 39 minutos.
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8: É isso aí, gente. A gente já aproveita o nosso falando com você para poder lembrar que daqui a pouco tem a consagração à Nossa Senhora Aparecida. E você já vai se preparando para esse momento de fé, esse momento gostoso que é a consagração. Ô, gente, tem um áudio aqui. Quem que mandou foi a minha querida. Foi a do Virgem? Foi? Eu acho que foi sim. Fala comigo, do Virgem.
9: Olá, Marcelo. Aqui. Passa pra mim hoje o skunk. Eu ofereço pra todos que estiver ouvindo na Rádio Muriaé, pra Dona Zilda lá no Capitinga, pra minha mãe, pro

0: dos meus irmãos, para Cecília ali do Bico Doce, o São Antônio, para Magda, para todos que estiverem ouvindo a Rádio Muriaia, tá bom? Não deixe passar para mim, não. Eu gosto do Skank, tá? Ótima tarde, abençoada para todos nós. Fique com Deus.
1: Tá joia, Duvide. Nós vamos ouvir o Skank, sim, com certeza. Queria já aproveitar a oportunidade e mandar um abraço pro pessoal de Cachoeira Alegre, um abraço também pro pessoal de Bom Jesus da Cachoeira, que tá sempre ligado aqui, o pessoal de Palmas, de Cisneiros. Obrigado aí pelo carinho, um abração pro Rodolfo lá de Cisneiros, grande Rodolfo Medina, grande músico, grande cantor, gente fina, saudade de você. Um abração pro Rodolfo. É, vamos lá, gente, vamos seguindo a nossa programação musical, vamos ouvir um Skank aqui, a pedida da Duvirge.

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0: Louvado seja nosso Senhor Jesus Cristo.
1: Para sempre seja louvado.
0: Salve Maria.
1: Salve Maria.
0: Queridos irmãos e irmãs, sejam bem-vindos ao Santuário da Mãe Aparecida. Neste momento nós estamos aqui na Capela do Santíssimo Sacramento, preparando-nos para a consagração das 15 horas. Nós estamos com a transmissão gerando o sinal a Rádio Aparecida, que ontem completou 75 anos de permanente e perseverante anúncio da redenção copiosa. Nossos parabéns à equipe de colaboradores da rádio. E com a Rádio Aparecida nós temos a Rede Aparecida de Rádio. São outras 115 emissoras espalhadas pelo Brasil de norte a sul que estão conosco. Dentre estas nós temos Rádio Caiari FM de Porto Velho, Rondônia, Rádio América AM de Uberlândia, Minas Gerais, Rádio Manhuaçu de Manhuaçu, Minas Gerais, Rádio Brasil AM e OT de Campinas, São Paulo, Rádio Líder FM de Ubá, Minas Gerais. A alegria do Senhor sempre foi e sempre será a nossa força. Por isso a Ele nos dirigimos, em nome do Pai, do Filho e do Espírito Santo.
1: Amém.
0: O anjo do Senhor anunciou a Maria.
1: E ela concebeu do Espírito Santo.
0: Ave Maria, cheia de graça, o Senhor é convosco. Bendita sois vós entre as mulheres. E bendito é o fruto do vosso ventre, Jesus.
1: Santa Maria, Mãe de Deus, rogai por nós, pecadores, agora e na hora de nossa morte. Amém.
0: Eis aqui a serva do Senhor.
1: Faça-se em mim segundo a vossa palavra.
0: E o Verbo divino se fez carne.
1: E habitou entre nós.
0: Rogai por nós, Santa Mãe de Deus.
1: Para que sejamos dignos das promessas de Cristo.
0: Oremos. Infundi, Senhor, nos nossos corações, vos rogamos, a vossa graça, para que nós, que conhecemos pela anunciação do anjo a encarnação de Jesus Cristo, vosso Filho, por sua paixão e morte de cruz, cheguemos à glória da ressurreição, pelo mesmo Cristo nosso Senhor. Amém. Dirijamo-nos à nossa querida mãe. À vossa proteção recorremos, Santa Mãe de Deus. Não desprezeis as nossas súplicas em nossas necessidades, mas livrai-nos sempre de todos os perigos, ó Virgem gloriosa e bendita. Rogai por nós, Santa Mãe de Deus, para que sejamos
1: dignos das promessas de Cristo.
0: Podemos nos assentar um instante. Meu querido irmão, querida irmã, você que está aqui na Capela do Santíssimo, no Santuário Nacional, e você que nos acompanha pela Rádio Aparecida e pelas nossas rádios parceiras, vamos refletir um pouco esse mês da Bíblia, mês de setembro, mês que a igreja nos convida a refletir, meditar a Sagrada Escritura, que não é restringir a leitura da Bíblia a um mês por ano, mas sim ter um mês especial para compreendermos e mergulharmos no mistério desta palavra tão bonita, tão boa e tão sagrada. Por que esse mês especial? Porque nós precisamos renovar constantemente a nossa consciência, os nossos votos, nossa vontade. O mês da Bíblia tem por especial origem no tempo ali do Concílio Vaticano, pós-Concílio Vaticano II, em que a igreja motiva a leitura da Sagrada Escritura a todos os fiéis batizados, católicos batizados, que assumem a sua fé. Precisamente na Constituição Dogmática, Dei Verbo, que fala da encarnação, esse mistério da encarnação de Deus. É bonito quando a gente usa essa palavra mistério, porque quando entendemos bem o que é mistério, nós estamos falando de um caminho a ser feito e não de um assustador ser ou fenômeno, ou de um fenômeno que não entendemos. Ah, isso aí é mistério porque eu não entendo nada. Não, isso não é mistério não, isso aí é falta de compreensão, falta de conhecimento, alguma coisa assim. Mas o mistério, ele é o caminho a ser feito. Por quê? Porque no caminho é que vai se revelar aquilo que nós pretendemos. Aqui nós temos peregrinos que fazem a caminhada para vir ao Santuário da Mãe Aparecida. Conversa com o peregrino, pergunta para ele e para ela como é que foi a caminhada, desde a hora que saiu de casa, a hora que saiu de casa, até a hora que chegou aqui no santuário. Você vai ver que nesse percurso a pessoa vivenciou algo diferente do seu dia a dia. Caminhou como caminha todo dia, ela dormiu como dorme todo dia, ela comeu como come todo dia, conversou com as pessoas como conversa todo dia, em algum momento lavou sua roupa, seu tênis, fez tudo o que faz, porém no caminho. Esse é o mistério. Mistério é o caminho que Deus nos mostra para vivenciar a sua experiência. Então, nesse grande mistério da revelação de Deus encarnado, o documento do Dei Verbo chama nossa atenção para que a gente faça essa leitura especial. Também tem uma outra origem bonita, que é a memória de São Jerônimo, que nós celebramos no dia 30 de setembro. São Jerônimo foi o responsável, sabe para quê? Para que nós pudéssemos ter a Sagrada Escritura na nossa língua hoje. Senão os textos teriam ficado nas línguas antigas, hebraico, aramaico, ou no grego, ou no... Fala latim aqui, hein, por favor, tem alguém que fala latim aqui, ou grego, né? O que que possibilitou São Jerônimo? Ele possibilitou que a gente compreendesse essa palavra encarnada. Olha que bonito, mistério é Deus falando no caminho e mistério da palavra encarnada em Jesus Cristo que vai se dar na nossa vida, na nossa história. Por isso esse aprofundamento na palavra. A cada ano a igreja nos oferece um livro. Esse ano é o livro de Daniel. Leia o livro de Daniel, que você vai ver que beleza, que maravilha. No livro de Daniel, a gente tem ali a retratação de uma experiência profunda de fidelidade a Deus e fidelidade nos momentos mais adversos. Daniel passa por situações nas quais nós iríamos pensar duas vezes. Ele não pensa, ele age, ele vai. Porque a sua força não está na brutalidade, a sua vitória não está no convencimento, a sua força e a sua vitória estão no Deus. Por isso o livro de Daniel é de inspiração para nós, porque é interessante nós lembrarmos que quando fazemos essa leitura de um livro da Sagrada Escritura, especificamente no mês da Bíblia, a gente está fazendo, na verdade, um mergulho ou abrindo uma janela para que possamos compreender os outros textos também. A gente vai ver o texto na sua realidade, no seu contexto, e vamos entender que a palavra, ela não é solta no ar, ela fala a nossa história concreta. Então, façamos a leitura do livro de Daniel, aprendamos com o profeta Daniel a confiança total em Deus, a rezar sabendo que Deus nos escuta de verdade. Não é rezar para nos satisfazer ou tirar a nossa tensão, o nosso medo, a nossa preocupação, rezar para aliviar a nossa cabeça, o nosso pensamento. Não, rezar sabendo que Deus nos escuta, mesmo que eu não sinta nada, mesmo que eu não veja nada, quando eu rezo, Deus me escuta. Daniel ensina isso. E só a partir da experiência dessa confiança que ele vai perceber os resultados. Dar graça ao Senhor e pedir a bênção da água. Deus eterno e todo-poderoso, quisestes que pela água, fonte de vida e princípio de purificação, as nossas almas fossem purificadas e recebessem o prêmio da vida eterna. Abençoai esta água para que nos proteja e renovai em nós a fonte de vida da vossa graça, a fim de que nos livre de todos os males e possamos nos aproximar de vós com o coração puro, receber a vossa salvação. Que a água nos recorde, a água do nosso batismo, como fonte que jorra para a vida eterna. Por Cristo, nosso Senhor. Amém. Amém. Agora fiquemos de pé, meus queridos, e vamos juntos, elevando as nossas mãos, estendendo a nossa vida, entregando a nossa querida Mãe Aparecida, renovemos a nossa consagração. Ó Maria Santíssima, pelos méritos de nosso Senhor Jesus Cristo, em vossa querida imagem de Aparecida, espalhais inúmeros benefícios sobre todo o Brasil. Eu, embora indigno de pertencer ao número de vossos filhos e filhas, mas cheio do desejo de participar dos benefícios de vossa misericórdia, prado a vossos pés, consagro-vos o meu entendimento, para que sempre pense no amor que mereceis. Consagro-vos a minha língua, para que sempre vos louve e propague a vossa devoção. Consagro-vos o meu coração, para que depois de Deus, vos ame sobre todas as coisas. Recebei-me, ó Rainha incomparável, vós que o Cristo crucificado deu-nos por mãe, no ditoso número de vossos filhos e filhas. Socorrei-me em todas as minhas necessidades, acolhei-me sob a vossa proteção e, sobretudo, na hora de minha morte, abençoai-me, ó celestial cooperadora, e com vossa poderosa intercessão, fortalecei-me em minha fraqueza, a fim de que, servindo-vos fielmente nesta vida, possa amar-vos, dar-vos graças no céu, por toda a eternidade, assim seja.

0: proteção da Mãe Senhora Aparecida chegue a todos os enfermos nos leitos dos hospitais, das famílias. Chegue a proteção, a bênção e a fortaleza do Deus Todo-Poderoso, que vos abençoe, o Pai, Filho e Espírito Santo. Amém. A alegria do Senhor seja a vossa força. Uma boa e abençoada tarde. Ide em paz e o Senhor vos acompanhe. E viva a Senhora Aparecida!
1: Viva!
0: Viva a rainha e padroeira do Brasil!
1: Viva!
0: Após o canto, nós vamos fazer a bênção dos objetos. Você pode ficar aqui no lugar que você está mesmo, depois a gente faz a fila para aspersão ao final. Pode ficar no banquinho onde você está mesmo, no final que a gente faz a nossa procissão aqui para a aspersão. Cantemos!

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7: Ô, gente, agora são 15 horas 25 minutos. Eu acabei de receber informação aqui que a seleção brasileira já está convocada e daqui a pouco o Jota de Souza vai estar aqui com a gente para contar para a gente quais são os convocados, dar os detalhes, né, sobre essa convocação do técnico Carlo Ancelotti.

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8: Agora são 15 horas 32 minutos e a gente trazendo mais informações. Quem está aqui comigo é o nosso jornalista e repórter Bruno Santiago, que vai trazer informações para a gente sobre uma prisão que aconteceu recentemente aqui em Muriaé. É isso mesmo, Bruno?
9: Isso mesmo, Marcelo. Olha, a Polícia Civil aqui de Minas, por meio da Agência de Inteligência Policial da cidade de Muriaé, coordenada pelo delegado Gleidson Ferreira, cumpriu nesta terça-feira o mandado de prisão preventiva contra uma mulher de 30 anos, investigada por um crime ocorrido no contexto de violência doméstica lá no estado do Rio de Janeiro. A investigada foi localizada em um hotel aqui no bairro João 23, após um trabalho integrado com a Delegacia Especializada de Atendimento à Mulher do estado do Rio de Janeiro. Segundo as investigações, o crime aconteceu em fevereiro na Ilha do Governador. Durante uma discussão, a mulher teria utilizado uma lâmina para atingir a região próxima ao olho da vítima, que precisou de atendimento hospitalar. Após a prisão, essa mulher foi colocada à disposição da justiça. Maiores informações, acesse radiomuriaé.com.br.
8: Ô Bruno, assim, só para a gente contextualizar e comentar sobre essa situação, uma coisa que acontece muito, tem acontecido muito no Brasil, é o seguinte: a pessoa comete um crime, ela acha que ela vai ficar impune, porque ela vai para distante, né? Vai, mas a pessoa não entende que a polícia brasileira, ela tem uma cooperação entre batalhões de estados diferentes.
9: Exatamente, tem um sistema de inteligência muito bem organizado e essas pessoas aí são rapidamente reconhecidas, vão ser localizadas, como essa mulher foi aqui na cidade de Muriaé, no bairro João 23, e aí vai ser presa com certeza.
8: Ah, com certeza. Não adianta achar que vai cometer um crime e que vai ficar impune só porque saiu de uma cidade para outra, que não vai, né?
9: De jeito nenhum. A nossa polícia aqui de Muriaé não deixa barato, não.
8: É, com certeza. Pega mesmo. E a gente fica feliz por isso.
9: Mais da conta.
8: Obrigado, Bruno, mais uma vez pelas informações. Agora são 15 horas 35 minutos.
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3: Ô, gente, como a gente havia combinado, né, prometido, o Jota de Souza está aqui para trazer para a gente as informações sobre a convocação do técnico Carlo Ancelotti, não é isso, Jota?
4: É verdade, saiu aí a primeira convocação do técnico Carlo Ancelotti depois da Copa do Mundo de 2026, na qual o Brasil, né, foi eliminado pela Noruega nas oitavas de final. Vamos aí aos convocados?
3: Vamos lá, conta pra nós.
4: Goleiros: Hugo Souza, do Corinthians, Otávio, do Cruzeiro, e a surpresa aí, né? Eu, pelo menos, né? Não tinha ainda ouvido falar nesse goleiro, mas tá, é um goleiro que promete, é o Morisco, do Coritiba. Pra você ter uma ideia, ele tem 22 anos, chama atenção por sua grande estatura, ele tem 1,91 m, reflexos, rapaz, extremamente rápidos em chutes a queima-roupa e excelente habilidade jogando com os pés para ajudar a saída de bola. Então, Morisco, né? Foi aí a grande novidade entre os goleiros convocados pelo técnico Carlo Ancelotti, né? Ele nasceu em Curitiba, fez parte das categorias de base do Coritiba desde os 9 anos de idade. Ganhou enorme projeção nacional no início de 2024, quando foi o grande destaque do clube na Copa São Paulo de Futebol Júnior, a Copinha, defendendo pênaltis importantes e até cobrando aí um gol decisivo. Então, né, Morisco. Vamos aí aos defensores: Arthur Dias, Atlético Paranaense, Douglas Santos, do Zenit, Gabriel Magalhães, do Arsenal, Jair, do Nottingham Forest, Marquinhos, do Paris Saint-Germain, Mateuzinho, do Corinthians, Mauro Júnior, do PSV Eindhoven, da Holanda, Vitor Reis, do Manchester City, e Wesley, da Roma. Meio-campistas: Andrei Santos, do Manchester United, Breno Bidon, Corinthians, Bruno Guimarães, do Arsenal, Danilo Santos, do Botafogo, Douglas Luiz, do Juventus, e Gabriel Bontempo, do Santos. Atacantes: Endrick, do Real Madrid, Estevão, do Chelsea, João Pedro, do Chelsea, Pedro, do Flamengo, Rafinha, do Barcelona, Rayan, do Bournemouth, Samuel Lino, do Flamengo,

0: Ruim, né?
1: Que horas?
0: 7 da manhã.
1: Puxa vida, 7 horas da manhã eu tô dormindo ainda.
0: 29 de setembro, Austrália e Brasil no Suncorp Stadium, também às 7 da manhã. 3 de outubro, Índia e Brasil no Salt Lake Stadium, horário ainda a definir. 14 de novembro, Japão e Brasil no Estádio Nacional de Singapura, às 7:15 da manhã. 17 de novembro, Singapura e Brasil no Estádio Nacional de Singapura às 7 da manhã. Então todos os jogos, né? No horário da manhã.
1: Tudo de manhã, né?
0: É verdade, pelos horários aí de Brasília. Então são, essa convocação é para os dois primeiros jogos, né? Depois teremos outras convocações, né? Inclusive aquele menino que foi do Botafogo não entrou nessa lista, né?
1: É verdade. Luiz Henrique não entrou, mas vai ter outras, né?
0: Então, essa aí é a convocação. A primeira do Carlo Ancelotti, né, já avisando aí a eliminatórias, Copa América e também a Copa do Mundo de 2030. Tem mais uma informação aqui, a CBF definiu as datas e horários das semifinais do Campeonato Brasileiro Feminino. Corinthians, Bahia, Flamengo e São Paulo seguem na disputa pelo título nacional. Vamos aí, jogos de ida. 12 de setembro, 4:30 da tarde, no estádio Luso-Brasileiro, Flamengo e São Paulo. 15 de setembro, 21:30, na Arena Fonte Nova, Bahia e Corinthians. Jogos de volta, São Paulo e Flamengo, 19 de setembro, 16:30, local a ser definido. Corinthians e Bahia, 21 de setembro, às 21:30, na Neoquímica Arena. São Paulo e Corinthians terão o direito de decidir as semifinais em casa por causa das melhores campanhas na primeira fase do Brasileirão Feminino. Repetindo, os times que estão lá nessas semifinais, Corinthians, Bahia, Flamengo e São Paulo, Marcelo.
1: Ok, Jota, obrigado aí pelas informações do futebol. Lembrando, gente, mais tarde você acompanha o Esporte Total, a repercussão de toda essa convocação, né? E aí você vai ter toda a equipe de esportes trazendo mais detalhes ainda sobre as expectativas, né? Sobre esses amistosos, né? E quem ficou de fora, quem tá participando agora vai ter muito, muito o que falar, né? Muito o que repercutir sobre a convocação do técnico Carlo Ancelotti.

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4: Vamos lá, vamos pro nosso Falando com Você. Vamos bater papo, que hoje é quarta-feira. Ô, gente, o tempo já tá fechando aí. Depois você manda mensagem pra mim e fala assim: Marcelo, aqui tá começando a chover. Não, aqui ainda tá com sol. Vocês me contam aí, porque eu não tô sabendo de nada que tá acontecendo, porque eu tô aqui dentro do estúdio, né? Dentro do estúdio a gente não vê nada. Depois você manda mensagem aí, tá bom? Deixa eu ver quem que mandou. Você me fala, hein, Cideli? Me conta aí se já tá chovendo, tá? Me deixa bem informado. Deixa eu ver aqui que o nosso queridão é o... Meu Deus do céu, deixa eu olhar, gente, muita gente participando, que maravilha. É o Obinha da banca que mandou a mensagem aqui pra gente. Fala, Obinha!
5: Boa tarde, meu amigo Marcelo Pitecu. Boa tarde para todos os seus ouvintes da 99.5. Um abraço pro nosso amigo aí, José Celes, que é morador do bairro São Pedro ali. E falou que sempre escuta o programa da Rádio Mulher. Manda um abraço para ele. Manda um abraço pro nosso amigo Rui também, lá no Rui Verde, lá no Gaspar, né? A dona Gracinha, a dona Vilma, ali no centro ali. E a todos os flamenguistas, né? Ó, Marcelo Pitecu. Manda um abraço também pro nosso amigo Wagner Mello. Beleza? Wagner Mello, Pedro, a todas as pessoas aí da Rádio Mulher. Beleza? Muito obrigado. Uma boa tarde. Manda um abraço pro nosso amigo também, Olomar Vascaíno, rindo à toa, né? Classificou para a Copa Brasil.
4: É isso aí, Obinha. Aliás, tá mandado os abraços, né, para toda essa turma, pro Wagner também, o nosso queridão Wagner Mello. Agora deve estar em casa, né, descansando, dando aquela cochilada lá, jogando videogame. Um abraço pro Wagner. Tamo junto. Deixa eu ver aqui, quem que mandou mensagem aqui? Deixa eu dar uma olhadinha aqui. É o Elias Conceição. O que ele falou aqui, gente? Ô, Elias, lá chove, aqui só pinga. Eita, Elias, caso sério, Elias. Ó, o tempo já tá começando a fechar. A Cideli mandou uma foto aqui pra mim, já tem umas nuvens escuras, né? Ainda não tá chovendo, não, mas tá começando a ficar nublado. Eu vi quem mandou mensagem aqui, ó. Deixa eu dar uma olhada. A Stephanie, lá do bairro Santana. Ela falou que tá bem nublado, é verdade, hein? Daqui a pouco vai começar a chover. Aliás, que eu tinha falado, né, gente? Eu fico acompanhando o clima tempo, né? Falando que depois das 4 horas ia dar uma possível chuva. Deixa eu mandar um abraço pra Marlene Santos, lá no bairro Universitário. Marlene, obrigado pelo bolo, hein? Que delícia! Uma delícia o bolo, né? Guardei ali porque deu pra comer hoje também, tá? Obrigado, tava uma delícia. O Bruno Vaz tá mandando aqui uma chuva, né? Mandou uma figurinha de chuva, pois é. Deixa eu dar uma olhadinha aqui, olha só. Olá, Marcelo Bittencourt, boa tarde, sou o Sebastião Ribeiro, tudo beleza? Fala comigo. Eu e a minha irmã Maria Auxiliadora Ribeiro e Maria do Rosário Ribeiro gostaria de parabenizar a minha cunhada, a Maria Oneida Ribeiro, lá em Água Santa, Boa Família. Eu queria mandar um abraço, desejar um feliz aniversário, muita paz e muita gratidão. Quem tá mandando esse abração é o Sebastião Ribeiro. Sebastião, obrigado aí, tá? Pela participação, dê um abraço em todos aí, parabéns pra ela, né? Deixa eu conferir aqui, é pra cunhada, né? Pra Marioneida Cornelli Ribeiro, é isso? Eu acho que é isso. Ela tá fazendo aniversário? É isso mesmo, tá fazendo aniversário, Deus abençoe lá em Água Santa. Obrigado aí pela participação, tá? Gente, vamos seguindo a nossa programação, tem música boa chegando? Música.

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6: O presidente Luiz Inácio Lula da Silva cobrou por meio de suas redes sociais a quebra total do sigilo das investigações do caso Master, escândalo envolvendo o esquema de fraudes do Banco Master. Em uma publicação na manhã desta quarta-feira, ele defendeu mais transparência e menos vazamentos seletivos, argumentando que a divulgação completa dos fatos é essencial para enfrentar a crise institucional que atinge o Poder Judiciário. A declaração do presidente posiciona o Palácio do Planalto no centro do debate sobre o que é considerado um dos maiores escândalos financeiros recentes do país. O senador Flávio Bolsonaro do PL, em ato realizado nesta quarta-feira em Juiz de Fora, afirmou que o Brasil está sem presidente e tudo o que está acontecendo é um caos como o legado do Lula. A declaração foi dada durante a passagem pela cidade, onde refez o trajeto interrompido há 8 anos pela facada sofrida por seu pai, Jair Bolsonaro, na campanha de 2018. O parlamentar definiu o município mineiro como o segundo nascimento do presidente Bolsonaro. Flávio declarou, abre aspas, é um momento de reflexão e farei o trajeto com nossos aliados e com nosso povo, que está ao nosso lado para completar o trajeto que meu pai não conseguiu completar. Passarei pelo mesmo local, mas diferente do meu pai, vou chegar até o final e me dirigir ao povo mineiro e ao povo de Juiz de Fora em agradecimento por todo o carinho que sempre tiveram com o presidente Bolsonaro, fecha aspas.

0: Confira agora as manchetes das principais notícias dessa sexta-feira, dessa quarta-feira. Conta para Lula: segurar combustíveis antes da eleição já chega a 27 bilhões. Delator diz ter feito 7 pagamentos para o fundo de Dark Horse a mando de Vorcaro. Apple lança iPhone 18 Pro e Pro Max. Preços começam em 1.119 dólares nos Estados Unidos. Modelos virão na cor preto, prata, bordô e azul glacial. Na CNH, STF permite uso de carro particular no exame de direção. Janones prevê vitória de Flávio no primeiro turno, se nada mudar nas redes. 16h03, notícias da hora, oferecimento Elétrica do Povo. 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
12: Alice Otani chegando mais uma vez.
13: Se você tem uma memória boa e é daquelas pessoas que adoram um jogo de perguntas, talvez essa seja a sua chance de sair com uma graninha no bolso. A Patrícia Bravanel vai estrear um novo quadro no programa do Silvio Santos e o formato promete trazer aquela sensação

0: de nostalgia para quem ama acompanhar o SBT desde sempre. O quadro se chama Quem Sabe Mais e vai resgatar uma dinâmica parecida com o clássico Tentação, que foi apresentado por Silvio Santos durante anos. E esse aqui vai revelar a idade dos ouvintes do Conta Aí, hein? E olha o tamanho da disputa. São 80 participantes divididos em 4 grupos. Na primeira fase, eles vão responder perguntas de conhecimentos gerais e escolher uma entre 3 respostas. Quem acertar, continua. E quem errar, já era eliminado. E aí vem a parte que todo mundo quer saber. O faz-me rir, né? Na fase final, o participante tem 1 minuto para formar palavras com a letra de uma roleta. E o prêmio vai aumentando conforme a pessoa consegue cumprir os desafios. Começa em R$1.000, mas pode chegar até R$50.000 para quem conseguir formar 10 palavras. Aí você pode escolher entre segurança ou risco, se quer continuar ou tentar ganhar mais. O quadro estreia no dia 20 de setembro e a ideia é justamente misturar nostalgia com uma disputa nova. Agora vamos falar de um casal que está junto há mais de 20 anos. O casal em questão é super famoso e super amado pela mídia. Eu estou falando de Angélica e Luciano Huck. Nos últimos tempos, surgiram especulações sobre uma possível separação dos dois. E claro que a internet já começou a fazer aquele famoso será? Mas em tempos de fofocas, a apuração precisa ser a nossa maior arma. Tudo aconteceu quando uma sensitiva conhecida por fazer previsões de famosos virou assunto ao falar sobre o casal. Ela afirmou que Angélica e Luciano Huck estariam próximos de anunciar uma separação. Segundo as palavras dela, ela disse bem assim: "Eu vejo eles fazendo um texto e vejo bem certinho no final do texto 2 coraçãozinhos." E a Angélica explicando a situação. A loira colocou a boca no trombone e deixou bem claro que a história não é essa. A Angélica contou que a briguinha de casal existe, mas isso não significa separação. Os dois seguem juntos e a família continua sendo uma parte importante da vida dos dois. Então, antes de acreditar em todo o romperam que aparece na mídia, vamos respirar um pouquinho, né? Vocês viram que apurar é comigo mesmo. Gente, e por hoje é só. Amanhã a gente se encontra mais para conversar sobre o mundinho dos famosos, que eu sei que vocês gostam, eu também amo.
1: Valeu, Alice, obrigado. Amanhã você volta, né? Amanhã você tá de volta para trazer pra gente mais novidades.
2: 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Boa tarde, Muriel.

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4: Agora são 16 horas 34 minutos. É a nossa última edição do Giro de Notícias. As informações que você sempre acompanha aqui pela Rádio Muriaé. Agora com a gente o Franklin Ribeiro vai trazer pra gente informações sobre o mutirão de currículo que vai acontecer na...
5: Isso mesmo, Marcelo, na Fundação Cristiano Varela, que vai promover no próximo dia 12 agora de setembro, né? No sábado, de 8 da manhã às 9:30, um novo mutirão de currículos para preenchimento de vaga de auxiliar de limpeza. A ação é uma oportunidade para quem busca uma recolocação no mercado de trabalho e quer fazer parte da equipe da instituição. No último mutirão que foi realizado pela Fundação, 8 pessoas foram contratadas. Em um vídeo, inclusive, divulgado pela Fundação Cristiano Varela, né, uma dessas contratadas fala da experiência que foi participar desse processo, e a Fundação Cristiano Varela incentiva que mais pessoas possam fazer parte deste mutirão no sábado. Para participar, os candidatos devem comparecer, então, neste sábado, dia 12, a partir de 8 horas da manhã, lá no bloco 3 da Fundação, com o currículo em mãos. A Fundação vai disponibilizar transporte gratuito saindo do centro de Muriaé para facilitar o acesso de quem tiver interesse em concorrer à vaga. Lembrando então, da última vez foram 8 pessoas contratadas, então agora mais uma oportunidade para quem está buscando uma reinserção no mercado, né, uma vaga no mercado, e neste caso na Fundação Cristiano Varela é uma vaga para auxiliar de limpeza.
4: Ok. Obrigado, Franklin, pelas informações. Agora são 16 horas 35 minutos.
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7: E a gente vai para o nosso último falando com você, lembrando que daqui a pouco tem um Boa Tarde com o Cris e também o Esporte Total, não é isso, gente? É isso aí, deixa eu ouvir o áudio que a minha querida Michele Durans mandou. Fala, Michele.
8: Parabenizar minha tia, que é minha mãe também, Maria Aparecida Lucinda de Medeiros Durães, lá do Cardoso de Melo, que está completando mais um ano de vida. E mandar para todos que estão ligadinhos aí com você, tá bom? Fica com Deus e tchau, obrigado.
7: Valeu, Michele. Tamo junto e misturado. Hoje estamos chegando no finalzinho do programa, mas ainda dá pra gente ouvir aquela música gostosa. Vamos daqueles.

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É isso aí, gente, chegando no final da minha transmissão, mais uma vez obrigado pelo carinho da sua audiência, obrigado por você me permitir entrar no seu lar, né, levando muita alegria, muita descontração, e é lógico, tendo a sua parceria para a gente poder fazer esse programa sempre juntos, né? Amanhã eu vou estar aqui de volta junto com Pedro Luiz, junto com Wagner Melo, também Jota de Souza, Bruno Santiago, nas manhãs da Muriaé. Amanhã eu tô de volta. Fiquem com Deus, gente.

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3: A doença do refluxo gastroesofágico é uma condição digestiva que ocorre quando o conteúdo ácido do estômago volta para o esôfago. É uma doença comum que pode afetar todas as idades. Tem como principais sintomas azia, queimação, pigarro, dor torácica e tosse seca. O refluxo tem como principais fatores de risco a obesidade, tabagismo, uso de bebidas alcoólicas e gasosas, café em excesso e alguns alimentos. O hábito de comer e deitar também pode colaborar com essa doença. A endoscopia está entre os principais exames para o seu diagnóstico. O tratamento consiste em mudanças de hábitos e estilo de vida, como também a utilização de medicações.
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0: Hoje, 9 de setembro, celebramos o Dia do Médico Veterinário. Queremos deixar aqui nossa homenagem a todos esses profissionais que dedicam conhecimento, carinho e responsabilidade ao cuidado dos animais. Uma profissão que nem sempre recebe o mesmo reconhecimento que outras áreas da medicina, mas que tem um papel muito bonito e importante: cuidar da vida e daqueles seres que também fazem parte das nossas famílias. E hoje também celebramos São Pedro Claver, um grande exemplo de amor, serviço e compaixão. Sua vida nos lembra que não basta dizer que amamos. É preciso demonstrar esse amor através do cuidado, do acolhimento e da disposição para ajudar quem precisa. Que São Pedro Claver nos ensine a ter coração mais sensível, mais generoso e atento à dor do outro. E que Deus abençoe todos os profissionais que, de alguma maneira, escolheram cuidar da vida, seja ela humana ou animal. Que Nossa Senhora passe à frente, preparando caminhos e levando-nos sempre para mais perto de Jesus. Fique conosco, abra o seu coração, permita que Deus fale com você. Em nome do Pai, do Filho e do Espírito Santo.
1: Amém.
0: Boa tarde com Cristo, queridos ouvintes, fiéis patrocinadores, companheiros aqui da nossa rádio Muriaé 99,5. Estamos aqui nessa tarde de quarta-feira, essa tarde fria de quarta-feira. Estamos muito felizes por esse novo encontro com todos vocês.

0: bem-vindos e fiquem conosco nessa próxima hora. Boa tarde, Viana.
1: Boa tarde, Tereza.
0: Boa tarde, Pedro. Boa tarde especial para a Marilena, que está em casa, nos escutando. Vou convidar todos agora para iniciarmos o nosso programa, rezando a oração do Espírito Santo, pedindo que ele seja à frente de nossos planos e da nossa vida. Vinde, Espírito Santo,
1: enchei os corações de vossos fiéis e acendei neles o fogo do vosso amor. Enviai o vosso Espírito e tudo será criado, e renovareis a face da terra. Oremos, ó Deus, que instruíste nos corações de vossos fiéis com a luz do Espírito Santo. Fazei que apreciemos retamente todas as coisas, segundo o mesmo Espírito, e gozemos sempre da sua consolação. Por Cristo, Senhor nosso. Amém.

0: agora, nesse momento do nosso programa, um momento muito íntimo, a palavra de Deus. Vamos prestar atenção na proclamação do Evangelho, que hoje está em Lucas, capítulo 6, versículos de 20 a 26. Então convido a todos para prestarem muita atenção. Se possível, pegue sua Bíblia ou sua liturgia. A sua Bíblia está aberta aí. E falamos na semana passada, né? Sobre manter a Bíblia aberta e consultarmos ela todo dia. Dar uma olhadinha ali no que Deus quer dizer para nós. Então vamos prestar atenção no Evangelho e em seguida ouçamos a partilha.
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0: proclamação do Evangelho de Jesus Cristo segundo Lucas.
1: Glória a vós, Senhor.
0: Naquele tempo, Jesus, levantando os olhos para os seus discípulos, disse: bem-aventurados vós, os pobres, porque vosso é o reino de Deus. Bem-aventurados vós que agora tendes fome, porque sereis saciados. Bem-aventurados vós que agora chorais, porque havereis de rir. Bem-aventurados sereis quando os homens vos odiarem, vos expulsarem, vos insultarem e amaldiçoarem o vosso nome por causa do Filho do Homem. Alegrai-vos neste dia e exultai, pois será grande a vossa recompensa no céu. Porque era assim que os antepassados deles tratavam os profetas. Mas ai de vós, ricos, porque já tendes vossa consolação. Ai de vós que agora tendes fartura, porque passareis fome. Ai de vós que agora rides, porque tereis luto e lágrimas. Ai de vós quando todos vos elogiam. Era assim que os antepassados deles tratavam

0: falsos profetas. Palavra da salvação.
1: Glória a vós, Senhor.
0: Que as palavras do Santo Evangelho perdoem os nossos pecados.
1: Amém.
0: O Evangelho de hoje, ele vem nos apresentar as bem-aventuranças, né? Mas agora na versão de São Lucas, que nós as temos também em Mateus, convidando-nos a confiar em Deus e não buscar a felicidade das riquezas passageiras. Porque hoje ele celebra a natividade de Nossa Senhora também e vem nos trazer a genealogia de Jesus, né? Segundo Mateus. E ele quer nos levar a uma experiência de intimidade com Deus. E em viver essa intimidade com Deus, nós estamos sendo convidados a não nos apegarmos às riquezas do mundo. Porque bem nós, meus irmãos, sabemos que essas riquezas, elas são passageiras, né? E Jesus, ele vem, né? Hoje nos convidando, né? A buscar a felicidade em coisas duradouras, não nas coisas que passam, nas riquezas passageiras. A palavra hoje de Deus, ele chama os discípulos para acordar, né? Acordar, porque os pobres terão o reino de Deus, os que têm fome serão saciados. E os que choram serão consolados. Eles vão de rir. Aí dá esse ai dos ricos e saciados que já têm consolação terrena. Consolação terrena, ela é passageira. E corre o risco de fechar o coração para o que seja essencial. O Senhor, ele não nos condena simplesmente por possuirmos bens. Porque no primeiro momento, não, mas então o que eu tenho, a riqueza que eu trabalhei, que eu tenho, é uma condenação? Não. Nós precisamos estar atentos. Não, ele não condena os bens. Jesus não, o Senhor não está aqui nos condenando simplesmente por possuirmos bens. A gente trabalha, a gente quer ter as nossas coisas, né? O nosso sustento, o nosso bem-estar, isso não é condenável. O que Jesus condena é o coração fechado. Na medida que você vai adquirindo os bens terrenos, você se abre. Hoje eu pensava isso, ao meditar esse evangelho. Ao estudar mais um pouquinho a palavra, você se abre ao trabalho, aos bens terrenos, a adquirir, adquirir, adquirir. E na medida que isso vai acontecendo, o seu coração vai fechando, se tornando um coração orgulhoso de tudo aquilo que você construiu e tem uma vontade de construir mais e mais e mais. Mas fecha o coração. O coração, ele fica indiferente ao sofrimento de quem está próximo. Porque eu passo a enxergar apenas os meus bens terrenos. Aí que está o perigo de nos afastarmos de Deus. Meus irmãos, o Evangelho, ele nos convida também a examinar este coração e pensar: onde está a minha verdadeira felicidade? É nos bens terrenos que eu venho

0: fisicamente construindo? Em Deus ou nas coisas passageiras? Porque nós estamos aqui de passagem. É ilusão daquele que acredita que você vai guardar os seus tesouros, tesouros, tesouros para a eternidade. Isso é ilusão. Nós sabemos disso. Quem não sabe, fique atento. Nós precisamos estar atentos porque nós estamos aqui passando. Uns já foram. Foram até numa idade onde se sonhava muito, muito, né? Quando você pensa num jovem, que a gente sabe que perde a vida em tantos acidentes, né? A gente tem, não só jovem, mas eu vou focar aqui, uma juventude que se vai tão precocemente, né? Talvez com tantos planos de uma faculdade, de formar famílias. Nós estamos aqui de passagem. Um dia foi, nós levamos alguém, né? Nos despedimos de alguém. Outro dia alguém vai despedir de nós. Isso é certo. Então em Deus, eu tenho segurança. A minha segurança está naquele em que eu posso confiar. É ali, eu tenho que estar olhando para o alto, porque é ali que está o meu socorro. A minha segurança está em Deus, não nas coisas que vão passar. E passam. A gente não está falando aqui, nossa, está passando tudo tão rápido. E o que eu estou fazendo? Para onde eu estou caminhando nessa rapidez tão grande? Nós já estamos hoje, alguém falou comigo assim hoje, nossa, entra o agosto e a gente fica naquela agonia. Hoje é 10 de setembro. 9 de setembro.
1: Já tá passando rápido. É. Não vamos colocar um dia a mais.
0: É porque amanhã é aniversário do meu sobrinho. Aí eu já tô, pra não esquecer, eu já tô focando no hoje. E aí? E aí? E aí, Viana, o que você tá fazendo? Como é que você tá? Você tá com essa ansiedade de chegar aquela semana, vamos supor, a semana do professor que você vai ficar mais uma folga? Você está focada no hoje, que eu preciso é hoje estar bem, porque eu não sei se eu vou estar lá na semana de outubro. A nossa vida, ela está fundamentada no amor ou na esperança do reino? Nas coisas terrenas ou na esperança de estar no reino? As bem-aventuranças, elas são acompanhadas de dolorosas, muitas vezes, aqueles momentos que aqui nós não aceitamos muitas das coisas que vêm. A gente fecha a nossa vida nos achando autossuficiente. Eu posso, eu faço, eu construí. Eu não estou falando isso aqui para você que está do outro lado, não. Eu falei primeiro para mim. Em que momento eu me senti tão autossuficiente para afastar das coisas de Deus? Jesus, ele faz uma aplicação da doutrina nos dois caminhos. O caminho da vida e o caminho da morte. Quem não segue o caminho da vida, encaminha-se para a morte. Onde está o teu tesouro? E Jesus nos alerta sobre o perigo de apegarmos nossa segurança ao dinheiro. Ele nos alerta, mas ele não nos poda por causa disso, porque é o livre-arbítrio. Você tem opção de escolha. A nossa verdadeira alegria está. A promessa de Deus é para quem mantém o coração humilde e aberto. Fazei o meu coração aberto, humilde, como o coração vosso, e olhar para o alto. Olhar para o alto. O sofrimento, meus irmãos, presente, ele não é o fim da nossa história. A gente pensa, a gente chega até a acreditar que é. A recompensa no reino dos céus, ela é duradoura, é eterna, é perene e transforma a nossa esperança.

0: Jesus nos alerta para o que é essencial. O que é essencial hoje na sua vida? Vamos ficar com essa, com esse questionamento. O que é essencial hoje na sua vida? Amém.
1: Amém. São 17 horas, 18 minutos. Reze, espere e não se preocupe. A preocupação é inútil. Deus é misericordioso e ouvirá a sua oração. Vamos agora aos nossos fiéis patrocinadores.
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Ontem, dia 8 de setembro, celebramos uma data muito especial para nós católicos: o nascimento de Nossa Senhora, a Natividade de Virgem Maria. E além de celebrarmos o nascimento de Maria, o dia também é marcado em algumas tradições pela devoção à Nossa Senhora dos Remédios, aquela que invocamos nas nossas necessidades, nas nossas dores e nos momentos em que precisamos de consolo e esperança. Quando pensamos em um remédio, pensamos naquilo que cura uma dor, que traz alívio e restaura. E Maria, como nossa mãe, nos conduz ao verdadeiro remédio para todas as feridas,

0: Jesus. Quantas vezes chegamos diante de Nossa Senhora com o coração apertado, preocupados com a família, com a saúde, com a dificuldade da vida. E Maria nos acolhe, nos aponta para seu filho, como quem diz: entregue tudo a Jesus, confie. Então hoje, nesse nosso momento com Maria Jesus, vamos colocar aos pés de Nossa Senhora dos Remédios tudo aquilo que precisa de cura em nossa vida. Uma enfermidade, uma preocupação, uma tristeza, uma mágoa ou uma situação familiar. Nossa Senhora dos Remédios, rogai por nós e levai nossas súplicas ao vosso Filho Jesus. Que Maria passe à frente, abrindo os caminhos, cuidando de nós e nos conduzindo sempre para Jesus. Ave Maria, cheia de graça, Senhor é convosco.
1: Bendita sois vós entre as mulheres, bendito é o fruto do vosso ventre, Jesus. Santa Maria, Mãe de Deus, rogai por nós, pecadores, agora e na hora de nossa morte. Amém.
0: Nossa Senhora dos Remédios, rogai por nós.

cada pessoa é pensada e desejada por Deus para entrar numa história de comunhão com Ele, com os outros e com a criação. A sua dignidade não depende das capacidades que possui, das riquezas ou da função que desempenha, de escolhas certas ou erradas, mas é um dom que a precede e a ultrapassa, concedido por Deus como expressão do seu amor que nunca falha. Eu acho que esse fragmento aqui do Papa Leão XIV, esse início, ele já diz tudo. Cada pessoa é pensada e desejada por Deus. Olha como que nós somos criaturas amadas, desejadas, cuidadas por Deus para entrar numa história de comunhão com Ele. Esse sim, essa sim é a nossa maior riqueza. Não tenha dúvida.

Nos encontramos na vida com dificuldades, com problemas que nos afligem, nos angustiam. De onde tirar a força para continuar? Dos amigos? Nem sempre estão disponíveis. Dos irmãos? Eles têm seus próprios problemas. Dos padres? Eles são poucos e o rebanho é grande. Não darão conta. E então, como e onde pedir ajuda? Deus, na sua santa misericórdia e na sua sabedoria infinita, sabia que precisaríamos de orientação. E orientou homens sábios de fé a escreverem um livro que poderia nos dar a resposta para todos os nossos problemas: a Bíblia. São ensinamentos de Deus escritos por homens iluminados pelo Espírito Santo. E é lá que vamos encontrar o caminho que devemos seguir. No livro de Josué lemos: que este livro da lei jamais se afaste de tua boca. Medita nele dia e noite, para que tenhas cuidado de agir conforme tudo quanto nele está escrito. Porque deste modo farás prosperar teu caminho e terás êxito. Meditar a Bíblia. Essa é a nossa oportunidade de descobrir a verdadeira luz para os problemas. É o livro mais antigo que conhecemos e, ao mesmo tempo, o mais atual. Se soubermos ouvir a palavra que Deus nos fala, teremos todas as soluções de que precisamos. Não precisamos interpretá-la e sim meditá-la. O que Deus disse a Josué pode estar dizendo para nós, nesse momento em nossas vidas. É preciso aprender a ouvir o Pai, que nos ama e quer nossa felicidade. Muitas pessoas estudam a Bíblia, porém poucos a vivem. Escutei o testemunho muito interessante de um senhor. Ele disse: eu tinha uma Bíblia que enfeitava minha sala. Não me interessava em lê-la. Era apenas um livro como outro qualquer. Quando fui convidado para participar de um grupo de oração, aceitei e fui aprendendo a manusear esse livro maravilhoso. Descobri versículos que questionavam minha vida de cristão não muito autêntico. Conheci os Salmos, as mais lindas orações de um povo. Apaixonei-me por Isaías. Todas as vezes que preciso decidir alguma coisa difícil, vou lá e leio e acho a resposta para o problema. Deus fala comigo. Aprendi também a responder ao Pai com o coração, com afeto. Assim como esse senhor, também nós, católicos, devemos aprender a meditar a palavra que Deus nos deixou. A Igreja nos dá, a cada dia, 3 leituras que são proclamadas na missa: uma no Antigo Testamento, um Salmo e um trecho dos Evangelhos. Há uma sintonia entre eles, uma temática, uma lição para a nossa vida. Leia devagar, com atenção, detenha-se nos versículos que mais lhe chamaram a atenção. Traga-os para esse momento da sua vida, aprenda com eles. E principalmente, ouça Deus. É no silêncio que você vai conversar com Ele. Depois de meditar na sua palavra, fale com Ele, como a um amigo muito querido. Você verá que tudo vai se harmonizar e com certeza será mais feliz. Nesse mês de setembro, a Igreja comemora o mês da Bíblia. Então, leia e aprenda a ser feliz. Shalom!

0: O segredo da felicidade é viver momento a momento e agradecer a Deus pelo que Ele nos envia a todos. Os dias em sua bondade. São 17 horas e 39 minutos. Vamos aos nossos queridos patrocinadores.
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0: Hoje, dia 9, quarta-feira, às 19 horas, encontro das mães que oram pelos filhos na matriz. Amanhã, dia 10, 19 horas, missa na matriz. E também às 19 horas, grupo de oração Fonte de Água Viva na capela. Às 19h30, circo bíblico na matriz. Na sexta-feira, às 6h30, missa na matriz. E às 19h30, missa na comunidade São Sebastião, no Rio Preto. No sábado, dia 12, às 19 horas, missa na comunidade Sagrado Coração, no Sofocó. E às 19 horas, missa na matriz. Dia 27 de setembro, terá uma peregrinação na Vila Franciscana, em Belisário. São 800 anos de morte de São Francisco de Assis. 2026 é o ano franciscano. Então a saída vai ser às 6 horas da manhã na Matriz Imaculada Conceição e o retorno às 2 horas da tarde. O valor é R$40, incluindo passagem e almoço. Então, se você se interessar, faça sua reserva na secretaria da paróquia.
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0: costas da nossa matriz Imaculada Conceição e das comunidades. Na matriz, hoje, quem comemora a vida é Adileia Maria Silva, Adriele Aurora dos Santos Leite, Aurélio José Ferreira Neto, Cristiane Ferreira da Silva, Edson Gomes Agostini, Jacinto Mota Filho, Joselaine Aparecida Bertone, Marcilene Dias Moreira, Maria das Graças Pereira, Suelaine Teodoro, Vicente de Paula Martins Machado. Na comunidade São Vicente de Paulo, Bico Doce, é a Terezinha Machado. Na comunidade São José, bairro São José, é a Marcilene Dias Moreira. Então, esses aniversariantes dizimistas, né? Da nossa matriz e, nas nossas comunidades, que Deus os abençoe, né? Que Deus os guarde, que Deus os proteja. E aos aniversariantes da nossa cidade, das nossas, né, regiões aí, porque são muitas regiões em que a Rádio Muriaé alcança. Parabéns, que Deus abençoe, né? E vamos ao nosso presente musical, mas tem abraços também, né, Tereza?
1: Quero mandar um abraço grande pra Fatinha, pro Drauzio. A Fatinha me encontrou na missa sábado e falou que eu não mando abraço pra ela. Então, a Fatinha está aí, um abraço.
0: Nossa, nossos companheiros lá o Drauzio, ele é lá do todo, acho que 3 ou 4 dias na semana, tá lá no terço, às 5 horas, lá na capela. Um grande abraço pra Fatinha também. Tem a Dona Eunice, né? Dona Eunice, a Jaqueline, o Geraldo também, ali próximo à igreja. A Dona Iola, um grande abraço pra Dona Iola. Tá coladinha lá, ó, a Viana mandando um abraço aí, Dona Iola. E a Tereza também. Aparecida Guedes, muito tempo que eu não a vejo. A Zezé da Prainha, a Lucila lá na loja, né? A Tereza com certeza tá trabalhando, a Tereza Ambrosio. Mas um grande abraço.
1: Stephanie Ribeiro, no bairro Santana. Aparecida Pinto e Rebeca, no Santo Antônio 2. Maria Aparecida Francisco, no Vermelho. Dona Joaninha e Dona Madalena, no São Cristóvão. Homero Romero, Emanuel e Luciane, espera feliz. Nossa querida Lúcia, lá de São Paulo. Vamos agora ao nosso presente musical.

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Não importa onde você parou, em que momento da vida você cansou, o que importa é que é sempre é possível e necessário

recomeçar. Recomeçar é dar uma nova chance a si mesmo, é renovar as esperanças na vida e, o mais importante, acreditar em você de novo. Sofreu muito nesse período? Foi só aprendizado. Chorou muito? Foi limpeza da alma. Ficou com raiva das pessoas? Foi para perdoá-la um dia. Sentiu-se só por diversas vezes? É porque fechastes a porta até que para os outros. Acreditou que tudo estava perdido? Era o início da tua melhora. Pois é, agora é hora de iniciar, de pensar na luz, de encontrar prazer nas coisas simples de novo. Que tal um novo emprego? Uma nova profissão? Um corte de cabelo arrojado, diferente? Um novo curso? Ou aquele velho desejo de aprender a pintar, desenhar, dominar o computador ou qualquer outra coisa? Olha, quanto desafio, quanta coisa nova nesse mundão de meu Deus está te esperando. Você está se sentindo sozinho? Besteira, tem tanta gente que você afastou com o seu período de isolamento. Tem tanta gente esperando apenas um oi, um sorriso teu para chegar perto de você. Quando nos trancamos na tristeza, nem nós mesmos nos suportamos. Ficamos horríveis. O mau humor, ele vai comendo o nosso fígado até a boca ficar amarga. Recomeçar. Hoje é um bom dia para começar novos desafios. Onde você quer chegar? Fala para mim. Ir alto. Sonhe alto. Queira o melhor do melhor. Queira coisas boas para a vida. Pensamentos assim trazem para nós aquilo que desejamos. Se pensarmos pequeno, coisas pequenas teremos. Já se desejarmos fortemente o melhor e principalmente lutarmos pelo melhor, o melhor vai se instalar na nossa vida. E é hoje o dia da faxina mental. Joga fora tudo que te prende ao passado, ao mundinho de coisas tristes, fotos, peças de roupa, papel de bala, ingressos de cinema, bilhetes de viagens e toda aquela tranqueira que guardamos quando nos julgamos apaixonados. Jogue tudo fora, mas principalmente esvazie seu coração. Fique pronto para a vida, para um novo amor, quem sabe. Lembre-se, somos apaixonáveis. Somos sempre capazes de amar muitas e muitas vezes o nosso próximo. Afinal de contas, nós somos o amor. Eu já li há muito tempo esse texto aqui. Por que que eu fiz hoje? Porque amanhã é o dia realmente que se para pensar no suicídio. Que se faz uma reflexão mais focada no assunto, mas que leva a nos questionar sobre o assunto. Então, recomeçar sempre vai valer a pena. Algumas passagens bíblicas gostaria de fazer uma citação para você procurar hoje. Isaías 43:19. Lamentações, no capítulo 3, 22 e 23 aos versículos. O Salmo 51, no versículo 10. Joel, no capítulo 2, no versículo 25. Tem muitas outras partes na Bíblia, mas nosso tempo aqui, ele esgotou. Mas são passagens que vai nos remeter ao que é o recomeçar dentro da palavra de Deus.

dentro da Bíblia. Fechamos aqui a nossa quarta-feira, 9 de setembro de 2026. Uma noite abençoada, uma noite com Cristo, uma noite em que você vai repensar muito nas bem-aventuranças, olhar para o alto e agradecer e pensar: eu estou viva e eu tenho hoje. O ontem foi e o amanhã não me pertence. Uma boa noite a todos, fiquem com Deus e até quarta-feira, se Deus permitir.

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1: Em nome do Pai e do Filho e do Espírito Santo. Amém. Pai nosso que estais no céu, santificado seja vosso nome. Venha a nós o vosso reino. Seja feita a vossa vontade, assim na terra como no céu. O pão nosso de cada dia nos dai hoje. Perdoai-nos nossas ofensas, assim como nós perdoamos a quem nos tem ofendido. E não nos deixeis cair em tentação, mas livrai-nos do mal. Ave Maria, cheia de graça, o Senhor é convosco. Bendita sois entre as mulheres, e bendito é o fruto de vosso ventre, Jesus. Santa Maria, Mãe de Deus, rogai por nós, pecadores, agora e na hora de nossa morte. Amém. Ave Maria, cheia de graça, o Senhor é convosco. Bendita sois entre as mulheres, e bendito é o fruto do vosso ventre, Jesus. Santa Maria, Mãe de Deus, rogai por nós, pecadores, agora e na hora de nossa morte. Amém. Ave Maria, cheia de graça, o Senhor é convosco. Bendita sois entre as mulheres, e bendito é o fruto do vosso ventre, Jesus. Santa Maria, Mãe de Deus, rogai por nós, pecadores, agora e na hora de nossa morte. Amém. Glória ao Pai, ao Filho e ao Espírito Santo, como era no princípio, agora e sempre. Amém.

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0: 18:05, muito boa noite, estamos chegando com o programa Esporte Total desta quarta-feira. Quarta-feira bastante movimentada, hein? Temos jogos aí da Libertadores, temos jogos sul-americanos também? Também. Temos já a expectativa da próxima rodada do Campeonato Brasileiro, vem também aí a próxima fase da Copa do Brasil. Vamos falar do Nacional nesse primeiro bloco, o Nacional que está preparando a sua equipe para o Campeonato Profissional, que já começa já, está pertinho, está batendo as portas já. E temos aí o Nacional no Sub-20, né? Categoria principal, Elite A, como diz o outro aí do Campeonato Mineiro, Sub-20. E a gente vai destacar também aí, tanto o profissional quanto as equipes de base e esse super time do Nacional no Sub-20. Vamos falar da seleção brasileira, né? Quem queria realmente voltar a saber como é que está a cabeça do Ancelotti, já está começando aí a desenhar novos talentos, novas convocações, e o Ancelotti já começa a mostrar algumas caras novas para as próximas convocações da seleção brasileira, principalmente para os amistosos que estão aí pertinho da gente para serem realizados. E ainda destacando tudo sobre a Libertadores e sobre a Sul-Americana, dois campeonatos continentais que estão aí na luta, né? Já chegando à sua reta final também, cada um buscando aí um lugar melhorzinho ao sol, Libertadores e Sul-Americana, vamos destacar neste programa da quarta-feira. E ainda, os dois clubes de Minas Gerais, os grandes clubes de Minas Gerais, vamos falar do Atlético Mineiro, que está fazendo uma campanha muito boa na Sul-Americana, deu uma retada realmente no Campeonato Brasileiro e tem ainda a Copa do Brasil, ou seja, o Galo tá por cima, hein? Tá beliscando todo mundo e tá chegando aí também numa fase muito importante, o Barba conseguindo consertar esse time do Atlético, hein? É, parabéns ao torcedor do Galo. Cruzeiro precisa dar uma moral para o próprio clube, porque a coisa não tá muito legal, não. Perdeu a vaga pra Copa do Brasil e precisa correr muito, muito atrás de coisas boas, que agora tá ficando apertadinho para a equipe do Cruzeiro, hein? Realmente não é tudo aquilo que estava no script para que o torcedor realmente da Raposa pudesse ficar feliz na temporada de 2026. E ainda, no segundo bloco, aí sim vai chegar a vez a gente falar dos quatro grandes clubes do Rio de Janeiro. Vamos falar do Fluminense, que ontem passeou, ganhou com uma certa tranquilidade. E vamos falar do Vasco, que foi até a Colômbia e conseguiu um resultado muito legal na Sul-Americana. Não perdeu, trouxe um empate aí. Muito bom resultado, porque vai brigar pela classificação jogando em São Januário. E ainda, o Flamengo, que amanhã já preparando sua equipe para a Copa Libertadores. O Flamengo buscando um resultado importantíssimo. E o Botafogo, que não está na Libertadores, mas está aí correndo atrás também. Quer alcançar algo a mais no Campeonato Brasileiro, porque a Libertadores e Sul-Americana já se foram. E logo em seguida, você vai ficar sabendo realmente aí de tudo isso e muito mais a partir de agora, quando são 18:08. Silvério Machado, meu querido, boa noite.
1: Boa noite, muito boa noite para você, Antônio Monteiro. Boa noite também ao Pedro Luiz. Uma boa noite sempre muito especial para todo mundo acompanhando mais uma edição do Esporte Total aqui na Rádio Muriaé. Nessa super quarta, hein? Deu para ver aí nas manchetes muita coisa para a gente falar, que vai e as coisas vão desde o Nacional, é nosso esporte local, até a Seleção Brasileira, que teve aí.
2: É o topo, né?
1: Primeira convocação pós-Copa aí, Carlo Ancelotti, muitas novidades, já eram esperadas, né? É, muitas novidades, tem jogador do Flamengo, tem jogador do Botafogo, tem ausências aí que muita gente esperava, ou pelo menos, né, nomes que esperavam e foram ausências, enfim, a gente vai comentar tudo isso, né, Monteiro, e falar, claro, ontem vitória importante do Fluminense contra o Platense, jogo de ida, poderia ser mais, né? Ficou aquela sensação de que poderia já o Fluminense ter definido o confronto, mas não dá pra desprezar um 2-0, e o Vasco, que poupou todo mundo e mesmo assim voltou vivo, empatou fora de casa, então bons resultados dos cariocas ontem nas competições continentais, Monteiro.
0: Legal, são agora 18:09, vem aí os nossos comerciais, em seguida voltaremos para falar de futebol, porque aqui o programa é Esporte é Total.
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0: Muito bem, 18 horas e 11 minutos, que bom, estamos de volta, né? Com o programa Esporte Total aqui na sua 99.5 Rádio Muriaé FM e você é o nosso convidado todo especial. Caso queira participar com a gente, está liberado o nosso WhatsApp 988-30140, manda aí o seu recadinho, 15 segundinhos, né? Então, manda mensagenzinha, a gente vai falar com certeza de você, com o maior prazer aqui, porque nossa prioridade é você participando com o programa Esporte Total. Vamos então começar a falar de futebol? Vamos começar a falar do Nacional.
7: Nacional!

Para falar do Nacional, né? O NAC que tá se preparando para o Campeonato Mineiro da segunda divisão, categoria profissional. Tá chegando a hora, né? Daqui a menos de duas semanas. Mudou a data, né? Então é sempre bom a gente frisar sobre isso, reforçamos, falamos sobre isso na semana passada. Lembrar que a estreia do Nacional passou do dia 20 pro dia 21. Então, em vez de um domingo de manhã, vai ser numa segunda noite, tá? Segunda-feira, dia 21, às 7:30 da noite, no estádio Soares de Azevedo, Nacional e Santa Ritense. Será a estreia do NAC, portanto, no Campeonato Mineiro da segunda divisão, categoria profissional. A gente fala segunda divisão, mas acho que o pessoal já sabe, mas não custa reforçar que é equivalente à terceira divisão estadual. E em preparação para esse jogo, né, ou para a competição como um todo, o Nacional faz hoje, daqui a pouco, né, um jogo treino contra um combinado, né, de jogadores amadores aqui de Muriaé mesmo. O pessoal vai fazer reunir aí para jogar contra o Nacional. É mais ou menos a mesma turma que se reuniu no início do ano, um pouco mais no início do ano, para quando o Sub-20 estava se preparando, né? Então, vai ter, então, um jogo treino. Daqui a pouco, tá marcado para 7 horas, mas imagina-se que vai começar 7:30, né? Porque o pessoal vai chegando e tal. Então, vamos colocar o horário de 7:30. Na programação que o Nacional compartilhou, né, com a gente, tá lá o horário de 7 horas, né? Mas a gente sabe como que funciona, é um jogo, né, jogo treino e tal. Então, por volta de 7:30 e é liberado, tá? O pessoal, hoje até confirmei, mandar de novo, né, uma saudação aí, um abraço pro Eduardo Costa, que é o supervisor do Nacional. Confirmei com ele se poderia ter acesso, né, tanto a imprensa quanto a torcida. Então, ambos liberados, né? Então, quem quiser comparecer, quem tiver disponibilidade de comparecer, pode ir lá acompanhar esse jogo treino. Será jogo treino mesmo, tá, gente? Não vai ter camisa oficial, é jogo treino mesmo, uniforme de treino. E importante aí pro técnico Diego Coelho observar, né, os jogadores em ação, não só em treinamento contra os

0: próprios jogadores, então, mesmo sendo contra um time amador, né? Vamos ver o que, que o Nacional consegue, né? A expectativa é que o Nacional consiga, né? O técnico Diego Coelho e sua comissão técnica consiga observar esses jogadores em situação de jogo. Faltando aí menos de 2 semanas para a estreia no Campeonato Mineiro da Segunda Divisão. Portanto, daqui a pouco, Monteiro, lá no Soares de Azevedo, tá armando chuva, né? Então, não sei se vai ser debaixo de chuva ou não, né? O Nacional contra um combinado aqui de Muriaé, Monteiro.
1: Muito bem, falamos aí do Nacional, categoria principal profissional que está preparando a sua estreia no próximo dia 21, mas quem também está fazendo uma ótima campanha e vai voltar a campo neste final de semana é o Nacional Sub-20, Campeonato Mineiro da Primeira Divisão.
0: É isso, Monteiro. Vamos atualizar aí o Campeonato Mineiro, né? Sub-20, porque não teve rodada, né, no final de semana, mas teve um jogo no final de semana, que foi aquele jogo da primeira rodada, que ficou, né, adiado. O Cruzeiro venceu o Boston City por 3-2. E teve aquele jogo também que ficou... Como é que vai
1: resolver? Pelas metades.
0: Como é que vai resolver? E resolveram jogar o restante do jogo. Então começou os 42 do primeiro tempo, ou foi retomado, né, melhor dizendo, aos 42 do primeiro tempo, o jogo entre Coimbra e Boston City, lá em Contagem, né, no CT do Coimbra. E ficou empatado em 1-1, né? Começou os 42, até uma falta, né, pro Boston City. É engraçado, né, você vê, teve a transmissão do jogo, então o jogo foi retomado numa falta a favor do Boston City. Enfim, no final do jogo, 1-1, tudo igual. E aí, Monteiro, importante, porque agora não tem mais aquela situação de jogos atrasados, tá todo mundo na mesma página, todo mundo com o mesmo número de jogos, 7 para cada um. O Nacional, né, aquela derrota pro América, como pesa, hein, Monteiro?
1: Pesou muito.
0: Pesa bastante, porque o Nacional, que começou a rodada 7, né? O Nacional, depois da sexta rodada, ele era líder do campeonato, com todas essas observações, que tinham times com jogos a menos. Mas enfim, o Nacional era líder da competição e depois, né, de perder pro América aqui em Muriaé, caiu pra sexto lugar. Então, agora, sem asterisco, sem jogos a menos, a gente tem a classificação com muito equilibrada, né? Com o Atlético líder com 13 pontos, Coimbra também tem 13, o Cruzeiro também tem 13 pontos ganhos. Na sequência, o Atlético é o quarto colocado com 12, fechando aí a zona de times que estariam classificados. América é o quinto com 11, o Nacional, sexto colocado, 11 pontos. Boston City é o sétimo com 8, Itabirito tem 7, o Betim tem 5 e o Social com apenas 4 pontos ganhos. Nacional, apesar de ter caído, né, para a sexta posição, está apenas a dois pontos do líder Atlético e tá todo mundo ali meio embolado e deve ficar entre esses 6 mesmo a disputa dos 4 times que avançam para as semifinais. Próxima rodada, neste sábado, 10 horas da manhã, tá? Anote aí na agenda, 10 horas da manhã tem Nacional em campo contra o Itabirito. Nacional e Itabirito, sábado, 10 horas da manhã, no Soares de Azevedo. Nacional precisa ganhar do Itabirito para chegar vivo à última rodada, que vai ser duríssima, né? Contra o Atlético lá na cidade do Galo, Monteiro.
1: É, exatamente. O Nacional vencendo esse jogo pode, quem sabe, dependendo dos resultados que vêm pela frente, até chegar lá na liderança, né? Praticamente,
0: é,
1: né?
0: É porque tem muita gente na frente, né? Mas ele pode...
1: Ele vai a 14?
0: 14, né? Ele pode chegar, sim, a liderança, mas é porque tem confrontos diretos, né? Vou aproveitar aí, ô Monteiro, o embalo pra falar então essa rodada, tá? Sábado, 10 horas da manhã, Nacional e Itabirito aqui em Muriaé. Também 10 horas da manhã tem Cruzeiro e Coimbra, jogo acontecendo lá na Toca. Tô
1: complicado pros dois, porque ambos estão muito bem na tabela, né?
0: Dois estão com 13 pontos, né? Então, eu não sei se...
1: Um pode afastar o outro, né?
0: Exatamente. O Betim joga também no sábado, Betim e Atlético se enfrentam lá na cidade de Betim. Domingo, 9 horas da manhã, tem Social e Boston City em Fabriciano. E fechando a rodada, domingo, 10 horas da manhã, tem Clássico América e Atlético lá em Contagem, no CT Lana Drummond. Portanto, essa aí é a próxima rodada também do Campeonato Mineiro Sub-20, final de semana, né? Importante frisar, Nacional e Itabirito. Itabirito que tá com 7 pontos, chances de classificação ínfimas, né? E o Nacional tem que voltar a vencer em casa, coisa que não conseguiu fazer ainda nesse decagonal, Monteiro.
1: Olha, se acontecer, por exemplo, claro, tudo se não joga futebol, vou estar bem claro isso. Cruzeiro ganhando o América. Segura o América.
0: Cruzeiro ganhando Coimbra, né, no caso?
1: Não, o Atlético ganhando o América. Atlético ganhando, né? Segura o América.
0: Sim.
1: O Nacional ganha o Itabirito. Soma 4 pontos. Já tô fazendo as matemáticas aqui.
0: Não,
1: né?
0: Claro, vai lá.
1: Se houver um empate Cruzeiro e Coimbra, já tá bom, né, meu?
0: Eu até te diria mais, tá, Monteiro? Eu até te diria mais. O ideal é que o Atlético vença. E se tiver a combinação do Atlético já chegar à última rodada classificado,
1: também é
0: melhor ainda. Melhor, né, pro Nacional, pensando que o último jogo é lá contra o Galo. O melhor dos resultados seriam esses, né? Os melhores resultados, vai. Que o Cruzeiro ganhe de Coimbra também, porque o Cruzeiro é difícil, né? Você lutar contra o Cruzeiro, apesar dele estar a 2 pontos, assim como o Coimbra. O Cruzeiro joga a última rodada contra o Atlético, né? Também é confronto direto. Enfim, tem que fazer essas contas mesmo, mas é importante. Por exemplo, o Atlético está em quarto, ele vai pegar o Betim lá, o Betim já praticamente sem chance. Se o Betim conseguir segurar o Atlético é muito bom pra gente. Pra todo mundo que tá lutando lá pela classificação. Então, assim, seria um resultado importante. Social e Boston City. Social com 4, Boston City com 8. Boston até pode chegar, né, aí a 14 pontos, mas seria muito improvável, né, de conseguir uma vaga entre os 4. Por isso que eu tô pensando, ontem, 14 pontos, o Nacional só ganhar do Itabirito talvez não seja o suficiente.
2: Sim.
0: Talvez tenha que buscar alguma coisa lá contra o Galo, mesmo que seja um empate. Mas, claro, a gente vai ter uma visão melhor depois da rodada do fim de semana.
1: E pode ajudar ou pode atrapalhar ainda mais.
0: Mas o Nacional, assim...
1: tem que vencer.
0: A gente tá aqui... a gente tá especulando pra cá e pra lá, faz conta, mas o Nacional precisa vencer. Se ele não vencer o Itabirito, eu acho que aí já era...
1: Não tem chance. Brigar por vaga contra o Atlético Mineiro...
0: É, e aí teria que fazer muita conta. Então, precisa fazer o seu dever de casa, coisa que não tá conseguindo fazer. O Nacional tem muitas dificuldades jogando no Soares de Azevedo.
1: Despicava a situação, né?
0: Não sei se é uma questão também de...
1: É, pouco tempo eu joguei aqui, era com uma pressão para dar torcida, mas você não tem impressionado, né? Pelo contrário, você tem empurrado,
0: tio. O Adriano chegou a comentar sobre isso, né, pós-jogo. Ele falou, olha, são alguns fatores e tal. Ele falou, quando a gente joga fora de casa, não tem torcedor, né? Não tem torcida.
1: Joga à vontade.
0: Muriaé é um dos poucos lugares que leva a torcida pro jogo sub-20, tá? Isso aí é bom, tá? Então, o jogador tem que saber jogar também diante da torcida.
1: Não, até porque pior o estádio vazio. Tá louco, dá mais Muriaé.
0: O Cruzeiro joga na Toca da Raposa, mas é fechado porque...
1: Não vai ninguém.
0: O Galo joga na Cidade do Galo também, fechado. América joga no Lana Drummond, que também é o CT fechado. Aí você pega, eu tô tentando puxar aqui, aí você tem um Coimbra que joga no CT dele, o Coimbra não tem torcida mesmo, assim, com todo respeito ao Coimbra, não tem torcida em lugar nenhum, né? O Atlético eu acho que joga com torcida, aí eu teria que ver como é que é, imagens do jogo e tal, mas o Betim, eles estão com reforma lá, geralmente no jogo, pelo menos a imagem que tinha, era tudo em reforma, não aparecia torcida... não sei se tem alguém aí que joga com torcida. O Itabirito joga no meio da rua, né? Arena da Morro das Pedras é no meio da rua mesmo, assim, você vê, tem arena, assim, né? Tem lá que é até sintético e tal, e do lado passando os carros, né? Assim, no meio da rua tem uma construção.
1: Será que já é fator primordial esses clubes que não jogam com torcedor, justamente para os jogadores não sofrer pressão?
0: Não, acho que é porque, por exemplo, né, falando dos grandes que poderiam levar grande número de torcedores, eles jogam nos seus CTs, né? Então, CT já é fechado, acesso controlado e tal. Acho que é porque...
1: Até também contenção de despesas, né, meu?
0: Não sei se chega a ser isso, mas o Nacional, sim, é um dos poucos que joga com portões abertos, com presença maciça do torcedor. O torcedor do Nacional não é, de maneira alguma, responsável, tá?
1: Não.
0: É porque a gente tá falando...
1: Pelo contrário, assim, ele tá sempre muito motivado.
0: Apoiando, né? É porque a gente tá aqui tentando buscar soluções. E o Adriano falou também, ele falou, gente, quando a gente perde, a gente fica tentando encontrar... É culpado.
1: Resposta, mas não.
0: Situações, questões, responder, mas é difícil. Não acho também que é só uma questão, não.
1: Vamos fazer o seguinte: vai ser tudo diferente.
0: Ganha do Itabirito e mata essa história.
1: Acaba com esse assunto.
0: E vamos pra última rodada.
1: Não nos agrada. Tá muito bem.
0: É isso aí.
1: Tá aí o Nacional, então, próximo sábado, às 10 horas da manhã, com cobertura da equipe da 99.5, Nacional Itabirito, aqui no estádio Soares Azevedo. E você, querido ouvinte, é convidado especial está presente lá mais uma vez. Tá legal? Um abraço pra você. Vamos falar agora de quem? Da seleção brasileira. Vem aí o que o Ancelotti tem em cabeça para a próxima convocação, que já convocou e tem novidades.
3: Seleção brasileira. Brasil!
0: Bora falar da seleção, né? O Brasil convocado pelo técnico Carlo Ancelotti, primeira convocação após a eliminação na Copa do Mundo, né? Derrota para a Noruega na fase de oitavas de finais. Próximos jogos, ô Monteiro, serão contra Austrália e Índia, entre o fim de setembro e o início de outubro. Portanto, os próximos adversários do Nacional, Austrália e Índia.
1: Do Brasil.
0: Nacional,
1: não?
0: Nacional. Opa! É seleção também, mas não é? Seleção brasileira, a gente tá falando tanto de Nacional. Próximos adversários da seleção brasileira, Austrália e Índia, no final desse mês e começo também de outubro. Vamos então à lista de convocados com muitas novidades, tá? Começando pelos goleiros Hugo Souza, do Corinthians, Pedro Morisco, do Coritiba, e Otávio, do Cruzeiro. Os defensores, os laterais direitos, Wesley, da Roma, ex-Flamengo, tava pra Copa, mas foi cortado, né, por lesão, e Mateuzinho, do Corinthians. Novidade. Laterais esquerdos, Douglas Santos, do Zenit, estava na Copa. E uma grande novidade é o Mauro Júnior, do PSV da Holanda, primeira convocação para ele. Os zagueiros, Arthur Dias, do Atlético Paranaense, Gabriel Magalhães, do Arsenal, Jair, do Nottingham Forest, ex-jogador do Botafogo, Marquinhos, do PSG, e Vitor Reis, do Manchester City, ex-jogador do Palmeiras. Meio-campistas, Andrei Santos, Manchester United, Breno Bidon, do Corinthians, Bruno Guimarães, do Arsenal, Danilo Santos, do Botafogo, Douglas Luiz, da Juventus, e Gabriel Bontempo, do Santos. E os atacantes, Endrick, do Real Madrid, Estevão, do Chelsea, João Pedro do Chelsea, Pedro do Flamengo, Rafinha do Barcelona, Rayan do Bournemouth, Samuel Lino do Flamengo e Vinícius Júnior do Real Madrid. Portanto, lista de 26 convocados para uma análise aí do técnico Carlo Ancelotti. Foi perguntado, né? Já é uma renovação começando. Ele manteve aí jogadores que foram à Copa, né? 9 jogadores, né, que foram à Copa, estão mantidos, somente 9, né, de toda aquela lista de 26. Se é renovação, se vai ser assim sempre, vamos acompanhar o que disse aí o Carlo Ancelotti.
2: Bom, eu acho que esta é uma lista equilibrada. Temos jogadores que estiveram na Copa do Mundo, que eu acho que vão ser importantes para a próxima geração da Copa do Mundo. Temos jovens que têm idade, têm qualidade para representar o futuro da seleção nos próximos anos. E temos também jogadores que agora estão atuando muito bem no Campeonato Brasileiro. E temos jogadores que têm idade olímpica, porque temos que o trabalho que estamos fazendo agora lo estamos compartilhando com o treinador da sub-17 e da sub-20, porque é óbvio que nesse momento precisamos priorizar os jovens que têm qualidade para estar na próxima Copa do Mundo ou como primeiro objetivo na próxima Copa América.
0: Vamos lá, vamos aí então, ouvimos aí, né, o técnico Carlo Ancelotti, Monteiro. Então,
1: tem nomes que você não convocaria?
0: Então, eu, assim, havia já essa expectativa por uma renovação, né, na seleção. Alguns nomes, né, mais experientes. O próprio Ancelotti já tinha antecipado que era fim de ciclo, última Copa deles. Danilo, né, lateral barra zagueiro do Flamengo. Alexandre também do Flamengo. Neymar. Eram nomes que foram citados pelo técnico Carlo Ancelotti.
1: Goleiro Alisson também.
0: O Alisson, ele não fechou portas, tá? Inclusive, ele depois foi perguntado, porque são 3 goleiros jovens, vai? O Hugo mais experiente, até com passagem já pela seleção, mas o Pedro Morisco e o Otávio são jogadores jovens.
1: Muito novos.
0: E ele foi perguntado e falou, não, nada impede que daqui a pouco o Alisson seja chamado se estiver jogando bem. Tá? Pra desespero de alguns aí. Ele não fechou portas, mas assim, alguns jogadores a gente sabe que não vai voltar pela idade, tudo isso. Eu não sei se o Otávio... Para a seleção principal, ele até citou ali que é uma convocação também acompanhada pelo técnico, falando em ciclo olímpico, talvez alguns jogadores já para pegar em cancha, pensando daqui 2 anos, né, nas Olimpíadas de Los Angeles, não sei. Alguns nomes me chamam a atenção, Gabriel Bontempo do Santos, que não é titular absoluto no próprio Santos, né, ele oscila titular, reserva, hora joga, hora não joga, e quando joga também com frequência, até no próprio Santos, há uma cobrança da torcida para que seja definido qual posição, porque ele oscila muito entre as posições do meio campo, e aí uma cobrança não ao jogador, mas ao Cuca, né, para escalá-lo, definir uma posição mais certa para ele. Outros nomes, o Monteiro, eram naturais, eram esperados, tá? Por exemplo, o Bidon do Corinthians era um nome muito falado, né, quando se especulava sobre renovação. Ele traz para a zaga o Vitor Reis, que também era um nome muito falado, saiu muito, muito caro, né? O City pagou muito caro quando ele saiu do Palmeiras, depois teve no Girona, né, já tem uma certa experiência na Europa, volta agora ao City. Eram nomes que já eram especulados. O Pedro do Flamengo de volta, e aí não é jovem, mas não estava na Copa. Era um jogador também muito esperada a convocação dele. O Samuel Lino, porque o Samuel Lino tem jogado muito.
1: A convocação dele eu acho que foi certinha.
0: Ele estava na pré-lista da Copa do Mundo. Sabia se que ele não ia, né? Porque ele não, naquele ciclo, né? Ele chegou a fazer parte, né? Ser convocado. Assim que ele chega no Flamengo, ele é convocado. Acho que era até meio que uma forçação de barra naquele momento, porque ele não jogava naquele. Ele estreou muito bem contra o Vitória e depois ficou.
1: Sumiu.
0: Era Atlético Mineiro, Vitória, e depois com um bom tempo sem fazer nada. E ele foi pra seleção, ninguém entendeu muito bem. Mas ele é bom jogador, tanto é que tá se mostrando agora. Hoje, talvez, hoje, tá? Tô falando recorte agora, pós-Copa, o Samuel Lino, o principal jogador do Flamengo. Então, o principal jogador do principal time brasileiro, né, que o Flamengo é líder do Campeonato Brasileiro, é natural que esteja na seleção, jogador jovem ainda, então não é nada absurdo. Me chama a atenção para o Mauro Júnior do PSV, né, lateral esquerdo, tá vida inteira no PSV, vem outro clube também de maior projeção europeia, foi buscá-lo lá, não sei, esperava-se o Kaique, né, o Kaique lateral do Cruzeiro, que está no Como da Itália, mais até do que o Mauro Júnior. A manutenção do Douglas Santos, né, que foi ali um pilar defensivo na seleção, na Copa.
1: Ah, não, esse aí não causou problema, né?
0: Mantém-se. O Otávio do Cruzeiro, de novo, né? O Otávio Cruzeiro é um goleiro muito promissor, tá? Muito promissor. Não sei se já pra seleção principal, não sei se já é uma observação pra Olímpica, mas também vai convocar quem, né? O Ederson acho que não volta, Alisson difícil voltar, pode ser, o Everton, goleiro que tava na Copa, bom goleiro, ótimo goleiro do Grêmio, 38 anos de idade.
1: Você esperava Carlos Miguel do Palmeiras?
0: Era um nome especulado. Então, tem essa questão de mais jovens, talvez, para serem observados nesse ciclo olímpico. Você tem jogadores ali que retornam. Aí, jogadores que estavam na Copa, tá, Monteiro? Douglas Santos, Gabriel Magalhães, Marquinhos, Wesley, eu não vou contar, porque ele...
1: Não, chegou a não ir na Copa, praticamente, né?
0: Bruno Guimarães, Danilo Santos, tô contando aqui no dedo, tá? Porque eu falei nove, só confirmando. Endrick, Rafinha, Rayan e Vini Júnior, são nove. E aí dois jogadores que estariam, aí você tem jogadores que com certeza estariam na Copa, mas a lesão atrapalhou. Wesley, você tem o Estevão, que estaria na Copa e a lesão acabou atrapalhando, mas era o nome certo, né, na Copa do Mundo. Enfim, Monteiro, você tem outros nomes, né? Eu aqui no off, eu citei pra você o Martinelli do Fluminense, que eu acho que era mais do que o bom tempo do Santos. Eu acho que o Martinelli tá... Desde 2023, titular do Fluminense, desde o título da Libertadores, e o Fluminense mesmo oscilando, ele vem jogando bem e sendo, digamos, entre aspas, que dono do meio campo. Pô, o que esse cara precisa fazer mais, sabe? Numa renovação de seleção, é jovem ainda? Olha, eu acho que o
1: Martinelli... Levaria ele.
0: Mais até do que o bom tempo. O Danilo do Botafogo é mais pela projeção, porque não tem jogado pra seleção. O pós-Copa dele muito ruim no Botafogo, mas também talvez sugado pelo Botafogo muito mal também no pós-Copa. Mas a projeção, né, do que ele entregou, o que ele pode entregar. Então você faz esse peso, né, esse balanço e contrapeso. Enfim, no restante, Monteiro, né, nada muito, muito formidável.
1: Surpresa do Luiz Henrique não ter ido?
0: Mas na Copa ele já tinha perdido espaço, né? Perdido. Acho que era natural. O Luiz Henrique vai ter que voltar aí a fazer alguma coisa a mais. Ficou preso lá no Zenit, né? Especulou-se ele no Brasil, especulou-se ele na Roma, especulou-se depois lá na Arábia. E ele não saiu, né? Ficou lá no Zenit e agora com muita concorrência, né, Monteiro? Porque você tem... O Estevão é dali, né? Da posição. Você tem o Rafinha que pode jogar por ali, mas tá jogando na seleção mais pelo meio. Você tem jogadores que podem fazer a função dele por ali. E como centroavante, eu vi muito torcedor, especialmente do Botafogo, cobrando o Igor Jesus, né? O Igor Jesus terminou bem a temporada passada lá no Nottingham, começou bem essa temporada no Nottingham, mas hoje o centroavante, digamos, são Endrick e Pedro. Ah, o Igor Jesus poderia ter, não sei, mas os centroavantes são Endrick e Pedro, é uma concorrência também. Não é que ele deixou de convocar porque não convocou ninguém que mereça, né? Então, você pode até... Ah, o Igor Jesus é melhor que o Pedro.
1: Se você analisar friamente, se o pensamento dele é pensar na seleção olímpica, provavelmente as próximas convocações, pode ser que o Pedro não esteja e seja o Igor Jesus.
0: Eu nem acho que é só olímpica, talvez um ou outro nome, talvez goleiro ali, o terceiro goleiro, que praticamente não é utilizado, e aí ele pensou em Morisco e Otávio, né? Talvez nessa situação, o Arthur Dias, zagueiro do Atlético Paranaense, me chama a atenção, que é um zagueiro promissor, mas 19 anos, jogou uma Série B e tá jogando um Campeonato Brasileiro, e também, beleza, bom jogador, mas já a seleção, a gente pode enumerar aqui.
1: Vai adiantar muitas coisas, né?
0: Então, assim, talvez isso possa ser justificado para pensar em ciclo olímpico, o que o próprio Ancelotti disse, não sou eu que tô inventando, não é a gente que tá falando, a gente ouviu aí no próprio Ancelotti falando. Enfim, Monteiro, no mais, é aquilo que eu sempre falo. Se eu fizer a minha lista e falar assim, a minha lista de 26 convocados, provavelmente você vai falar assim...
1: Vou divergir uns dois ou três no mínimo.
0: Não concordo, o Pedro vai falar também a dele, eu não concordarei. E alguém aí em casa vai falar, pô, você vai estar viajando, esse cara aí que ele falou não tá aí nada. É assim, a gente discorda, a gente concorda, mas...
1: Eu pego usar aquela palavra que todo brasileiro é um técnico.
0: Exatamente, mas o fato é que é uma lista... Eu nem vou falar se ela é boa ou é ruim, ela é uma lista de renovação. Isso pode mudar muito, tá?
1: Com certeza.
0: Eu acho que mudança, inclusive, de jogadores mais experientes voltando. Porque pós-Copa do Mundo dá aquele... Não, muda tudo. O próprio Thiago Silva falou sobre isso, né? Thiago Silva... Não é mudar todo mundo, né? Tem que ter calma, não é assim que funciona. Eu acho que, naturalmente, por exemplo, o Hugo Souza já teve momentos melhores pelo Corinthians. Morisco é garoto, Otávio é garoto. Não sei se o Alisson não volta. Eu sei que muita gente tem ojeriza ao Alisson. Não quer ver o Alisson nem pintado de ouro. Como o Marquinhos também. Eu vi muita gente com rejeição ao Marquinhos. Pô, tá lá tanto tempo, não sei o quê. O Brasil não ganha nada. Pesando só sobre esses, como só sobre... Não é uma geração, né? Com alguns jogadores. Mas não me surpreenderei se alguns nomes mais experientes que não estiveram nessa...
1: Poderem aparecer ainda.
0: Por exemplo, aí eu citei volante aqui. Citei o Martinelli. Pode citar o André, ex-Fluminense. Pode citar o João Gomes, que mudou de time, inclusive, lá na Inglaterra, ex-Flamengo. Tem peças, tá, Monteiro? Tem jogadores que podem ser encaixados aqui mais em breve.
1: Muito bem, tá então o noticiário da Seleção Brasileira. Bom, vamos falar muitas vezes da Seleção Brasileira, porque é a reta final realmente aí do tempo da Seleção Brasileira na temporada, e a gente vai batendo aos poucos de acordo com as convocações e de acordo com os jogos, serão dois ainda este ano. Vamos sair da Seleção Brasileira e vamos falar dos campeonatos continentais, vamos falar de Sul-Americano, Libertadores, Sul-Americano, vem aí o noticiário dos clubes que

0: estão nessas competições.
1: Rapidamente, Samanteiro, passando aí quartas de finais de ambas as competições, ontem Libertadores da América, apenas uma partida. No Rio de Janeiro, a gente vai falar bastante desse jogo já já, Fluminense bateu o Platense por 2-0, gols de Nonato e Hulk. Hoje teremos pela Libertadores, 19h, Palmeiras e LDU no Nubank Park, né? E às 21h30 tem Estudiantes contra o Corinthians lá na Argentina. Ainda pela Libertadores da América na quinta-feira, fechando os jogos de ida das quartas de finais, Independiente Del Valle e Flamengo jogam às 21h30, portanto, de quinta. Isso, Libertadores. Sul-Americana, passando pelos dois jogos de ontem.
0: Corinthians joga hoje também, né?
1: Corinthians é hoje, 21h30, contra Estudiantes lá na Argentina.
0: Yeah.
1: Sul-Americana, ontem tivemos duas partidas de quartas de finais, Santa Fé 0, Vasco 0, falaremos mais desse jogo já já. E lá na Argentina, Boca Juniors venceu o São Paulo por 1-0. São Paulo fez um primeiro tempo até melhor, teve mais chances de gol, mas o Boca foi mais eficiente na segunda etapa, venceu por 1-0 e a volta será na semana que vem. Copa Sul-Americana hoje, um jogo apenas, Santos e Galo, confronto brasileiro, 19h, daqui a pouco a gente vai falar também sobre essa partida. E fechando Sul-Americana na quinta-feira, fechando jogos de ida das quartas de finais, Cienciano e City Torque do Uruguai, Cienciano do Peru, que foi o algoz do Botafogo, enfrentando a equipe uruguaia do City Torque. Portanto, esses são jogos, né? Um apanhado geral aí de Sul-Americana e Libertadores neste meio de semana, Monteiro.
0: Legal, tá aí então notícia dos campeonatos continentais e vamos falar então agora dos clubes de Minas Gerais, os dois grandes lá de BH, o destaque primeiro para o Galo. Atlético

0: Bora falar do Galo, né? Depois de ter quebrado a sua sequência de 14 jogos sem derrotas, ao perder pro São Paulo, né, no fim de semana pelo Campeonato Brasileiro, onde poupou boa parte do time, é bom que se destaque. O Atlético já volta a campo hoje, daqui a pouco, 7 horas da noite, daqui a pouquinho, né, por sinal, contra o Santos, partida que acontece na Vila Belmiro, é o jogo de ida das quartas de finais. O Galo, inclusive, tá confirmado pelo técnico o Eduardo Domingues, o Barba, manda a campo o Gabriel Delfim, né, o Everson continua lesionado, Gabriel Delfim, Preciado, Lianco de volta, Vitor Hugo e Renan Lodi, Castanho, Alan Franco e Fred, Maicon, Bernard e Cassierra aí no ataque. O Cuejo tá suspenso, né? Ele foi expulso na última fase contra o Bragantino, um desfalque importante, portanto, pro Galo. O Galo, então, repetindo, com Gabriel Delfim, Preciado, Lianco, Vitor Hugo e Renan Lodi, Castanho, Alan Franco, Maicon e Fred, Bernard e Cassierra. É a escalação, então, do Barba Domingues para o jogo de logo mais daqui a pouco. 22 minutos pro jogo começar, Monteiro.
1: Legal, tá aí então. Mais um jogaço, né? O Atlético pegando o Santos pelo Sul-Americano.
0: Exatamente, né? E falar um pouquinho do Santos, né? Que também tá confirmado. O Santos que tá trazendo reforços, né? Fazendo...
1: Possivelmente o Coutinho pode pintar.
0: É, o Neymar, né? Quem tá mandando lá é o Neymar, né, gente? Sejamos justos e sinceros, pagando o transfer ban, trazendo aí os amigos e tal. Não sei se o Coutinho vai, porque parece que tem uma certa resistência da diretoria do Santos. Mas enfim, né? O Santos vai estrear hoje o Rodinei, por exemplo.
1: Você não gostava do Rodinei?
0: É bom jogador, né? Passou pelo Flamengo. Ele era meio folclórico, Rodilindo, né? Meio folclórico, mas tá lá, tá no Santos fazendo essa estreia hoje como titular. É, o Santos confirmado com Gabriel Brazão, Rodinei, William Arão, Luan Pérez e Escobar, Gustavo Henrique, Oliva, Tassiano, Rolaser, Gabriel Bontempo e Gabigol. Lembrando, o Neymar está lesionado, portanto, fora do jogo de logo mais, portanto, na Vila Belmiro. 7 horas, Monteiro.
1: Se tem Galo e tem Santos, vamos falar da equipe do Cruzeiro, lá de BH também. A Raposa é a notícia agora.
2: Cruzeiro.

0: Só dar uma passada então pelo Cruzeiro, ô Monteiro, o Cruzeiro que foi eliminado, né, traumaticamente das competições, né, pelo Flamengo na Libertadores e pelo Galo na Copa do Brasil. Cruzeiro agora focando apenas no Campeonato Brasileiro. Hoje, né, da tarde, né, depois da convocação, foco aí no Otávio, né, o Otávio que estava junto da família dele, divulgou o vídeo, né, momento de convocação, e aquilo, né, Monteiro, é uma emoção. Pode falar a seleção brasileira, não importa, pô, mas pro jogador é o ápice.
1: Importa, claro.
0: Né, chegar é o ápice da carreira de qualquer um, né, o Cruzeiro que volta a campo agora no sábado, 9 horas da noite, quando vai à Vila Belmiro enfrentar o Santos, coincidentemente, né, eu até mencionei isso ontem aqui no Esporte Total, coincidentemente o Santos na semana pegando os mineiros, o Galo hoje pela Sul-Americana, o Cruzeiro no sábado à noite pelo Campeonato Brasileiro, o Cruzeiro que vem de vitória no Brasileirão, bateu o Atlético Paranaense no Mineirão, é o sexto colocado com 42 pontos e o objetivo, né,

0: parado pelo Pedro Lourenço, o proprietário da SAF do clube, é chegar na Libertadores de forma direta. Para isso, o Cruzeiro precisa terminar entre os quatro. Neste momento, ele é sexto colocado. À frente dele, o Bahia tem 43, um ponto a mais. E o Fluminense tem 45, três pontos a mais. Ele tá no bolo, tá nessa briga, Monteiro.
1: Legal. Tá então, noticiário dos dois clubes de Minas Gerais. E com isso, vamos chegando ao final do primeiro bloco do programa Esporte Total. Logo após os nossos comerciais, quando são agora 18 horas e 39 minutos, voltaremos com o segundo bloco do programa Esporte Total aqui na sua 99.5 Rádio Muria FM.
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1: Muito bem, 18 horas e 41 minutos. Já estamos retornando com o programa Esporte Total desta quarta-feira, o segundo bloco agora por conta realmente de trazermos mais informações. Mas antes trazermos aí, trazer primeiro a galera que está conosco hoje, né? E o primeiro a ser destaque é o Marquinhos lá do Marambaia, que está aí na linha com a gente. Boa noite!
7: Boa noite a todos da bancada da Rádio Muriaé, do Esporte Total. Quem está falando aqui é o Marquinhos Marambaia. Falar do convocação da seleção brasileira. Que convocação horrorosa. Isso aí é para tapear o povo brasileiro e até mesmo os jogadores. A maioria do que foram convocados hoje, se fosse daqui 2 meses, não iria uma Copa e nem tampouco uma Copa América. Esse Lancelotti está brincando com o futebol brasileiro, está querendo iludir o povo brasileiro. Nenhum jogador desse que está aí, se tiver a Copa América daqui a 6 meses, eles vão está relacionado. Isso aí é para tapear, isso aí é para enganar o povo brasileiro. Tá precisando de um treinador que ama nosso país, que veste a camisa brasileira. Ele é italiano. Você acha que ele vai querer que o Brasil chegue ao Hexa, sendo que a Itália não consegue disputar uma Copa do Mundo? Um abraço a todos, fica com Deus, tamo junto e dá-lhe Mengão amanhã, hein? 2-0 Mengão, hein?
1: Valeu, meu querido Marcinho do Marambaia, participando com a gente. Obrigado pelo carinho, pela audiência. Seja sempre muito bem-vindo. Monteiro, a Rádio Mulher vai transmitir o jogo do Nacional. Vai, o Manina, pelo amor de Deus, não fala disso. Eita, vamos sim, Manina. A galera quer saber, hein?
0: Eu acho que não fala de seleção brasileira, né? Ele misturou aí antes.
1: Será que ele misturou o Nacional com a seleção brasileira? Porque eu sei que
0: eu também misturei, você viu?
1: É, eu vi. Então, Manina, se for do Nacional, vai ser transmitido. A seleção brasileira, até eu te dou um ponto positivo nisso aí, beleza? Show de bola? É, não é brincadeira não. O Binho também já tá na linha comigo. Flamenguinho segue o líder. Fala, Binho, boa noite.
8: Boa noite, meu amigo Monteiro. Boa noite, Silvério. Boa noite, Rogério. Boa noite, Pedro. Manda abraço aí pra galera aí. Galera Aparecida, nosso amigo Paulinho Madeira, Beatriz, Marquinho. o Gustavo do Godan, ali pra piscina, tá aqui escutando aqui o programa dele, beleza? E fala com o Silveira aí, segue o líder. Manda um abraço também pro José Celes, é do bairro São Pedro ali, beleza? Mandar um abraço pra ele lá.
9: Valeu,
8: muito obrigado, uma boa noite pra vocês aí.
1: Falou, Obinho, um abraço pra galera que tá lá na banca do Obinho também acompanhando o programa.

0: Mas tomara que agora pra frente, né? Ele não fique só empatando, né? E nem perdendo, né? Tomara que ele volte a ganhar, né? Uma boa noite a todos.
1: Valeu, Adriana. Obrigado pelo carinho, minha querida. Estamos sempre juntos aqui. Um abraço para o Vicente André também ligado com a gente. Obrigado pela a sua audiência. Márcio Puri, botafoguense. Não gostei daquela que você mandou hoje para mim, não, cara. Se eu quiser ganhar título, tem que esperar a eleição. É complicado, hein? Um abraço para você. Boa noite, meu querido. Seja bem-vindo.
2: Boa noite, amigo Monteiro. Vascão, hein, Monteiro? Tá mole não, hein? Boa noite, amigo Silvério Machado, Botafogão, campeão. Boa noite, amigo Pedrão, Flamengão, né, Pedrão? Ei, Flamengão, né, molão? Aos ouvintes do Sport Total, vai meu abraço também. Tô aqui na escuta, curtindo vocês, na Rádio Muriaé. E hoje é muita coisa, hein? Nossa Senhora, bastante coisa hoje, hein? Então tá bom, vamos torcer pro Nacional ficar de pé, né? E torcer pro Botafogo ficar entre os sete melhores. Fica com Deus aí, boa noite, tô aqui na escuta, um abraço.
1: Tá bom, Puri, da próxima eleição eu vou pedir pra ser mesário, né? Voluntário, pra mim poder ver título, tá joia? Esse cara é brincadeira não, esse cara jogou pesado, vou mandar os vascaínos jogar pedra no seco quando achar você na rua aí, meu cara. Brincadeira, um abraço pra você, querido. Tacalo, boa noite pra você, seja bem-vindo.
3: Boa noite, Silveiro, boa noite, Pedrão, boa noite a todos os ouvintes da Rádio Muriaé. O Botafogo tá reforçando, hein? Reforçando pra não cair, hein? Acho que não cai mais não, hein? Tá chegando reforço aí. Vamos que vamos, Fogão.
1: Acerta aí o Cacalo. Falou pouquinho, mas falou acertado. Tá com medo do Botafogo cair. Então não cai mais, não? Que é isso, né, Silvério?
4: Ah, Monteiro, só vai caindo na tabela, na classificação, né? 14º colocado já. Um dia desse tava lá, brigando em 7º, 8º. Tem que abrir o olho. O Ziek já tá no Brasil, chegou ontem à noite, daqui a pouco a gente fala no noticiário alvinegro.
1: Então vamos começar a falar dos 4 grandes clubes do Rio de Janeiro, é, aqueles que realmente têm aí números muito grandes de torcedores, e o primeiro a ser notícia, aquele que venceu ontem, vem aí o Luciano do Fluminense. Fluminense.

0: Bora falar do tricolor, né? O Fluminense que ontem recebeu o Platense pelo primeiro jogo das quartas de finais da Libertadores e venceu por 2-0. Dois gols marcados no primeiro tempo. Destaque aí pro Hulk, que deu assistência pro primeiro marcado pelo Nonato, e o próprio Hulk foi lá e fez o segundo. 2-0, eu disse, né? Fica aquele sentimento, né? Porque fez 2-0 no primeiro tempo, né? Vai
1: fazer mais dois no segundo? Vai
0: ser goleado, vamos sair daqui classificado. Mas calma, né? Tem que ter calma, porque eu já falei aqui ontem, ninguém chega às quartas de finais de Libertadores à toa. Fluminense era favorito, é favorito e continua cada vez mais favorito para passar pelo Platense, mas tem que respeitar o adversário. Poderia ali, claro, né? Talvez com um pouquinho mais de capricho ter feito mais gols e tudo, mas 2-0 eu acho que tá de bom tamanho. Vamos ouvir a análise aí do Marcão, treinador do Tricolor.
2: Fizemos um grande primeiro tempo, criamos algumas variações em cima do que a gente tinha treinado e foi bem, bem claro isso pra gente. A gente sabia de alguma forma que a equipe deles iam tentar responder de alguma forma, mudaram a pressão, foram encaixando um jogo deles mais direto e nisso, no segundo momento, a gente teve uma dificuldade. A nossa conversa do intervalo era para que a gente mantivesse o controle do jogo, isso que fez realmente um pouco a diferença. A gente perdeu um pouquinho o controle desse jogo, ficou um jogo, uma trocação que pra gente não é bom. É entender, ver agora o que aconteceu nesse segundo tempo, para que no próximo jogo lá a gente possa corrigir e estar mais efetivo nas nossas ideias. Lógico que a gente queria fazer 3-4, mas do outro lado tem uma equipe que tem que ter muito respeito, que já veio em São Paulo e conseguiu uma vitória contra uma equipe do Corinthians, sabe jogar Libertadores, sabe jogar Copa, fez um grande jogo com o Coquimbo na rodada passada. Então a gente tem que ter respeito e estar feliz pelo resultado. Um resultado importante, uma vantagem importante, não tem nada decidido, mas a gente tirar essa vantagem aí para fazer o melhor no jogo de volta.
0: Tá certo, tá então o Marcão falando sobre a vitória de ontem contra a equipe do Platense. Jogo da volta na semana que vem, lá na Argentina, terça-feira, 7 horas da noite. Antes disso, o Tricolor volta a campo para encarar o Atlético Mineiro, sábado, 4 horas da tarde. Em Belo Horizonte, na Arena MRV. Portanto, vitória por 2-0. A vantagem tá posta, tá colocada. E agora tem que confirmar a classificação, né, para a semifinal. Pelo menos, podendo perder até.

0: por um gol de diferença lá na Argentina, Monteiro.
1: Muito bem, saindo do Fluminense e ontem foi até a Colômbia, enfrentou Santa Fé pela Sul-Americana e conseguiu um empate em 0-0 e nessa janela um dos clubes que mais buscou jogadores. Vamos falar do Gigante da Colina. Vai.

0: Bora falar do Vasco, né? O Vasco que ontem, mesmo poupando, né, boa parte dos seus titulares, voltou aí com bom resultado. A gente ouviu aí a Adriana, né, falando sobre, empatou só, mas tem empates e empates, né? O Vasco ontem com o time em reserva, na altitude de
1: Bogotá. E fez bom jogo, hein?
0: E voltar vivo, né? Não só vivo, mas com empate, né, na bagagem, um bom resultado do Vasco. Vamos ouvir o que disse aí o Pedro Emanuel, treinador Cruz Maltino.
2: Viemos com a humildade de quem quer disputar a eliminatória. Primeiro, sabíamos que íamos encontrar o Santa Fé, que é uma equipa muito forte em casa, como o senhor disse, e respeitamos isso, soubemos nos preparar para isso. O início do jogo foi difícil para nós, dadas as condições também, 2.600 metros de altitude, a adaptação ao início do jogo nunca é fácil, e de facto o Santa Fé entrou forte, empurrou-nos para trás. Nós não conseguimos ter bola, não tivemos a capacidade de ter a bola, mas a partir do momento que tivemos ali, tivemos a situação do golo anulado, que também nos ajudou bastante animicamente e até mentalmente a reentrar no jogo. E a partir do momento em que conseguimos pôr a bola no chão, porque sabemos que a bola aqui na altitude é muito mais rápida e temos que pensar mais rápido, porque o ar é rarefeito e por isso mesmo há menos oxigênio a chegar ao cérebro, e isso levou algum tempo a adaptar. A partir do meio da primeira parte conseguimos adaptar, conseguimos pôr os nossos jogadores com qualidade a ter a bola, criamos algumas situações próximo da baliza do Santa Fé, nomeadamente escanteios e bolas mais próximas, mas sabíamos sempre que o Santa Fé é uma equipa muito experiente, com muita qualidade individual, e que a qualquer momento poderia nos surpreender. Mantivemos sempre bem. O resultado tem que se aceitar, e levámos o jogo para a segunda mão conforme pretendíamos, com tudo em aberto, com uma boa prestação da nossa parte, com uma equipa que, apesar das condicionantes, se apresentou fresca, disponível e com uma humildade muito grande. E acho que isto é mérito deste grupo dos jogadores, do trabalho que eles fazem, deste staff que os apoia diariamente, e vamos continuar, porque, como eu disse, vamos tentar disputar todas as frentes onde estamos, e hoje demonstramos aqui que estamos bem vivos nesta competição.
0: Tá certo, até então Pedro Emanuel falando sobre o empate ontem, 0-0, está bem vivo realmente na Sul-Americana. Jogo da volta, Monteiro, na semana que vem em São Januário, também na terça-feira às 7 horas da noite. Lembrando, né, o Vasco ontem poupou todo mundo titular, né? O único titular mesmo é o Leonardo Jardim. Tudo bem que tem jogadores que vêm jogando com frequência, caso do Pumita, né? Quase que revezando ali com o Paulo Henrique, mas o PH é considerado titular. Na zaga tinha Saldívia e Lucas Freitas, os titulares são Cuesta e Robert Renan. Na esquerda o Piton, né? Vem sendo titular, então ali a gente pode dizer que Léo Jardim e Piton, e o Cuiabano, né, tá se recuperando, né, de lesão. Aí no meio campo teve Barros, Ramon Rique e Rojas, que não jogava já há algum tempo, chegou a ficar fora até de algumas relações. Nuno Moreira, o Marinho e Nestrosso e o Spinelli. É um time reserva do Vasco, um time, sim, realmente muito alternativo até depois, né? Alguns jogadores foram acionados, o Sousa entrou, o Tietchan também entrou, o Bruno Duarte, o David, enfim, né? O Vasco que volta com um bom resultado, sim, lá da Colômbia, para decidir em casa. Tinha altitude, tinha time reserva, mesmo assim o Vasco... Teve um certo time aí, Monteiro, que eu não vou dizer qual é.
1: Nem deve.
0: Que foi lá com o time titular, numa altitude, claro, né, não era a mesma situação, mas na mesma competição. Aí foi jogar numa altitude, lá em Bogotá é 2.600 metros, o tal time que eu não quero falar o nome, foi jogar 3.400 metros, é mais alto, é claro, é óbvio, mas foi lá e tomou 6, entendeu?
1: E não pode falar quem é, não.
0: Não, eu tô comparando situações aí. Mas
1: situações e situações.
0: Não precisa mencionar quem é, então assim, brincadeiras à parte, o Vasco tem que valorizar sim esse resultado, poderia ter ganho, o Spinelli perdeu uma chance clara, né? Poderia ter perdido, o Léo Jardim fez duas defesas ali já nos acréscimos praticamente, né? Em escanteios cobrados, muito boas defesas. Santa Fé teve um gol anulado, bem anulado, é verdade, né? Por impedimento, mas no começo do jogo poderia ter mudado talvez a história do jogo. No frigir dos ovos, chance pra cá, chance pra lá, o Vasco traz um bom resultado lá da Colômbia, Monteiro.
1: E o Vasco volta a campo para o Pelo Brasileirão.
0: Vamos lá, então, na terça que vem contra o Santa Fé pela Sul-Americana, na terça às 7 horas da noite, no Brasileirão contra o Grêmio, na Arena do Grêmio, no sábado às 4 horas da tarde, tá? E pra esse jogo o Vasco já vai poder contar com mais um reforço, o Lescano, Alan Lescano, argentino, que foi anunciado ontem, né, pela equipe Cruz Maltina, na verdade foi anunciado oficialmente hoje, né? Ele chegou...
1: semana passada?
0: Chegou no final de semana lá, né? No Rio de Janeiro. Já está registrado, já está com o nome publicado no BID e fica à disposição. Por ele, o Vasco vai pagar 7 milhões de dólares aí ao time argentino, do Argentino Júnior, né? 36 milhões de reais aproximadamente. Portanto, é o Vasco trazendo reforços. Tem até o dia 11 para registrar jogadores. O Vasco, que tem ainda, né, um sonho de contar com o Richarlison, atacante, Richarlison Pombo, não vai ser por empréstimo, né, porque o Tottenham não pode mais emprestar jogadores do seu elenco, por limitação lá, né, do número, né, de jogadores que já estão emprestados, mas o Vasco acena até com possibilidade de compra do Richarlison. Só que aí, Monteiro, tem pouco tempo para uma engenharia financeira, porque por exemplo, o Tottenham, fui até pesquisar aqui, o Tottenham, quando levou o Richarlison, pagou, em 2022, pagou 50 milhões de libras, que dá 315 milhões de reais. Não vai querer perder todo esse dinheiro, né? Uma coisa é emprestar para valorizar o jogador e tal. Agora, não sei até quando, até onde o Tottenham vai abrir mão e até onde o Vasco tem também poder de investimento para comprar o Richarlison.
1: Muito dinheiro. Para esse valor é muito dinheiro.
0: Não, esse valor é impraticável até pro Flamengo, né? O Flamengo trouxe a maior contratação da história do futebol brasileiro, é o Paquetá, 42 milhões de euros, que deu 200 e poucos milhões de reais. A gente tá falando de 300. Não por esse valor, até porque ele desvalorizou, tá mais velho, não tem jogado com tanta frequência, mas não acho que vai ser uma desvalorização.
1: Vamos botar muito barato, 180 milhões, né?
0: É
1: muito dinheiro ainda, né?
0: E até onde o Tottenham vai baixar, até onde vai pesar a vontade de jogador, que o Richarlison é vascaíno, declarado. Enfim, Monteiro, e pouco tempo, né? Até pra você fazer uma engenharia financeira, conseguir apoios, acordos, eu sinceramente acho muito complicado, né? É bom o Vasco estar sonhando com grandes jogadores, seria um baita de um reforço, né? Mas eu acho complicado pelo pouco tempo e pelo valor também envolvido, mas é o Vasco ainda no mercado em busca de reforços nesta reta final de temporada, Monteiro.
1: Legal, e seria, acima de tudo, um marketing muito grande para o futebol brasileiro, porque é um jogador que está muito tempo na Europa e é jogador que passou pela seleção brasileira.
0: E nessa janela agora, essa reta final de janela, o Vasco está contratando bastante, né? Está trazendo muitos jogadores. Lembrar, o Colírio já veio, o Sousa já veio, né? Agora tem o Lescano, tem o Gabriel Pereira, zagueiro.
1: Bruno Duarte.
0: Também, Bruno Duarte. E eu acho que é o Vasco e o Santos, né? O Santos anunciou o Cebolinha.
1: Jogada Osasco. Boa contratação.
0: Flamengo, então, todo mundo querendo, Botafogo aqui, Fluminense, sondou. E o Cebolinha, o Grêmio também queria de volta, e o Cebolinha vai pro Santos. Um contrato meio esquisito, só até o final do ano, e aí com possibilidade de renovação, mas o fato é que o Santos também vai se reforçando nessa reta final de temporada. Um pouquinho sobre o Vasco, tá? A CBF divulgou, amanhã vai ter o sorteio de mando de campo das semifinais, e a CBF divulgou que a final, que vai ser esse ano, né? Uma novidade em jogo único, será em Brasília, como já era esperado e imaginado, Monteiro.
1: Copa do Brasil, né?
0: Copa do Brasil.
1: Certo. Vamos sair do Vasco e vamos falar do Flamengo, que amanhã tem campo pela Libertadores da América. Flamengo!

0: Para falar do Flamengo, né? O Flamengo que já está lá em solo equatoriano desde o início da semana, na verdade, desde o fim de semana. O Flamengo ganhou do Remo, assumiu a liderança do Campeonato Brasileiro no sábado e já nem voltou ao Rio de Janeiro, já fez viagem casada para o Equador, onde amanhã, em Quito, enfrenta o Independiente Del Valle pelas quartas de finais da Libertadores da América. O Flamengo, né, as notícias que vêm de lá, né, os setoristas, o pessoal que tá fazendo a cobertura aos jornalistas, que o gramado tá muito ruim, do estádio Atahualpa, tá um gramado muito ruim, o que é um desafio, né, pro Flamengo, que é um time mais técnico que o Del Valle.
1: O risco é uma contusão, né, Silvio?
0: É, também, mas assim, até pra tocar bola, né, pra trocar passes e tal. Você tem altitude também, né? É bom ficar ligado. Quito, né? Altitude, 2.800 metros. São desafios pro Flamengo amanhã. O Flamengo é favorito no confronto contra o Del Valle, mas o jogo de amanhã é de suma importância, tá, Monteiro? Porque se o Del Valle quiser fazer algo, surpreender o Flamengo, precisa surpreender lá, né? Muito difícil você imaginar o Del Valle surpreendendo em casa. Então, imagino qual que seja a preparação, né, do Del Valle aí nesse momento. Vamos ganhar o máximo, fazer a maior diferença de gols possível.
1: Não é fácil ganhar do Flamengo.
0: Óbvio, muito. Em qualquer lugar, né? Seja na altitude, embaixo, não é fácil. Mas eu acho que ao Del Valle passa a possibilidade de classificação justamente pelo jogo em casa. E ao

0: Flamengo, né, falando pelo lado rubro-negro, ao contrário, voltar vivo de lá, né, ganhar o jogo, óbvio, é importante, né, seria até encaminhar uma classificação, mas não perder, né, empatar seria bom, ou se perder, né, se vamos dizer, as coisas não estão encaixando, tá dando tudo errado. O Del Valle é uma boa equipe, tá, ela vem, é uma equipe que produz muitos jogadores jovens, tem muita velocidade no time, tem um jeito de jogar, né, muito bem definido, então não espero um jogo fácil, mas, assim, se as coisas não encaixarem nada, perder de pouco. Né, perder com uma maneira que consiga reverter no Maracanã. Mas é claro que o Flamengo é favorito no confronto, é favorito no duelo como um todo. E como eu disse, né, a chave é o jogo de amanhã. E voltar vivo, tem todos os jogadores à disposição, né, os principais jogadores estão à disposição. Vamos ver o que vai fazer o Leonardo Jardim. Não poupou contra o Remo, né? Havia até uma expectativa de poupar jogadores ali. Foi com o que tinha de melhor à disposição. Fica aí a questão, porque ele costuma às vezes adaptar, né, ao adversário. A situação do Pedro, né, na Libertadores, ele não... Mais foi reserva na Libertadores do que titular, mas um jogador de seleção brasileira, novamente. O Samuel Lino jogando muita bola, vai ser titular, vai começar jogando. Então, assim, o Flamengo tem tudo pra se classificar nesse duelo, mas não pode vacilar, não pode baixar a guarda, principalmente nesse primeiro jogo, Monteiro.
1: Muito bem, o Flamengo da Libertadores volta a campo no final de semana, né? Pelo Brasileirão.
0: É, pelo Brasileiro vai ter, defender a liderança, né? No domingo, 5:30, enfrenta o Corinthians no Maracanã, e aí precisa vencer pra continuar na liderança ou secar o Palmeiras, que joga, deixa eu olhar aqui, o Palmeiras joga no sábado, no clássico 6:30 da noite contra o São Paulo.
1: O Campeonato Brasileiro não tem moleza pra ninguém.
0: Ah, é.
1: Aí pega lá da cá, né?
0: O Flamengo, os dois jogam em casa, né? O Palmeiras tem um clássico contra o São Paulo, o Flamengo tem um Corinthians. Por isso que não vai tão bem, né? O Corinthians perdeu pra Chapecoense na última rodada. Por isso que tá muito focado também na Libertadores. Pega hoje o Estudiantes, Monteiro.
1: Saindo do Flamengo, vamos fechar com o time do Silvério Machado, vem aí no Ceará do Fogão.
2: Botafogo!

0: Bora falar do Botafogo, né? Porque o grande reforço da janela, que ainda não tá anunciado, chegou ontem, Hakim Ziyech. Ele que é marroquino, 33 anos de idade, passagem pelo Ajax, pelo Chelsea, foi, né, titular da seleção marroquina na grande campanha da Copa de 2022, mas não estava na última Copa do Mundo. O último clube dele era o Wydad Casablanca do próprio Marrocos, né? O Ziyech, que, né, já foi um dos principais jogadores, a gente pode dizer aí, né, do mundo, quando na época do Ajax até sair pro Chelsea, já se pagou muito dinheiro por ele, tá mais embaixo, chegou ontem ao Rio de Janeiro, ainda não é uma negociação confirmada, tá, Monteiro? Até ontem é meio esquisito, né, porque a Botafogo TV, né, que é a TV do clube, tava lá pra fazer a cobertura do Zeca, até teve muito atraso pra ele aparecer e tal, e em todo tempo eles reforçavam, olha, ainda faltam detalhes, ele veio ao Brasil pra ajustar os últimos detalhes, fazer exames médicos, não tá anunciado ainda o Ziyech, mas imagina, né, pro cara vir aqui ser recebido, ele colocou...
1: Ele tá praticamente fechado.
0: Colocou camisa do Botafogo, já falou com a TV do clube, porque, imagino, seria uma vergonha, né, se agora desse pra trás. Então, o Ziyech, reforço do Botafogo, que busca mais reforços ainda nessa reta final de janela de transferências, o Matheus Gonçalves é um deles, o Vasco também tá querendo o atacante, meio atacante, ex-Flamengo, também, Botafogo tentando aí trazer reforços para essa reta final de temporada e segurar jogadores, né? O Arthur Cabral tinha uma proposta do Tigres, do México, o Botafogo segurou, não aceitou essa proposta, que seria em torno de US$8 milhões, e o Botafogo mantém o Arthur Cabral, o centroavante, e tenta recuperar o jogador que ainda não marcou no pós-Copa, Monteiro.
1: É, o Botafogo no final de semana volta a campo, né, Silvio?
0: Botafogo vai pegar a partida importantíssima, né? O Botafogo que não vence há 5 jogos no Campeonato Brasileiro, vem se aproximando muito da parte de baixo, muito perigosamente, né? Da parte de baixo da classificação, vai pegar o Bragantino no sábado, 8:30 da noite, no estádio Nilton Santos.
1: Legal, vamos mandar mais um abraço pra galera que tá ligado comigo aqui, vamos sim, vamos mandar um abraço, hein? É, o Manilo corrigiu aqui, não fala dessa seleção horrorosa, tá?
0: É porque tava junto a mensagem, eu imaginei que era isso, não fala disso não, eu imaginei que era o Brasil.
1: Boa noite para todos, o programa Esporte Total, estou aqui ouvindo vocês também, Denise Aparecida Oliveira do Bairro Santa Terezinha, aquela mesmo que ganhou a camisa do Nacional, tá? Teve na loja agradecendo, tem um dia atrás aí, ô Dani Terezinha, um abraço pra senhora, obrigado aí pelo carinho e pela audiência. Vicente André Vascaíno tá na linha, fala comigo, boa noite.
2: Boa noite para todos, Esporte Total, quem tá falando, Vicente André, com o doce, falando para todos os ouvintes, para vocês da rádio aí, para todo que tá ligadaço aí, mandar um abraço pro minha da banca, flamenguista, mandar um abraço pro Tiflá Botafoguense do Antônio, mandar um abraço pro Boadinho Santo Antônio também Botafoguense, mandar um abraço pro Adão Luani de Rocha, da Rua Jacaré, conhecido como Rua Jacaré. Não, é o seguinte, o Vascão atacou tanto ontem e não fez gol. 2 gols na cara lá e não fez gol. O Vasco tem que caprichar mais. Futebol é uma caixinha de surpresa. Muitos falam que o Vasco vai cair. O Vasco vai cair não. O Vasco vai decolar, gente. Você vai ver o Vascão aí. Fala pra nós aí, galera.
1: Valeu, meu querido. Valeu, meu querido. Um abraço pra você. Obrigado pelo carinho e pela audiência.
0: Tá certo. O Vasco tem esse defeito. O time do Vasco, tá? O time do Vasco ficou muito mais organizado com o Pedro Emanuel. Tem cara de time, né? Muitas vezes antes não tava tendo essa cara.
1: A gente tinha medo de ver o Vasco entrar em campo. Hoje a gente não tem tanto medo assim mais.
0: É um time organizado, mas perde muito gol, mano.
1: Perde gol demais.
0: Muito gol. Isso.
1: A estatística fala que é um dos clubes que mais chuta gol, né?
0: No Campeonato Brasileiro, aí sempre diz lá do XG, né? Que é as chances criadas e tal, que vai tomando, o Vasco tem a pior relação de XG, que seriam os gols esperados e os gols efetivamente concretizados. Então o Vasco cria, mas não faz. Isso vale para brasileiro, vale para sul-americana, até na Copa do Brasil, que também, quando perde muitos gols, precisa melhorar esse aproveitamento, porque o time tá melhorando. O time como um todo, mais organizado. Não acho que o Vasco vai cair não, tá, Vicente? Acho que o Vasco tá melhorando, tá contratando também para melhorar ainda mais.
1: Legal, pra fechar, mandar um abraço, Maria Aparecida Francisco do Vermelho, ligadinho com a gente no programa Esporte Total. Obrigado pelo carinho, minha querida. Estamos fechando o programa desta quarta-feira. E lembrando que amanhã tem uma nova edição do programa Esporte Total, com mais detalhes ainda dos jogos de hoje. E claro, dos jogos serão realizados amanhã. Tenham todos uma ótima noite. Boa noite, Silvério Machado.
0: Valeu, muito boa noite pra você, Monteiro, Pedro Luiz, a todos que nos acompanharam. Até amanhã, se Deus quiser.
1: Boa noite, Pedro Luiz. Boa noite, galera. Até amanhã.
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